0: OK, né? CPP. Aí um dia eu falei, quando vai ser a reunião do PCC? Você foi da Canção Nova, né? Aí eu, padre, não é desculpa, é CPP. Porque eu não era muito acostumado com essas siglas. Vivi tempo todo aqui na Canção Nova, saí aquele ano para viver essa experiência. Mas eu fui adorar Jesus para aquela reunião, com toda a liderança da paróquia, movimentos pastorais. E aí eu fui para aquela reunião. Só que antes eu fui adorar Jesus. Eu perguntei para ele assim: Jesus, o que o senhor quer que eu faça nessa reunião? Porque eu não sei o que falar. Eles estão armados contra mim. Então, aí Jesus falou assim para mim: ó, lava os pés deles. Para ele lavar a pé, mas não é Semana Santa. Aí eu continuei adorando Jesus e perguntando para ele: o que o senhor quer que eu faça? A voz veio mais forte: lava os pés. Falei: tá bom, você está mandando eu lavar o pé, eu vou lavar o pé. Preparei o ambiente, as cadeiras de espaço, coloquei túnica, estola roxa, bacia, toalha. Mas não era 12 teatrinho, eram mais de 70 pessoas. Preparei todo o ambiente, li o texto do evangelho, coloquei o ambão assim, li o texto. Não falei um pio, só pedi para tirar o sapato. Beijava, lavava, beijava, nem olhava na cara, podia levar um chute. Porque era um clima de tensão. Eu falo porque eu que vivi na pele, né? Acabei de lavar os pés, as costas doíam tanto, de tanto abaixar e levantar. Fui para o ambão da palavra e disse: nossa reunião está acabada. Todo mundo saiu, sem falar nada. Não é orgulho espiritual, é evangelho. No outro dia, a paróquia era minha. Eu amei aquela paróquia e fui amado. Quando eu vim embora para cá, só fiquei 3 anos e não uma vez por mês na paróquia. Por amor a eles. Até hoje me sinto profundamente amado por eles. Quando eu vou lá, sempre é festa. Por quê? Porque o evangelho é vivo. É vivo. Eu poderia muito bem, como pároco, assumir minha autoridade de pastor e pegar uma foice e começar a roçar. Estava na autoridade? Não. Guarda-os do maligno. Eu não fui criado por Deus para gerar divisão. Eu não fui estabelecido como sacerdote para gerar divisão, contenda. Eu fui levantado por Deus para lutar por unidade. Unidade. Eu acho bonita a minha comunidade. Acontece o que acontecer, você nunca vai ouvir alguém da comunidade falando no microfone, falando mal das pessoas. Procure alguma matéria nossa aí, alguma reportagem, alguém da comunidade falando mal de um irmão que saiu, porque não é papel nosso. Nós fomos levantados por Deus para gerar unidade na igreja. E o espírito não é espírito de divisão, é espírito de unidade. Para que quando eu falar, Jesus, que seja você. No meu caminhar, que seja você. E quando eu andar, que seja você. Quando eu cantar, que seja você. Ficando de pé, Senhor, hoje eu me rendo e reconheço que eu não sou nada. Nada. Nada. Amém, filhos?
1: Senhor,
0: hoje eu me rendo.
1: Hoje eu me rendo.
0: Eu reconheço que nada eu posso fazer sem ti.
1: Então sejas tu de mim.
0: Dependente eu quero ser
1: do teu Espírito.
0: Para que quando eu falar, que seja você.

0: do toque das minhas mãos. Se não for assim,
1: se não for pra viver assim, eu nem quero viver.
0: Pega seus braços, vai, eis-me aqui.
1: Eis-me aqui, Senhor.
0: Dá-me um coração semelhante ao teu.
1: Semelhante ao teu.
0: Enche-me de ti. Até transbordar. Eis-me aqui.

0: Então seja tudo em mim. Dependente eu quero ser.
1: Dependente eu quero
0: ser. Do teu Espírito.
1: Do teu Espírito.
0: Olha que bonito. Para que quando eu falar, que seja você. Vai, diga isso.
1: Para que quando eu falar,
0: no meu caminhar,
1: no meu caminhar.
0: E quando eu cantar,
1: quando eu cantar, que seja você,
0: que seja você,
1: que seja você.
0: E no meu olhar, que seja o teu olhar,
1: e no meu olhar, que seja o teu,
0: no toque
1: olhar,
0: das minhas mãos,
1: no toque das minhas mãos, que sejam as suas.
0: Se não for para viver assim,
1: se não for para viver assim,
0: eu nem quero viver,
1: eu nem quero viver.
0: Vai, eis-me aqui.

0: seja.
1: E no meu olhar.
0: E no meu olhar que seja.
1: No toque das minhas mãos.
0: No toque das minhas mãos que sejam as tuas.
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0: Se não for pra viver.

0: Eis-me aqui.
1: Eis-me aqui, Senhor. Dá-me um coração semelhante ao teu.
0: Deixa eu lhe fazer perguntas bem sinceras. Dá-me um coração semelhante ao teu. Olha pro coração de Jesus. Um coração que só amor. Só amor. No alto da cruz, ele já não tinha mais aparência humana. Ele era uma ferida da cabeça. A planta dos pés era uma ferida, uma chaga. Uma chaga só. Meu Deus. O homem das dores. Alguns que olhavam não conseguiam, diz o profeta, fitar os olhos, porque ele era uma ferida, ele era uma chaga. E nessa condição, ele ainda vai dizer: Pai, perdoa, porque eles não sabem o que fazem. Perdoa, perdoa. Tem alguém que você precisa perdoar, filho? Para você ter um coração como o de Jesus. Tem alguém que você ainda precisa dizer: eu perdoo aquela mulher que me arrancou meu marido, que acabou com a minha família, que destruiu com o meu casamento. Tem pessoas que você precisa dar esse passo. Olha, eu vou falar algo que o Espírito colocou no meu coração agora. Aquela pessoa que assassinou pessoa querida a você. Talvez assassinou teu filho, teu marido, tua filha. Padre, é muita dor. Mas ele também foi o homem das dores. Tem alguém que você precisa perdoar para você ter um coração semelhante ao de Jesus? Você me fala de pessoas revoltadas com políticos. Políticos, pessoas que exerciam cargos dentro da política e que ludibriou você, que trapaceou você, que puxou o teu tapete. Tem pessoas que você precisa perdoar. Pensa. Para a gente cantar de verdade, de verdade. Eis-me aqui, Senhor. Dá-me um coração semelhante ao teu. Você foi traído, traída. Brincaram com os teus sentimentos. Olha, algo pesado que Deus coloca no meu coração. Mas eu quero dizer a você, talvez você hoje seja chamado a perdoar o abusador, a abusadora. O Senhor está nos convidando a dar um passo hoje grande, gigante, para ter um coração semelhante ao dele. Talvez perdoar o pároco, o ex-pároco da sua paróquia, o ex-bispo da sua diocese. Nós queremos ser católicos, de verdade, de verdade. Se você ora do Espírito, já vá orando. Não fica só me escutando não, vá orando para que a graça do Senhor vá se derramando sobre nós. A graça do Senhor vá enchendo agora as nossas talhas com vinho novo, com vinho de festa, com vinho de celebração. E não mais de destruição, não mais de rebelião, de morte. Senhor, vem em nosso auxílio. Vem em nosso auxílio. Pessoas que nos machucaram, Senhor. Pessoas que foram profundamente cruéis. Cruéis. Cruéis na nossa educação, Senhor. O Senhor me fala de pessoas que trazem marcas de professores ainda na infância. A forma que você foi corrigido, a forma que você foi castigado, a forma que você foi colocado de castigo. O Senhor quer curar os nossos corações dessas lembranças. Pessoas que brincaram com você maliciosamente. Essa palavra você tem peso. Pessoas que brincaram com você maliciosamente. O Senhor quer curar o seu coração. Que traz lembranças. Lembranças. Da memória do passado. O Senhor quer dar a nós um coração como o dele. Nós que vivemos em seminários, reitores, que deixaram marcas, formadores, seminaristas que passaram por experiências difíceis, que deixaram o seminário, hoje até são casados, talvez solteiros, mas trazem marcas dolorosas contra a igreja pela formação que obtiveram naquele tempo, a forma que foram mandados embora do seminário. O Senhor quer curar os nossos corações, para que nós tenhamos um coração como o dele. Pessoas que saíram de comunidade, como a Canção Nova, saíram magoados, saíram chateados, saíram falando mal da comunidade, da Shalom, da obra de Maria, de outras comunidades. O Senhor quer curar os nossos corações hoje. Pastorais, movimentos da igreja, ah, não quero saber mais de movimento, não quero saber mais de pastoral, é tudo igual, é tudo do mesmo jeito. O Senhor quer curar o seu coração hoje, filho. Pessoas que trabalharam em fábricas, em escolas, escolas católicas, que imaginaram que seria o paraíso e a escola foi um inferno na sua vida. O Senhor quer curar o seu coração hoje, de feridas, de marcas, de dores, de lembranças, lembranças. Meu Deus, quantas pessoas que sofreram assédios morais. O Senhor quer curar o seu coração dessa palavra, assédio morais. Pessoas tóxicas que entraram na sua vida e geraram prejuízo na sua história. Hoje você tem que fazer terapia, tem que recorrer atrás de meios para voltar à sua normalidade, porque foi muito forte a pressão, a opressão que você viveu com pessoas tóxicas. O Senhor quer curar os nossos corações hoje diferente. É Ele que quer trabalhar em nós. Todo mal que acabou nos atingindo, acabou nos tornando vítimas. Até falando de política, você que traz ranço com relação à palavra política, que não acredita mais em partido nenhum, porque é tudo, como você mesmo fala, farinha do mesmo saco. O Senhor quer curar os nossos corações. O Senhor quer libertar os nossos corações hoje, para que nós nos posicionemos como cristãos, católicos, autenticamente firmados na palavra de Deus, consagrados na palavra, consagrados na palavra, a palavra que não nos deixa errar, a palavra que não nos deixa pecar, a palavra que não nos deixa nos afastar de Deus. Vem nosso auxílio. Irmãs, meninas que passaram por ordens religiosas e acabaram também sendo feridas ou feriram, o Senhor quer curar os nossos corações. O Senhor quer curar as nossas lembranças. Senhor, hoje eu me rendo, vai.
1: Senhor, hoje eu me rendo
0: e reconheço.
1: Eu reconheço que nada eu posso fazer
0: sem ti. Então seja tudo em mim. Dependente eu quero ser.
1: Dependente eu quero
0: do teu Espírito. Pega bem alto os seus braços, vai. Para que quando eu falar que seja você, Jesus.
1: Para que quando eu falar que seja você.
0: No meu caminhar.

quero falar uma pessoa que você era católica e você correu para igrejas não católicas tentando viver uma vida diferente. E você foi mais ferida lá do que cá. Só que hoje você não está nem lá e nem cá. O Senhor está chamando você de volta, viu? Jesus está chamando você de volta para Ele. Aonde você foi batizada, aonde você foi, onde você cresceu, aonde você comungou da carne dEle, bebeu do sangue dEle, Ele está chamando você de volta para a sua fé. A sua fé genuína, a sua fé das origens. Volta, filha, volta, filho, volta. Você me fala de uma pessoa que tem uma dor na canela, no osso da canela da perna direita. Uma dor que quando ela física, você sofre muito com esse incômodo. O Senhor está curando você dessa dor, desse incômodo que você trazia consigo, te perseguia. Eu queria convidar você, fecha seus olhos, não olha para mim não, só olha para Jesus agora. Coloca a sua mão sobre o seu coração, vá rezando por esse coração. Você que ora em línguas, vá rezando pelo seu coração no Espírito, vai. Porque se o seu coração for curado, o seu corpo todo vai experimentar. O seu corpo todo vai saborear da graça. Se o teu coração for um coração livre, totalmente livre, nada mais no externo vai te aprisionar, vai te fazer mal, vai te chatear, porque o seu coração é livre. É livre. Vá orando pelo seu coração. Vá orando pelo seu coração. O Senhor me fala que Ele quer curar pessoas da palavra saudades. Você que teve até revolta contra Deus, porque você acha que Deus que matou o seu querido, a sua querida, o seu ente querido. Deixa Jesus curar o seu coração desse sentimento de braveza que você tinha para com Deus. Dificuldade de se relacionar com Ele, de ter intimidade com Ele. Porque você sempre culpou Deus de ser Ele o autor da morte do teu ente querido. Ora, ora no Espírito, vá orando. Eu quero escutar vozes orando nesse santuário. O Senhor me fala de líderes, coordenadores, que não quer ouvir a palavra coordenação pelo tamanho da ferida. Você saiu depressivo daquele grupo, daquela missão, daquela pastoral, depressivo, doente. Você se deu, você se desgastou e você só recebeu, desculpa a palavra, como a juventude diz, porrada. O Senhor quer curar o seu coração. O Senhor quer sarar o seu coração. O Senhor quer libertar o seu coração. O Senhor me fala a palavra empréstimo de dinheiro. Uma pessoa que traz uma mágoa muito grande por causa de um empréstimo que não ocorreu ainda a devolução. E você traz essa mágoa, esse ranço, essa raiva. Você não consegue ver a pessoa porque você recorda que ela te deve, que ela é devedora. O Senhor quer curar o seu coração primeiro. Nem se ela te dá, esse dinheiro vai te fazer bem. Por quê? Porque você está com o coração machucado. Deixa Jesus curar. Jesus libertar o seu coração. Jesus sarar o seu coração. O Senhor me fala de uma pessoa que tem pintas no corpo. E essas pintas, essas manchas no corpo, elas apareceram depois de uma crise que você viveu muito grande no seu emocional. E explodiu no seu corpo. O Senhor quer curar as manchas, mas o Senhor também quer curar o seu emocional. É Ele, Jesus. É Ele, Jesus, que quer curar você, filho. Que quer libertar você. Quer tirar de você essas cólicas, muito mais do que cólicas físicas, são cólicas espirituais. Você sente a cólica como se fosse algo físico, mas é muito mais espiritual. O Senhor quer libertar você dessas dores, que você tem convivido com ela. O Senhor quer te tirar de você essas marcas dolorosas. Shibiri halabasul mandalala habasu. Sibiri halabasula basula bari balabari balari. Sibiri halasula siri.
Você escutou essa frase? Eu vou riscar você da minha vida. Ou talvez você que falou essa frase: eu vou riscar fulano da minha vida. Filho, para você entrar no céu, você vai ter que passar por esse fulano, por essa fulana. Volta logo enquanto é tempo. Você não sabe que hora que você vai morrer. Você pode ficar no purgatório purgando até você aceitar a condição de ter que passar por essa pessoa para entrar no paraíso. Porque se você não perdoar de coração, o Pai que está no céu também não te perdoará. É bíblico, é bíblico. Deixa nosso Senhor vir em teu auxílio. Deixa nosso Senhor vir em teu auxílio. Pega bem alto os seus braços. Deixa a graça do Senhor envolver teus dedos, envolver tua mão, envolver os teus braços. Deixa o Senhor ir tirando toda a tensão que você chegou aqui nervosa, tudo aquilo que estava acumulado dentro de você, que o Senhor possa agora ir te libertando desses acúmulos negativos. Vá deixando o Senhor agir em você, vá deixando o Senhor ir libertando você e arrancando de você todo o peso, todo o fardo que você trouxe, tudo aquilo que estava na sua garganta engasgando você. Deixa Jesus libertar você. Liberta Jesus, liberta Jesus. Faz a tua obra, Jesus. Realiza o teu milagre, Senhor. Realiza a tua salvação hoje no meio de nós, para que verdadeiramente, quando a gente cantar, falar, andar, tocar, olhar, seja tudo teu, tudo teu. Ajuda, Jesus, ajuda-nos, Senhor, ajuda-nos. O Senhor está curando o olho esquerdo de uma pessoa. Só para você saber que é com você, você sentia dores dentro do seu olho. O Senhor está curando o seu olho fisicamente. Receba da parte do Senhor esta graça. Receba, receba. O Senhor também me falou ao coração que Ele está curando uma pessoa, uma mulher, sendo específico, de um câncer já bastante avassalador na sua mama esquerda. Mas o Senhor está curando você desse câncer. Você vai ver com seus próprios olhos que admirável obra o Senhor realizou nessa noite, dia 20 de maio, na sua vida. Porque você está se deixando tocar pela graça. Muito mais do que curar o teu câncer do físico, Ele está curando o câncer que você se alimentava na alma. Se livre agora desse câncer da alma que você carregava com você.

0: Diga comigo: Senhor,
1: Senhor,
0: eu tomo posse.
1: Eu tomo posse
0: pela fé,
1: pela fé,
0: de tudo aquilo que o Senhor realizou em mim.
1: De tudo aquilo que o Senhor realizou em mim.
0: Eu creio, Senhor.
1: Eu creio, Senhor.
0: Que algo de sobrenatural.
1: Que algo sobrenatural
0: aconteceu na minha vida hoje.
1: Aconteceu na minha vida hoje.
0: Eu não sairei desse santuário.
1: Eu não sairei deste santuário.
0: Da mesma forma que aqui eu cheguei.
1: Da mesma forma que aqui eu cheguei.
0: Eu tomo posse da graça.
1: Eu tomo posse da graça.
0: Da tua obra de salvação.
1: Da tua obra de salvação.
0: Na minha vida.
1: Na minha vida.
0: Que assim seja.
1: Que assim seja. Padre Deus, o Senhor me perdoe. Me permita. Uma pessoa aqui dentro do nosso santuário, desde está me incomodando. Você fuma e é um fumante compulsivo mesmo. E eu já fui fumante, eu sei o que é isso. E você sente uma indignação tão grande por estar frequentando a igreja. E você estava pedindo ao Senhor. Quando o padre falou assim: eu não vou sair daqui. Eu não vou sair daqui sem a tua graça. Meu irmão, o passo que você tem que dar é abandonar. Tirar, se está no bolso, joga fora. Se o isqueiro está no bolso, joga fora. E vai um dia após dia. Há 30 anos atrás, um seminarista chamado Edmilson falou isso para mim. Quase 30 anos atrás, 2008, eu fumava 3 maços de cigarro por dia, 60 cigarros em um dia. Faz ideia o que é isso? E eu não sentia digno. Foi palavras desse hoje sacerdote. Um dia após o outro, contando com a graça de Deus. Conte com a graça hoje de Deus. Você está aqui, no nosso meio. E se tem alguém em casa também. E quando um tiro, uma bala, dá um tiro, uma bala perdida, ela atinge mais de um. A graça atinge mais. Se você está pedindo ao Senhor essa graça, pare por hoje. Por hoje não. Por hoje eu não vou mais. Troque o branquinho pela branquinha.
0: Glória a Deus. Amém.
1: Troque o branquinho pela branquinha, que será daqui a pouco, quando ele falar: eis aqui,
0: amém,
1: o Cordeiro de Deus. Ele não pode ser maior que o Cordeiro de Deus que vai estar dentro de você.
0: Amém. Glória a Deus, fala isso.
1: Glória a Deus.
0: Estenda as suas mãos aqui para o altar. Toda quarta, quando eu venho, eu faço isso. Faça assim. Coloca o nome do seu papai aqui. O nome da sua mamãe. O nome dos seus irmãos. O nome dos seus filhos, papai e mamãe. Dos seus netos, vovô, vovó. Dos seus avós. Cunhado, cunhada. Genro, nora. Sogro, sogra. Entregue eles aqui. Como oferta. Sobre o altar. A nossa família. Aqueles que puderem abençoar a Canção Nova neste mês de maio. Mês de Maria. Desde já. Obrigado, viu? Por todos os gestos de amor que você faz para com esta obra de Deus que é a Canção Nova. Deus lhes pague.

0: só quero proclamar mais uma graça na vida de uma pessoa. Você usa máscara, você tem um problema delicadíssimo na sua língua, até feio de ver. Então, para que as pessoas não vejam, você cobre sua boca com essa máscara. Deus está curando você a partir de agora. A sua língua vai secar esse mal. Você vai voltar ao seu pleno estado de saúde. Oremos, amados irmãos e irmãs, para que o meu e o vosso sacrifício, ele seja aceito por Deus Pai Todo-Poderoso.
1: Receba, Senhor, por tuas mãos este sacrifício, para a glória do seu nome, para o nosso bem, toda a sua santa igreja.
0: Acolhei, Senhor, nós os pedimos, o sacrifício que instituístes, e pelos sagrados mistérios que celebramos em vossa honra, dignai-vos completar a santificação daqueles que salvastes. Por Cristo nosso Senhor.
1: Amém.
0: O Senhor esteja convosco.
1: Ele está no meio de nós.
0: Corações ao alto.
1: O nosso coração está em Deus.
0: Demos graças ao Senhor nosso Deus.
1: É o nosso dever e a nossa salvação.
0: Na verdade, é digno e justo, é nosso dever e salvação. Dá-vos graças sempre e em todo lugar, Senhor Pai Santo, Deus Eterno e Todo-Poderoso. Por Cristo Senhor nosso. Ele, nosso único mediador, entrou uma vez por todas no santuário dos céus, intercede por nós, garantindo-nos a perene efusão do Espírito Santo. Pastor e guardião de nossas vidas, ele nos chama a unânime oração, a exemplo de Maria e dos apóstolos, na espera de um novo Pentecostes. Por este mistério de santificar e amar, de santificação e amor, transbordando de alegria pascal, exulta a criação por toda a terra, também as virtudes celestes, as potestades angélicas, proclamam o hino à vossa glória, dizendo a uma só voz:
1: Santo, Santo, Santo, Senhor Deus do Universo, o céu e a terra proclamam a vossa glória, hosana nas alturas, bendito que vem em nome do Senhor, hosana nas alturas.
0: Da verdade, ó Pai, vós sois santo, fonte de toda santidade. Santificai, pois, estes dons, derramando sobre eles o vosso Espírito, a fim de que se torne para nós o corpo e o sangue de nosso Senhor Jesus Cristo.
1: Enviai o vosso Espírito Santo.
0: Estando para ser entregue, abraçando livremente a paixão, Jesus tomou o pão, pronunciou a bênção de ação de graças, partiu e deu aos seus discípulos, dizendo: tomai todos e comei. Isto é o meu corpo, que será entregue por vós.

Do mesmo modo, no fim da ceia, ele tomou o cálice em suas mãos e, dando graças novamente, o entregou aos seus discípulos, dizendo: tomai todos e bebei, este é o cálice do meu sangue, o sangue da nova e eterna aliança, que será derramado por vós e por todos para a remissão dos pecados. Fazei isto em memória de mim.

0: Mistério da fé.
1: Anunciamos, Senhor, a vossa morte e proclamamos a vossa ressurreição. Vinde, Senhor Jesus.
2: Celebrando, pois, o memorial da morte e ressurreição do vosso Filho, nós vos oferecemos, ó Pai, o pão da vida e o cálice da salvação. E vos agradecemos porque nos tornastes dignos de estar aqui na vossa presença e vos servir.
1: Aceitai, ó Senhor, a nossa oferta.
2: Suplicante, vos pedimos que, participando do corpo e sangue de Cristo, sejamos reunidos pelo Espírito Santo num só corpo.
1: O Espírito nos una num só corpo.
3: Lembrai-vos, ó Pai, da vossa Igreja, que se faz presente pelo mundo inteiro, que ela cresça na caridade em comunhão com o Papa Leão, com nosso Bispo Valdemir, os bispos do mundo inteiro, os presbíteros, diáconos e todos os ministros do vosso povo.
1: Lembrai-vos, ó Pai, da vossa Igreja.
3: Lembrai-vos também na vossa misericórdia dos nossos irmãos e irmãs que adormeceram na esperança da ressurreição e de todos os que partiram desta vida. Acolhei-os junto a vós na luz da vossa face.
1: Concedei-lhes, ó Senhor, a luz eterna.
3: Enfim, nós vos pedimos, tende piedade de todos nós e dai-nos participar da vida eterna com a Virgem Maria, Mãe de Deus, São José, seu esposo, os apóstolos e todos os santos que neste mundo viveram na vossa amizade, a fim de vos louvarmos e glorificarmos por Jesus Cristo, vosso Filho.
2: Por Cristo, com Cristo, em Cristo, a vós, Deus Pai Todo-Poderoso, na unidade do Espírito Santo, toda honra e toda glória por todos os séculos dos séculos.
1: Amém.
2: Rezemos com toda confiança, como nosso Senhor nos ensinou. Pai nosso,
1: que estais nos céus, santificado seja o vosso nome. Venha a nós o vosso reino. Seja feita a vossa vontade, assim na terra como nos céus. O pão nosso de cada dia nos dai hoje. Perdoai-nos as nossas ofensas, assim como nós perdoamos a quem nos tem ofendido. Não nos deixeis cairmos em tentação, mas livrai-nos do mal.
2: Livrai-nos de todos os males, ó Pai, dai-nos hoje a vossa paz, ajudados pela vossa misericórdia, sejamos sempre livres do pecado, protegidos de todos os perigos, enquanto aguardamos a feliz esperança, a vinda do nosso Salvador, Jesus Cristo.
1: Vosso é o reino, o poder e a glória para sempre.
2: Senhor Jesus Cristo, dissestes aos vossos apóstolos, eu vos deixo a paz, vos dou a minha paz. Não olheis os nossos pecados, mas a fé que anima a vossa Igreja, dá-lhe segundo o vosso desejo a paz e a unidade. Vós que sois Deus com o Pai e o Espírito Santo.
1: Amém.
2: A paz de Jesus esteja sempre convosco.
1: O amor de Cristo nos uniu. Cordeiro de Deus, que tirais o pecado do mundo, tende piedade de nós. Cordeiro de Deus, que tirais o pecado do mundo, tende piedade de nós. Cordeiro de Deus, que tirais o pecado do mundo, dai-nos a paz.
2: Provai e vede como o Senhor é bom. Vede que nele encontra o seu refúgio. Eis o Cordeiro de Deus que tira o pecado do mundo.
1: Senhor, eu não sou digno de que entreis em minha morada, mas dizei uma palavra e eu serei salvo.

0: amado Jesus, nesses minutinhos finais. Nós estamos aqui por causa dele. Ele que nos atraiu. A presença dele que nos atraiu. Obrigado por tudo, Jesus. Por tudo.
1: Obrigado, Senhor.
0: Obrigado por cada momento litúrgico vivido na tua presença. Por aquilo que o Senhor fez em nós, realizou em nós. Aquilo que fisicamente nós nem estamos sentindo, mas nós cremos que algo de sobrenatural ocorreu, aconteceu. Obrigado, Jesus. Obrigado por tudo. Por cada pessoa de perto, de longe. Pela vida do padre, do diácono. Obrigado por tudo, Jesus. Pela canção nova, eu quero te dar graças. Pela evangelização da canção nova. Por esses meios tão necessários e urgentes para o tempo de hoje. Obrigado, Jesus. Muito obrigado.
1: Muito obrigado.
0: Obrigado. Oremos. Senhor, a participação no divino sacramento aumente sempre em nós a vossa graça e purificando-nos pela sua força nos torne cada vez mais dignos de tão grande dom por Cristo nosso Senhor. Amém. Quero, sente um minutinho, quero fazer convites para pessoas que moram nessas regiões. Eu vou estar lá em Foz do Iguaçu agora segunda-feira, na rua Carijós, Maracanã, Foz do Iguaçu. A Serva da Alegria, essa comunidade religiosa que nasceu aqui em São Paulo a partir do Jovens Sarados, tem uma casa. A gente vai estar celebrando uma missa com o povo aí de Foz do Iguaçu, viu? Você de paróquias aí próximas. É rua Carijós, Maracanã. Depois eu saio de Foz do Iguaçu e vou lá para... Brusque, Santa Catarina. Vou estar na paróquia Santa Terezinha, 2 dias, terça e quarta, aí em Santa Catarina. Volto de Santa Catarina e vou para São Paulo, quinta-feira, dia 28, na paróquia Nossa Senhora do Bom Parto. Essa aí é minha peregrinação. Eu volto para Canção Nova, celebro Itatiaia, depois volto de novo para Nanduque. A semana cheia, correndo, tudo por causa do Evangelho de nosso Senhor Jesus Cristo. Nanduque, encontro de mulheres, estarei aí com vocês. Então, todos vocês que estão me escutando, sejam bem-vindos a esses nossos momentos de graça. Os nossos missionários, missionárias da nossa comunidade Canção Nova, estão na entrada do santuário, vendendo artigos religiosos, caldo, torta, água, refrigerante. Você passando por lá, ajude elas, ouviu? Tudo isso é para nossas casas comunitárias, a vivência das nossas casas comunitárias. Desde já, em nome da Canção Nova, nós agradecemos vocês. Vamos ficar de pé, olhar para Nossa Senhora, consagrar a viagem de vocês, o retorno. Esse fim de semana nós temos aqui na Canção Nova acampamento de Pentecostes, já consagrar a Senhora de Pentecostes, esse acampamento de Pentecostes que começa já na sexta-feira. Ave Maria, cheia de graça,
2: o Senhor é convosco. Bendita sois vós entre as mulheres. Bendito é o fruto do vosso ventre, Jesus. Santa Maria, Mãe de Deus, rogai por nós, pecadores, agora e na hora de nossa morte.
0: Obrigado, diácono. Obrigado, padre Anderson. Obrigado, os meninos. Obrigado, Ministério Brás. Obrigado, você. Você que está em casa, muito obrigado pelo carinho para com esta obra que é a Canção Nova. O Senhor esteja convosco.
2: Ele está no meio de nós.
0: Que Deus Todo-Poderoso, por imposição de nossas mãos sacerdotais, que Ele abençoe cada um de vocês aqui presente, que nos acompanha pelas ondas da rádio, pela TV, pela internet. abençoe as vossas famílias, as vossas casas, abençoe todos os objetos religiosos adquiridos que apresentais a Ele, a água para que se torne sacramental de cura e de libertação, e todos os objetos a mais apresentados. Que desça, Deus, e permaneça a bênção de um Deus que é Pai e Filho e Espírito Santo.
3: Amém.
4: A alegria do Senhor seja a vossa força. Ide em paz, o Senhor vos acompanhe.
5: Graças a Deus. Paranavaí, no Paraná, esse fim de semana estou aí com vocês, rezando com Pentecostes.

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1: Tu me farás conhecer os caminhos da vida, a plenitude da alegria, com a tua face. Salmo 15, versículo 11.
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4: Boa noite, povo de Deus, rede de rádio Canção Nova, nós espalhamos o amor pelo ar, seja muito, mas muito bem-vindo você que sintoniza a Rádio Canção Nova. Eu sou o Padre Sidney Dias e estamos ao vivo aqui nos estúdios da Rádio Canção Nova FM 89.1, aqui em Cachoeira Paulista. Nós estamos ao vivo e eu acolho você que está aqui no Vale do Paraíba e também você que está pela internet através do aplicativo da Rádio Canção Nova em seu celular. Graças a Deus nós temos a oportunidade de estarmos reunidos durante todo esse dia. Foi um dia mais que especial, mas nós temos ainda mais 2 horas para encerrar esse tempo, para encerrar essas 24 horas, essa maratona de oração, 24 horas no ar, espalhando o amor pelo ar, comemorando 46 anos da Rádio Canção Nova. Eu quero mandar o meu abraço especial para você. Eu quero dizer para você que, com a graça de Deus, nós estamos unidos, nós estamos juntos, nós queremos entrar na sua casa, você pela rede de Rádio Canção Nova, você que está aqui na região do Vale do Paraíba, você que está em Gravatá, no Pernambuco. Eu quero mandar um abraço especial pro povo de Gravatá. Que saudade que eu tenho de vocês, e hoje nós podemos matar essa saudade desse agreste pernambucano. FM 100.3, obrigado pela participação de vocês também.

também. Também Vitória da Conquista, Bahia. Um abraço para todos os nossos irmãos baianos que estão acompanhando a Rádio Canção Nova. São José dos Campos, um grande abraço pro pessoal ali da Rádio Canção Nova, no coração do Vale FM 95.9. Quero mandar um abraço especial para todos os nossos paranaenses, lá em Curitiba, na FM 80.9. Também Nova Esperança, na M670. Quero mandar um especial abraço para o pessoal de Paulínia, a M1090. Um grande abraço para todo mundo aí da região de Campinas, e assim também São José do Rio Preto. Quero mandar um nosso abraço especial a você que está no Mato Grosso, em Cuiabá, pela Canção Nova, Rádio Canção Nova Web. São Paulo capital, também um abraço especial, e também, é claro, a capital do Brasil, Brasília. Hoje é 20 de maio, nós estamos ao vivo, são 10 horas e 5 minutos. Estamos na maratona de oração em comemoração dos 46 anos da Rádio Canção Nova. Nesta hora nós vamos falar sobre o Espírito Santo, que nos abre ao perdão. O Espírito Santo que vem em direção à nossa fraqueza, o Espírito Santo que vem em direção aos nossos fracassos. Eu vos darei um novo coração, e vos porei um espírito novo. Tirarei do vosso peito o coração de pedra, e vos darei um coração de carne. Ezequiel capítulo 36, versículo 26. É uma promessa, é uma das promessas mais profundas de restauração de toda a Sagrada Escritura. Pois revela que o perdão não é um esforço da nossa força de vontade, mas uma cirurgia espiritual feita por Deus. Meu irmão, ninguém permanece o mesmo quando se abre verdadeiramente a presença da ação do Espírito. A ação do Espírito Santo em nós produz uma transformação profunda, capaz de renovar o coração e restaurar a esperança e dar um novo sentido à vida. Durante esse programa, nós vamos meditar sobre como o Espírito Santo, que nos abre ao perdão e nos leva à transformação. Então, antes mesmo de começarmos esta hora de oração, eu quero convidar a você, onde você estiver, em casa, no trabalho, convidar você no carro, talvez vivendo em uma luta silenciosa, a abrir o seu coração. Por isso, vamos juntos, vamos rezar: vinde Espírito Santo. Vinde sobre os corações feridos, vinde sobre aqueles que perderam a esperança, vinde Espírito Santo sobre os que não conseguem mais perdoar, vinde Espírito Santo com o teu consolo, com o teu fogo, com o teu amor, e fazei de nós criaturas novas. Por isso, meu irmão, após essa palavra de Ezequiel 36, eu quero proclamar sobre a sua vida, eu quero proclamar sobre a sua vida que Deus é capaz de restaurar aquilo que endureceu dentro de você. O Senhor não desistiu do seu coração. Existe sim, meu irmão, existe cura para esta mágoa que está no seu coração. Existe recomeço para quem sofreu, existe esperança para quem já não mais consegue acreditar. Por isso, nós queremos hoje rezar com você, e você pode, no decorrer desta hora, eu estarei com você até às 11 horas. E assim, nós queremos escutar a sua participação, entregar os seus impossíveis, as suas intenções, também apresentar o seu coração do jeito que você está. Você pode mandar um áudio, uma mensagem para o nosso WhatsApp 12991455871. 991455871. Tá chegando a música, mas antes de chegar a música, eu quero com muita alegria acolher nosso operador de áudio, um patrimônio tombado da Rádio Canção Nova, Carlinhos, querido Carlinhos. Diz ele que é palmeirense, mas eu acredito que ele é flamenguista. Então, meu irmão, vamos, enquanto a música vai colocar, nosso irmão Emanuel vai chegar tocando para nós, cantando. Quando essa música toca, apresente ao Espírito Santo o nome da pessoa que mais te feriu. Não perca tempo. Ou talvez você apresenta no seu coração cansado,
seu próprio coração. Hoje Deus quer começar uma obra nova dentro de você. E para isso, vamos pedir o Espírito Santo com o nosso irmão Emanuel Stein.

10:17, nós estamos na maratona de oração, Espírito Santo que nos abre ao perdão. Eu sou o Padre Sidney Dias, estou com você nesta hora para juntos nós rezarmos até as 23 horas, até as 11 horas da noite. Nós estamos meditando Ezequiel 36:26. Darei a vocês um coração novo e porei um espírito novo em vocês. Tirarei de vocês um coração de pedra e lhes darei um coração de carne. Meu irmão, Deus quer transformar o seu coração. Porque muitas vezes a mágoa, a traição e a decepção, elas funcionam como impactos que criam verdadeiros calos na nossa alma. Para tentar nos proteger das novas feridas, nós mesmos construímos muros e acabamos endurecendo o nosso coração. Mas veja, o grande perigo dessa rigidez é que esse coração de pedra, embora não sinta mais a dor, também perde totalmente a capacidade de sentir a alegria, perde a capacidade de sentir a paz, perde a capacidade de sentir o amor. Ele se torna frio, ele se torna rígido e completamente fechado para agir transformador do Espírito Santo, bloqueando o único caminho para a verdadeira libertação, que é o perdão. A pergunta que hoje o Senhor faz a você, ouvinte da Rádio Canção Nova, que está no desejo de mudar de vida, de transformar o seu coração, de ir além do teu poder, da tua força, em qual área da minha vida ou em relação a quem eu sinto que meu coração começou a virar de pedra? Veja, Deus age na nossa vida e quer agir no seu coração. Por isso, Jesus prepara os discípulos para as perseguições e os desafios que enfrentariam após a sua partida. Apesar da certeza das aflições do mundo, os fiéis são chamados a manter a coragem e a fé, confiando na vitória definitiva de Cristo. Por isso, meu irmão, eu quero pedir o Espírito Santo sobre a sua vida. Eu quero pedir nesse dia que, diante das tribulações, diante das adversidades, diante de tudo que você tem enfrentado, com ardor até, mas eu quero colocar as suas intenções diante do Espírito. Então você é o nosso convidado, viu? Participa conosco através do nosso WhatsApp 12 991 45 5871. Com a graça de Deus, nós já temos algumas participações aqui. Eu quero mandar um abraço para Ivete de Parnamirim, Rio Grande do Norte. Ela reza por tantas intenções que ela apresentou aqui. Também eu quero rezar pela Maria Alva, de Uberlândia, Minas Gerais. Nós mandamos um abraço especial. Boa noite, Padre, sua bênção. Deus te abençoe, minha filha. Peço oração por mim, a Márcia, e por toda a minha família. Peço a Deus a cura da ansiedade. Essa é a Márcia Andrade, lá do bairro dos Macacos, ali em Silveiras, né? Também tem aqui a Vitória da Conquista. Meu nome é Maria Aparecido, moro aqui em Vitória da Conquista. Peço oração pela vida da Letícia, com crise de ansiedade. Peço oração pela vida do Davi, da tia Cida. Oração pela vida do Juan, pela vida da Luziene, pela vida do Edilton e pela vida também de João Vitor e também por todas as pessoas que pediram oração. Você também pode mandar o seu contato, o seu áudio através do telefone. O telefone aqui é 12 991 45 5871. Meus irmãos, vocês já perceberam que a paz prometida não é uma ausência de problemas? Eu não sei o que você tem enfrentado, mas o Espírito Santo, ele age no meio das tribulações. A intercessão nos momentos de silêncio, o apóstolo Paulo explica na sua carta aos Romanos, no capítulo 8:26, que quando a dor é tão grande que faltam palavras, o Espírito intercede por nós com gemidos inexprimíveis. Nós vivemos cobrando de nós mesmos uma perfeição que não existe. Queremos ser profissionais impecáveis, um pai, uma mãe perfeita.
um cristão sem falhas, o ponto seguro de todo mundo. Mas a verdade é que tem dias em que o cansaço bate forte. Eu não sei se você hoje está assim. Dizem que a mente se esgota, que o coração aperta. Parece que você não vai aguentar. Os dias parece que ficou mais difícil. Se hoje a carga aí nos seus ombros está pesada demais e você se sente fraco, não se desespere. Não é por acaso que você está escutando a Rádio Canção Nova. Não tente fingir uma força que você ainda não tem. Acolha essa limitação. Reconheça que você é frágil. E reconhecer que você é frágil não é um sinal de derrota. É um primeiro passo para a sua libertação. Sabe por quê? Porque ao contrário do que o mundo te diz, a sua fraqueza não afasta você de Deus. Ela atrai o Espírito Santo. O orgulho afasta de Deus. A autossuficiência fecha as portas para o alto. Mas a alma que se reconhece pequena, que chora baixinho no silêncio, diz: Deus, eu não dou conta sozinho. Essa alma, ela atrai a atenção de Deus. Ela atrai o olhar do Pai imediatamente. Quando o seu estoque de força, meu irmão, de força humana, ela zera, o agir de Deus, ela transborda. E no seu limite, é no seu limite que o sobrenatural acontece. É na sua incapacidade que o Espírito Santo assume o controle da sua vida. É o Espírito Santo que intercede por você com gemidos que nenhuma palavra no mundo consegue explicar. Portanto, se você está assim, entregue o seu peso agora. Deixe o Consolador guiar os seus passos. Diga assim comigo: Senhor, eu entrego agora minhas fraquezas. Senhor, eu entrego o meu cansaço. Eu entrego as minhas batalhas interiores. Eu entrego, Senhor Jesus, aquilo que ninguém vê. Espírito Santo, reza em mim aquilo que eu já não consigo rezar sozinho. Por isso, vamos carregar juntos as intenções uns dos outros. Talvez você esteja mandando apenas um nome aqui na Rádio Canção Nova no WhatsApp. Talvez apenas escrevendo: Padre, reza por mim. O Espírito Santo conhece até as lágrimas que você não consegue explicar. Por isso, eu proclamo na sua vida, porque o Senhor está perto dos corações feridos. Por isso, feche por um instante os seus olhos, se você pode, e pergunte ao Espírito Santo: em que área da minha vida eu preciso mudar? Talvez Deus esteja hoje tocando exatamente aquela ferida que você evita de olhar. E assim, que essa música te ajude. Enquanto essa música toca, manda suas intenções. Eu quero ler.

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8: São 10 horas e 28 minutos, nós estamos ao vivo aqui nos estúdios da Rádio Canção Nova em Cachoeira Paulista, sede da comunidade Canção Nova. Eu sou o Padre Sidney Dias e você acompanhou no decorrer desse dia 24 horas da Maratona de Oração. Nós estamos celebrando 46 anos da Rádio Canção Nova. Gente, é muito tempo, hein? Mas graças a Deus, como presente, nós estamos aqui 24 horas, como é sempre a Canção Nova, 24 horas no ar. Evangelizando, louvando a Deus por todos os feitos na nossa vida, na sua vida. Nós temos algumas participações pelo nosso WhatsApp. Com a graça de Deus, o povo está me mandando aqui mensagem. Você pode mandar por 12991455871. Quero aqui mandar um abraço especial. Chegou aqui a Maria Aparecida de Brasília. Boa noite, Padre, sua bênção. Eu sou Maria Aparecida de Brasília. Neste momento de oração, venho pedir por mim, que tive um acidente de carro e estou numa cadeira de rodas. Peço por todos os enfermos, peço pela libertação do alcoolismo do meu esposo Tomás, peço a minha família, minha casa, casamento sentimental, vida financeira, os meus irmãos. Então nós rezamos aqui pela Maria Aparecida, todas as intenções do seu coração. Quero rezar também pela Ivanilda de Cruzeiro, São Paulo. Peço o Espírito Santo venha ao socorro do meu filho Luiz Vinícius, que sofre por ter uma irmã deficiente e por esse motivo ele não teve a atenção que precisava. Agora com 23 anos se encontra desempregado e anda triste. Por esse motivo, Espírito Santo, ilumine meu filho e eu também. Ivanilda, que a sua vida seja alcançada pela graça de Deus. Carlinhos, nós temos áudio aí? Vamos ouvir? Vamos ouvir os áudios.
9: Oi, Padre, sua bênção. Aqui é Juliana Vilar, da cidade de Gravatá, desse lugar que lhe ama muito, viu? Eu quero pedir oração pelo meu filho Alfredo, pelo meu filho Eduardo, pela minha família Luciano, e agradecer a Deus por esse carisma que tanto faz na minha vida, na vida da minha família. Obrigada, viu, Padre, também pelo seu sim. Padre Sidney, eu te amo.
8: Tão Deus querida, abençoe. Gente. Deus te abençoe, Juliana. Deus te abençoe. Que alegria, viu? Que alegria mesmo. Manda o meu abraço pro Luciano, seu esposo, pro Dudu, pro Alfredo. Vocês são especiais ao meu coração. Quero colocar aqui diante de você, diante do Espírito Santo, a vida de vocês. Todas as necessidades nós colocamos diante. Que saudade de Gravatá, que saudade desse povo de Deus. Nós temos aqui uma outra mensagem, vamos ouvir.
10: Ô Padre Sidney, quanta saudade do senhor, no programa que o senhor fazia com a Aurelísia. Nossa, eu ria tanto com o seu programa, Padre. Ô meu Deus. E essa palavra de hoje, Padre, caiu em cheio no meu coração. Tem uma irmã, Padre, que é muito difícil, muito difícil, muito difícil, Padre. Ela tem um coração, não sei, eu não vou julgar porque eu não sei, Padre. Mas é uma pessoa muito difícil e eu peço a Deus por ela nessa noite. para que ela se torne o coração dela cheio de paz, de amor. Padre, ela era casada, separou-se do marido, o marido deixou a casa e foi-se embora no final de novembro, e ela ficou com duas crianças, a Mariana e o Miguel. Ela é enfermeira. E nesse meio tempo, padre, ela está... E só a graça de Deus, só a misericórdia de Deus. Às vezes, quando ela vai trabalhar, ela deixa o menino aqui, eu deixo na casa da minha irmã. Enfim, é a pessoa, sabe? Uma pessoa, padre, que eu vou lhe dizer uma coisa, senhor. Só Deus na casa, só Deus na casa. Eu peço muito a Deus por ela, muito, muito, muito, muito, muito, muito. Que Deus tome conta do coração dela, Pai. E que Ele também me ajude a perdoar e a amar. Amar muito, muito, muito, muito. Que Deus me dê essa graça e essa força, Pai. Boa noite para o Senhor, paz e bem.
8: Deus te abençoe, Eliane. Obrigado pela sua participação. Nós estamos rezando pela sua irmã. Rezamos também por você, pela sua conversão também, pela sua oportunidade de perdoar, de amar. Só existe uma forma de mudar alguém por dentro, é amando. Deus abençoe. Vamos mais um áudio.
5: Boa noite, padre. A sua bênção. Aqui é Célia de Vitória da Conquista. Peço o senhor colocar meu nome, no meus filhos, meus irmãos, meus filhos, os meus netos, pela alma do meu esposo, pela alma da minha mãe, pela alma do meu pai, pela alma do meu irmão. E peço por todos vocês da Canção Nova. Estou com meu radinho aqui ligado do meu lado e assistindo.
8: Muito bem, Célia. Deus te abençoe de Vitória da Conquista. E assim você pode participar. Pode mandar o seu áudio através do nosso WhatsApp 12991455871. Com a graça de Deus, o Espírito Santo é o Consolador prometido por Jesus, que nos guia na verdade e no amor, é o que nos ensina Santo Agostinho. Pense, meu irmão, em qual área da sua vida você mais precisa da direção do Espírito Santo. Na busca por consolo para uma ferida, por verdade para clarear os seus pensamentos e por amor para não conseguir... que você não consegue libertar esse perdão. A reconciliação não é um encontro de paz que se assina, mas uma transformação do coração que nasce do perdão recebido e doado. Você está disposto, meu irmão? Você está disposto a abrir mão dessa armadura de gelo para receber a sensibilidade e a paz que vem de Deus? Por isso, meu irmão, escute, o Espírito Santo não entra numa vida para deixar tudo igual. Quando o Espírito Santo entra, ele cura. Quando o Espírito Santo entra, ele restaura. Quando o Espírito Santo entra, ele quebra correntes. Quando o Espírito Santo entra, ele devolve dignidade. Talvez você tenha passado muito tempo sobrevivendo, mas chegou a hora. Chegou a hora de você reviver. Chegou a hora. Deus não te criou apenas para sobreviver. Deus te criou para que você viva e viva plenamente. Por isso, vamos escutar essa canção. Escutando essa canção, coloque-se diante do poder de Deus e deixe essa canção se tornar a sua oração. Talvez você não tenha forças nem para falar muito com Deus hoje. Então apenas permaneça na presença de Deus e escuta isso.

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1: 10 horas e 39 minutos. Você é o nosso convidado especial para participar conosco, de rezar junto. Nós estamos 24 horas no ar na Maratona de Oração, comemorando 46 anos da Rádio Canção Nova. Graças a Deus, a Rádio Canção Nova espalha o amor pelo ar. E você é o nosso convidado a ficar sempre ligado, porque sabe que ficando ligado na Rádio Canção Nova, você tem uma vida de oração. São João Maria Vianney dizia que o bom Deus está sempre pronto a nos perdoar. Ele corre ao nosso encontro assim que nós damos o primeiro passo da reconciliação. Quantas vezes nós adiamos o perdão por achar que Deus está distante, né? De braços cruzados, esperando o nosso arrependimento. Mas São João Maria Vianney quebra essa ilusão de revelar a urgência do amor divino. Deus não apenas espera, Ele corre ao nosso encontro. E assim, o Criador do Universo não exige de você uma capacidade de resolver tudo sozinho, ou que você cure as suas próprias feridas antes de voltar para Ele. Tudo o que Ele pede é que você dê o primeiro passo, a intenção sincera que você tem para se reconciliar. Então você pode mandar a sua mensagem ainda aqui para o nosso WhatsApp. Eu quero aqui mandar um forte abraço. Boa noite, Padre Cid, sua bênção, suas homilias são brilhantes, enchem o nosso coração e também o coração cheio de feridas da minha família. Só eu e Deus sabe o que eu estou passando, um grande abraço. Essa é a Ivanilda, de Bezerros, Pernambuco. Minha santa, Deus abençoe a sua vida, viu? Você não é somente as suas feridas. Então veja a sua vida a partir do amor de Deus. Por mais difícil que tenha sido a situação na sua família, a situação da sua casa não pode definir quem hoje você é. Quero aqui mandar um abraço também. Boa noite, família linda, Canção Nova. Sou o Rafinha, de São Paulo, capital. Já estou aqui esperando o Santo Terço Mariano para rezar junto. Rafael, hoje é uma maratona especial de oração, viu? Daqui a pouco, Padre Marcos Valadares está chegando e você vai continuar rezando junto com ele também. Meu irmão, nós estamos ao vivo e queremos, nesta hora, rezar por você também. Veja, na carta de São Paulo aos Efésios, no capítulo 4, no versículo 30 a 32, nós encontramos assim: não entristeçam o Espírito Santo de Deus. Livre-se de toda amargura, de toda indignação e ira. Sejam bondosos e compassivos uns para com os outros, perdoando-se mutuamente, assim como Deus nos perdoou em Cristo. Veja, meu irmão, quando você decide desarmar o orgulho e caminhar na direção da paz, a misericórdia divina acelera o passo para te abraçar no meio do caminho, provando que o perdão nunca foi sobre o tamanho do nosso esforço, mas sobre a infinita pressa que Deus tem de nos salvar. Eu quero pedir sobre tantos corações que se encontram enfermos agora, feridos. Eu quero proclamar na sua vida agora, em nome de Jesus, que toda a raiz de amargura, todo o ressentimento, que todo o peso antigo, que toda a prisão interior seja agora visitada pela graça do Espírito Santo. Eu peço que o Espírito Santo venha e amoleça o seu coração. Não entristeça o Espírito Santo de Deus. Por isso, retire do seu coração toda e qualquer amargura, meu irmão. Retire do seu coração toda e qualquer indignação. Retire do seu coração toda e qualquer ira. Você não nasceu para isso. Por isso eu quero pedir que o Espírito Santo alcance a sua vida, aonde quer que você esteja. Porque sim, nós somos orgulhosos. E um coração orgulhoso não consegue perdoar. Um coração orgulhoso não é capaz de perdoar porque ele se acha alto demais, grande demais. Por isso peçamos a Deus a graça da pequenez. Por isso nós vamos nos preparar, pedindo a Deus a graça de que Ele diminua a nós mesmos e Ele cresça em nossa vida. Vamos escutar essa música que nos ajudará nesta oração.

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1: São 10 horas e 48 minutos. Bendito seja Deus pela oportunidade de entrar na sua casa. Nós já estamos quase no fim, né? Da nossa maratona, da maratona e desse horário. Nós teremos mais um horário com o Padre Marcos Valadares, também trazendo a palavra para você, orando, rezando com você. Mas eu quero, de forma especial, no final deste programa, de dizer que não tenha medo de abrir o coração para Deus. Permita que o Espírito Santo transforme aquilo que está ferido. Que o Espírito Santo renove em você as suas forças. Que o Espírito Santo seja capaz de conduzir a sua vida pelos caminhos de paz, de esperança, de graça. Você já parou para pensar na força das palavras que o sacerdote diz no momento da confissão? Quando a igreja reza pedindo que o Pai de misericórdia derrama o seu espírito, ela está nos lembrando que a reconciliação não é um tribunal de castigo, meu irmão, mas o abraço de um Pai voltado para a nossa fragilidade. Por isso esse perdão não foi barato. Ele custou a vida, ele custou a morte, ele custou a ressurreição de nosso Senhor. Por isso, para destruir o abismo que a nossa mágoa e o nosso orgulho pode construir. Por isso, humanamente, perdoar ofensas graves parece impossível. E de fato, parece que é mesmo. Por isso, a igreja clama sempre o Espírito Santo. É uma força divina que entra no coração endurecido. O Espírito Santo consegue derreter o ressentimento. O Espírito Santo consegue nos capacitar e a liberar quem nos feriu, transformando a nossa dor na mais pura paz. Por isso, se você pode, você que está nos escutando pela Rádio Canção Nova, se você pode, coloque a mão sobre o seu coração. E com uma mão no seu coração, diga assim: Senhor, eu renuncio a toda dureza interior. Renuncio, Senhor, a todo orgulho. Senhor, eu renuncio à mágoa alimentada durante anos. Senhor, eu renuncio àquelas palavras que eu recebi dentro da minha casa que magoaram meu coração. E eu peço, Espírito Santo, faz em mim um coração novo. Espírito Santo, que eu volte a amar. Espírito Santo, que eu volte a confiar. Espírito Santo, que eu volte a esperar. Por isso, meu irmão, eu quero selar em você com a bênção de Deus, encerrando esse momento dizendo para você que, graças a Deus, a Canção Nova existe para que tirar de dentro de você um peso, de tirar de dentro de você este peso que foi a partir da sua ferida, da sua mágoa, do seu ressentimento. Eu quero dar a você a bênção de Deus, e assim eu quero pedir a bênção sobre a sua vida. O Senhor esteja convosco, Ele está no meio de nós. Que desça sobre você, que desça sobre a sua família a bênção de Deus Todo-Poderoso, Pai, Filho e Espírito Santo. Amém. Quero agradecer você que mandou as suas intenções, que rezou conosco. Agradecer ao Carlinhos, que está aqui na operação. E quero dizer para você: permaneça na paz. Não desista daquilo que Deus começou no seu coração nesta noite. Que Deus te abençoe.

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1: A Advocacia Geral da União, AGU, aprovou um guia de boas práticas sobre o uso da inteligência artificial nas eleições de 2026. O material foi desenvolvido pelo Observatório da Democracia e tem como objetivo orientar a população sobre o uso responsável da IA durante o período eleitoral. O guia faz alertas sobre os riscos de desinformação, dos deepfakes e da manipulação de imagens, áudios e vídeos, especialmente em um cenário de polarização e grande circulação de conteúdos digitais. Entre os temas abordados estão proteção de dados, combate às fake news, manipulação digital, milícias digitais e canais de denúncia. Segundo a AGU, o material será lançado oficialmente no dia 21 de junho e ficará disponível na plataforma do Observatório da Democracia. O pároco da paróquia Santo Antônio, em Arapeí, no interior de São Paulo, padre Robson Moraes, faz uma reflexão sobre o significado de Pentecostes para os cristãos. A celebração recorda a descida do Espírito Santo sobre os apóstolos e marca um nascimento missionário da igreja, renovando a fé, a esperança e o compromisso evangelizador dos fiéis.
2: E na festa de Pentecostes, nós celebramos o nascimento da igreja. Por quê? Porque ali a igreja inaugura a sua missão. A missão de santificar este mundo pela força do Espírito. No batismo, nós recebemos o Espírito Santo como dom primeiro de Deus. Então, o Espírito vem, faz a sua morada em nós, e fazendo a sua morada em nós, ele tem este trabalho de nos santificar dia após dia. O Espírito Santo, ele nos santifica, e nós precisamos fazer apenas uma coisa: rezar. Rezar, participar da Santa Missa, de fato, sermos cristãos, procurarmos a perfeição cristã, para que assim o Espírito Santo vá nos santificando, e à medida em que ele nos santifica, nós nos tornamos a perfeita estatura de Cristo Jesus, nosso Senhor. Então, a festa de Pentecostes quer nos recordar disso, que dentro de nós mora um Deus que nos foi dado por Cristo, pelo Pai, e para que assim este Espírito, este Deus que mora em nós, ele sempre nos dê a graça de santificar a nossa vida. Que nós, nesta festa de Pentecostes, possamos ter essa consciência de que Deus habita em nós, e habita em nós para nos santificar, para gerar em nós vida na graça, vida no Espírito. Então, por isso, nessa festa de Pentecostes, nós também somos convidados, convocados pelo Espírito, que é caridade, a sermos neste mundo também caridade.
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Boa noite, você que está conosco na Rádio Canção Nova, é nossa maratona de oração na Canção Nova. Boa noite, você que está conosco em toda a nossa rede Canção Nova de rádio. Nós espalhamos o amor pelo ar. Bem-vindo à sintonia da Rádio Canção Nova. Eu sou o Padre Marcos Antônio Valadares e acolho você pela Canção Nova FM 89.1 aqui na região do Vale do Paraíba, Cachoeira Paulista. Você pela internet, através do nosso aplicativo da rádio em seu celular ou pelo site radio.cancaonova.com. Isso aí, quero saudar aqui com muita alegria o nosso operador de alta

0: Aí, Carlinhos, Carlinhos palmeirense, tá sofrendo aí, tá tudo bem. Aí, acordo também com muita alegria também, a Luciana Paulo conosco aqui.
1: Boa noite Padre Marcos, sua bênção, boa noite Carlinhos, boa noite a você que nos acompanha pelo sistema Canção Nova de Rádio nessa maratona de oração.
0: Isso mesmo, estamos na última volta, hein? Nessa última volta nós temos que chegar à vitória, hein?
1: Com certeza, padre. Vitória.
0: Você tá pronto aí pro fôlego?
1: Tô pronto. O Espírito Santo vem com poder.
0: Isso aí. Aí, ó. Os aplausos já estão aí, ó. Nós estamos correndo. Quero também saudar toda a sintonia da Rádio Canção Nova, a Rede Canção Nova de Rádio, Rede Canção Nova de Rádio FM 89.1, né? Cachoeira Paulista para todo o Brasil, Canção Nova de 96.1 também aqui de Cachoeira Paulista, FM, também a Canção Nova, Rádio Canção Nova 100.3 de Gravatá, Pernambuco, nosso irmão de Gravatá, Rádio Canção Nova também FM 90.9, Vitória da Conquista, Bahia, onde tive a graça de estar também nesta missão Vitória da Conquista, eu e a Elza, viu, Luciana Paulo?
1: Lá. É, a Elza teve nossa. Aqui rezando o terço, oh, o povo da Bahia, Vitória da Conquista, ficou muito feliz.
0: Isso mesmo, pessoal de Vitória da Conquista, vai mandar um áudio aí pra nós, viu? Pra gente aqui rezarmos juntos nessa maratona de oração. Mas também quero saudar com muita alegria a Rádio Canção Nova do Coração do Vale, FM 95.9, São José dos Campos, nosso irmão ali, Padre Edson, que está em São José dos Campos, toda a nossa missão de São José. Rádio Canção Nova FM 80.9 de Curitiba, quero acolher também nossos irmãos de Curitiba, no Paraná. Padre que está lá em Curitiba.
1: Padre Dimas.
0: Padre Dimas, né? Saudando também o Padre Dimas e toda a missão da Canção Nova de Curitiba. Rádio Canção Nova Esperança, M670, Nova Esperança, no Paraná. Também a Rádio Canção Nova Divina Providência, M1090, Paulínia. Rádio Canção Nova do Coração de Maria, AM810, de São José do Rio Preto. Nosso abraço, São José do Rio Preto. Também estive lá também em alguns encontros, nossa missão na Canção Nova em São José do Rio Preto. Rádio Canção Nova Web de Cuiabá, Mato Grosso, né? Quero saudar nossos irmãos também de lá e toda a família Canção Nova de Cuiabá. Rádio Canção Nova de FM 85.9 de São Paulo, né? Nossos irmãos aqui de São Paulo, perto de nós. E também Rádio Canção Nova 89.1 de Brasília, Distrito Federal, nossa capital do Brasil, né? Vivemos e estamos vivenciando a maratona Canção Nova, esse momento forte de oração, e você pode estar conosco e também mandando a sua mensagem, o seu áudio, pedindo a sua oração. Nosso WhatsApp 12 99145-5871. Vou repetir aqui, 12 99145-5871. A Luciana Paula vai estar pegando aqui as suas mensagens, também o seu áudio. Daqui a pouco vamos estar também partilhando com você e rezando também por você. Então, antes da nossa música inicial, né, vamos apresentar-nos ao Senhor nesta breve oração. Hoje nós vamos falar sobre o Espírito Santo nos socorre nas tribulações. Rezemos juntos, em nome do Pai, do Filho e do Espírito Santo.
1: Amém.
0: Amém. Vinde, Espírito Santo, na hora da minha tribulação e da minha tentação. Vinde, já, vinde, ó benigno consolador, e trazei-me o vosso alívio, sustentai minha fraqueza com vosso braço poderoso, para que eu não fraqueje diante da dor. Ó Espírito de Deus, supri a minha limitação com a vossa grandeza, dá-me a paciência necessária para esperar no tempo do Senhor e a certeza de que nenhuma tempestade maior do que a vossa graça. Concedei-me o dom da fortaleza para superar as dificuldades de cada dia, por nosso Senhor Jesus Cristo. Amém. Peçamos juntos, vinde, vinde Espírito Santo sobre nós. Vinde Espírito Santo em nosso socorro, socorrei-nos em nossas tribulações. E cantando juntos com Amanda Pinheiro, Deus me faz forte, pedindo essa força do Espírito Santo sobre você.
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1: Essa aí é a nossa maratona de oração, canção nova. É a última volta, hein? Essa última volta, nós estamos aqui com todo o fôlego. Vamos até 23h45, né, Carlinhos? Isso, no Pix só, hein, gente? Vamos lá, rezando. Já temos aqui intenções de oração, pedido de oração. Lembrando que nós não estamos agora rezando o texto, nós estamos na maratona Canção Nova, mas você pode colocar a sua intenção de oração. Eu vou estar confiando aqui a Nossa Senhora. Estamos aqui no estúdio da nossa Rádio Canção Nova com a imagem de Nossa Senhora Aparecida. Já quero confiar a você, a Virgem Maria, nesse cenáculo que nós estamos, esse cenáculo, pedindo o Espírito Santo. Nossa Senhora está à frente, ela está pedindo conosco também: vem Espírito Santo, vem sobre nós. Nós estamos clamando o Espírito Santo como socorro nas tribulações. Eu, Padre Marcos Valadares, estou com você nesta hora, juntos, rezando, né, até ali, 23h45, próximo da meia-noite, juntamente com a Luciana Paula. Temos algumas intenções já de oração, Luciana?
2: Temos sim, Padre. Eu estou aqui com a Nádia. Ela é Nádia, a Rafael deve ser outra pessoa, de Jambeiro, da Bahia. Ela pede a intercessão de Nossa Senhora pelo seu pai, Idevaldo, que está com câncer de pâncreas, pedindo a misericórdia de Jesus.
1: Isso mesmo, rezo por você, coloco você agora no coração da Virgem Maria, que Nossa Senhora interceda para que o Espírito Santo venha ao seu auxílio neste momento.
2: Temos aqui também a Fátima, ela é de Paranapaíba, Mato Grosso. Boa noite, a paz. Rezo e peço oração pela minha neta Mariana, pois está precisando de muita cura e libertação e das amizades que são prejudiciais à sua vida. A avó está preocupada com a neta.
1: Isso mesmo, confiar a Virgem Maria em intercessão de Nossa Senhora para que o Espírito Santo venha sendo esse auxílio. O Espírito Santo também é como aquele que é o paráclito, o defensor, que defenda de todo mal esta sua neta, né? É. Está aí, no caso, a senhora está pedindo oração.
2: Tem também aqui a Claudilene, ela aqui de Lorena, de pertinho. Ela pede oração para o seu filho, que está com problemas respiratórios, muita alergia respiratória, está gripado com muita tosse.
1: O Espírito Santo, então, venha como aquele ar, né? O Espírito Santo como ar. Jesus diz, o Espírito Santo é como um vento. O vento sopra onde quer, você ouve o ruído, mas não sabe de onde vem, nem para onde vai. Eu peço o Espírito Santo que venha com esse alento, com esse ar, que venha soprando nesses pulmões, no seu, toda a parte, né, pulmonar, a parte respiratória. Também todos aqueles que estão sofrendo por alguma situação respiratória, até mesmo com dificuldade de respirar, né, porque tem alguma parte que está obstruída na respiração. Peço o Espírito Santo venha desobstruindo toda a dificuldade de respiração dos nossos ouvintes, que estão passando por situações difíceis na sua respiração.
2: Tem também aqui o senhor Romão, ele é o ouvinte fiel do terço. Ele está aqui perguntando se não vai ter o terço, mas eu estou colocando aqui na intenção das intenções do coração do senhor Romão também. Tem também aqui a Vera de Brasília. Vera de Brasília, peraí, saiu o WhatsApp. Vera de Brasília, peço oração pela minha filha e por vocês e pela paz do mundo.
1: Muito obrigado, Vera, coloco você aqui no coração de Nossa Senhora. Também peço o Espírito Santo que te conduza, né, diante das suas situações. O Espírito Santo é o nosso advogado, consolador, auxílio, aquele que está conosco todos os dias, e você pode contar com ele pedindo: vem Espírito Santo sobre nós.
2: Estou aqui também com a Eliane de Xangrande, Pernambuco. Ela aqui apresentou a foto dos sobrinhos, não, é a mãe. A mãe e os sobrinhos, pedindo que Deus interceda por eles. E pela minha irmã Edileuza, que vai fazer um exame dia 26, que é um exame muito importante para ela. E desde já, ela pede a intercessão, porque ela não tem conseguido esse exame pelo plano. Padre, e uma colonoscopia que também ela vai fazer no intestino, porque ela não está conseguindo evacuar. Ela tem aqui pedido intenções, tem várias intenções, padre. E sim, eu vou deixar dizer aqui, não dá para dizer todas, mas o Senhor conhece o coração dela e todas as intenções que ela traz no coração, todas as intenções que você, Eliane, de Xangrande, de Pernambuco, traz no coração. As intenções estão aqui e está no coração de Deus já.
1: É isso mesmo. Muitas pessoas nos trazem muitas intenções, às vezes coloca até várias intenções aqui no nosso WhatsApp, né? Nós lemos intenções e tem muitas intenções que nós não podemos assim expressar, né? Que as intenções falam do seu íntimo, da sua situação familiar, mas nós estamos aqui apresentando a Nossa Senhora e pedindo o Espírito Santo, que conhece tudo. Ele prescuta os nossos corações, ele sonda e vai entrando naquelas situações. Muitas vezes por nós desconhecidas, trazemos dentro do nosso interior situações que às vezes não sabemos, né, a origem de tudo, de onde isso vem, qual é a situação que causou essa conturbação. Mas vem Espírito Santo esclarecendo, deixando claro, tirando toda a escuridão, toda a treva, fazendo vir a luz aquilo que precisa vir à luz, mas para que aconteça uma libertação. Eu peço, Senhor, esta graça sobre você nesta noite. Que o Espírito Santo faça vir à luz aquilo que precisa vir à luz para que aconteça uma libertação. Você sabia que o Espírito Santo atua como um paráclito, consolador e defensor permanente nas horas de maior sofrimento e angústia? Ele concede os dons divinos necessários para suportar e vencer as adversidades da vida? Olha que beleza! O conceito do Espírito Santo como refúgio nas tribulações está profundamente fundamentado na teologia bíblica e na tradição cristã. Quando Jesus se despediu dos apóstolos, sabendo que eles enfrentariam severas perseguições, ele prometeu não deixá-los órfãos. Ele garantiu: eu vou enviar-vos o Paráclito, o Espírito Santo, aquele que é chamado para ficar ao lado, Paráclito, né, que é em grego, que é advogado, aquele que caminha ao lado, que está junto das tribulações, das dificuldades. O Espírito Santo está junto com você. Creia, ele está com você, do seu lado. Ele é o Deus forte. Forte é o meu Deus. Você pode dizer isso? Forte é meu Deus, e ele está comigo. Então vamos cantar juntos com o Emanuel Stene. Forte é o meu Deus, ele está do seu lado, está com você. Creia somente.

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1: Estamos de volta com a nossa Maratona de Oração, Canção Nova, celebrando nossos 46 anos na Rádio Canção Nova. Eu estava lembrando o seguinte, que lá por volta do ano de 90 e 92, mais ou menos, eu sintonizava a Rádio Canção Nova lá em Contagem, Minas Gerais, no radinho, sabe aquele radião assim, a pilha de madeira, que as válvulas assim, a gente, você lembra, Carlinhos, do seu tempo? Então eu girava aquele botão, fazia até que barulho assim, para encontrar as faixas, né, da rádio, encontrar a faixa aqui da Rádio Canção Nova, que pegava assim, sintonia.
2: Ondas médias tropicais,
1: ondas curtas, que ficavam chiando, né?
3: Fritando.
1: E a gente tentava colocar lá um bombril, né? Algumas coisas, para ver se ajudava um pouquinho.
2: Eu também fazia isso, padre, em casa com minha mãe, nesse horário, que era o tio Zezinho que rezava o terço. Sim. À noite. Nós ficávamos em casa também, querendo acompanhar o terço com o bombrilzinho lá, porque era bem difícil de pegar a rádio, pegava bem chiadinho, mas a gente estava lá fiel à Canção Nova, fiel a Deus,
1: isso
2: junto
1: mesmo.
2: Com a Canção Nova, né? Desde sempre.
1: Desde sempre. Então, eu sou fruto da evangelização da Rádio Canção Nova. Antes
2: eu também
1: da televisão,
2: sou fruto.
1: Né? Você também, então, o Carlinho também, né?
3: Eu tava aqui.
1: Tá certo, tá vendo? Obrigado pela sua evangelização, pela sua contribuição na Canção Nova. Você evangelizou conosco, você ajudou a me evangelizar. E eu respondi o chamado de Deus, Luciana Paula também. Nós estamos aqui hoje falando na Rádio Canção Nova. Olha, eu não imaginava isso. Não imaginava de forma alguma. Só escutava a rádio querendo beber ali da Rádio Canção Nova, beber das palavras que estavam sendo anunciadas, da palavra de Deus, o desejo de ser de Deus, né? E graças a Deus a Rádio Canção Nova me alimentou naquele tempo. E a partir daí eu fui escutando o chamado de Deus. Olha, já sou sacerdote na Canção Nova. Nossa, que coisa, né? É coisa extraordinária. Mas você contribui para que esse extraordinário aconteça. Quantas vocações, quantas pessoas são restauradas a partir da sua contribuição. Você evangeliza conosco. Obrigado, você sócio, você que nos ajuda. Obrigado pela sua contribuição. Louvado seja Deus, porque você está evangelizando e salvando almas, levando muitos ao encontro com Jesus, despertar a vocação, como eu também, Luciana Paula e tantos outros, né? Quero também aqui louvar e benzer a Deus, agradecer ao Senhor pela comunidade da paróquia lá de Bananal, que eu estive celebrando a missa. Os irmãos que me trouxeram aqui, se eu não me engano, aqui o André e o Alex. Eu errei, depois você me corrija, né? Mas obrigado ao padre. Deixa eu pegar o nome do padre aqui lá de Bananal, porque eu sou ruim de gravar os nomes. Às vezes eu esqueço aqui. O padre Everton Matias me acolheu lá em Bananal. Tivemos uma missa maravilhosa da novena do Espírito Santo, pedindo o Espírito Santo. E a Maratona de Canção Nova, gente, acontecendo aqui, acontecendo onde nós vamos em missão, né? E se você está passando por um momento de dor, de provação, escute, né, com o coração. A Igreja Católica, que é mãe, nos ensina como agir na tribulação, para que a força do Espírito Santo transforme a nossa vida. Primeiro, pratique a confiança absoluta. Vamos confiar em Deus? Confie. Lembre-se sempre da promessa bíblica. Tudo concorre para o bem daqueles que amam a Deus. Tudo concorre para o bem daqueles que amam a Deus, né? Ou seja, nós confiamos num Deus que nos dá força. Em meio às tribulações, Ele está conosco. Lembro de Jesus naquela passagem da tempestade, onde o Senhor soprou sobre aquele vento, né? Ele também deu a sua palavra de autoridade e tudo se acalmou. E falando com os discípulos, que confiasse, que Ele estava ali com eles. Então, confie, nosso Senhor está com você. Ele está tomando a direção de tudo. E até você mesmo, às vezes, fica com tantas situações em que está pegando para você a direção, entrega a direção ao Senhor. Não tem coisa menor do que entregar a direção ao Senhor. Então, confiar não significa que a tempestade vai sumir num passe de mágica, mas que Deus está no barco com você, Deus está com você. Quando o sofrimento bate a porta, nossa mente se enche de dúvidas, fica ali, naquele alvoroço todo, né? Muitas vezes a gente fica levado pelas emoções, o medo vai roubando a nossa razão, aí fica sem razão, a cabeça fica louca da casa, roubando a nossa paz. É nesta hora que a palavra de Deus em Romanos 8:28 diz assim: tudo concorre para o bem dos que amam a Deus. É você fechar os olhos e dizer: Jesus, eu confio em vós. Jesus, eu confio em vós. Jesus, eu confio e espero em vós. Diga isso neste momento: Jesus, eu confio em vós. Diante dessa situação, diante dessa tribulação, diante dessas preocupações, Jesus, eu confio em vós. Jesus, eu confio e espero em vós. Até mesmo fazendo essa ejaculatória, repetindo, né? Jesus, eu confio em vós. Depois, Jesus, eu confio e espero em vós. Jesus, eu confio em vós. Jesus, eu confio e espero em vós. Rezo por você, pelas suas intenções. Tem mais algumas intenções?
2: Tem várias intenções aqui, padre. Tem Wesley de Barbacena, Minas Gerais. Ele pede oração por Marisa, por sua mãe Marisa, pelo seu filho Caio e Cecília, pelo meu irmão Wellington, pelo meu sobrinho Leonardo, por um processo que ele tem na justiça. A Daniele de Belo Horizonte, ela: Jesus, tenha misericórdia de mim, estou no meu limite, no limite da minha vida emocional, sentimental, familiar, financeira, não aguento mais, me dá força, renova minha esperança, toma as batalhas da minha vida. Maria, passa na frente dos meus impossíveis e cuida da minha família e do meu emprego.
1: Daniela de Belo Horizonte, né? Um nosso abraço aos nossos irmãos mineiros, também sou de Belo Horizonte. Daniela, estou contigo, viu? Mas olhe para Jesus e não para os seus sentimentos e não para os sentimentos que ficam muitas vezes aí desordenados, a desordem interior por causa disso, por causa daquilo. Tire o olhar daí e olhe para Jesus. Olhe para Jesus. Lembra quando Pedro estava para caminhar sobre as águas, enquanto Jesus disse: vem comigo, Pedro. Pedro estava olhando nos olhos de Jesus e começou a andar sobre as águas. Quando Pedro tirou os olhos de Jesus, começou a afundar. Olhe para Jesus e não fique olhando para essas águas. Essas águas não têm força nenhuma, né? De forma alguma essas águas podem te afogar. E se você segura nas mãos de Jesus, se você olha para os olhos de Jesus, as coisas vão todas se ordenar. Porque onde Jesus entra, ordena. Onde Jesus entra, tudo é transformado. Então o que você pode dizer junto comigo: Jesus, eu confio em vós. Jesus, eu confio e espero em vós.
2: Tem mais aqui a intenção da Maria José de Gravatá, Pernambuco. Ela está rezando conosco. Tem também o Teodorico Martins: louvo a Deus pelo dom da minha vida e peço oração por mim e por minha família, pela paz no mundo. Ele é de Cuiabá, Mato Grosso. A Maricelma de Várzea Grande, também Mato Grosso: peço oração por mim, por meu filho Gleison, Emanuel, meu pai, que está com Alzheimer, e familiares, pelos padres, pelos seminaristas, pela Igreja Católica e por todo o clero, pelo Brasil e pelo mundo. Tá aqui também a Elza de Cuiabá, padre. O povo de Cuiabá tá em massa aqui, o povo do Mato Grosso. Sou Elza de Cuiabá, peço por minha família, pela conversão de toda a minha família, pela família do meu filho, neto, nora. Peço oração pela Valdelice, que vai fazer uma prova domingo. Que o Espírito Santo lhe dê sabedoria e discernimento. Tem também aqui a Maria da Conceição, ela é de Natal. Ela está rezando conosco e pede sua bênção, padre.
1: Deus abençoe.
2: A Fátima de São José dos Campos: boa noite, padre Marcos, sou Fátima, peço oração por todos da Canção Nova, peço pelo meu filho e nora que moram na Suécia e querem vir para casa no Brasil, mas estão tendo muita dificuldade para dar certo, Que Deus e o Espírito Santo ilumine para que tudo dê certo. Jesus, eu confio em vós.
1: Isso mesmo, Jesus, eu confio em vós. Olhar além da tempestade, primeira coisa. Segunda coisa, apegue-se aos sacramentos. Às vezes você precisa de recorrer à confissão. Depois da confissão, é claro, é a Eucaristia. É ali que você recebe a graça santificante direto da fonte, direto do coração de Jesus. Primeiro, a confissão, o sacramento da misericórdia. Vá no coração misericordioso de nosso Senhor, no confessionário. Ali, abre o seu coração, rasgue o seu coração. Não tenha medo de nada, né? Faça aquela confissão assim, sabe? Quando você pega um saco de batata, rasga ele e a batata cai tudo. É a confissão, um saco de batata. Você rasga, cai tudo na hora. Não tenha receio de você rasgar a sua alma. É que bom, eu digo assim, brincando, né? Mas eu tive várias experiências assim, profundas, assim, confessando pessoas que muitos anos sem confessar, chega lá e rasga o saco de batata e fala tudo. Um coração arrependido, com uma humildade, é que eu sinto até inveja, meu Deus, será que eu já fiz uma confissão assim? Eu sou tão assim tocado nas confissões que tem vezes que eu faço assim, meu Deus, eu preciso de confessar alguma situação lá no passado que eu acho que eu passei por cima. Aí me toca para eu me confessar, buscar outro sacerdote, confessar com o padre, confesso com outro padre, né? Então a gente vai também se santificando aí, por meio, né, do atendimento, da confissão, escutando a pessoa. Nossa, isso aqui serviu para mim. Eu preciso melhorar nisso aqui. Essa pessoa tá dando passos na frente, a maratona dela tá correndo, ela tá à minha frente. Eu preciso de alcançar essa pessoa aí, né? Mas que bom quando a gente se sente provocado por alguém que está vivendo uma vida de santificação, que está correndo mais à frente. A gente sente vontade de correr mais também, né? É uma disputa santa, né? De buscar mais a Deus, de amar mais a Deus. Então busque, corra para a confissão, corra também para a Eucaristia. Mas a Eucaristia é em estado de graça, viu? É preciso fazer uma boa confissão para comungar também em estado de graça. A vida sacramental, né? O alimento da alma vai alimentar a nossa alma ferida por várias feridas no passado, várias feridas das situações, das nossas concupiscências, nossas tendências a pecar. E o bonito é que na confissão, quando o sacerdote diz, eu te absolvo, o Espírito Santo lava as nossas almas feridas, arranca o peso, arranca a culpa, renova as forças. E na Eucaristia nós recebemos o corpo de sangue de Cristo em estado de graça. Depois de uma confissão, o sangue de Jesus vem como esse alimento para a vida eterna. Jesus diz, o meu corpo é alimento para a vida eterna. Então esses dois sacramentos, confissão e Eucaristia, são dois remédios eficazes para a cura do nosso coração. E nesses dois remédios está a ação do Espírito Santo. O Espírito Santo age na confissão, renova o homem novo, transforma a alma nova, transforma e faz uma criatura nova. E na Eucaristia, o Espírito Santo, né, vem sobre as espécies do pão e do vinho, que é consagrado na hora que o sacerdote põe as mãos. Nós pedimos que o Espírito Santo venha, e aí nós temos a presença real de Jesus, o corpo e sangue de Cristo. O Espírito Santo nos dá o alimento da vida eterna. Que o próprio Jesus diz, eu sou esse alimento da vida eterna. Então, não tenha receio. Viu esses dois momentos fortes, você vai perceber o quanto a sua vida vai se renovando. Confie, você não está sozinho. Nosso Senhor está com você. Ele renova as suas forças. Ele está contigo. Ele caminha contigo. Obrigado, Senhor, porque o Senhor está conosco. Obrigado, Senhor, porque o Senhor está conosco e caminha conosco. Muito obrigado, Senhor. Tem mais alguma intenção?
2: Tenho a intenção da Wilma Souza. Ela é de Lagoa de Itapenga, Pernambuco. Me chamo Wilma, peço oração pela cura da minha mãe, Maria do Socorro, que está fazendo hemodiálise, pela saúde do meu pai, Gilberto, pelos meus irmãos, William, Wellington, e pelos meus sobrinhos, Arthur e Helena, e minha cunhada, Tamires, e por todos os meus familiares e vizinhos, e por todos da Canção Nova. O Manuel Silva, ele é de Brasilândia, Distrito Federal. Ele pede oração, pela família da minha amiga, pela família, pelos amigos, pela prima, pelo irmão, pelo Papa Bento XVI e por tantas outras intenções que ele colocou aqui que não dá tempo de ler. E a Maria Bueno, de Carapicuíba também, ela reza pelo meu filho Tiago, pela sua esposa Ana, por paz e libertação e conversão de todos nós. Que Nossa Senhora passe na frente de tudo. Sou Maria e rezo todos os dias com a Canção Nova.
1: Que bom, né? Nós estamos rezando por você. Veja, importante também nós sabemos o seguinte, que às vezes tem situações na nossa vida que nós estamos passando por situações de dores, talvez dores terríveis, né? Existem momentos que nós temos que silenciar. Existem dias que temos que silenciar diante daquela dor, mas confiar inteiramente no Senhor, confiar e confiar. E essa confiança nós apresentamos ao Espírito Santo, pedindo que Ele venha em nosso auxílio. Na oração silenciosa, você entrega o seu cansaço, você deixa e Ele vem em auxílio às nossas dores, vem em auxílio às nossas situações mais difíceis, porque Ele ora em nós com gemidos inefáveis. Você até mesmo pode tentar explicar aquela situação, talvez você não consiga explicar, mas você apresentando o Espírito Santo, Ele vem auxílio e ora em nós com gemidos inefáveis, e ora em nós, intercede em nós. E de repente, de forma extraordinária, você sente também aquilo sair como um peso de você, porque o Espírito Santo fala naquela situação, orando em nós com gemidos inefáveis.

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6: Voltamos com a nossa maratona, Canção Nova. Estamos no final da nossa maratona de oração. Não deu para falar todos os nomes aqui, todas as intenções, mas nós estamos aqui atentos à sua intenção, né? No nosso WhatsApp 991455871. Mas quero apresentar suas intenções, cada intenção que foi colocada aqui com muito carinho no coração da Virgem Maria. Que Nossa Senhora acolha cada um e que Nossa Senhora possa levar tudo no coração de Jesus e que o Espírito Santo venha auxílio a todas as suas situações. Então vamos agradecer ao Senhor então, louvado seja Deus por essa maratona Canção Nova. Obrigado Senhor por esse dia de oração intenso. Obrigado Senhor por cada ligação, cada áudio, cada Padre que esteve aqui, Senhor, anunciando, levando a Tua Palavra. Obrigado, Senhor. Obrigado, Senhor, pela Luciana aqui conosco. Obrigado por você, pela sua intercessão. Obrigado, Senhor, pelo Carlinhos estar aqui conosco, por todos os nossos operadores que passaram por aqui. É um dia de graça. Obrigado, Senhor, porque tudo e tudo está em Tuas mãos. Obrigado, Senhor, por ação do vosso Espírito Santo que conduz todas as coisas. Uma das frases do Padre Jonas sobre o Espírito Santo, vou ler para você. Com o Espírito Santo tudo se faz novo, ele transforma a nossa mentalidade, renova o nosso coração e muda a nossa vida por completo. Padre Jonas da Bíblia, obrigado Senhor, porque realmente o Espírito Santo foi transformando a nossa mente, transformando o nosso coração, mudando por completo. Obrigado Senhor por tudo que o Senhor mudou nesta maratona de oração. Muitas coisas o Senhor foi transformando. Obrigado Senhor, porque também eu fui lembrando da minha história. Quantas coisas foi transformando a minha vida através da sintonia da Rádio Canção Nova. Obrigado você, sócio, você que acredita nessa obra, você que foi tocado pela graça de Deus, que ajuda também a nós evangelizarmos juntos a cada mês também, lutando conosco, sofrendo conosco, rezando conosco, para que possamos evangelizar cada vez melhor. Obrigado, Senhor, por tantos que participam conosco, que estão conosco e que nos ajudam na evangelização. Obrigado, Luciana, também pela sua participação.
7: Eu quero também louvar a Deus por estas 24 horas de oração, por essa maratona de oração, por tantas pessoas que colocaram aqui as suas intenções. Louvo a Deus porque elas acreditam, Padre, que nós vamos rezar por elas. Eu quero louvar a Deus porque, de fato, nós nos comprometemos com cada uma das pessoas que colocam as suas intenções aqui. Quero louvar a Deus por cada pessoa que trabalha na rádio. Isso por mesmo. Esses 46 anos da Rádio Canção Nova. A Rádio Canção Nova me alcançou lá em Paulinho, lá em Campinas. E já faz 23 anos que eu estou aqui na Canção Nova.
6: Graças a Deus.
7: Porque eu fui alcançada pela Rádio Canção Nova. Eu quero louvar a Deus por essa rádio, por tantas pessoas que são alcançadas lá longe, Padre, onde a TV não chega, onde às vezes a pessoa não tem facilidade de ter uma TV para assistir a Canção Nova, mas tem lá um radinho. Quero louvar a Deus por esta rádio e por toda a evangelização que ela transmite. Porque a Canção Nova, a Rádio Canção Nova, ela leva a palavra de Deus aonde a gente nem imagina, Padre. As pessoas às vezes ouvem a Rádio Canção Nova pelo aplicativo, estão fora do Brasil, estão nesse mundo afora. e a Rádio Canção Nova chega. E eu quero louvar a Deus por essa rádio, pelos 46 anos da Rádio Canção Nova.
6: Obrigado,
7: por Senhor. Tantos missionários que passaram por aqui.
6: Bendito
7: por tantas
6: Senhor.
7: Pessoas que foram tocadas pela Rádio Canção Nova nesses 46 anos. São 46 anos de história, são 46 anos de almas alcançadas, de pessoas alcançadas, e por esses 46 anos da Rádio Canção Nova eu quero louvar a Deus. Foram só 24 horas de oração, mas são 46 anos de história, Padre, e por tudo isso eu quero louvar a Deus. Louvar
6: Amém.
7: A Deus por cada padre que veio, para os nossos irmãos de comunidade, padres que vieram, também pelos padres de fora que vieram, o padre Chicão de São José dos Campos, que veio na madrugada.
6: Que bênção, hein?
7: O padre Graças Fábio Lima, que veio de São Paulo na madrugada só para rezar e foi embora. Por quê? Porque ele sente o chamado de evangelizar e ele também ama a Canção Nova, por isso que ele veio. Ele nos ama e ama o povo, por isso ele veio com todo carinho e amor. Padre Chicão, Padre Fábio Lima, os nossos também, irmãos aqui da Canção Nova que também tinham trabalho para fazer, o senhor que acabou de chegar de uma missão.
6: Amém.
7: O Padre Graças Sidney também veio correndo, que estava num outro lugar. Então, todos tiveram que se dispor para poder estar aqui. Então, eu quero louvar a Deus pela vida de vocês, pela entrega. Porque tudo é entrega, e tudo é por Deus. Eu louvo a Deus pela Canção Nova, pela Rádio Canção Nova.
6: Amém. Então vamos dar a bênção agora sobre você, terminando a nossa maratona de oração, com esta bênção da vitória de Deus. Chegamos.
7: Louvado seja Deus, 24 horas de oração.
6: 24 horas de oração, eu estou lembrando aqui, sabe, dos corredores, correndo e chegando na linha de chegada. Chega com ele que é de vitória, né? E o pessoal aplaudindo, porque cruzou a linha de chegada. Estamos cruzando a linha de chegada, mas ao mesmo tempo a linha de chegada é a linha também de partida, de continuar com a nossa programação no ar, salvando almas, né? Então vamos pedir ao Senhor a bênção de Deus sobre você, sobre a sua casa, sobre a sua família, sobre o seu lar, sobre todas as suas intenções. Senhor, vinde auxílio de cada um, de cada irmão, de cada irmã, nas intenções de cada um, todos que estiveram conosco através do nosso WhatsApp, que mandaram áudio, mandaram mensagens. Senhor, são tantos e tantos pedidos que eu coloco agora, Jesus, em teu coração, por intercessão da Virgem Maria. Vinde, Senhor, em nosso auxílio, socorrei-nos sem demora. Por intercessão da Virgem Maria, Mãe de Deus e Nossa Mãe, a bênção de Deus Todo-Poderoso, Pai, Filho e Espírito Santo.
7: Amém.
6: Amém. Como é linda a nossa família. Vamos cantar juntos com o Pai Jonas da Bíblia.

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9: Eu comemorarei o teu nome de geração em geração. Por isso os povos te louvarão eternamente. Salmo 44, versículo 18.
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13: E um ótimo dia para você que sintoniza a rádio que

estamos juntos na presença de Deus, invocando também a intercessão da Virgem Maria, porque a intercessão de Maria nunca falha nas nossas vidas. E começando bem o dia, claro, daquele jeito que você já sabe, invocando a presença do Espírito Santo, como o Monsenhor Jonas nos ensinou. A primeira coisa a se fazer quando o dia começa ou quando você acorda é invocar o Espírito Santo. Então vem Espírito Santo nesse dia, eu consagro os meus pensamentos, as minhas emoções, os meus sentimentos, toda a minha família e assim todo o meu ser, todo o meu coração. Vem Espírito Santo, eu quero ser guiado, amparado e conduzido por Ti. Senhor, justo juiz, que em nosso benefício enviastes do céu o Espírito Santo Paráclito, o advogado e defensor, concedei-nos por intercessão a humildade de reconhecermos as nossas fraquezas para buscarmos com sinceridade o auxílio que vem somente de Vós e assim podermos ser fortalecidos para fazer o bem aos irmãos conforme ordenais. Por nosso Senhor Jesus Cristo, Vosso Filho e Nossa Senhora. Amém. Vem, vem Espírito Santo, vem encher a nossa vida com a Tua presença. Quem chega para cantar para você nessa manhã, abrindo o nosso programa, é a Adriana Arides, a canção Nova Unção.

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1: De volta com você nesta manhã, depois dessa linda canção. Nosso programa começou com tudo neste dia e aqui eu estou para rezar por você e com você. Então aqui está o número do nosso WhatsApp para você depositar as suas intenções, seus pedidos. Eu coloco todos que já enviaram, você que continue enviando dia a dia aqui o seu pedido de oração, a canção nova aos pés da Virgem Maria. O nosso WhatsApp, se você ainda não sabe, anota aí e salva aí nos seus contatos. 12 991 455871, 12 991 455871. O uso do celular atrapalha a convivência da sua família? É a pergunta que eu quero fazer para você nesse bloco, porque hoje este bendito desse celular, muitas vezes que é para nos ajudar, que é para ser uma facilidade, tem atrapalhado demais a convivência das famílias no lar, talvez até mesmo nos momentos ali que vocês se sentam à mesa para dialogar, para fazer a refeição. Esse benditinho do celular tem tirado a paz, tem roubado as pessoas, de fato, ali de estar uma na presença das outras. Às vezes a pessoa está só com o corpo presente, mas é necessário você vigiar, viu? Você precisa aproveitar os momentos que você tem com a sua família e deixar de lado o seu celular. Não troque a presença delas, dessas pessoas importantes na sua vida, pelas telinhas. Valorize a pessoa, olhe nos olhos. É tão importante nós olharmos nos olhos uns dos outros. Muitas vezes, quando nós fazemos retiros, nós fazemos essa experiência de propor que um olhe nos olhos do outro irmão. E muitas pessoas mesmo, têm essa dificuldade de ficar olhando uma para os olhos das outras. Então, que nesse dia você possa investir nisso. Olhe nos olhos dessa pessoa que está do seu lado, que às vezes você vai encontrar um sofrimento. Ali você vai encontrar uma pessoa que quer dialogar, que quer partilhar. Olhos que não derramam lágrimas, mas que estão chorando. Então, dê atenção, dê qualidade para os momentos em que você estiver se relacionando com seus familiares, com a sua família, os seus filhos, a sua esposa. Seja carinho, aconchego. Seja, de fato, uma presença íntegra na vida dessas pessoas. Não dê uma presença fragmentada em pedaços. Não, seja inteiro nos momentos em que você estiver com seu esposo, com a sua esposa, com seus pais e também com seus filhos e os seus irmãos. As pessoas que estão na sua presença precisam sentir o amor e o aconchego de Deus a partir desse contato com você. Faça valer a pena o tempo e a oportunidade que a vida te oferece hoje, viu? Tenho certeza que muitas pessoas passaram pela sua vida e o dever de casa que eu deixo é que elas saiam da sua presença cheias da graça de Deus, da alegria que vem do céu. Nós vamos de música e daqui a pouquinho eu tô de volta. Quem chega para cantar para você sabe quem é? É o Diácono Nelsinho Correia, a canção Amigo Certo. Música.

mundo haveis de ter muitas aflições, disse o Senhor, mas coragem, eu venci o mundo. Aflições, tormentos, sofrimento, cruz, todas essas realidades fazem parte do seguimento de Cristo. Quem quer ser meu discípulo, renuncie a si mesmo, tome a sua cruz e venha. O sofrimento faz parte. As angústias próprias dessa vida fazem parte da nossa caminhada com Deus. Mas obrigada, Senhor, porque o Senhor não nos deixa sozinhos. O Senhor não permite, o Senhor não deixa que caminhemos sozinhos em nenhuma das situações que estamos passando. O Senhor se faz presente, porque assim o Senhor prometeu que estaria conosco todos os dias até o fim dos tempos. São palavras bíblicas, são passagens, é a Tua palavra, Senhor, que agora entra de cheio na nossa realidade, no real do nosso viver. E nós Te louvamos pela Tua presença real, Senhor, em cada uma dessas situações. De doença, de traição, de humilhação, de tormentas, de tragédias, de perdas, o Senhor está conosco. Ainda que venha a noite traiçoeira, a noite escura, os vales tenebrosos, os vales de lágrimas, o Senhor está comigo e me ensina a dar sentido a todo este sofrimento. Não chorar por chorar, sofrer por sofrer, mas ofertar as lágrimas e os sofrimentos, as dores, por aqueles que sofrem muito mais que nós, mas também para completar em vós, Senhor, todas as dores pelas quais passaste por causa de cada um de nós. Nós queremos aqui, Senhor, oferecer, entregar dores, problemas, sofrimentos, e esperar de Ti toda a graça, toda a força necessária para superar, suportar e atravessar todo este momento com a Tua graça.

De volta com você nessa manhã maravilhosa, agora para agradecer você que faz parte do Clube da Evangelização. 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Vamos de música? Padre Jonas Habib cantando para todos nós, de mãos unidas.

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2: E nós estamos de volta, juntos na graça de Deus, reunidos no amor de Cristo e também fortalecidos na esperança. É isso que nós vamos conversar nesse momento, fortalecidos na esperança. Em nossa vida, passamos por momentos nos quais achamos que não tem solução ou até mesmo que somos destinados a tanto sofrimento. Por acaso você já passou por alguma dessas situações na sua vida ou você está passando por isso? Você está pensando assim que você é um castigado, que você foi destinado a sofrer, a não ser amparado, a não ser ajudado por Deus. Às vezes você vê todas as pessoas à sua volta dando certo na vida, recebendo aquilo que tem orado, mas a sua vida não tem chegado e assim você tem se sentido um excluído. Você não tem se sentido amado por Deus. Mas espera aí, calma, meu irmão. O Senhor infunde em nós uma virtude cuja função é animar e fazer com que estejamos ligados aos bens eternos. Sabe qual que é? É a esperança. Contra o desespero, o Senhor nos dá a força da esperança. Todos passam por tribulações. É normal da vida humana passar por dificuldades, enfrentar tribulações. Mas uma coisa eu quero dizer para você nessa manhã: você não está sozinho. Você é visto e amparado por Deus. Deus não dá uma cruz se nós não consigamos carregá-la. Então tenha certeza que Deus está com você. Ele está fortalecendo o seu coração, mesmo que você não esteja sentindo. Por mais que esse momento seja doloroso, que pareçam levar ao desespero, é aí que o Senhor se revela, pela força da esperança. A tribulação pode gerar em nós perseverança, e é justamente isso que ela precisa gerar no seu coração, a graça da perseverança. Se você está passando por tribulações, por sofrimentos, o que precisa crescer na sua vida é justamente isso, a perseverança. A palavra nos diz, por meio do apóstolo Paulo aos Efésios: fortalecei-vos no Senhor e na força do seu poder. Está lá em Efésios 6, versículo 10. Essa declaração bíblica nos ensina que é no poder do Senhor que encontramos o fortalecimento necessário para nos capacitar à vida cristã nessa terra, resistindo ao mal, resistindo ao pecado, resistindo a todos os sofrimentos. Jamais devemos esquecer que Deus é o Todo-Poderoso, porque Ele pode tudo realizar nas nossas vidas. Então creia que o seu Deus é o Deus Todo-Poderoso, que você tem um Pai que cuida de você. E, portanto, Ele mesmo é uma fonte inesgotável de poder para o seu povo. Por isso a exortação: fortalecei-vos no Senhor e na força do seu poder. Não é uma exortação vazia e sem significado. O poder do Senhor não é uma força imaginária ou abstrata, mas é uma força que se manifesta durante toda a história da redenção. E, meu irmão, você está caminhando nessa vida e você está passando por essa fase, redenção. Nós estamos transitando nesta vida e nós vivemos essa redenção diariamente nas nossas vidas. Com base em uma fé viva, compreendemos que nada na terra é perfeito e eterno, mas a quem esperamos, sim, Deus é perfeito, Deus é eterno. Se o sofrimento que você passa aqui hoje é grande, tenha certeza que ele já tem data para acabar e que lá no céu você vai estar na graça de Deus, na presença de Deus, contemplando a face de Deus. Tudo se resume em alcançar a Deus, e é a esperança que nos faz vê-lo, porque é a esperança que nos faz desejar Deus cada dia mais e mais nessa vida transitória. Lá no céu, nós teremos o nosso prêmio eterno. Quem chega para cantar agora é a Olivia Ferreira, canção Minha Esperança.

Madrugada amiga de volta, trazendo a presença de Deus para a sua vida. E nós confiamos também esse dia, a Virgem Maria. Confia aí, consagre a sua família, todos os seus projetos, aquilo que você vai viver hoje. Talvez você tenha algo grande a realizar nesse dia. Eu quero te dizer que você pode recorrer à intercessão da Virgem Maria. O que me vem ao coração nesse momento é a passagem das bodas de Caná. Então recorra a Maria. Naquele casamento era algo grande que estava acontecendo e ali eles puderam recorrer à Virgem Maria e ela pediu o filho e, claro, Jesus atendeu. Meu irmão, não sei se é algo judicial que você vai viver neste dia, se é uma reconciliação que você precisa viver. Quero te dizer que a Virgem Maria quer te ajudar a realizar isso que você precisa realizar no dia de hoje. Então vamos juntos nos consagrar à Santíssima Virgem Maria. Ó minha Senhora, ó minha Mãe, eu me ofereço inteiramente a vós e, em prova da minha confiança e devoção para convosco, vos consagro já no início deste dia os meus olhos, os meus ouvidos, a minha boca, o meu coração e inteiramente todo o meu ser. E porque assim sou vosso, ó incomparável Mãe, guardai-me e defendei-me como coisa e propriedade vossa. Amém. Nossa Senhora de Fátima, rogai por nós. Vamos de música? Canção Exemplo de Esperança com Davidson Silva.

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2: E o nosso programa de hoje está chegando ao fim. Depois dessa linda canção, já quero agradecer você que participou, você que ficou até o final rezando, intercedendo conosco. Que Deus abençoe o seu dia e que o Espírito Santo de Deus possa repousar sobre o seu coração, sobre a sua mente agitada. E é isso que eu quero pedir nessa hora. Vem Espírito Santo, vem acalmar as mentes agitadas, vem acalmar os corações atribulados. Vem Espírito Santo de Deus ser a força daqueles que se veem esgotados, exauridos, necessitados do amor. Amparo do alto. Vem Espírito Santo de Deus e infunde em cada vida o dom da graça de Deus, o dom da superação, da perseverança, o dom da graça, da esperança. Vem Espírito Santo de Deus e nos batiza nesta manhã, batiza este meu irmão, batiza essa minha irmã nesta hora. 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E nesta hora que o Espírito Santo possa ir abrindo aí as vielas, as portas do seu coração, para que a graça de Deus possa te alcançar, para que o amor do Senhor nessa manhã possa abraçar toda a sua vida. Obrigado você que nos acompanhou. Fique conosco ao longo de todo este dia. Que Deus abençoe você e a gente se vê numa próxima. Tchau, tchau.
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3: Segundo o levantamento da Sociedade Brasileira de Coloproctologia, internações por doenças intestinais cresceram mais de 60% no Brasil.
4: Em 10 anos, as internações por doenças inflamatórias intestinais cresceram mais de 60% no Brasil. O número saltou de pouco menos de 15 mil registros em 2015 para quase 24 mil internações em 2024. Os dados são da Sociedade Brasileira de Coloproctologia. O aumento acende um alerta durante o Maio Roxo, campanha dedicada à conscientização sobre essas doenças, que ainda não têm cura, que exigem acompanhamento contínuo. A principal mensagem é a importância do diagnóstico precoce e do acesso ao tratamento adequado. As doenças inflamatórias intestinais mais comuns são a doença de Crohn e a retrocolite ulcerativa. As duas atingem o sistema digestivo, provocam inflamação crônica e costumam alternar períodos de crise e de melhora. O problema é que no início os sinais podem ser confundidos com outras condições, o que atrasa o diagnóstico e limita as opções de tratamento. A doença de Crohn pode comprometer qualquer parte do tubo digestivo, da boca ao ânus. Já a retocolite ulcerativa atinge apenas o intestino grosso. Apesar dessas diferenças, os impactos no dia a dia são semelhantes. Dor abdominal, diarreia frequente, sangramentos e cansaço intenso afetam a rotina, o trabalho, os relacionamentos e a qualidade de vida. Especialistas reforçam que informação, diagnóstico precoce e tratamento adequado fazem toda a diferença. Da Rádio Nacional no Rio de Janeiro, Tatiana Alves.
3: A Arquidiocese de Madrid divulgou os detalhes da celebração de Corpus Christi, que será presidida pelo Papa Leão XIV em 7 de junho, durante sua viagem apostólica à Espanha. A Santa Missa acontecerá às 10 da manhã, na Praça de Cibeles, no centro de Madrid. Após a comunhão, haverá a tradicional procissão com o Santíssimo Sacramento pelas ruas. Segundo a Arquidiocese, a procissão contará com diáconos, acólitos, crianças que fizeram a primeira comunhão neste ano, religiosos, sacerdotes e bispos. A celebração faz parte da viagem do Pontífice à Espanha, que acontecerá entre os dias 6 e 12 de junho e incluirá também visitas a Barcelona e às Ilhas Canárias. Da Central de Jornalismo Canção Nova, Arielle Prado.
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11: O Senhor os ajudará e os libertará, os livrará dos pecadores e os salvará. Salmo 36, versículo 40.
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12: Bom dia, como é bom estar com você no programa Mensagens e Canções pela Rede de Rádio Canção Nova. Eu sou Dawana Salles, missionária da comunidade Canção Nova, e quero acolher você que me acompanha, seja pelas ondas da rádio ou pelo site radio.cancaonova.com ou ainda pelos nossos aplicativos Rádio Canção Nova e pelo CN Plus. Vamos juntos até às 2 da manhã. E para abrir o nosso programa, um trecho da Palavra de Deus.

aqui no nosso Mensagens e Canções, é hora de meditarmos o Salmo de hoje. Maravilhas fez conosco o Senhor. Este é o Salmo 126. Quando o Senhor reconduziu os cativos de Sião, estávamos como que sonhando. Em nossa boca se havia expressões de alegria e em nossos lábios cantos de triunfo. Entre os pagãos se dizia: o Senhor fez por eles grandes coisas. Sim, o Senhor fez por nós grandes coisas. Ficamos exultantes de alegria. Mudai, Senhor, a nossa sorte como as torrentes no deserto do sul. Os que semeiam entre lágrimas recolherão com alegria. Na ida, caminham chorando os que levam as sementes a espargir. Na volta, virão com alegria quando trouxerem os seus feixes. Que salmo maravilhoso nós podemos, nesta hora, tomar posse para a nossa vida. Convido você a pensar aí nas suas realidades. Qual é o louvor que você tem para Deus nesta hora? Você também pode dizer: maravilhas fez comigo o Senhor. Em nossa boca havia expressões de alegria. Encha de louvor os seus lábios. Cânticos de triunfos você pode cantar ao Senhor por tudo aquilo que Ele tem realizado. Os povos verão e ficarão felizes. Nós somos a revelação de Deus, da força, do poder de Deus. Sim, o Senhor fez por nós grandes coisas. Ficamos exultantes de alegria. Mudai, Senhor, a nossa sorte como as torrentes do deserto. Aqueles que veem vão perceber a grandeza de Deus através da sua vida, através do seu testemunho. Então encha o seu coração, os seus lábios de louvor e cante ao Senhor um cântico de agradecimento, de alegria.

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1: A ressurreição de Cristo não é apenas seu triunfo pessoal, mas também o início de nossa salvação e, portanto, de nossa ressurreição. São Paulo VI.
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10: De volta com você que está acompanhando Mensagens e Canções. Eu sou Dauana Salles, da comunidade Canção Nova, e te faço companhia até as 2 da manhã. E agora o nosso modelo de santidade hoje, São José de Anchieta, o chamado Apóstolo do Brasil. Foi sacerdote, missionário, professor, historiador e especialmente evangelizador e catequista. É considerado o iniciador da literatura, do teatro e da poesia brasileira. José de Anchieta nasceu no dia 19 de março de 1534 em Tenerife, ilha do arquipélago das Canárias, na Espanha. Era um dos 12 filhos de José Lopes de Anchieta e de Mência Dias. Foi batizado em 7 de abril de 1534 na paróquia de Nossa Senhora dos Remédios, atual Catedral de São Cristóvão, de onde seu pai era prefeito. José viveu com a família até os 14 anos de idade, quando se mudou para Coimbra, Portugal, para estudar filosofia. Mas pouco tempo depois, foi acometido por uma tuberculose óssea que lhe causou uma escoliose. Como último recurso, os médicos aconselharam-lhe a partir para o Brasil, onde o clima era mais saudável para ele. Em 1553, ao chegar às terras brasileiras, José de Anchieta começou a trabalhar como catequista dos indígenas. Em janeiro de 1554, José de Anchieta participou da inauguração do Colégio de São Paulo de Piratininga, hoje o pátio do colégio, onde teve origem a cidade de São Paulo. Por fim, a canonização do Apóstolo do Brasil ocorreu 417 anos depois de sua morte, no dia 24 de abril de 2014, pelo Papa Francisco, em Roma. São José de Anchieta, rogai por nós.
11: Ah, se nós compreendêssemos o amor de Deus,

nós deixaríamos de buscar o mundo, nós deixaríamos de buscar o pecado, nós com toda a pressa abandonaríamos tudo aquilo que nos separa deste amor que é infinito.

O Senhor te busca, o Senhor espera por você, ansiosamente. Ele não te condena, Ele quer que você volte, Ele quer você perto. Ele te ama infinitamente.

0: Você não é obra do acaso. Você é sonho de Deus. Ele te ama.
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de que devemos ter medo? Nosso capitão neste campo de batalha é Cristo Jesus. Portanto, devemos lutar com coragem e marcar-nos com o sinal da Santíssima Cruz, Santa Catarina de Sena.

E agora no nosso Mensagens e Canções, o nosso momento oracional. São José de Anchieta, apóstolo do Brasil, poeta da Virgem Maria, intercede por nós hoje e sempre. Dá-nos a disponibilidade de servir a Jesus como tu o serviste nos mais pobres e necessitados. Protege-nos de todos os males do corpo e da alma. E se for vontade de Deus, alcança-nos a graça que lhe pedimos. São José de Anchieta, rogai por nós. Em nome do Pai, do Filho e do Espírito Santo. Amém.

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2: Estamos encerrando mais uma edição do Mensagens e Canções. Obrigado pela sua companhia. Que Deus te abençoe. Até amanhã. Tchau, tchau.
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3: A ANEEL, Agência Nacional de Energia Elétrica, aprovou nesta terça-feira as regras para baratear a energia elétrica de consumidores de 22 distribuidoras do país. Ao todo, R$5,5 bilhões serão devolvidos por meio de descontos nas contas de luz de clientes das regiões Norte e Nordeste, além do Mato Grosso e de parte de Minas Gerais e do Espírito Santo. De acordo com a ANEEL, o objetivo é aliviar o valor das tarifas em regiões que possuem custos mais altos de geração e distribuição de energia, especialmente para quem vive em áreas isoladas e depende de usinas movidas a diesel. O desconto médio estimado nas tarifas pode chegar a 4,5%, mas o percentual final ainda dependerá do valor total arrecadado e dos reajustes tarifários de cada distribuidora ao longo de 2026. Ministério da Educação prorroga prazo de inscrição das Olimpíadas de Professores de Matemática até o dia 31 de maio.
4: Os professores que atuam do sexto ao nono ano ganharam mais tempo para se inscreverem na terceira Olimpíada de Professores de Matemática. O MEC ampliou o prazo até 31 de maio. A ideia é reconhecer boas práticas pedagógicas e incentivar a excelência no ensino da disciplina. Entre julho e agosto acontece a primeira fase da competição. Serão aplicados dois testes para avaliar o conhecimento pedagógico do conteúdo matemático. A segunda fase ocorre em setembro. Envolve o envio de um vídeo com a proposta pedagógica. Somente os 100 melhores avançam para a terceira fase, prevista para outubro e novembro. Nela será feita a avaliação de portfólio e entrevista. O regulamento completo está disponível no site oficial da Olimpíada. Da Rádio Nacional em Brasília, Ana Lúcia Caldas.
3: A Frente de Missão Canção Nova em Lavrinhas, interior de São Paulo, realiza de 21 a 25 de maio o tríduo e a festa em honra a Nossa Senhora Auxiliadora, patrona da Canção Nova. Um momento para fortalecer a fé e colocar todas as intenções sob a intercessão de Nossa Senhora. As missas serão celebradas na Capela de Nossa Senhora Auxiliadora de quinta a sábado às 7 da noite. Além da parte religiosa, os fiéis poderão desfrutar da tradicional quermesse após a missa. No domingo, dia de Nossa Senhora Auxiliadora, a abertura das festividades será às 9 da manhã, com a missa da festa de Pentecostes. No decorrer do dia, a programação conta com várias atrações para as famílias. O encerramento das festividades ocorre na segunda-feira com a missa 7:30 da noite. Da Central de Jornalismo Canção Nova, Arielle Prado.
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2: Os olhos do Senhor estão voltados para os justos e seus ouvidos atentos aos seus clamores. Salmo 33, versículo 16.
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3: Que bom saber que você está na sintonia da Rádio Canção Nova FM 89.1 e por toda a rede de Rádio Canção Nova. No Brasil, além Brasil, sou eu, Inácio Filho, missionário da comunidade Canção Nova. Estarei junto com você aqui no nosso programa. Nossa missão é evangelizar. E antes de trazer o tema do programa de hoje, eu tenho uma pergunta para fazer para você. 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Mas vamos ao tema do programa de hoje: Maria, morada do Espírito Santo. Olha que tema lindo! Maria, morada do Espírito Santo, com Ivanildo Silva, amigo da comunidade Canção Nova. Pregação esta que aconteceu no dia 22 de maio de 2022 e eu e você vamos conferir agora.
4: Pelo sinal da Santa Cruz, livra-nos Deus nosso Senhor dos nossos inimigos. Amém? Em nome do Pai, do Filho e do Espírito Santo, rogai por nós, Santa Mãe de Deus,
5: para que sejamos dignos das promessas de Cristo. Amém.
4: Que peço a Deus no início dessa partilha é que as minhas limitações, as minhas misérias não sejam empecilho para que Ele fale aquilo que Ele quer. E se tiver que começar por mim, que seja. E que eu seja de fato voz de profeta para mim mesmo, para os meus e para cada um de vocês. Diga comigo amém.
5: Amém.
4: Pega comigo a Bíblia, pega a palavra de Deus. Vamos começar com o Evangelho de São Lucas, capítulo 1. Porque uma das maravilhas da presença de Maria na Bíblia é que ela aparece muito pouco, propositalmente. Porque o papel de Maria não é aparecer mais do que Jesus. O papel de Maria é falar pouquinho e deixar que Jesus faça o resto. Uma das maravilhas é ali nas bodas de Caná, e nós já partilhamos isso uma vez, que ela diz o seguinte: a última fala de Maria na Bíblia, a última fala de Nossa Senhora na palavra de Deus foi simplesmente: fazei tudo o que Ele vos disser. A partir daí você não vê mais nenhum texto com a fala de Nossa Senhora. É como se ela silenciasse. Eu tenho certeza que ela não silenciou, no sentido de outras falas ela teve, mas de registro na palavra, ela sai de cena e os holofotes vão para quem interessa. É esse o papel dela, é indicar, levar, conduzir-nos ao seu filho. E aí está a verdadeira devoção mariana. Se a minha devoção a Nossa Senhora não me leva para Jesus, desculpa, eu estou parando na placa, eu estou parando na indicação, eu não estou indo além. A minha devoção a Nossa Senhora, ela precisa me levar aos sacramentos, ela precisa me levar à Eucaristia, ela precisa me levar a Jesus, que é o Senhor. E a mãe se alegra quando o filho é adorado. E o filho se alegra quando a mãe é entendida como mãe. Porque se não fosse assim, ele não teria dado para a gente, não teria instituído o culto mariano no alto da cruz, dizendo: filho, eis aí tua mãe. Mãe, eis aí teu filho. E nem nesta hora ela abriu a boca para falar alguma coisa. No silêncio ela nos acolheu, e no silêncio de Maria ela continua agindo, intercedendo por nós. Essa é a grande verdade da nossa fé. Pega comigo o Evangelho de São Lucas, capítulo 1, versículo do 26 em diante. É importante nós sabermos que antes desse Evangelho, o que a palavra de Deus vai trazer um pouquinho antes é justamente a parte em que Isabel está lá E Isabel recebe uma bênção, uma graça. Nós, nesse acampamento, tivemos a oportunidade de fazer com que várias pessoas entendessem que nós não podemos ser terreno sem dono. Começamos assim. Nós não podemos deixar que a nossa vida espiritual seja um terreno sem construção, seja um terreno vazio. Porque se tiver vazio, alguém, algo vai começar a ocupar. Como é que se começa um terreno baldio? Como é que se começa? Alguém um dia passou, viu que o terreno não estava cercado, jogou um palito de picolé. Aí alguém ia passando com uma bolsa de pipoca, um saquinho de pipoca, terminou a pipoca, olhou para um lado, não tinha lixeiro. Eu não quero levar isso. Olhou para o terreno, vai jogar onde? Naquele terreno, já tinha um lixinho lá mesmo. Aí daqui a pouco alguém vai e joga um saco. Daqui a pouco um entulho. Fiz uma reforma, joguei lá. Tudo que não presta eu vou jogando naquele terreno. Daqui a pouco, o que é que tem naquele terreno? Rato, barata e tudo que não presta. Mas se nós ocuparmos aquele terreno com uma construção, nós estamos dizendo que aquele terreno tem dono e tem propósito, não é assim? Foi assim que nós começamos o nosso acampamento. Depois, nós entendemos que Maria, como templo do Espírito Santo, ela zelava por si mesma. E é hoje também que a gente vai complementar isso. Entendemos também que os nossos dons, a graça que Deus nos deu, nós não podemos abandonar. Nós temos que usar. Nós temos que continuar praticando. Porque a prática é que vai levar à perfeição dos dons. E entendemos também que precisamos ter sempre essa confiança em Maria, que quer ser a nossa mãe. E por fim, nós vamos trazer também a realidade dessa que é a morada do Senhor e que nós também podemos ser. Ela nos chama a ser morada. Palavra de Deus. Estando Isabel no sexto mês, estou no versículo 26 do capítulo 1. Estando Isabel no sexto mês, foi enviado por Deus o anjo Gabriel a uma cidade da Galiléia chamada Nazaré, a uma virgem desposada com um varão chamado José, da casa de Davi. E o nome da virgem era Maria. Entrando o anjo onde ela estava, disse-lhe: alegra-te, cheia de graça, o Senhor é contigo. Ela, ao ouvir essas palavras, perturbou-se e discorria pensativa: que saudação seria essa? O anjo lhe disse: não temas, Maria, pois achaste graça diante de Deus. Eis que conceberás no teu ventre e darás à luz um filho, a quem porás o nome de Jesus. Será grande e será chamado Filho do Altíssimo. O Senhor Deus lhe dará o trono de seu pai Davi. Reinará sobre a casa de Jacó eternamente, e o seu reino não terá fim. Você imagina uma pessoa recebendo simplesmente essa missão? Maria, que acreditava e esperava a vinda do Messias, como tantas outras jovens que tinham a sua vida baseada nesta vinda do Messias. Mas Maria era tão simples e tão humilde que nunca passou pela cabeça dela que ela poderia ser a escolhida. E olha que tinha meio mundo de gente que se achava que era escolhida, inclusive famílias que se preparavam para que a sua filha, de repente, quem sabe, pudesse trazer o Messias. Nunca passou pela cabeça de Maria. Eu imagino até que ela deve ter rezado: ó Senhor, abençoa todas essas pessoas e abençoa aquela que o Senhor escolheu. Quem sabe que ela pode ter rezado dessa maneira. Maria disse ao anjo: ei, eu acho que ela fez assim: moço, como é que se fará isso? O anjo respondeu: o Espírito Santo descerá sobre ti e a virtude do Altíssimo te cobrirá com a sua sombra. Por isso mesmo, o santo que nascer de ti será chamado Filho de Deus. Eis que Isabel, tua parenta, concebeu um filho na sua velhice, e este já é o sexto mês daquela que se dizia estéril, porque para Deus nada é impossível. Nessa hora o anjo deve ter lido o pensamento de Maria, que ela disse: espera aí, na escola, na aula de biologia, eu aprendi que para engravidar de um menino é espermatozoide no óvulo, e ali, depois da fecundação, vem o menino. Ela diz: como se dará isso? Quando o anjo começa a explicar, ao invés de ajudar, complica mais ainda. O Espírito Santo descerá sobre ti. Ela: tá, tô entendendo nada. E ele te cobrirá com a sua sombra. Ele disse: ainda tá complicado. Pelo olhar de Maria, o anjo já deu logo um exemplo. Antes que você pergunte: isso não pode acontecer, eu quero dizer para você que Isabel, a tua parenta, aquela que era estéril, pois velha, mais de 80 anos, engravidou. Ela: hã? Isso, Maria, porque para Deus nada é impossível. Nada é impossível. Eu não sei o que você veio buscar, Eu não sei o que você veio pedir, eu não sei nos lugares onde você está passando, que cartinha você está deixando, que pedido você está colocando, mas eu quero começar essa partilha dizendo: para Deus, nada é impossível. O impossível seu, a montanha que você quer transpor, pode ser intransponível para você. Mas quando está intransponível, Deus arruma um jeito de nos levar do jeito que Ele quer, e quando nós menos percebemos, já estamos no topo da conquista, da bênção, da graça, do milagre, daquilo que nós vamos buscar. E é assim, Maria, para Deus, nada

é impossível. Maria ia questionar mais alguma coisa? Nem questionaram, o Senhor disse assim: o Senhor me faça só entender, que é para eu pelo menos aceitar. E de repente, quando ele diz isso, ela sabiamente diz: então Maria disse: eis aqui a serva do Senhor, faça-se em mim segundo a sua palavra. E o anjo afastou-se dela. Palavra da salvação. Maria, ela almejava, como eu disse, a vinda do Messias, e ela zelava por ela mesma, pelo seu templo. Ela cuidava, ela queria estar pronta para quando o Messias chegasse. E como é que a gente zela pelo nosso templo? Não é somente cuidando da nossa saúde, mas fazendo a saúde espiritual ter pujança. Ela orava, ela estava estudando a palavra, ela se dedicava ao ofício do templo, de modo que o olhar de Deus encontra Maria. Mas olha, não caiamos na bobeira de pensar que Deus de última hora escolheu Maria. Não, ela já foi profetizada desde lá, antes mesmo dela nascer. Deus já tinha um plano. Deus já tinha um plano para ela, porque o próprio profeta vai dizer: eis que uma virgem conceberá e dará à luz um filho, e ele será chamado de Emanuel, que significa Deus está conosco, Deus conosco. Então, Maria é aquela que já estava no pensamento de Deus para renovar a face da terra. E olha, ela com o seu sim permite que a salvação aconteça. Meu Deus, como é que o Senhor deixa na mão da humanidade o complemento do seu plano, o cumprimento do seu plano de salvação? Você imagina que o anjo não chegou dizendo assim: Maria, é o seguinte, te prepara aí que o negócio vai pegar. Olha, tu vai dar a luz, pronto, acabou. Não, o anjo propôs e ficou esperando a resposta. Vocês acreditam que Maria poderia dizer: isso não é pra mim não, amigo, eu tô pronta pra casar, o enxoval já tá aqui, você quer acabar com o meu casamento? Eu já fiz essa pergunta, mas eu vou dizer de novo. Imagine, quem tem filha aqui, filha, as filhas, levanta a mão aí, filha. A filha parece grávida, diz: mãe, foi do Espírito Santo. O que é que a senhora vai dizer? Tá bom. Vocês pensam que a mentalidade da sociedade lá era diferente? Só mudava o contexto. Você imagina, a menina nem casou ainda. Aí ela foi visitar, ser empregada de Isabel, cuidar dela por um tempo. Quando volta, já volta com... engoliu uma melancia. Tá ali todo mundo olhando. José, coitado, quando olha, diz: como é que Maria pode ter feito um negócio desse comigo? Meu não é. Aí Maria vai e explica a ele: não. Porque o anjo não disse que para Deus nada é impossível? Eu acho que ali mesmo, se fosse eu dizia: apoio agora, o Senhor resolva. O Senhor continue resolvendo aí. Maria não precisou dizer. Já estava no plano. Então Deus, em sonho, avisa José: José, tenha medo não, porque o que está ali no ventre de Maria é obra do Espírito Santo. José questiona? Também não. Homem de fé. Ele é homem de ação. José, embora não tenhas participação no que ali está concebido e gerado, eu te concedo a partir de agora, já dizia Orígenes em um dos seus sermões, é como se Deus dissesse a ele: eu já te confio a partir de agora todas as virtudes e missão de um pai. Tu porás o nome, tu conduzirás, tu farás crescer, tu educarás, tu cumprirás todo o papel. José representa o próprio Deus na vida de Jesus, porque ele é o pai. É o pai. E a palavra diz que em tudo Jesus lhes era obediente. Em tudo. Então, meus irmãos, quando Deus nos chama a ser morada dele, nós temos que entender que para ser morada, eu preciso preparar o melhor. Quando chega visita importante na casa da gente, a gente faz o quê? Bota a esteira para dormir na sala, é? Às vezes a gente sai até da cama da gente para dar o lugar para a visita que está chegando. É assim ou não é? Vai chegar alguém importante, a gente corre, limpa a casa, nunca mais foi limpa, tá cheio de teia de aranha, mas a gente sai, tira tudo aqui, o povo vai chegar. Tá lá um monte de coisa debaixo do tapete, pega o tapete vai pro sol, nunca mais foi. A gente bota lá que é para sair a catinga de mofo. É assim ou não é? A gente arruma a casa. A gente sabe que os parentes chegam no fim do ano, lá no Nordeste. Qual é o período de pintar a casa? Fim do ano. Deus o livre de passar de ano com a casa podre. Ainda tem aquelas comadres, dá um azar, um atraso de uns 7 anos. Não acredito nisso, mas é. A gente quer arrumar, a gente quer deixar pronto, a gente quer deixar limpo. Maria, ela fazia isso todos os dias com a sua própria casa. Ela entendeu.

que o Messias poderia chegar. Então ela zelava por ela, ela cuidava, ela queria estar pronta para a vinda do Messias. Mas o que Maria não contava é que ela não seria somente a morada, mas ela seria a morada e a porta pela qual Jesus, Deus, Emmanuel, o Deus conosco, viria até a humanidade. E isso é lindo, isso é sublime. Certo dia, um amigo meu chegou e disse: "Oi, Ivanildo, não tem como não, tu é doido. Como é que Maria pode ser a mãe de Deus? Maria, Jesus é o que para tu? Jesus é o Senhor, glória a Deus. Jesus é o Senhor. Se tu tá dizendo que Jesus é o Senhor, ele é o que teu? Ele é Deus, certo. E Maria é o que dele? Sim, Maria é a mãe de Jesus. Peraí, tu tem um Jesus que é filho de Maria e tem um Jesus que é Deus, eu não tô entendendo mais nada. Não, Jesus é Deus, então quer dizer que Maria é mãe só da carne de Jesus. Não é mãe do filho completo, não. É. Eu disse: então vamos lá para outra coisa. A tua mãe é mãe tua e da tua alma completa ou é mãe da carne? É minha mãe completa, né? Disse, aí tu quer diferenciar de Maria. Não, mas isso é impossível. Eu disse: ah, pega o evangelho. Para Deus, nada é impossível. Aí tu quer desfazer o que Deus fez. Tu quer agora saber mais do que Deus. Ele disse: aí você já está pegando pesado. Eu disse: pegando pesado, eu comecei agora, senta aqui. Aí a gente partilhou um monte de coisa, ele me deu a oportunidade de falar e nós discorremos por um bom tempo. E foi gostoso ele entender aquilo que também passou por aqui, e nós entendemos que Maria não é uma mulher qualquer, ela é a arca da aliança. Maria será uma mulher qualquer? Repita comigo isso: Maria será uma mulher qualquer? Ave Maria, os bispos já devem estar todos dizendo assim: que heresia esse miserável vai dizer agora aí. Maria será uma mulher qualquer quando toda e qualquer mulher parir Jesus Cristo. Aí sim ela será uma mulher qualquer. Mas enquanto isso não acontecer, ela não é uma mulher qualquer. Não. A partir do momento que toda e qualquer mulher parir Deus feito homem, aí sim ela vai ser uma mulher qualquer. Mas enquanto isso não acontecer, ela será a Santíssima Virgem Maria, a Mãe de Deus. Não de Deus Pai, a gente não é bobo, a gente entende. A gente entende que Jesus é o Deus conosco, Emmanuel. Ela é a Mãe de Deus Filho. E nós proclamamos isso quando rezamos no início do Rosário: Deus vos salve Virgem, Filha de Deus Pai. Deus vos salve Virgem, Mãe de Deus Filho. Deus vos salve Virgem, Esposa do Espírito Santo. E aqui reside outra verdade. Por que que a gente diz que Maria é esposa do Espírito Santo? Se ela casou, foi com José. É porque a gente é inocente e não sabe. Mas para ter um menino, tem que ter uma relação, não é? Vocês não entenderam, mas na entrelinha, e não se escandalize com isso não, o anjo disse: Maria, é o seguinte, o Espírito Santo te cobrirá com a sua sombra. A gente que é do interior, do sítio, a gente sabe o que é cobrir. Ô, compadre, eu tô com um galo bom lá em casa. Queria que as galinhas lá de casa dessem umas crias bem boas assim. Uns ovos pujantes. Dá pro seu galo cobrir minha galinha? Sou homem, traga as galinhas pra cá. E tá boa festa no terreiro, os galos cobrindo. Cobrir. As comadres simples já entenderam. Você tá podendo dizer: meu Deus do céu, como é que ele tá fazendo essa comparação com isso? Linguagem simples, gente. O Espírito Santo que cobre Maria. E não se iluda, naquele momento, um óvulo de Maria é fecundado, porque Deus age na natureza. Ele é Senhor da natureza. Ou vocês acham que Deus fez assim, tchum, e Maria, puf, estufou o bucho? Não! O Senhor é Senhor, é Deus, no tempo e na história, e também na natureza. E naquele momento, um óvulo, eu não sei se vocês já viram, mas existe um estudo científico e até um vídeo microscópico que mostra um momento exato da fecundação. Se vocês nunca pararam, pesquisem, vocês vão achar essa imagem. É o momento em que o óvulo é fecundado pelo espermatozoide. É como se houvesse um facho de luz, tchum, rápido. É como se fosse uma trisquinha de luz. Eu não tenho dúvida que ali é a centelha divina de Deus, que ali no ato da fecundação já gera uma pessoa. E é por isso que a igreja nos ensina que somos gente, pessoa, a partir do momento da fecundação. Por isso que o aborto é um assassinato e não pode ser concebido de maneira alguma, porque é uma pessoa que está ali. Então, o Espírito Santo que cobre Maria com a sua

sombra e naquele momento fecunda em Maria. O seu plano salvífico é Jesus que ali já está. Gente, vamos pensar direitinho. A continuação da palavra diz o quê? Que quando Maria soube que Isabel estava grávida, o que é que ela faz? Vai-se embora para lá. Eu já disse que não tinha zap naquele tempo, não tinha telegrama. E assim que Maria chega, que diz, Shalom, João, o menino estremece no seio. Com o quê? Com o zigoto? Com um embrião? Não, com a pessoa de Jesus que já está ali no ventre de Maria. E o impacto é tão grande desta mulher ocupada pelo Espírito Santo. O terreno dela agora não está vazio, está preenchido. Ocupada por Jesus. E onde ela vai, o Espírito Santo vai atuando e atingindo a todos. Isabel sente esse impacto. E no momento Isabel recebe dom de profecia. E de repente, olhando para ela, diz, bendita és tu entre as mulheres. E bendito é o fruto do teu ventre. Quem contou, Isabel? Nem as melhores fofoqueiras de plantão teriam tal velocidade. Mas Isabel sabia. Isabel tinha a noção clara. Porque o Espírito Santo, que a batizou naquele momento, que o Espírito Santo que inundou João ao ponto dele estremecer dentro do ventre e pular de alegria, estava reconhecendo que a morada do Espírito Santo estava chegando ali, e quem é morada do Espírito Santo torna morada aonde chega. Basta você ver aquela pessoa negativa, aquela pessoa que tudo para ela está ruim, aquela pessoa que se a gente diz que está tomando um Lexotan, ela diz que está tomando isopropil, está tomando não sei o que, vai, bota um remédio maior. A desgraça dela tem que ser maior do que a dos outros. Quando chega, a gente chega e fala, ei, chegou, oh, acabou a alegria. Mas a gente também se alegra quando chega uma pessoa que alegra todo o ambiente. É assim ou não é? Porque nós temos a oportunidade de encher o lugar onde nós chegamos com aquilo que nós temos dentro da gente. E por mais que a gente disfarce, uma hora a casca cai. Uma hora a máscara se rompe. Uma hora o que está dentro se revela. E é sempre na pior hora. É sempre quando as câmeras estão voltadas para nós. E a gente diz, fulana, Ave Maria, da igreja. Aí a vizinha diz, é por isso que eu não quero ser dessa igreja. Por quê? Porque uma hora a máscara da gente vai caindo. Uma hora a coisa acontece. Maria, que é mãe de Deus, ela toda santa, sempre virgem, ela é a obra-prima do Pai. É o catecismo que vai dizer isso pra gente no parágrafo 721. Maria é a obra-prima da missão do Filho e do Espírito na plenitude do tempo. Pela primeira vez no plano da salvação, e porque o seu Espírito preparou, o catecismo vai dizer, o Pai encontra morada em que seu Filho e seu Espírito pode habitar entre os homens. É nesse sentido que a tradição da igreja muitas vezes leu com relação a Maria os mais belos textos, que diz, Maria é decantada e representada na liturgia como o trono da sabedoria. O que é o trono da sabedoria? Não é que Maria simplesmente sabe mais do que todo mundo. Não, é porque nela se assentou aquele que é a própria sabedoria, o Espírito Santo. Espírito Santo que cobre Maria. Ela não é cheia de graça assim pela metade. Cheio é cheio. Quando diz cheia, a palavra tradução é plena. Plena de gratia. Plena. Tá vendo que eu sei falar em outras línguas? Isso eu li ali, não sei não, mas a gente inventa. Plena de graça. Plena quer dizer o quê? Plenitude, completa. Eu e você pode ser até cheio de graça. Nem que seja dos outros rios da gente. Mas pleno, completo, onde não há espaço para outra coisa a não ser graça de Deus. Olhe para o lado e diga, Maria era completa da graça de Deus. Completa, e por isso ela pode ser morada. Por isso ela pode ser o lugar onde habita Deus. Nós já entendemos que o lugar onde habita Deus, Deus não convive, onde há o pecado, não há a presença de Deus. Tanto é que, na hora da morte de Jesus, na cruz, o que é que acontece? Chega uma hora que, antes de encerrar sua missão na terra, Jesus faz uma pergunta grave.
Uma pergunta não, até é uma pergunta e um clamor. Meu Deus, por quê? Vamos dizer de novo. Meu Deus, por que me abandonaste? Os santos padres vão dizer que nesse momento em que Jesus clamava isso, não é que Deus o havia abandonado, mas

os pecados, e onde está o pecado, Deus não está. Então é como se Deus se resguarda, silencia, porque ele poderia assim, ó, no estalar de dedos, arrancar os pregos e dizer: é o seguinte, galera, acabou, eu sou Deus. Podia ou não podia? Podia. Mas ele não foi assassinado, ele quis cumprir o desígnio do Pai. Então é como se o Pai, entendendo a vontade própria e a vontade do Filho, tira, silencia e deixa cumprir o curso do plano de salvação. E aqui na cruz, Jesus se faz pecado, e por isso ele se sente só. Meu Deus, por que me abandonaste? Mas ele sabia a resposta. Mas a palavra diz que ele não ficará abandonado na região dos mortos. E graças a esse momento crucial de abandono, nós temos a ressurreição, a vitória sobre a morte. E é aí que Deus manifesta a sua glória. Eu não sei que momento você está vivendo. Talvez você esteja no caminho do Calvário. Talvez a sua vida esteja passando pela cruz. Talvez você esteja sentindo um momento de solidão. Mas eu tenho uma verdade para anunciar para você. São Francisco de Assis diz para nós que não há sexta-feira da paixão que não termine. E não há domingo da ressurreição que não brilhe na sua e na minha vida. Porque a Páscoa é essa grande verdade. Jesus, ele venceu os meus venenos, os meus pecados, as minhas misérias, a minha morte, para que eu tivesse vida e vida plena. E vida plena é melhor do que vida boa. Deus não promete vida boa para ninguém. Onde tiver a plaquinha, pare de sofrer, é fake news, porque Jesus diz: toma sua cruz e me siga. Mas se você fizer isso, você testemunhará a ressurreição, e isso é tudo que nós precisamos, é tudo que nós queremos. Maria, ela não é uma estagiária. Coitado dos estagiários, tem nada melhor do que a gente ter estagiário para colocar a culpa numa empresa. De quem é o ex? No mínimo foi o estagiário que errou. É, porque estagiário é típico de erro. Maria não era uma estagiária, porque ela foi preparada com a graça de Deus. O Espírito Santo a preparou. O catecismo vai dizer isso para nós no parágrafo 722. O Espírito preparou Maria com a sua graça. Então, convinha que Maria fosse cheia dessa graça. Por pura graça ela foi concebida sem pecado. Aí é que entra: Imaculada Conceição. Como é que Maria pode ter sido imaculada? Eu tenho uma expressão para dizer e repetir para você: porque para Deus nada é impossível. Ô amigão, tu quer questionar, é? Deus pode tudo. Santa Teresinha tem uma expressão muito boa, que ela diz, ela dá até um exemplo, e eu vou adaptar para a nossa linguagem. Atualmente a gente está aí saindo ainda de uma miserável, de uma pandemia, não é assim? Que nos deixou presos, reclusos. Agora imagine que não tem vacina ainda, e você é um cientista que descobriu a vacina, essa aqui é eficaz. E de repente, lá no laboratório, você vai poder escolher algumas doses para levar para quem você quiser, antes de começar a imunizar todo mundo. Tu levaria para quem? Tu levaria para o pessoal lá, dos amigos de trabalho, ou tu levaria para casa? Tu levaria por teus irmãos e tua mãe, ou tu ia pegar e vender? Hã? Tem gente que disse ia vender. Você levaria para os seus, não levaria? Você levaria para os que você ama, não levaria? Se você tivesse a oportunidade de imunizar, para que evitasse que os seus fossem contaminados por esse vírus demoníaco. Porque esse vírus não acaba somente com a nossa saúde, não. Se você notar, ele tem acabado com a nossa esperança. Ele tem acabado até mesmo com a fé de muita gente. Por isso que eu digo que ele é um vírus maligno. Se você tivesse a oportunidade de levar uma cápsula ou algumas cápsulas para imunizar os seus, é claro que você levaria. Então Santa Teresinha vai dar um exemplo. É como se Deus, na sua benevolência e pelos méritos de Cristo, antecipasse em Maria a vacina que o mundo todo receberia na cruz. A vacina que a humanidade receberia na alma da salvação pelos méritos de Cristo foram antecipadas em Maria. Maria vem imunizada daquilo que um dia todos nós. E ao mesmo tempo, a igreja nos ensina que com a assunção de Maria, nós já podemos contar com um
corpo

0: um corpo nosso. Em Maria, a nossa carne glorificada está no céu. Em Maria, a nossa natureza humana já contempla o trono de Deus. Mais uma vez, ela é a primícia. Ela é aquela que foi escolhida por Deus para já nos representar. E quando chegar lá no céu, que passar a tela da minha vida, que pecado tem de sobra. Eu digo, oh Jesus, tem hora que eu quero, mas sou tão sem vergonha, tão safado, que eu caio. Mas eu já aprendi com Chicó e João Grilo. Quando chegar lá, eu digo, valeu, Nossa Senhora, me ajude. Me ajude. Porque sozinho eu não consigo. E tenha cuidado, viu? Já assistiu aqui o Alto da Compadecida? Tenha cuidado, porque rezar somente não adianta não. Porque quando abre a porta do inferno, não sei se você sabe, tem um monte de gente rezando. Rezando, rezando com a velhinha. Quando a porta do inferno abre, os que é sugado primeiro é tudinho que tá rezando. Vai-se embora tudo ir pro inferno. Não prestou atenção nessa cena, não? Prestou não, não foi? Foi preste. Você vê que quando abre a porta do inferno, os rezadores vai tudinho. Porque não basta só rezar, tem que viver. E é por isso que pega comigo o Evangelho de São Mateus, para a gente entender melhor. Tá complicado de entender? Muito obrigado, vamos embora. Mateus, se prepara, olha para o irmão e diga assim, prepara a cabeça, que vem cascudo agora. Palavra de Deus em Mateus. Mateus, capítulo 7, versículo 24. Mateus 7, 24. Quem achou, diga amém. Quem não achou, diga misericórdia. É assim mesmo. 7, 24. Diz o seguinte: Jesus vai dizer: todo aquele, pois, que ouve essas minhas palavras e as observa, será semelhante ao homem prudente que edificou a sua casa. Eu vou traduzir a palavra casa por morada, sobre a rocha. Caiu a chuva. Transbordaram os rios, sopram os ventos, investiram contra aquela casa, mas a casa não caiu, porque ela estava fundada sobre rocha. Mas todo aquele que ouve as minhas palavras e não as pratica será semelhante ao homem insensato, que edificou a sua casa sobre areia. Caiu a chuva, transbordaram os rios, sopraram os ventos, investiram contra aquela casa e ela caiu, e foi grande a sua ruína. Palavra da salvação. Onde você está construindo a sua casa? Onde? Quem aqui já ficou numa casa de praia? Casa de praia. Casa de praia é engraçado porque a casa de praia é o seguinte: é o lugar dos entulhos. Casa de praia de pobre. Porque nós pobres a gente sabe: o sofá tá rasgado, manda pra casa de praia. O fogão de cinco bocas só funciona duas, manda pra casa de praia. O colchão já tá rasgado, casa da praia. Eu tô dizendo mentira? Bem-aventurados os pobres, a gente sabe viver. Pobre sabe em casa viver a ressurreição no dia a dia, porque morre um pote de sorvete e ressuscita um pote para botar feijão. É assim, a gente sabe aproveitar, a gente sabe viver, a gente é alegre. É assim ou não é? É. Na casa do pobre morre uma camisa, nasce um pano de chão. É tão bonito ver as comadres, sai para caminhar de manhã, as comadres tudo religiosa, porque as camisas que vocês ganharam na viagem agora, pode prestar atenção, na cidade, a partir de segunda-feira, o que mais vai ter as comadres caminhando, tudo com a camisa. Camisa da igreja, é assim ou não é? É. Morre uma camisa da peregrinação, nasce uma camisa fitness. É, pobre é assim. A gente sabe viver, a gente sabe aproveitar. Então, nós que temos essa realidade de na casa de praia contemplar até mesmo as sobras das coisas que a gente leva, aí você dá para casa de praia, bota para lá. Presta atenção que o terreno da casa da praia é um terreno difícil de construir, porque tem muita areia. E se a casa não tiver um buraco profundo para fazer uma boa base, a casa de praia é toda rachada. Racha rapidinho. E já notou que casa de praia é valorizada por um tempo e quanto mais perto da praia, vai ficando desvalorizada porque a erosão vai chegando e tem uma hora que ninguém mais quer comprar casa naquele lote. Por quê? Porque está condenado. Não foi bem planejado. Mas você se gaba. Minha casa é de frente para o mar. Aí quando a gente chega lá, já levou pedaço do terreiro. Mas não deixa de ser de frente para o mar. Então, a depender de onde você constrói a sua casa, o mar um dia pode levar. A depender de como você constrói a base da sua casa, ela vai rachar e corre o risco de cair com você dentro. Ivanildo, por que você está trazendo isso? Maria, ela deixou-se cavar e instaurar nela a base necessária para que Deus cumprisse nela o seu plano de amor já planejado antes. Mas ela mesma, sem saber, ela deixou que a base fosse bem feita. E qual é a base, Vanildo? O conhecimento na palavra, entender o que Deus quer, qual a vontade de Deus para mim, e fazer. Porque entender e não fazer, ia dar um exemplo que não pode. É mesmo que... É isso aí que vocês pensaram. É mesmo. Que aí pelo menos o pecado é de vocês, não é meu. Se estão rindo é porque entenderam mais ainda. A repita comigo. A solidez da casa reflete a solidez da base. É assim. Se a casa é firme, você entende, a base é boa. Se a casa é firme, é porque a base está bem feita, está bem construída. Mas se você passa a casa, o que mais tem parece uma teia de aranha de tanta rachadura, significa que tem problema na base. Pergunte para o seu irmão: você está fazendo bem a base? Pergunte aí. Responda não, não responda não, porque já tem gente que diz: vixe Maria, minha base foi de barro. Eu tenho que me preocupar. Sabe por que muitas vezes nós católicos passamos vergonha? Porque a gente não vai buscar na base da doutrina aquilo que nós precisamos para vivenciar a nossa fé. E quando não temos uma base, qualquer ventinho, qualquer sopro acaba arrasando com a nossa fé. E a gente fica feito besta. Você tem mais o que, infeliz? Procura conhecer. Não se ama aquilo que não se conhece. A gente tem um monte de católico frouxo, preguiçoso, que só quer viver do venha a nós, vosso rei nada. E depois a gente fica botando a culpa no padre, essa homilia do padre. Construa a sua base, forme grupos de estudos, peça ajuda ao padre. Padre, como é que se pronuncia isso aqui? Ô padre, é Nabucodonosor, é Nabucodonosor, é Nabucodonosor, como é que diz? A gente vai e passa vergonha. A mulher foi ler leitura da epístola de São Paulo, não sabia, disse leitura da pistola de São Paulo, isso vai ficar lindo. São Paulo nunca foi pistoleiro. Não passe vergonha na sua fé. Procura conhecer. E quando vier o vento, quando vier a tempestade, quando vier a chuva, a tua casa vai ficar de pé. Mas não é para você se gabar dos outros, não. Ou eu vou ter que contar a história do Lobo Mau e os Três Porquinhos para você. Eu já fiz uma pregação para as crianças. O evangelho era esse. Aí o padre disse: Vanildo, lá com as crianças, tu partilha a palavra, eu introduzo, porque leigo não pode fazer homilia. Eu introduzo e depois você faz uma partilhazinha como testemunho, pode? Eu disse: me lasquei, padre. Como é que eu vou falar disso aqui? Eu disse: Espírito Santo, Espírito Santo, Espírito Santo. Aí veio o Lobo Mau, disse: oh, Espírito Santo, agora não. Lobo Mau, não. Tá, o Espírito Santo, Lobo Mau. Esse Lobo Mau, chapéuzinho, os três porquinhos, feliz. Presta atenção no que eu estou dizendo. Os três porquinhos, de fato. Primeiro porquinho construiu uma casa. A pessoa vem para Canção Nova. Canção Nova gastando tempo de transmissão. Um pregador contar a história dos três porquinhos. Receba. Receba. Diga: eu recebo, Senhor. O primeiro porquinho disse: vou construir minha casa. E ele usou de um material. Qual foi o primeiro? Palha. Eu vou gastar meu tempo querendo brincar, querendo gozar a vida. Portanto é aqui, fez de palha. O segundo disse: não, minha casa vai ser bonita. Eu vou construir de madeira. Vocês sabem, né? Leram, não foi a Bíblia não, mas os três porquinhos vocês leram. Construir de madeira. Construiu, porque eu não vou gastar tempo, mas gastou um pouco mais. Eles todos brincando e o outro besta lá. Construindo de quê? Tijolos. Ei, a gente já está aqui, ó, gozando a vida, e tu aí perdendo tempo. tijolo por tijolo. Aí ele silencioso fez a base, tijolo, cimento, fez a chaminézinha, tá, lá vinha o frio, uma lareira, pensou nos detalhes, demorou muito mais tempo. Crianças, o que foi que aconteceu, crianças? Quem chegou naquela vila? O lobo mau. E como é que ele fazia? Eu sou o lobo mau, lobo mau. Eu pego os porquinhos para fazer. Se nós não nos aprofundarmos na nossa fé, se nós não perdermos tempo, se nós não gastarmos a nossa vida procurando a verdade e montando uma casa sólida, a gente vai virar mingau do demônio. Não queira, não queira. A mulher chega feia, Deus me livre, Maria Trever, Maria Trever. Mas é isso, gente. Eu estou tendo que trazer uma história infantil, e nela você vai encontrar verdades do evangelho para a sua vida. Porque o demônio, quando chega disfarçado de lobo, ele vai na casa do mais vulnerável. Ele vai logo na de tijolo. Estava ele lá assistindo a novela debaixo da casa de paia dele. Ele disse: é aqui, está desprevenido, abre a porta. Abro não. Pô, eu vou contar até três. É um, dois, três. O que foi que ele fez? Fez o quê? Então vamos junto. Diz que foi palha para tudo que é lado. Sai o porquinho desesperado, vai bater na casa do outro. Me ajuda, me ajuda. O lobo acabou com a minha casa. Aí eu disse: entra aqui, que aqui é forte. Abre a porta. Abro não. Sai pra lá, seu lobo. Eu vou contar até três. Igual a mãe da gente. É um. É dois. Não abriu, não. Foi o que ele fez. E disse que foi tauba pra todo que lado. As taubas voaram. E os dois correram. Aí na hora do aperto, na hora que não tem mais nem pra onde ir, vai bater onde? Na casa sólida. Mas já teve que ter duas perdas. Já teve que perder duas vezes. Mas ali era a casa segura. Inclusive lá não passava frio, tinha uma lareira. E o demônio disse no lobo: é um, é dois. E o outro continuou tranquilo, assistindo Padre Paulo Ricardo na TV Canção Nova. Os porquinhos disseram: esse programa passa onde? Só que, mas o nosso não tem net, porque você não tem parabólica, sua casa não aguentava, minha tem, pega aqui, ó. E lá Padre Paulo Ricardo falando sobre edificar sobre a rocha, e o lobo aperreado, que deu uns 8 sopros e nada, ele inventa de subir sobre a chaminé. Aí ele disse: ele está descendo pela chaminé. Eu disse: deixa ele, tem um negocinho bom aqui. Ele aproveitou, pegou até umas pedinhas de incenso para jogar lá e ficar mais cheiroso. Quando o demônio entra, ele é queimado. Mas ele é queimado pelo fogo que ardia de sabedoria dentro daquela casa dos porquinhos. Você, se você se aprofunda na sua fé e busca a palavra, e busca a verdadeira devoção à Nossa Senhora, você monta uma lareira que não há inimigo que resista, e vai sair com o rabo pegando fogo em nome de Jesus. Todas as coisas desse mundo são como areia, mudam e desaparecem. Colocar a fé nas coisas daqui é perder tempo. Riqueza, família, trabalho, amizades, saúde são coisas boas, mas não são um alicerce sólido. Não são. Quantas vezes você se apoiou em alguém e a pessoa te decepcionou? Quantas vezes você confiou em pessoas que acabaram com a sua fé? Confie em Deus, confie em Jesus. Não basta ouvir a palavra de Deus, é preciso pôr em prática. Foi isso que Maria fez. O Papa Francisco, ele disse durante a oração do Ângelus, 7 de junho de 2020, ele disse que a Virgem Maria, morada da Trindade, Nos ajude a acolher com o coração aberto o amor de Deus. Esse amor que nos enche de alegria e dá sentido ao nosso caminho nesse mundo. Orientando o nosso caminho sempre para a meta que é o céu. O seu caminho está indicando para onde? Fique de pé agora. Solte o que você tem aí. Feche seus olhos. Volva o seu pensamento agora para a sua casa. Vá pedindo agora que Deus restaure, feche as rachaduras, fortaleça o alicerce da sua casa. Vá dizendo o nome das pessoas que você precisa hoje colocar diante da intercessão de Nossa Senhora, para que ela hoje, que é morada do Senhor, morada do Espírito Santo, torne você, sua casa, sua família, os seus, morada, e morada é onde Deus está completo. É por isso que aquele porquinho estava seguro, e o demônio fugirá da sua casa. Supliquemos, cantando a Nossa Senhora, que o Espírito Santo venha sobre nós.
1: Assim como nós cantamos no início, nós não estamos aonde? Em Jerusalém. A nossa casa é Jerusalém. A canção nova é
0: Jerusalém.
1: Jerusalém. Então levante a sua mão e vá cantando bem alto. Como no cenáculo em Jerusalém, contigo estamos juntos.

0: tabernáculo
1: em Jerusalém.
0: Em Jerusalém.
1: Contigo estamos juntos.
0: Contigo estamos juntos.
1: Reunidos.
0: Reunidos.
1: E a criança chama o nome da mãe bem forte.

0: Maria, morada do Espírito Santo, com Ivanildo Silva. Foi o tema do programa de hoje, gente. Tema lindo, né? A gente sabe que Nossa Senhora, ela é essa morada do Espírito Santo. O Espírito Santo habita em Nossa Senhora, mas Nossa Senhora também nos ensina que o Espírito Santo habita também no meu e no seu coração, na minha e na sua vida. E nós precisamos, a exemplo de Maria, deixar transbordar e externar para os outros. 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O programa já está chegando ao finalzinho, mas a Regiane Benício, a Regiane Benício, minha irmã de comunidade, vem chegando aí com aquele recadinho especial para mim e para você.
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0: Obrigado, Regiane. Obrigado a você que esteve conosco na sintonia da Rádio Canção Nova FM 89.1 e por toda a rede de Rádio Canção Nova. Gente, obrigado mesmo pela presença. Esse programa é feito com muito carinho para você, saiba disso. E a gente tem encontro marcado, hein? Não esquece. Até o nosso próximo programa. Nossa missão é evangelizar.
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1: Segundo o levantamento da Sociedade Brasileira de Coloproctologia, internações por doenças intestinais cresceram mais de 60% no Brasil.
2: Em 10 anos, as internações por doenças inflamatórias intestinais cresceram mais de 60% no Brasil. O número saltou de pouco menos de 15 mil registros em 2015 para quase 24 mil internações em 2024. Os dados são da Sociedade Brasileira de Coloproctologia. O aumento acende um alerta durante o Maio Roxo, campanha dedicada à conscientização sobre essas doenças, que ainda não têm cura, que exigem acompanhamento contínuo. A principal mensagem é a importância do diagnóstico precoce e do acesso ao tratamento adequado. As doenças inflamatórias intestinais mais comuns são a doença de Crohn e a retrocolite ulcerativa. As duas atingem o sistema digestivo, provocam inflamação crônica e costumam alternar períodos de crise e de melhora. O problema é que no início os sinais podem ser confundidos com outras condições, o que atrasa o diagnóstico e limita as opções de tratamento. A doença de Crohn pode comprometer qualquer parte do tubo digestivo, da boca ao ânus. Já a retrocolite ulcerativa atinge apenas o intestino grosso. Apesar dessas diferenças, os impactos no dia a dia são semelhantes. Dor abdominal, diarreia frequente, sangramentos e cansaço intenso afetam a rotina, o trabalho, os relacionamentos e a qualidade de vida. Especialistas reforçam que informação, diagnóstico precoce e tratamento adequado fazem toda a diferença. Da Rádio Nacional no Rio de Janeiro, Tatiana Alves.
1: A Arquidiocese de Madrid divulgou os detalhes da celebração de Corpus Christi, que será presidida pelo Papa Leão XIV em 7 de junho, durante sua viagem apostólica à Espanha. A Santa Missa acontecerá às 10 da manhã, na Praça de Cibeles, no centro de Madrid. Após a comunhão, haverá a tradicional procissão com o Santíssimo Sacramento pelas ruas. Segundo a Arquidiocese, a procissão contará com diáconos, acólitos, crianças que fizeram a primeira comunhão neste ano, religiosos, sacerdotes e bispos. A celebração faz parte da viagem do Pontífice à Espanha, que acontecerá entre os dias 6 e 12 de junho e incluirá também visitas a Barcelona e às Ilhas Canárias. Da Central de Jornalismo Canção Nova, Arielle Prado.
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11: Monsenhor Jonas, desde criança, aprendeu a entregar tudo aos cuidados da Virgem Maria.
12: Maria está aí como a nossa intercessora. Ela é o meio para que nós cheguemos até Jesus.
11: Ser como criança que se confia nos cuidados de sua mãe, que se lança em seus braços.
13: Sou dono teu, Maria. Sou dono teu.
11: Neste mês de maio, recorramos à Virgem Maria em todas as nossas necessidades.
14: Na minha angústia invoquei o Senhor e clamei ao meu Deus. Ele ouviu a minha voz. Salmo 17, versículo 7.
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16: Para você que nos acompanha nesta madrugada para rezarmos juntos o Terço da Misericórdia. Acolho você que está na sintonia pela rede Canção Nova de Rádio, pelo 89.1 e pelo aplicativo da Rádio Canção Nova. Eu sou a missionária Érica Fernanda, da comunidade Canção Nova, e lhe faço companhia nesta hora para rezarmos o Terço da Misericórdia. Momento de você se deixar ser visitado pelo amor de Deus, pela misericórdia divina. É hora de rezarmos e clamarmos a misericórdia de Deus sobre nós. E para fazer deste momento da misericórdia um derramamento de bênçãos e graças, quero acolher aqui meu irmão de comunidade, Padre Valdinei, para juntos rezarmos o Santo Terço da Misericórdia. Bom dia, Padre, a paz de Jesus, seja bem-vindo.
17: Bom dia, Érica, Fernanda, paz de Jesus. Agradeço àqueles que do outro lado conosco rezam nesta hora, ao nosso operador de áudio José Hamilton, à nossa produtora Nataliene Rose, e por estarmos juntos é sempre uma eterna alegria e gratidão. A circunstância nos trouxe para rezarmos nesta hora.
16: Amém.
17: Deus seja louvado.
16: Padre, e o Senhor falando me veio ao coração que nós não somos dignos da misericórdia de Deus, mas devemos sempre recorrer à misericórdia do Senhor, assim como nos ensinou a apóstola da misericórdia, Santa Faustina, que inclusive vai dizer no seu diário: a humanidade não encontrará a paz enquanto não se voltar com confiança para minha misericórdia, no seu diário número 300, não é isso, Padre?
17: É verdade, nós buscamos a paz, uma paz que não consiste na ausência de alguns conflitos, mas sobretudo a capacidade de olhar para os nossos conflitos do coração de Jesus, que é o coração misericordioso. A Ele nós devemos toda a confiança, o que Deus espera de nós. Apenas que sejamos misericordiosos, misericordiosos como o Pai. Nós encontramos a paz e Paulo diz que consolamos a partir da consolação que nós recebemos. Deus, por meio da misericórdia, Ele consola a nossa humanidade, nos dá a paz que tanto nós precisamos para viver com confiança a partir da misericórdia. E neste processo, também nós somos capazes de viver uma humanidade misericordiosa. para com o próximo.
16: Amém. Graças a Deus. E você que sintonizou a Canção Nova FM neste momento, nós estamos rezando o Terço da Misericórdia. Eu convido então a você a colocar suas intenções com confiança nas chagas abertas do nosso Senhor Jesus. Você e a sua família encontrará paz e as graças que tanto precisa. Nós estamos unidos em nome do Pai, do Filho, do Espírito Santo. Amém. Pai nosso que estais no céu, santificado seja o vosso nome. Venha a nós o vosso reino, seja feita a vossa vontade, assim na terra como no céu.
17: O pão nosso de cada dia nos dai hoje, perdoai-nos as nossas ofensas, assim como nós perdoamos a quem nos tem ofendido. E não nos deixeis cair em tentação, mas livrai-nos do mal. Amém.
16: Ave Maria, cheia de graça, o Senhor é convosco. Bendita sois vós entre as mulheres, e bendito é o fruto do vosso ventre, Jesus.
17: Santa Maria, Mãe de Deus, rogai por nós, pecadores, agora e na hora da nossa morte. Amém.
16: Creio em Deus Pai, Todo-Poderoso, Criador do céu e da terra, e em Jesus Cristo, seu único Filho, nosso Senhor, que foi concebido pelo poder do Espírito Santo, nasceu da Virgem Maria, padeceu sob Pôncio Pilatos, foi crucificado, morto e sepultado, desceu à mansão dos mortos, ressuscitou ao terceiro dia, subiu aos céus, está sentado à direita de Deus Pai Todo-Poderoso, de onde há de vir a julgar os vivos e os mortos. Creio no Espírito Santo, na Santa Igreja Católica, na comunhão dos santos, na remissão dos pecados, na ressurreição da carne e na vida eterna. Amém.
17: Eterno Pai, eu vos ofereço o corpo e o sangue, a alma e a divindade de vosso diletíssimo Filho, nosso Senhor Jesus Cristo, em expiação dos nossos pecados e os do mundo inteiro. Pela sua dolorosa paixão,
16: tende misericórdia de nós e do mundo inteiro.
17: Pela sua dolorosa paixão,
16: tende misericórdia de nós e do mundo inteiro.
17: Pela sua dolorosa paixão,
16: tende misericórdia de nós e do mundo inteiro.
17: Pela sua dolorosa paixão,
16: tende misericórdia de nós e do mundo inteiro.
17: Pela sua dolorosa paixão,
16: tende misericórdia de nós e do mundo inteiro.
17: Pela sua dolorosa paixão,
16: tende misericórdia de nós e do mundo inteiro.
17: Pela sua dolorosa paixão,
16: tende misericórdia de nós e do mundo inteiro.
17: Pela sua dolorosa paixão,
16: tende misericórdia de nós e do mundo inteiro.
17: Pela sua dolorosa paixão,
16: tende misericórdia de nós e do mundo inteiro.
17: Pela sua dolorosa paixão,
16: tende misericórdia de nós e do mundo inteiro.
17: Eterno Pai, eu vos ofereço o corpo e o sangue, a alma e a divindade de vosso diletíssimo Filho, nosso Senhor Jesus Cristo, em expiação dos nossos pecados e os do mundo inteiro.
16: Pela sua dolorosa paixão,
17: tende misericórdia de nós e do mundo inteiro.
16: Pela sua dolorosa paixão,
17: tende misericórdia de nós e do mundo inteiro.
16: Pela sua dolorosa paixão,
17: tende misericórdia de nós e do mundo inteiro.
16: Pela sua dolorosa paixão,
17: tende misericórdia de nós e do mundo inteiro.
16: Pela sua dolorosa paixão,
17: tende misericórdia de nós e do mundo inteiro.
16: Pela sua dolorosa paixão,
17: tende misericórdia de nós e do mundo inteiro.
16: Pela sua dolorosa paixão,
17: tende misericórdia de nós e do mundo inteiro.
16: Pela sua dolorosa paixão,
17: tende misericórdia de nós e do mundo inteiro.
16: Pela sua dolorosa paixão,
17: tende misericórdia de nós e do mundo inteiro.
16: Pela sua dolorosa paixão,
17: tende misericórdia de nós e do mundo inteiro.
16: Eterno Pai,
17: eu vos ofereço o corpo e o sangue, a alma e a divindade de vosso diletíssimo Filho, nosso Senhor Jesus Cristo,
16: em expiação dos nossos pecados e os do mundo inteiro,
17: pela sua dolorosa paixão.
16: Tende misericórdia de nós e do mundo inteiro,
17: pela sua dolorosa paixão.
16: Tende misericórdia de nós e do mundo inteiro,
17: pela sua dolorosa paixão.
16: Tende misericórdia de nós e do mundo inteiro,
17: pela sua dolorosa paixão.
16: Tende misericórdia de nós e do mundo inteiro,
17: pela sua dolorosa paixão.
16: Tende misericórdia de nós e do mundo inteiro,
17: pela sua dolorosa paixão.
16: Tende misericórdia de nós e do mundo inteiro,
17: pela sua dolorosa paixão.
16: Tende misericórdia de nós e do mundo inteiro,
17: pela sua dolorosa paixão.
16: Tende misericórdia de nós e do mundo inteiro,
17: pela sua dolorosa paixão.
16: Tende misericórdia de nós e do mundo inteiro,
17: pela sua dolorosa paixão.
16: Tende misericórdia de nós e do mundo inteiro.
17: Eterno Pai, eu vos ofereço o corpo e o sangue, a alma e a divindade de vosso diletíssimo Filho, nosso Senhor Jesus Cristo, em expiação dos nossos pecados e os do mundo inteiro.
16: Pela sua dolorosa paixão,
17: tende misericórdia de nós e do mundo inteiro.
16: Pela sua dolorosa paixão,
17: tende misericórdia de nós e do mundo inteiro.
16: Pela sua dolorosa paixão,
17: tende misericórdia de nós e do mundo inteiro.
16: Pela sua dolorosa paixão,
17: tende misericórdia de nós e do mundo inteiro.
16: Pela sua dolorosa paixão,
17: tende misericórdia de nós e do mundo inteiro.
16: Pela sua dolorosa paixão,
17: tende misericórdia de nós e do mundo inteiro.
16: Pela sua dolorosa paixão,
17: tende misericórdia de nós e do mundo inteiro.
16: Pela sua dolorosa paixão,
17: tende misericórdia de nós e do mundo inteiro.
16: Pela sua dolorosa paixão,
17: tende misericórdia de nós e do mundo inteiro.
16: Pela sua dolorosa paixão,
17: tende misericórdia de nós e do mundo inteiro.
16: Eterno Pai, eu vos ofereço o corpo e o sangue, a alma e a divindade de vosso diletíssimo Filho, nosso Senhor Jesus Cristo, em expiação dos nossos pecados e os do mundo inteiro, pela sua dolorosa paixão. Tende misericórdia de nós e do mundo inteiro,
17: pela sua dolorosa paixão.
16: Tende misericórdia de nós e do mundo inteiro,
17: pela sua dolorosa paixão.
16: Tende misericórdia de nós e do mundo inteiro,
17: pela sua dolorosa paixão.
16: Tende misericórdia de nós e do mundo inteiro,
17: pela sua dolorosa paixão.
16: Tende misericórdia de nós e do mundo inteiro,
17: pela sua dolorosa paixão.
16: Tende misericórdia de nós e do mundo inteiro,
17: pela sua dolorosa paixão.
16: Tende misericórdia de nós e do mundo inteiro,
17: pela sua dolorosa paixão.
16: Tende misericórdia de nós e do mundo inteiro,
17: pela sua dolorosa paixão.
16: Tende misericórdia de nós e do mundo inteiro,
17: pela sua dolorosa paixão.
16: Tende misericórdia de nós e do mundo inteiro.
17: Deus Santo, Deus forte, Deus imortal, tende piedade de nós e do mundo inteiro. Deus Santo, Deus forte, Deus imortal, tende piedade de nós e do mundo inteiro. Deus Santo, Deus forte, Deus imortal, tende piedade de nós e do mundo inteiro.
16: Ó sangue e água, que jorrastes do coração de Jesus, como fonte de misericórdia para nós, eu confio em vós. Jesus,
17: eu confio em vós.
16: Viva Jesus!
17: Viva Jesus!
16: E eu quero agradecer a você que esteve conosco nesta manhã, rezando o Terço da Misericórdia. Como é bom estar na sua companhia, nas madrugadas, rezando com a misericórdia de Deus. Padre Valdinei, obrigada pela sua presença, obrigada sempre pelas suas orações pelo povo de Deus, que também acompanha aí pela Rádio Canção Nova FM.
17: Érica Fernanda, agradeço imensamente pelo convite, pela oportunidade de estarmos juntos, e aqueles que do outro lado conosco rezam. A minha eterna gratidão por colocar um pouco do tempo à disposição da misericórdia e da graça de Deus. Disponibilizaram um tempo que deveriam ter com a família para estar conosco nesta grande família que é a Canção Nova. E se posso, quero abençoar a todos nós.
16: Abençoa-nos, Padre.
17: O Senhor esteja convosco.
16: Ele está no meio de nós.
17: Desça sobre vós e permaneça a bênção de Deus Todo-Poderoso, Pai, Filho e Espírito Santo.
16: Amém.
17: É sempre muito bom iniciar o nosso dia sob a bênção de Deus. Que tudo em nossa vida comece e termine com e na presença de Deus.
16: Amém. Louvado seja nosso Senhor Jesus Cristo.
17: Para sempre, seja louvado.
16: Fique aí na sintonia da Rádio Canção Nova, a rádio do Senhor.

Senhor, estamos aqui nesse lugar cantando uma verdade que atinge o nosso coração, atinge o coração de tantas pessoas espalhadas pelo Brasil, pelo mundo. E nós estamos aqui, Senhor, para te dizer isso mais uma vez. Mais uma vez, como verdade, nós não merecemos. Foi a tua graça que nos salvou. Foi a tua graça que nos escolheu. Se você pode, comece a dizer isso para o Senhor.

Senhor, com a sua voz, comece a declarar essa verdade a Ele, dizer: foi a tua graça, Senhor, não foram os meus méritos, não foram os méritos da Colo de Deus, não foram os méritos de músicos, de cantores, compositores, arranjadores.

0: para o Senhor, em nome de Jesus. Ele que é aquele que nos coloca onde nós estamos. Ele quem fala o nosso coração à vontade dEle. Ele quem diz o que nós somos. Ele quem diz a verdade sobre a nossa vida. Senhor, obrigado, Senhor. Aplauda Ele com mais força.
1: Obrigado. 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
1: A ANEEL, Agência Nacional de Energia Elétrica, aprovou nesta terça-feira as regras para baratear a energia elétrica de consumidores de 22 distribuidoras do país. Ao todo, R$5,5 bilhões serão devolvidos por meio de descontos nas contas de luz de clientes das regiões Norte e Nordeste, além do Mato Grosso e de parte de Minas Gerais e do Espírito Santo. De acordo com a ANEEL, o objetivo é aliviar o valor das tarifas em regiões que possuem custos mais altos de geração e distribuição de energia, especialmente para quem vive em áreas isoladas e depende de usinas movidas a diesel. O desconto médio estimado nas tarifas pode chegar a 4,5%, mas o percentual final ainda dependerá do valor total arrecadado e dos reajustes tarifários de cada distribuidora ao longo de 2026. Ministério da Educação prorroga prazo de inscrição das Olimpíadas de Professores de Matemática até o dia 31 de maio.
2: Os professores que atuam do sexto ao nono ano ganharam mais tempo para se inscreverem na terceira Olimpíada de Professores de Matemática. O MEC ampliou o prazo até 31 de maio. A ideia é reconhecer boas práticas pedagógicas e incentivar a excelência no ensino da disciplina. Entre julho e agosto acontece a primeira fase da competição. Serão aplicados dois testes para avaliar o conhecimento pedagógico do conteúdo matemático. A segunda fase ocorre em setembro. Envolve o envio de um vídeo com a proposta pedagógica. Somente os 100 melhores avançam para a terceira fase, prevista para outubro e novembro. Nela será feita a avaliação de portfólio e entrevista. O regulamento completo está disponível no site oficial da Olimpíada. Da Rádio Nacional em Brasília, Ana Lúcia Caldas.
1: A Frente de Missão Canção Nova em Lavrinhas, interior de São Paulo, realiza de 21 a 25 de maio o tríduo e a festa em honra à Nossa Senhora Auxiliadora, patrona da Canção Nova. Um momento para fortalecer a fé e colocar todas as intenções sob a intercessão de Nossa Senhora. As missas serão celebradas na Capela de Nossa Senhora Auxiliadora de quinta a sábado às 7 da noite. Além da parte religiosa, os fiéis poderão desfrutar da tradicional quermesse após a missa. No domingo, dia de Nossa Senhora Auxiliadora, a abertura das festividades será às 9 da manhã com a missa da festa de Pentecostes. No decorrer do dia, a programação conta com várias atrações para as famílias. O encerramento das festividades ocorre na segunda-feira com a missa 7:30 da noite. Da Central de Jornalismo Canção Nova, Arielle Prado.
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1: Feliz aquele a quem o Senhor não atribui pecado e cujo espírito não há falsidade. Salmo 31, versículo 2.
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8: Ouve, ó Senhor, a voz da minha súplica quando clamo a Ti, quando levanto minhas mãos para o Teu santo templo. Salmo 27, versículo 2.
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9: 5 horas, horário de Brasília. Muito bom dia a você que nos sintoniza através da Rede Canção Nova de Rádio. Seja muito bem-vindo, seja muito bem-vinda. Bom dia para você que já ligou o radinho, já está na sintonia, tá aí pelo seu celular também, né? Tá acompanhando-nos pelo aplicativo. Não só pelas ondas do rádio, mas também pelo aplicativo. Muito bom dia, seja bem-vindo, bem-vinda nesta quinta-feira, 21 de maio de 2026. Que seja uma quinta-feira de muita graça, de muito amor de Deus, de muita alegria no seu coração. Que bom estar com você e começar com você esse dia. Hoje, quinta-feira de adoração aqui na Canção Nova, sempre um dia especial, um dia de alegria, né? Então a gente tem sempre essa alegria grande de celebrar a quinta-feira de adoração. E hoje é dia de começarmos esse dia dando graças e louvores a Deus por tudo aquilo que Ele faz na nossa vida, não é verdade? Eu, Danilo D'Angelo, com você de agora até às 6 da manhã no nosso Canção Nova Sertaneja. Aqui comigo ele, meu amigo Edmar Quintanilha Lopes. Edmar, bom dia. Rapaz, trabalhou a madrugada inteira, tá com fôlego ainda aí, ó, você viu? É, rapaz, esse berrante aí, tem história esse berrante aí, viu? É o Zé do Campo que deu esse berrante pra ele aí, ele guarda com o maior carinho aí, né? Dimar, bom trabalho, viu? Deus abençoe você, vamos juntos aqui no nosso Canção Nova Sertaneja. Já lembrando, você participa conosco pelo nosso WhatsApp, já tem gente com a gente aqui, é Cláudio Maria, lá de Feira Nova, o Claudecir lá do Paraná também, 12991455871, hoje é o nosso WhatsApp normal aqui, 12991455871. Essa quinta-feira é dia mundial para o desenvolvimento cultural. Você sabia que hoje é o Dia Internacional do Chá? Um chazinho pra nós lá, não, foi um café mesmo, né? É, melhor, né? Um chazinho é bom também. Hoje é dia da língua nacional, dia do profissional de letras e dia do afilhado, afilhadas, é, parabéns a todos os, olha, o padrinho tem uma responsabilidade muito grande, viu? Muito grande, é, tem que, é, o padrinho é o representante na falta do pai, então padrinho, madrinha, são sempre representantes, então dia do afilhado hoje, parabéns a todos que conquistaram alguém para ser um padrinho de verdade, porque às vezes não dá muita sorte também, né? É, mas padrinho bom é aquele que tá sempre presente. Olha, hoje o evangelho vem narrado por João no capítulo 17, versículos de 20 a 26. Assim diz o Senhor nesse evangelho: Pai Santo, eu não te rogo somente por eles, mas também por aqueles que vão crer em mim pela sua palavra, porque para que todos sejam um como tu. Tá aí, esse é um pouquinho do evangelho, você vai acompanhar Santa Missa hoje, daqui a pouquinho, 7 da manhã, aqui pelas ondas da sua rádio Canção Nova, 89,1. Lá em 96,3, também 98,3 em Cambuquira, muita gente com a gente já fazendo o nosso Canção Nova Sertaneja também, né? Muito bom dia. Olha, quero convidar você para começar a quinta-feira, quando são 5 horas mais 2 minutos, com aquela alegria e a certeza de que Deus nunca esquece de nós. Por isso, vamos começar o dia falando com Deus. Bom dia, Senhor. Hoje é quinta-feira. Hoje é dia de darmos graças e louvores a Ti, Senhor, por tudo aquilo que fazes por nós. Nós Te agradecemos, Senhor, pela graça desse dia, por poder despertar nesse dia e começar agradecendo a Ti. Tantos que passaram o dia de ontem e já não tiveram a chance de despertar no dia de hoje. Mas é a Tua vontade, é o Teu chamado. E nós, apesar de todas as dores, de tudo aquilo que a gente não aceita, a gente precisa aprender a aceitar as vontades de Deus. Às vezes a gente pede tanto uma coisa, que a gente acha que é importante, que vai mudar a nossa vida, mas não é bem assim. O que que precisa fazer? A gente precisa acreditar que é o Senhor quem cuida de nós. E Ele sabe o que é melhor para nós. Então tudo aquilo que nós necessitamos, coloquemos no coração do Senhor. Deixemos lá, guardadinho no coração do Senhor. Porque se for o melhor para a nossa vida, se for da vontade do Senhor, isso vai acontecer. Agora, se não acontecer, é porque o Senhor já está dizendo: olha, isso não é para você não. Eu sei o que é melhor para você. Então confie na bondade, no amor e no tempo de Deus, porque é o tempo de Deus que resolve tudo na nossa vida, não é o nosso tempo. Porque se deixar na nossa mão, a gente faz besteira, a gente faz bobagem, a gente faz errado, a gente não acerta nunca. Por isso, meu irmão e minha irmã, nesta quinta-feira, 21 de maio de 2026, coloque no coração do Senhor tudo aquilo que você necessita, mas principalmente coloque com toda a coragem, com toda a fé, saindo do seu coração, dizendo para o Senhor: Senhor, que seja feita a sua vontade, não a minha. Que seja feito aquilo que é do seu agrado e não para o meu agrado. E o que for realmente necessário para a minha vida, que aconteça hoje. Vamos dar graças e louvores a Deus por estarmos juntos nesta quinta-feira de manhã, 5 horas e 5 minutos. Agradecer por esse dia, pela graça e de tudo que vai acontecer nesse dia. Vamos agradecer ao Senhor, mesmo sem saber o que Ele vai nos dar. Mas agradeçamos, porque esta é a vontade de Deus na nossa vida, que nós sejamos totalmente submissos a Ele, à vontade dEle, aquilo que Ele tem para cada um de nós.

0: 9 minutos, começamos bem a nossa manhã. João Carreiro e Zé Paulo falando com Deus. Olha, você pode falar com a gente também, viu? Já falou com Deus junto comigo aqui, vai continuar o dia inteiro conversando com Deus, colocando toda a alegria, toda a paz, todo o amor no coração de Deus aí, né? E a gente vai ficar feliz aqui tendo você também, tá bom? Bem, vamos lá aqui no nosso WhatsApp 12991 4558 71 12991 4578 5 4558 71.
1: Olha, como é que vai, compadre?
0: Nós vai bem, viu? Nós vai bem, com a graça de Deus. Sumiu tudo aqui demais. Deixa eu dar um reset pra começar de novo aqui. Olha, você que tá ligando pra gente aqui pelo nosso WhatsApp, não tem como atender. A gente não tem um celular na mão aqui. A gente trabalha com tudo aqui na nossa. Nosso computador, né? Então a gente não tem o celularzinho aqui pra poder atender você, né? Rapaz, sumiu tudo aqui, Dimar. Olha só, rapaz. Deixa eu ver aqui se eu consigo aqui achar. Opa, segura aí. Não vai longe, não. Vai longe, não. Fica por aí, viu? Deixa eu ver se tá aqui. Não tá, Dimar. Deu um probleminha aqui, Dimar. Deixa eu ver se a gente consegue aqui dar um acerto, né? Não tá aqui, deixa eu ver as conversas estão aqui, aí nós vamos acertar aqui já. Eita, consegui acertar aqui, demais. Vamos lá atender aqui a primeira participação de hoje pelo nosso WhatsApp 12991455871. Repito pra você, você tá tentando falar com a gente ligando no nosso celular aqui no nosso WhatsApp, não tem como a gente atender, viu? Infelizmente, não tem o celular na mão, ele fica aqui guardadinho, a gente usa somente aqui pelo nosso PC, aqui pelo nosso computador, tá bom? Tá? Obrigado, viu? Eu sei que você entende. Vamos atender a primeira participação, a Cláudia Maria, lá de Feira Nova, lá no Pernambuco. Cláudia, bom dia!
2: Bom dia, Danilo Anjo! Opa. Que seja uma quinta-feira abençoada para você, sua família, seus operadores. E para mim e para o meu filho seminarista, né? Para Dona Maria do Bebedor, Dona Vizinha, seu Bio e Dona Ivoneta aqui de Feira Nova. E todos da Canção Nova, do mundo inteiro, de Gravatá, do mundo inteiro. Ô, Danilo, se for possível, bota a música aí.
0: Ela pediu a música aqui pra nós. Nós já acertamos a música pra ela. É o último julgamento, né, Dimar? Que ela pediu aqui. Nós vamos tocar pra você, Cláudia. Obrigado, viu, minha querida? Deus abençoe você. Uma ótima quinta-feira abençoada por Deus. Tá com a gente também o Claudecir, que é lá do Paraná. Ô, Claudecir, qual é a sua cidade aí no Paraná? Conta pra nós aqui qual é a sua cidade aí no Paraná, tá bom? Obrigado pelo carinho da sintonia, Deus abençoe, uma ótima quinta-feira. Também com a gente o Cláudio Antônio, lá em São João da Boa Vista, ele fala com a gente, Dimar. Bom dia!
3: Bom dia, Deus, bom dia, vida, bom dia, Danilo e dia. Todos os ouvintes. Frase do dia: perdoar é libertar o prisioneiro e descobrir que o prisioneiro era você. Então, perdoe os que porventura tenham te ofendido e peça perdão se tenha magoado alguém. Perdoar e pedir perdão faz bem ao coração, pois é dom que vem de Deus. Tio Vozinho Claudinho, fiscal noturno, terminal rodoviário, São João da Boa Vista. Amém.
0: Aí, tá aí, o tio Vozinho Claudinho, Cláudio Antônio, São João da Boa Vista, também participando conosco. Olha, você pediu, você vai ouvir, minha querida Cláudia Maria. Último julgamento, eu tô esperando você. 12 991 455871. Vem com a gente no Canção Nova Sertaneja.

0: Maravilha! Esse é o nosso Canção Nova Sertaneja. Bom dia!
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0: É, nós estamos juntinho aqui com você no nosso Canção Nova Sertaneja. Bom dia especial você que nos sintoniza e faz conosco o nosso programa de hoje. Vamos rapidinho atender pelo nosso WhatsApp, que 12 991455871, 12 991455871. Quem tá comigo aqui é a Marinês, lá do sítio Bebedouro em Passira, no Pernambuco. Marinês, bom dia!
2: Bom dia, seu Danilo, dia. Bom dia, família Canção Nova. Aqui quem tá falando é Marinês, do sítio Bebedouro de Passira, Pernambuco. Estou aqui ouvindo o seu lindo programa. Ontem foi o dia todo de bênção na Canção Nova. Só bênção de Deus. Eu quero ouvir uma música aí. É com aquele cantor que canta aquela música, Sagrado Coração de Jesus.
0: Samuel
2: que
0: Ferreira.
2: Para oferecer aqui a todas minha família, a todas minhas amigas, Dona Cláudia de Feira Nova, Dona Bilcinha, todas as amigas que estão ouvindo nós, seu Danilo,
0: tá,
2: e para o senhor e para toda a sua família.
0: Amém. Obrigado, Marinês, aí do sítio Bebedouro em Passira, no Pernambuco. Assim como fez a Marinês, faça você. O nosso WhatsApp esperando a sua participação. 12 991455871, 12 991455871. Chegando nosso amigo Samuel Ferreira. Essa música é linda, viu? Sagrado Coração, agora 5:18.

0: 5:22, Sagrado Coração de Jesus. Samuel Ferreira, essa música é muito bonita, né? A gente começar todos os dias colocando as coisas da nossa vida no coração de Jesus é sempre bom, viu? Agora são 5:22, 5:22, você participando conosco. Canção Nova Sertaneja, 991455871, 12991455871. Você participa, faz conosco o nosso Canção Nova Sertaneja, assim como meu amigo Manuel, lá de Ibicaraí, na Bahia, tá conosco. Bom dia, Danilo D'Angelo e todos da Canção Nova Sertaneja. Uma abençoada quinta-feira para todos nós, em nome de Jesus. Tá colocando na caixinha de oração aqui, em especial a mamãe Helena, a esposa Iedo, os irmãos, todos os que necessitam de oração nesse momento. Tá pedindo pra gente aí o milagre da flecha. E um abraço a todos os ouvintes, para você também, viu, meu amigo Manuel, aí em Ibicaraí, fazendo conosco o nosso Canção Nova Sertaneja. Já chegando por aqui, Fefezinho, Fernando Laurindo, vai, ó. Já acordou, filho?
1: Acorda!
0: Acordou já, já fez até café, rapaz. Esse menino aí não é fraco não, viu? Ô, meu amigo Manuel, você pediu? Vou trazer pra você então. Isso é um clássico da música sertaneja, essa música é do Moacir Franco, né? João Mineiro e Marciano, 5:23. O Milagre da Flecha. Tô esperando você. 12991455871, bom dia!

0: Feliciano. Essa música é linda, o Milagre da Flecha, né? É, uma flecha que fartava lá na imagem de São Sebastião, já vi onde é que tava, né? Bom, agora 5 horas e 27 minutos, 5h27 no horário de Brasília. Todos os dias nós temos aqui a alegria de trazer para você a Vanessa Oliveira com o nosso Giro Rural. É isso, Edmar, vamos lá.
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0: É o nosso Giro Rural dessa quinta-feira, quem traz é ela, Vanessa, bom dia.
2: Bom dia para você, Danilo, bom dia a todos os ouvintes do Canção Nova Sertaneja. Nesta quinta-feira vamos falar do Giro Rural, destacando segundo a agência Rádio 2, que os últimos dias foram marcados por poucos negócios no mercado do arroz. A demanda por aqui não é das maiores, enquanto as exportações perderam força e fecharam o mês de abril em 78 mil toneladas, o menor volume em mais de um ano. Com isso, a pressão por preços cada vez menores. Dados do CEPE indicam que a saca do arroz em casca é vendida pouco acima dos R$ 60,00 no Rio Grande do Sul, valor que faz com que muito produtor tenha prejuízo. Outro destaque são as frutas que ficaram mais caras em abril na CEAGESP, que é a central de abastecimento de São Paulo, que abastece praticamente todo o país. Na média, o avanço foi de 1,38%. Destaque para a melancia, que ficou nada menos que 32% mais cara, consequência do clima ruim e da redução da oferta. Pitaia, uva, Niagara, ameixa importada, por exemplo, também ficaram mais caras, mas houve queda nos preços de itens como abacate e a maçã Fuji. Danilo, fica com Deus e até amanhã.
0: Muito obrigado, Vanessa. Esse foi o nosso Giro Rural. 5 horas mais 29 minutos, 5h29. Bom dia, Paulinho. Olha eu baixando aqui, olha eu caindo aqui, ó. Tá vendo? Baixando, ó. É, ponto por ponto aqui. Nós vamos baixando, né? Mas nós acerta. Vamos lá, nossa Canção Nova Sertaneja. Aê, cantou o galo, Dimar vai embora, Fernandinho assume os botões aqui. A troca ao vivo aqui desses meninos, né? Já quase sexagenários, né? O Manu já tá com 62, né? É. O Dimar tá com quanto, Dimar? Quanto? É 65 já? Não, não tá não, né? Ele fez 60, não fez? O Fernandinho com 54, né? 54. É, tá empatado? Você mesmo, né? Tá empatado com você mesmo. Dimar tá com 54, nada, rapaz. Dimar já vai fazer 60 anos. 55? 55, Dimar. Olha como é que esses meninos... Conheci tudo pequenininho, novinho, né? No cueiro, como a gente diz, né? Fui apadrinhar, hoje é dia do afilhado, parabéns, viu? Meu afilhadinho, Fernando, Laurinho, não dá pra pegar mais no colinho, mas é afilhadinho ainda, né? Não dá mais, mas é afilhadinho aqui. Antigamente dava, né? Menininho novinho, magrinho, hoje não, cheio de cabelo, né? Hoje nós estamos aqui com a farta danada. Vamos lá, dando sequência ao nosso Canção Nova Sertaneja. Quem tá com a gente aqui é a Lurdinha, lá de Passira. Bom dia, família Canção Nova. Meu querido amigo Danilo, peço a música com Elia Júnior. É, eu vou tocar aqui Céu de Outono pra você, viu? É, também oferecendo pra nós, pra família, todos da sua família lá, é, todos os ouvintes. Um abraço, sua amiga Lurdinha do Pernambuco, é, lá do Vertente Seca, no município de Passira, com a gente. Obrigado, Lurdinha. Alegria ter você conosco aqui no nosso Canção Nova Sertaneja. Já viu? Tá com a gente também a Maria Pereira, lá de Vitória da Conquista. Bom dia, família linda. Maria Pereira, do povoado de São Sebastião, município de Vitória da Conquista. Que bom você com a gente aqui. Obrigado pelo carinho, viu? Deus abençoe você aqui. Agora, 5 horas e 31 minutos. Chegando ele, Elias Júnior. Céu de Outono, tô esperando você. 12991455871, Canção Nova Sertaneja.

0: 5 horas e 35 minutos, Elias Júnior, Céu de Outono. Vai com Deus, Dimar! É. Aqui, tem aquele, ainda tem aquele jeguinho que ele vinha desde 1989 aqui, que ele vinha pra cá, o Fernando. É esse aí, é. É, ele estaciona ali e traz um bebedor e traz também um coxo, já deixa do lado dele ali pra fazer, né? Eita, Dimar, vai com Deus, meu amigo. Deus abençoe você. Estamos falando de amizade aqui de quase 40 anos, né? Não é brincadeira, não. Fernandinho Laurindo, seja bem-vindo.
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0: É verdade, nós é jeca, mas nós é joia aqui, né? Vamos lá, dando sequência ao nosso Canção Nova Sertaneja aqui. Quem tá comigo agora pelo 12991455871, nosso WhatsApp, também para você participar, é o Leandro, lá de Taboão da Serra. Fefe, ele fala com a gente, vamos lá.
2: Bom dia, Danilo.
0: Bom dia.
2: A paz de Jesus, o amor de Maria.
0: Amém, pra você também.
2: Esteja com você e com todos os envolvidos aí. Um abraço pros operadores, pra vocês, Canção Nova, geral, os ouvintes. E quero deixar aqui um abraço muito grande pra minha família, que eu amo demais. Minha esposa, Maria Jaciara, Bernardo do Santos Silva, meu filho mais velho, Benício do Santos Silva, meu filho mais novo.
3: Vamos conversar.
2: Agradeço a Deus por ter eles na minha vida.
3: E
2: eu quero uma música, mas não sei qual pedir hoje, não. Vou deixar por sua conta. Obrigado, um bom fim de semana, bom trabalho. Deus abençoe. Obrigado, Danilo.
0: Eu é que agradeço. Obrigado pela participação, pelo carinho. Caminhoneiro, viu? O Leandro é caminhoneiro, é. Tá pelas estradas já acompanhando nós lá no caminhãozão, lá no bruto, como se dizia antigamente, né? Eita, rapaz, que bom ter você com a gente aí, meu amigo. Deus abençoe, viu? Alegria tê-lo conosco aqui no nosso Canção Nova Sertaneja. Abraço também para o Edu Mendes. Edu Mendes está lá na cidade de Itaporã, no Mato Grosso, a cidade da Rosenir, né? Da Rosenir Oliveira, aqui da comunidade. Ô, meu irmão, seja bem-vindo, Edu Mendes, aí em Itaporã, no Mato Grosso do Sul. Alegria tê-lo conosco, fazendo o nosso Canção Nova Sertaneja, viu? Abraço, meu amigo Bill, em Xangrande, aí no Pernambuco, também conosco, fazendo Canção Nova Sertaneja. Ô, Leandro, pra você, também para o Bill, também para o Edu Mendes. Nós vamos trazer essa música linda. Edno Franco e Mouraí. Aê, saudade desse cheiro de relva, hein? Deu uma garoinha aí, o cheiro de relva fica uma maravilha. Vamos juntos!

0: Cheiro de relva, essa música é deles, viu? Essa música é deles, é bonita demais, né? Agora 5 horas 41 minutos, 5h41 no horário de Brasília. Muito bom dia pra você que nos sintoniza e faz conosco o Canção Nova Sertanejo. Nosso WhatsApp tá aqui à sua disposição, viu? 12 991 455871. Às vezes o pessoal fala, mas tá falando muito rápido. Nós fala de gabarzinho aqui, né? 12 991 455871. Tá aí pra você fazer conosco Canção Nova Sertaneja. Olha, participando aqui pela primeira vez com a gente, deixa eu ver quem é aqui. Aqui, ó. O Thiago Moraes, ele é de São Paulo. Ele fala com a gente. Fernandinho, vamos ouvi-lo? Vamos ouvi-lo então.
1: Bom dia, bom dia.
0: Bom dia.
1: Aqui quem fala é Thiago de São Paulo. Transportador escolar.
0: Opa!
1: Aqui da capital. Já indo pra buscar as crianças aqui. Na bênção, né? Com as bênçãos da Canção Nova, graças a Deus. A rádio que evangeliza, que traz um conforto para nós começarmos nosso dia. As bênçãos do Senhor.
0: Amém.
1: Deus abençoe a todos aí. Bora pra cima, bora pra luta.
0: Isso.
1: Um abraço.
0: Um abraço, seja muito bem-vindo, viu? Meu amigo Tiago Araújo, que responsabilidade, trabalho bonito, né? Levar as crianças pra escola, que Deus te abençoe e proteja. Tá cheio de anjo aí, né? Tá cheio de anjo. Além dos anjinhos de cada um de nós, os anjos da guarda, também do Tiago, tá? Os anjinhos, tudo sentadinho, né? Os anjinhos que fazem as bagunças de vez em quando, né, Tiago? Deus abençoe, obrigado pelo carinho da sintonia, meu irmão. Que alegria poder tê-lo conosco aqui no nosso Canção Nova Sertaneja. Comigo também, lá de Cambuquira, Marina, bom dia.
2: Bom dia, querido irmão Danilo, D'Ângelo e ouvintes. 17 graus agora em Cambuca.
0: Opa.
2: Sem chuva, um friozinho gostoso, e vamos para a nossa adoração ao Santíssimo. Daqui cadinho já estarei a caminho lá da comunidade Magnífica para a minha adoração. Com Deus, amigos. A Marina, a carioca de Cambuquira e da comunidade Magnífica.
0: Ei, Marina, seja bem-vinda sempre. Obrigado pelo carinho da sua sintonia, viu? Bom ter você conosco aqui, aí em Cambuquira, também fazendo conosco, em 98,3, né? FM em Cambuquira. Obrigado. A Márcia dos Santos, lá de Cristina, em Minas Gerais, está com a gente também. Oi, Danilo. Dimar já foi dormir. Agora é o Fernandinho que tá aqui, né? Dimar, ainda bem que ele vai naquele, né, burrinho dele. O burrinho vai dar umas balançadas nele, né, de vez em quando, perigoso. Acordar, né? Senão ele já não desperta, não, né? Bom dia a todos. Deixa eu ver aqui. Deus abençoe cada um e todos os seus. Bom dia a todos os ouvintes da família Canção Nova. Deus abençoe. Tá preparando o coração aí, né? Nosso coração para grande festa do Divino aí. Cristina, estamos, tá dizendo aqui, festejando nosso padroeiro Divino Espírito Santo. Danilo, por favor, toca Renova-me com Daniel. Ofereço para todos vocês aí da família Canção Nova. Abraço a todos, fiquem com Deus. Márcia de Cristina, eu tô chamando ela de Cristina. Márcia dos Santos de Cristina, em Minas Gerais, né? Ô Márcia, obrigado pelo carinho, viu? Deus abençoe você, todos os nossos queridos ouvintes. Pediu? O Daniel vai cantar pra gente. Eu lembro de quando a primeira vez essa música foi cantada no Brasil, lá no Raleu, em Franca. Faz tempo, rapaz. Eu e Genão lá, rapaz.
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0: 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Eita, Daniel aqui com a gente no nosso Canção Nova Sertaneja. 5h47, horário de Brasília. Vamos rapidinho atender nas nossas participações aqui, pra gente atender mais gente aqui com a gente, né? É, quem tá comigo aqui é a Sônia Oliveira, de São José dos Campos. É, bom dia, se possível, tocar pra gente aqui, Moreninha Linda. Ah, Moreninha Linda, nós tem, né? É, ofereço a todos os ouvintes, sempre se coloque no lugar do outro. Ó, é verdade, a gente precisa, antes de tomar alguma coisa, algum julgamento, nos colocarmos no lugar do outro, né? É verdade. Ô, Sônia, obrigado pelo carinho aí em São José dos Campos. Ó, ó, ó o trem passando aí. Ô, rapaz, cuidado com a linha aí, hein? Tá comigo também o Pedro Azevedo de Alagoinhas, na Bahia. Um bom dia na paz do Senhor. Agora já na audiência, Danilo, diretamente de Alagoinhas, da Bahia. Pedro Azevedo. Ô, Pedro, obrigado pelo carinho da sua sintonia. Que bom você conosco, fazendo nossa Canção Nova Sertaneja, né? Bem-vindo. Vou tocar a Moreninha Linda pra você também, viu? Quem tá comigo aqui agora é o Marcos Renato, de Pindamonhangá. Ele tá dando um recado importante aqui, presta atenção aí. Oi, Renato, bom dia!
1: Bom dia! Bom dia, meu amigo Danilo D'Angelo. Oh, glória a Deus,
0: irmão.
1: Bom dia, o Fernandinho, o mais falante. Que é o Marquinho 380. Ô, Danilo, oi. Tô vindo aqui de Pinda pra Cruzeiro, cara. A Dutra tá parada aqui.
0: É
1: tá,
0: mesmo?
1: Tem alguma coisa aí na frente aí, aqui em Lorena, tá bom? Quem tiver ouvindo aí na rádio.

Uma moreninha linda pra você também, tá bom? O Marcos Renato aí tá no meio do caminho pra Cruzeiro, tá em Lorena ali, ele vindo de Pindamonhangaba. A Dutra tá parada naquele setor ali, ele mandou a mensagem pra mim, era 5h32 aqui, né? Então tá aqui, parada ali, atenção você que tá vindo, acompanhando Canção Nova Sertanejo também, viu? 5h49, então chega! Turico e Tinuca, que moreninha linda, hein? Essa é antiga, e é das boas! Canção Nova Sertaneja!

Eita, coisa linda! Essa música é bonita, hein? Tempo bom do Tunico Tinoco, né? Olha, estamos quase no finalzinho do nosso Canção Nova Sertaneja aqui. Deixa eu atendendo, mandando um abraço. Não vai dar para ouvir todo mundo aqui, atender todo mundo, mas eu quero abraçar todo mundo aqui. A Geralda Margarete de São João Evangelista também conosco aqui. Tá dizendo lá que... Bom dia, Danilo! É lindo fazer um preventivo depois de anos. É, sem falar. Tem que fazer, não pode ficar não, viu? É, viu, Geraldo? Não pode não, tem que fazer. Bom dia, tá 17 graus lá também em São João Evangelista, né? O Evaldo Coelho, lá de Campos Gerais, também conosco aqui, colocando os pais Emílio e Ana Maria, a esposa Patrícia, os filhos Gustavo Gabriel e os irmãos Valdeci, Lorival e Éder na caixinha de oração. Obrigado, viu, meu amigo Evaldo? A Lourdes, lá de Poços, também no, lá no Cumaru, lá em Pernambuco, com a gente também, Danilo. É, Deus abençoe grandemente a todos aí da Canção Nova, agradeço por mais um dia, ó o canário aí, viu? É, recebendo vocês aqui na Canção Nova, na minha casa. Vamos tocar uma música pra você aqui daqui a pouquinho na sequência, tá bom? Obrigado pelo carinho, Lourdes, em Poços, lá em Cumará, lá Cumaru, rapaz, Pernambuco. Eu vou acertar ainda, viu? Pode deixar que eu vou acertar. Quem tá com a gente aqui também, deixa eu ver aqui... deixa eu ver, a Luzinete de Osasco também conosco aqui. Ei, bom dia, Danilo, Luzinete, peço que me ajude em oração pelos meus filhos, estamos rezando com eles e por eles aqui, tá bom? Obrigado pelo carinho da sintonia, Luzilene aí em Osasco. Em Carapicuíba tá com a gente aqui, deixa eu ver quem é, a Maria Bueno, é. Bom dia, Danilo, Deus abençoe, estou sempre aqui, obrigada por suas músicas de infância, essas músicas de infância é nós, lembra dela mesmo, é. Obrigado pelo carinho, viu? Bom ter você com a gente fazendo o nosso Canção Nova Sertaneja. Tá com a gente também aqui o Valdeban.

0: Luto lá de Vitória da Conquista. Bom dia, Valdemar. Obrigado pelo carinho da sua sintonia. É bom ter você conosco. Também com a gente aqui. É lá de onde aqui? Deixa eu ver quem é aqui. Bom dia, Danilo. Ó, nós aqui outra vez. A Laura e o Candim lá de Camapuã. Lá no Mato Grosso do Sul. Estamos na escuta. Vamos mandar uma música pra você bonito. Tô com o Daniel Guarinha mesmo. Na próxima aqui nós vamos mandar pra vocês também. Obrigado, Candim Laura, aí em Camapuã, no Mato Grosso do Sul. Sempre na sintonia conosco. Estão de madrugadinha lá no restaurante e já estão acompanhando nós, viu? Já estão junto com a gente aí. Obrigado, viu? Pelo carinho da sintonia. Quem fala por último com a gente aqui é o meu amigo Zé Olímpio. Zé Olímpio, seja bem-vindo.
1: Fala, Danilo. Bom dia. José Lima aqui da Fazenda Nossa Senhora de Fátima, na cidade de Lorena. Eu, meu patrão Aloysio, ligado com você, o Japão. Estamos na luta aqui, Danilo. E ouvindo esse programa maravilhoso todo dia aí. Quem sabe faz ao vivo, Danilo. Você fala, mas toca a música bonita. Só modão pra nós aí. Compro Silver. Manda aquela pra nós aí, Danila, que faz tempo que não sorte aí, vivendo aqui no mato. Ofereço pra você, pra toda a sua família e pra esse mundão de meu Deus, que tá sempre ligado com o Danilo Dange nessa manhã. Danilo, um abraço, um ótimo dia pra você.
0: Você também. A Maria da Glória de Surubim também conosco. Bom dia, feliz quinta-feira de adoração. Pra você também, Maria da Glória. A você que fez conosco o Canção Nova Sertaneja, muito obrigado. Fernandinho, obrigado, meu irmão. De amanhã, se Deus quiser.
2: Não troco o seu despertador.
0: Ei, delícia! Um grande abraço, fiquem com Deus, até amanhã. Tchau, gente!

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2: Os olhos do Senhor estão sobre os que o temem, sobre aqueles que contam com a sua misericórdia. Salmo 32, versículo 18.
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6: Paz e bem, povo de Deus, paz e bem, família Canção Nova. Sou eu, Padre Bruno, da comunidade Canção Nova, e quero te convidar para juntos rezarmos, meditarmos o Santo Terço. Convido você a pegar o seu terço, já colocar as suas intenções. Apresento todos os sócios evangelizadores, todos os rádio ouvintes nesse momento que acompanham conosco pela Rádio Canção Nova. Apresento a tua família, a tua casa. Quero rezar pelo nosso Brasil, já estou com o meu terço na mão. E juntos vamos rezar, clamando mesmo a bênção de Deus sobre a nossa vida, sobre a nossa história. Terço na mão, cristão com unção. Vamos rezar juntos? Estamos reunidos em nome do Pai, do Filho, do Espírito Santo. Amém. Professemos a nossa fé. Creio em Deus Pai, Todo-Poderoso, Criador do céu e da terra, e em Jesus Cristo, seu único Filho, nosso Senhor, que foi concebido pelo poder do Espírito Santo. Nasceu da Virgem Maria, padeceu sob Pôncio Pilatos, foi crucificado, morto e sepultado, desceu à mansão dos mortos, ressuscitou ao terceiro dia, subiu aos céus, está sentado à direita de Deus Pai, Todo-Poderoso, donde há de vir a julgar os vivos e os mortos. Creio no Espírito Santo, na Santa Igreja Católica, na comunhão dos santos, na remissão dos pecados, na ressurreição da carne, na vida eterna. Amém. Pai nosso, que estais nos céus, santificado seja o vosso nome, venha a nós o vosso reino, seja feita a vossa vontade, assim na terra como no céu. O pão nosso de cada dia nos dai hoje, perdoai as nossas ofensas, assim como nós perdoamos a quem nos tem ofendido. Não nos deixeis cair em tentação, mas livrai-nos do mal. Amém. O anjo do Senhor anunciou a Maria e ela concebeu do Espírito Santo. Ave Maria, cheia de graça, o Senhor é convosco. Bendita sois vós entre as mulheres, bendito é o fruto do vosso ventre, Jesus. Santa Maria, Mãe de Deus, rogai por nós, pecadores, agora e na hora de nossa morte. Amém. Eis aqui a serva do Senhor, faça-se em mim, segundo a vossa palavra. Ave Maria, cheia de graça, o Senhor é convosco. Bendita sois vós entre as mulheres, bendito é o fruto do vosso ventre, Jesus. Santa Maria, Mãe de Deus, rogai por nós, pecadores, agora e na hora de nossa morte. Amém. E o Verbo divino se fez carne e habitou entre nós. Ave Maria, cheia de graça, o Senhor é convosco. Bendita sois vós entre as mulheres, bendito é o fruto do vosso ventre, Jesus. Santa Maria, Mãe de Deus, rogai por nós, pecadores, agora e na hora de nossa morte. Amém. Glória ao Pai, ao Filho e ao Espírito Santo, como era no princípio, agora e sempre. Amém. Ó meu Jesus, perdoai-nos, livrai-nos do fogo do inferno, levai as almas todas para o céu e socorrei principalmente as que mais precisarem. Contemplaremos hoje os mistérios luminosos, mistério da luz. Primeiro mistério, contemplamos o batismo de Jesus no Rio Jordão. Veio Jesus da Galileia ter com João, junto ao Rio Jordão, para ser por ele batizado. Rezemos juntos. Pai nosso que estais nos céus, santificado seja o vosso nome. Venha a nós o vosso reino, seja feita a vossa vontade, assim na terra como no céu. O pão nosso de cada dia nos dai hoje, perdoai as nossas ofensas, assim como nós perdoamos a quem nos tem ofendido. Não nos deixeis cair em tentação, mas livrai-nos do mal. Amém. Ave Maria, cheia de graça, o Senhor é convosco. Bendita sois vós entre as mulheres, bendito é o fruto do vosso ventre, Jesus. Santa Maria, Mãe de Deus, rogai por nós, pecadores, agora e na hora de nossa morte. Amém. Ave Maria, cheia de graça, o Senhor é convosco. Bendita sois vós entre as mulheres, bendito é o fruto do vosso ventre, Jesus. Santa Maria, Mãe de Deus, rogai por nós, pecadores, agora e na hora de nossa morte. Amém. Ave Maria, cheia de graça, o Senhor é convosco. Bendita sois vós entre as mulheres, bendito é o fruto do vosso ventre, Jesus. Santa Maria, Mãe de Deus, rogai por nós, pecadores, agora e na hora de nossa morte. Amém. Ave Maria, cheia de graça, o Senhor é convosco. Bendita sois vós entre as mulheres, bendito é o fruto do vosso ventre, Jesus. Santa Maria, Mãe de Deus, rogai por nós, pecadores, agora e na hora de nossa morte. Amém. Ave Maria, cheia de graça, o Senhor é convosco. Bendita sois vós entre as mulheres, bendito é o fruto do vosso ventre, Jesus. Santa Maria, Mãe de Deus, rogai por nós, pecadores, agora e na hora de nossa morte. Amém. Ave Maria, cheia de graça, o Senhor é convosco. Bendita sois vós entre as mulheres, bendito é o fruto do vosso ventre, Jesus. Santa Maria, Mãe de Deus, rogai por nós, pecadores, agora e na hora de nossa morte. Amém. Ave Maria, cheia de graça, o Senhor é convosco. Bendita sois vós entre as mulheres, bendito é o fruto do vosso ventre, Jesus. Santa Maria, Mãe de Deus, rogai por nós, pecadores, agora e na hora de nossa morte. Amém. Ave Maria, cheia de graça, o Senhor é convosco. Bendita sois vós entre as mulheres, bendito é o fruto do vosso ventre, Jesus. Santa Maria, Mãe de Deus, rogai por nós, pecadores, agora e na hora de nossa morte. Amém. Ave Maria, cheia de graça, o Senhor é convosco. Bendita sois vós entre as mulheres, bendito é o fruto do vosso ventre, Jesus. Santa Maria, Mãe de Deus, rogai por nós, pecadores, agora e na hora de nossa morte. Amém. Ave Maria, cheia de graça, o Senhor é convosco. Bendita sois vós entre as mulheres, bendito é o fruto do vosso ventre, Jesus. Santa Maria, Mãe de Deus, rogai por nós, pecadores, agora e na hora de nossa morte. Amém. Glória ao Pai, ao Filho e ao Espírito Santo, como era no princípio, agora e sempre. Amém. Ó meu Jesus, perdoai-nos, livrai-nos do fogo do inferno, levai as almas todas para o céu e socorrei principalmente as que mais precisarem. Segundo mistério, contemplamos as bodas de Caná da Galileia. Houve um casamento em Caná. Estava ali a mãe de Jesus. Quando Cristo transforma a água em vinho, abre a fé e o coração dos discípulos, graças à intervenção de Maria. Pai nosso que estais nos céus, santificado seja o vosso nome. Venha a nós o vosso reino, seja feita a vossa vontade, assim na terra como no céu. O pão nosso de cada dia nos dai hoje, perdoai as nossas ofensas, assim como nós perdoamos a quem nos tem ofendido. Não nos deixeis cair em tentação, mas livrai-nos do mal. Amém. Ave Maria, cheia de graça, o Senhor é convosco. Bendita sois vós entre as mulheres, bendito é o fruto do vosso ventre, Jesus. Santa Maria, Mãe de Deus, rogai por nós, pecadores, agora e na hora de nossa morte. Amém. Ave Maria, cheia de graça, o Senhor é convosco. Bendita sois vós entre as mulheres, bendito é o fruto do vosso ventre, Jesus. Santa Maria, Mãe de Deus, rogai por nós, pecadores, agora e na hora de nossa morte. Amém. Ave Maria, cheia de graça, o Senhor é convosco. Bendita sois vós entre as mulheres, bendito é o fruto do vosso ventre, Jesus. Santa Maria, Mãe de Deus, rogai por nós, pecadores, agora e na hora de nossa morte. Amém. Ave Maria, cheia de graça, o Senhor é convosco. Bendita sois vós entre as mulheres, bendito é o fruto do vosso ventre, Jesus. Santa Maria, Mãe de Deus, rogai por nós, pecadores, agora e na hora de nossa morte. Amém. Ave Maria, cheia de graça, o Senhor é convosco. Bendita sois vós entre as mulheres, bendito é o fruto do vosso ventre, Jesus. Santa Maria, Mãe de Deus, rogai por nós, pecadores, agora e na hora de nossa morte. Amém. Ave Maria, cheia de graça, o Senhor é convosco. Bendita sois vós entre as mulheres, bendito é o fruto do vosso ventre, Jesus. Santa Maria, Mãe de Deus, rogai por nós, pecadores, agora e na hora de nossa morte. Amém. Ave Maria, cheia de graça, o Senhor é convosco. Bendita sois vós entre as mulheres, bendito é o fruto do vosso ventre, Jesus. Santa Maria, Mãe de Deus, rogai por nós, pecadores, agora e na hora de nossa morte. Amém. Ave Maria, cheia de graça, o Senhor é convosco. Bendita sois vós entre as mulheres, bendito é o fruto do vosso ventre, Jesus. Santa Maria, Mãe de Deus, rogai por nós, pecadores, agora e na hora de nossa morte. Amém. Ave Maria, cheia de graça, o Senhor é convosco. Bendita sois vós entre as mulheres, bendito é o fruto do vosso ventre, Jesus. Santa Maria, Mãe de Deus, rogai por nós, pecadores, agora e na hora de nossa morte. Amém. Ave Maria, cheia de graça, o Senhor é convosco. Bendita sois vós entre as mulheres, bendito é o fruto do vosso ventre, Jesus. Santa Maria, Mãe de Deus, rogai por nós, pecadores, agora e na hora de nossa morte. Amém. Glória ao Pai, ao Filho e ao Espírito Santo, como era no princípio, agora e sempre. Amém. Ó meu Jesus, perdoai-nos, livrai-nos do fogo do inferno, levai as almas todas para o céu e socorrei principalmente as que mais precisarem. Terceiro mistério luminoso, contemplamos a proclamação do reino de Deus. O tempo se cumpriu e é chegado o reino de Deus. Arrependei-vos e crede no Evangelho. Pai nosso que estais nos céus, santificado seja o vosso nome. Venha a nós o vosso reino, seja feita a vossa vontade, assim na terra como no céu. O pão nosso de cada dia nos dai hoje, perdoai as nossas ofensas, assim como nós perdoamos a quem nos tem ofendido. Não nos deixeis cair em tentação, mas livrai-nos do mal. Amém. Ave Maria, cheia de graça, o Senhor é convosco. Bendita sois vós entre as mulheres, bendito é o fruto do vosso ventre, Jesus. Santa Maria, Mãe de Deus, rogai por nós, pecadores, agora e na hora de nossa morte. Amém. Ave Maria, cheia de graça, o Senhor é convosco. Bendita sois vós entre as mulheres, bendito é o fruto do vosso ventre, Jesus. Santa Maria, Mãe de Deus, rogai por nós, pecadores, agora e na hora de nossa morte. Amém. Ave Maria, cheia de graça, o Senhor é convosco. Bendita sois vós entre as mulheres, bendito é o fruto do vosso ventre, Jesus. Santa Maria, Mãe de Deus, rogai por nós, pecadores, agora e na hora de nossa morte. Amém. Ave Maria, cheia de graça, o Senhor é convosco. Bendita sois vós entre as mulheres, bendito é o fruto do vosso ventre, Jesus. Santa Maria, Mãe de Deus, rogai por nós, pecadores, agora e na hora de nossa morte. Amém. Ave Maria, cheia de graça, o Senhor é convosco. Bendita sois vós entre as mulheres, bendito é o fruto do vosso ventre, Jesus. Santa Maria, Mãe de Deus, rogai por nós, pecadores, agora e na hora de nossa morte. Amém. Ave Maria, cheia de graça, o Senhor é convosco. Bendita sois vós entre as mulheres, bendito é o fruto do vosso ventre, Jesus. Santa Maria, Mãe de Deus, rogai por nós, pecadores, agora e na hora de nossa morte. Amém. Ave Maria, cheia de graça, o Senhor é convosco. Bendita sois vós entre as mulheres, bendito é o fruto do vosso ventre, Jesus. Santa Maria, Mãe de Deus, rogai por nós, pecadores, agora e na hora de nossa morte. Amém. Ave Maria, cheia de graça, o Senhor é convosco. Bendita sois vós entre as mulheres, bendito é o fruto do vosso ventre, Jesus. Santa Maria, Mãe de Deus, rogai por nós, pecadores, agora e na hora de nossa morte. Amém. Ave Maria, cheia de graça, o Senhor é convosco. Bendita sois vós entre as mulheres, bendito é o fruto do vosso ventre, Jesus. Santa Maria, Mãe de Deus, rogai por nós, pecadores, agora e na hora de nossa morte. Amém. Ave Maria, cheia de graça, o Senhor é convosco. Bendita sois vós entre as mulheres, bendito é o fruto do vosso ventre, Jesus. Santa Maria, Mãe de Deus, rogai por nós, pecadores, agora e na hora de nossa morte. Amém. Glória ao Pai, ao Filho e ao Espírito Santo, como era no princípio, agora e sempre. Amém. Ó meu Jesus, perdoai-nos, livrai-nos do fogo do inferno, levai as almas todas para o céu e socorrei principalmente as que mais precisarem. Quarto mistério, contemplamos a transfiguração do Senhor. Jesus chamou Pedro, Tiago e João e subiu ao monte para adorar. Enquanto ele orava, a glória da divindade reluz no rosto de Cristo e sua roupa tornou-se branca e resplandecente. Rezemos com todo desejo, clamando a transfiguração. Pai nosso, que estais nos céus, santificado seja o vosso nome. Venha a nós o vosso reino, seja feita a vossa vontade, assim na terra como no céu. O pão nosso de cada dia nos dai hoje, perdoai as nossas ofensas, assim como nós perdoamos a quem nos tem ofendido. Não nos deixeis cair em tentação, mas livrai-nos do mal. Amém. Ave Maria, cheia de graça, o Senhor é convosco. Bendita sois vós entre as mulheres, bendito é o fruto do vosso ventre, Jesus. Santa Maria, Mãe de Deus, rogai por nós, pecadores, agora e na hora de nossa morte. Amém. Ave Maria, cheia de graça, o Senhor é convosco. Bendita sois vós entre as mulheres, bendito é o fruto do vosso ventre, Jesus. Santa Maria, Mãe de Deus, rogai por nós, pecadores, agora e na hora de nossa morte. Amém. Ave Maria, cheia de graça, o Senhor é convosco. Bendita sois vós entre as mulheres, bendito é o fruto do vosso ventre, Jesus. Santa Maria, Mãe de Deus, rogai por nós, pecadores, agora e na hora de nossa morte. Amém. Ave Maria, cheia de graça, o Senhor é convosco. Bendita sois vós entre as mulheres, bendito é o fruto do vosso ventre, Jesus. Santa Maria, Mãe de Deus, rogai por nós, pecadores, agora e na hora de nossa morte. Amém. Ave Maria, cheia de graça, o Senhor é convosco. Bendita sois vós entre as mulheres, bendito é o fruto do vosso ventre, Jesus. Santa Maria, Mãe de Deus, rogai por nós, pecadores, agora e na hora de nossa morte. Amém. Ave Maria, cheia de graça, o Senhor é convosco. Bendita sois vós entre as mulheres, bendito é o fruto do vosso ventre, Jesus. Santa Maria, Mãe de Deus, rogai por nós, pecadores, agora e na hora de nossa morte. Amém. Ave Maria, cheia de graça, o Senhor é convosco. Bendita sois vós entre as mulheres, bendito é o fruto do vosso ventre, Jesus. Santa Maria, Mãe de Deus, rogai por nós, pecadores, agora e na hora de nossa morte. Amém. Ave Maria, cheia de graça, o Senhor é convosco. Bendita sois vós entre as mulheres, bendito é o fruto do vosso ventre, Jesus. Santa Maria, Mãe de Deus, rogai por nós, pecadores, agora e na hora de nossa morte. Amém. Ave Maria, cheia de graça, o Senhor é convosco. Bendita sois vós entre as mulheres, bendito é o fruto do vosso ventre, Jesus. Santa Maria, Mãe de Deus, rogai por nós, pecadores, agora e na hora de nossa morte. Amém. Ave Maria, cheia de graça, o Senhor é convosco. Bendita sois vós entre as mulheres, bendito é o fruto do vosso ventre, Jesus. Santa Maria, Mãe de Deus, rogai por nós, pecadores, agora e na hora de nossa morte. Amém. Glória ao Pai, ao Filho e ao Espírito Santo, como era no princípio, agora e sempre. Amém. Ó meu Jesus, perdoai-nos, livrai-nos do fogo do inferno, levai as almas todas para o céu e socorrei principalmente as que mais precisarem. Quinto mistério, contemplamos a instituição da Eucaristia. Cristo se faz alimento com o seu corpo e o seu sangue, sob os sinais do pão e do vinho, testemunhado até ao extremo o seu amor pela humanidade. Pai nosso que estais nos céus, santificado seja o vosso nome, venha a nós o vosso reino, seja feita a vossa vontade, assim na terra como no céu. O pão nosso de cada dia nos dai hoje, perdoai as nossas ofensas, assim como nós perdoamos a quem nos tem ofendido. Não nos deixeis cair em tentação, mas livrai-nos do mal. Amém. Ave Maria, cheia de graça, o Senhor é convosco. Bendita sois vós entre as mulheres, bendito é o fruto do vosso ventre, Jesus. Santa Maria, Mãe de Deus, rogai por nós, pecadores, agora e na hora de nossa morte. Amém. Ave Maria, cheia de graça, o Senhor é convosco. Bendita sois vós entre as mulheres, bendito é o fruto do vosso ventre, Jesus. Santa Maria, Mãe de Deus, rogai por nós, pecadores, agora e na hora de nossa morte. Amém. Ave Maria, cheia de graça, o Senhor é convosco. Bendita sois vós entre as mulheres, bendito é o fruto do vosso ventre, Jesus. Santa Maria, Mãe de Deus, rogai por nós, pecadores, agora e na hora de nossa morte. Amém. Ave Maria, cheia de graça, o Senhor é convosco. Bendita sois vós entre as mulheres, bendito é o fruto do vosso ventre, Jesus. Santa Maria, Mãe de Deus, rogai por nós, pecadores, agora e na hora de nossa morte. Amém. Ave Maria, cheia de graça, o Senhor é convosco. Bendita sois vós entre as mulheres, bendito é o fruto do vosso ventre, Jesus. Santa Maria, Mãe de Deus, rogai por nós, pecadores, agora e na hora de nossa morte. Amém. Ave Maria, cheia de graça, o Senhor é convosco. Bendita sois vós entre as mulheres, bendito é o fruto do vosso ventre, Jesus. Santa Maria, Mãe de Deus, rogai por nós, pecadores, agora e na hora de nossa morte. Amém. Ave Maria, cheia de graça, o Senhor é convosco. Bendita sois vós entre as mulheres, bendito é o fruto do vosso ventre, Jesus. Santa Maria, Mãe de Deus, rogai por nós, pecadores, agora e na hora de nossa morte. Amém. Ave Maria, cheia de graça, o Senhor é convosco. Bendita sois vós entre as mulheres, bendito é o fruto do vosso ventre, Jesus. Santa Maria, Mãe de Deus, rogai por nós, pecadores, agora e na hora de nossa morte. Amém. Ave Maria, cheia de graça, o Senhor é convosco. Bendita sois vós entre as mulheres, bendito é o fruto do vosso ventre, Jesus. Santa Maria, Mãe de Deus, rogai por nós, pecadores, agora e na hora de nossa morte. Amém. Ave Maria, cheia de graça, o Senhor é convosco. Bendita sois vós entre as mulheres, bendito é o fruto do vosso ventre, Jesus. Santa Maria, Mãe de Deus, rogai por nós, pecadores, agora e na hora de nossa morte. Amém. Glória ao Pai, ao Filho e ao Espírito Santo, como era no princípio, agora e sempre. Amém. Ó meu Jesus, perdoai-nos, livrai-nos do fogo do inferno, levai as almas todas para o céu e socorrei principalmente as que mais precisarem. Infinitas graças vos damos, soberana Rainha, pelos benefícios que recebemos de vossas mãos liberais. Dignai-vos agora e sempre tomarmo-nos debaixo de vosso poderoso amparo, e para mais vos agradar, vos saudamos. Salve Rainha, Mãe de Misericórdia, vida, doçura e esperança nossa salve. A vós bradamos, degredados filhos de Eva, a vós suspiramos, gemendo e chorando neste vale de lágrimas. Eia, pois, advogada nossa, esses vossos olhos misericordiosos a nós volvei. E depois desse desterro, nos mostrai, Jesus, bendito fruto do vosso ventre, ó clemente, ó piedosa, ó doce sempre Virgem Maria. Rogai por nós, Santa Mãe de Deus, para que sejamos dignos das promessas de Cristo. Amém. O Senhor esteja convosco. Ele está no meio de nós. Que desça sobre cada um, sobre todas as intenções, a bênção do Deus que é todo-poderoso, Pai, Filho, Espírito Santo. Amém.
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2: Vinde, prostrados adoremos de joelhos diante do Senhor que nos criou. Ele é o nosso Deus e nós o povo sob o seu governo, o rebanho que ele conduz. Salmo 95, versículos 6 e 7.
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7: Olá, bom dia, pelo horário de Brasília, 6:30. Quinta-feira, 21 de maio de 2026. É hora de notícias aqui na Rádio Canção Nova. Cardeal Parolin pede à União Europeia para renovar compromisso com a paz. Canção Nova se prepara para mais uma edição do acampamento PHN. Hospitais incentivam doação de leite materno para bebês prematuros. Flamengo se classifica e Palmeiras é derrotado na Libertadores. Botafogo encaminha vaga. E Santos se complica na Copa Sul-Americana. Essas e outras notícias a partir de agora no Jornal Canção Nova. Eu sou o Daniel Gonçalves e trabalha comigo na operação do áudio Fernando Laurindo. 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O cardeal Pietro Parolin recebeu a Ordem Europeia do Mérito durante cerimônia realizada no Parlamento Europeu em Estrasburgo. Ao discursar na sessão plenária, o secretário de Estado destacou o compromisso integral do Papa Leão XIV e da Santa Sé na promoção da paz, da dignidade humana e da convivência entre os povos. Detalhes com Raimundo Lima.
8: O crescimento dos conflitos, com a paz ameaçada em várias frentes e ferida também no velho continente pela guerra na Ucrânia, a União Europeia deve tornar-se intérprete daquele esforço criativo de harmonia indicado por um dos pais fundadores, Robert Schuman, para quem está em andamento o processo de beatificação. Foi o que afirmou o cardeal secretário de Estado Pietro Parolin ao discursar na cerimônia de entrega da Ordem Europeia do Mérito por ocasião da sessão plenária do Parlamento Europeu reunido em Estrasburgo. O reconhecimento, o primeiro desse tipo concedido por uma instituição da União Europeia, premia personalidades que contribuíram de forma significativa para a integração e a unidade do continente. O purpurado, ao transmitir à plenária a saudação do Papa Leão XIV, destacou que a harmonia entre os povos continua sendo uma promessa fundamental da União Europeia e um claro compromisso internacional da Santa Sé, conforme reiterado várias vezes pelo próprio pontífice. Na base dessa convivência civil, acrescentou, encontram-se valores que têm suas raízes na história cristã europeia e dos quais os pais fundadores se tornaram testemunhas eloquentes. Entre eles está, em primeiro lugar, a afirmação da dignidade humana, que é inviolável e deve ser sempre protegida em todas as fases da vida. O cardeal secretário de Estado concluiu sua intervenção renovando a disponibilidade da Santa Sé para colaborar com as instituições europeias a fim de serem juntos artífices da paz. Entre os 20 agraciados com o prêmio figuram, além de Parolin, também Angela Merkel, ex-chanceler da Alemanha, Lech Wałęsa, ex-presidente da Polônia, e Aníbal Cavaco Silva, que ocupou os cargos de presidente da República e primeiro-ministro de Portugal. O prêmio, conforme consta no site da União Europeia, foi instituído por ocasião do 70º aniversário da Declaração Schuman, que propunha a criação da Comunidade Europeia do Carvão e do Aço, primeiro núcleo do processo de integração que conduziu à atual União Europeia.
7: O Papa Leão XIV acolheu a solicitação de Dom Marconi Vinícius Ferreira para contar com a colaboração de mais um auxiliar e nomeou o Monsenhor Fabrício do Prado Nunes como bispo titular de Tamadata e bispo auxiliar do Ordinariado Militar do Brasil. Monsenhor Fabrício pertence ao clero da Diocese de Bagé, então até atuava como assessor do Ordinariado Castrense. A Conferência Nacional dos Bispos do Brasil enviou saudação ao Monsenhor pela nova missão confiada pela Igreja. Devotos de Santa Rita de Cássia rezam a novena em honra à santa que tem sua data comemorada nesta sexta-feira, dia 22 de maio. Em Cássia, Minas Gerais, Isaac Vale conversou com o vice-reitor do Santuário de Santa Rita, padre Ronaldo Passos.
6: Falamos desse que é o maior santuário do mundo dedicado à Santa Rita de Cássia. Quem está aqui do meu lado para falar sobre um pouquinho mais dessa novena e também da preparação para o grande dia da festa da padroeira, que é comemorado nesta sexta-feira, é o padre Ronaldo Passos. Ele é o vice-reitor nomeado aqui do Santuário de Santa Rita de Cássia. Como é que estão os preparativos para esse grande dia da festa sexta-feira?
9: Olha, Isaac, a preparação está muito intensa, já começou há meses para esse grande dia, que é o dia 22 de Santa Rita. Então, esta comunidade, voluntários também da região, de várias paróquias, estão nos ajudando, os padres empenhados, para esse grande dia. Então, nós estamos também esperando esse dia, ansiosos para receber também os devotos de Santa Rita de Cássia.
6: De que forma essa novena, então, auxilia os fiéis a bem se prepararem para esse grande momento sexta-feira?
9: Olha, cada dia é realmente refletido, rezado um tema. São reflexões que, claro, baseadas na Sagrada Escritura e na vida de Santa Rita, que ajuda também os fiéis. Existe aí uma identificação muito bonita dos fiéis com a vida de Santa Rita. Então é preparado para que o povo, ao estar aqui, possa rezar e também inspirados no Evangelho, que é fundamental, mas inspirado também no testemunho de Santa Rita de Cássia.
7: A Arquidiocese de São Paulo se prepara para a 8ª edição do Festival Aleluia. O evento, que tradicionalmente acontece no Largo do Batata, neste ano será realizado na Praça da Sé, com 2 dias de programação voltados à evangelização, música e espiritualidade. Malu Souza conversou com Breno Dias sobre a expectativa para o festival e a preparação para mais uma edição do Aleluia.
10: O Festival Aleluia, que nasceu em Fortaleza com o objetivo de evangelizar a juventude, hoje acontece em várias cidades do Brasil e fora do país, como em Nova York e nas cidades que recebem as Jornadas Mundiais da Juventude.
11: O Aleluia é um evento onde nós temos shows, onde nós temos pregação, onde nós levamos a pessoa a ter uma experiência com o amor de Deus através da arte, através da música.
10: O Aleluia acontece no final de semana após o Corpus Christi e esse ano vai trazer atividades distribuídas em 2 dias, começando com a Santa Missa no sábado, dia 6 de junho, e encerrando na noite de domingo, dia 7.
11: Por que o sábado e domingo? Porque nós fomos percebendo que muitas pessoas gostariam de ir no Aleluia, gostariam de estar presente no Aleluia, mas apenas no domingo não conseguiriam estar. Então os caminhos da Divina Providência foi se abrindo para nós, e aí nós rezando, discernindo também junto com a igreja local, chegamos nesse ponto de fazermos o Aleluia em 2 dias, para que mais e mais pessoas possam ir, e mais pessoas possam experimentar deste amor. Ir para a Praça da Sé é estarmos juntos com a igreja, com a Arquidiocese de São Paulo, com a Igreja Mãe, que é a Catedral, para ali também anunciarmos e testemunharmos a pessoa de Jesus Cristo.
10: O evento conta com um palco principal, onde acontecem apresentações de cantores católicos. Além da música, há lugar para a arte urbana, apresentações teatrais e o Espaço da Misericórdia, onde acontecem confissões e atendimentos de oração.
7: A juventude de todo o país se prepara para um grande encontro de fé na comunidade Canção Nova, em Cachoeira Paulista. É o acampamento PHN, inspiração do padre Jonas Habib, que há quase 30 anos incentiva milhares de jovens na busca da santidade. Peter de Laura falou sobre a expectativa para o PHN 2026, a preparação para mais uma edição do evento e também sobre o significado da música tema do PHN, que ajuda a fortalecer e florescer o clima de espiritualidade e animação vivido durante o acampamento.
12: Com o passar dos anos, o hino PHN ele pegou muito essa característica do que é o clima do acampamento PHN, né? Então, ouvindo a música, né, o hino, a canção do PHN deste ano, a intenção é que primeiro a pessoa já entre no que será um pouco a linha espiritual do retiro, né, do nosso acampamento PHN. Então, pegar um pouquinho sobre a vida dos santos, como eles nos inspiram, o que a gente quer ser também, né, assim como os santos foram alvejados e lavados pelo sangue do Cordeiro, nós também queremos isso. Então, trazer esse clima de PHN com a espiritualidade do acampamento e já vir impulsante, né? Porque o acampamento é isso. O acampamento PHN é grande, é cheio de gente, ele é empolgante. Então, colocar toda essa mistura dentro do hino, todo ano, porque cada ano um hino diferente, sem ser repetitivo, mas sem perder a identidade do que é o acampamento PHN. O hino, ele traz essa mística, né, de trazer já aos corações a atmosfera do acampamento PHN. Então, eu fico imaginando a galera vindo nas caravanas, ouvindo já a canção, dentro de casa, tem muita gente que já vai escutando o hino do PHN e vai fazendo, por exemplo, a camiseta que eles vão girar aqui nos dias de acampamento PHN. Então, é uma integração, todo mundo vai entrando nessa espiritualidade do acampamento PHN. De fato, é um cumprimento de uma profecia, porque o Padre Jonas nos dizia que a música, ela é a ponta de lança dos nossos trabalhos de evangelização. Então, ver o hino PHN já abrindo o caminho para o que será o acampamento, é ver o cumprimento dessa profecia do Padre Jonas, né? Porque é profético, ele ensinou isso para todos nós aqui da Canção Nova, sobretudo nós que trabalhamos com o ministeriado da música dentro da comunidade. Então a música vai abrindo caminho, né, pro restante vir. Então dá para lembrar do Padre Jonas, dá para imaginar a galera se preparando para vir para o acampamento. É um cumprimento de uma profecia muito bonita dentro da Canção Nova. A canção, ela chega primeiro, abre espaço para o restante do conteúdo de evangelização entrar, né? Então é muito bonito e é muito gratificante ver tudo isso acontecendo. Toda a construção da letra do hino PHN é muito bonito, mas tem uma parte do hino que é Padre Jonas puro, só que misturado no que foram os ensinamentos dos santos. É que é aquela parte assim, né? Os santos ensinaram com sua vida que o sim é sim e o não é não. Sim, sim, não, não, é Padre Jonas, né? O título de um dos livros dele, que foi assim muito marcante, foi de propósito que foi colocada essa expressão do sim, sim, não, não, porque é a radicalidade do PHN também, e é a radicalidade da vida dos santos. Então, são coisas que se conversam, e é uma simetria muito bonita na evangelização da Canção Nova, né? É o que o Padre Jonas nos disse, é o que o carisma nos inspira, é o que a igreja nos impulsiona a viver, e é o exemplo que os santos nos deixam, né? Então, em tudo isso, na igreja, no Padre Jonas, no carisma Canção Nova, o sim é sim, o não é não, a radicalidade da busca da santidade, e ser radical na questão de dizer não ao pecado. Quando eu canto essa parte, a minha cabeça dá um giro em tudo aquilo que é a igreja, é o carisma Canção Nova, é o Padre Jonas. Então, claro, o hino todo, mas essa expressão que a gente, de maneira muito feliz, eu arrisco dizer, né, de conseguir colocar essa expressão dentro da canção, né, sim, sim, não, não, olha, é bem legal essa parte. Eu fico com o coração bem, bem eufórico e bem emocionado quando chega nessa parte da música. Nós gravamos trechos desse clipe dentro do nosso centro de distribuição dos nossos produtos, né, aqui da Canção Nova, que é muito significativo também, nosso celeiro de evangelização recém-inaugurado. E a terceira etapa vai ser a versão acústica do hino, também em clipe, que vai ser lançado durante o acampamento PHN. Então, foi uma mega produção, né? Tá bem legal as imagens, qualidade de cinema mesmo. A gente não pode descer o nível. Ano passado foi gravado lá no aeroporto, né, aqui em Guaratinguetá. Então esse ano a gente tenta manter uma história com a mesma qualidade de som e vídeo, né? Então agora a expectativa de vir aí de fato algo que entre também na memória de cada um que já ouviu, já gostou do hino, agora vai entrar na memória também visual de cada uma das pessoas que já se identificaram com a proposta do hino desse ano.
7: 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No cenário internacional, negociações entre China e Rússia e o terremoto no Peru estão entre os principais destaques de hoje. As informações com Luciana Santos.
13: Os líderes da China e da Rússia, Xi Jinping e Vladimir Putin, deram início às negociações numa cerimônia do Salão do Povo, em Pequim. A cúpula vai concluir discussões bilaterais e internacionais. A visita reacende as esperanças dos moradores de Pequim sobre os laços com a Rússia, que podem favorecer a segurança energética e dar alívio às pressões econômicas ligadas ao fornecimento de petróleo. Nesta quarta-feira, o presidente Putin disse que a Rússia está pronta para fortalecer a energia da China e que as conversas com o presidente chinês foram amistosas como nunca. Além disso, prometeu parcerias abrangentes. O cidadão americano que atuava no Congo e foi infectado pelo vírus Ebola chegou à Alemanha para tratamento. A organização missionária cristã Serge identificou o homem como Peter Stanford. Ele está numa ala de isolamento do Hospital Universitário Charité, em Berlim. A Alemanha é referência em tratamento de Ebola. O Ministério da Saúde do Congo afirmou, nesta quarta-feira, que há pelo menos 136 mortes ligadas ao vírus. No Peru, um terremoto de magnitude 5.9 na escala Richter causou danos em um cemitério na região de Ica. O local ficou danificado. O desabamento dos nichos deixaram caixões expostos. O ministro da Defesa do país viajou para a região atingida pelos abalos para coordenar respostas aos danos. Os tremores também foram sentidos na capital Lima e em outras regiões próximas, deixando a população em alerta.
7: O presidente da Câmara dos Deputados, Hugo Mota, deve colocar em votação no plenário na próxima semana a proposta que acaba com a escala 6x1. E a Câmara aprovou um projeto que aumenta as penas para crimes contra menores. Quem traz as informações é a repórter Júlia Rezende, direto de Brasília.
14: O presidente da Câmara, Hugo Mota, afirmou que vai levar ao plenário a proposta que reduz a jornada de trabalho e põe fim à escala 6x1. Segundo ele, a comissão especial deve votar o texto na próxima semana e a expectativa é de que o projeto siga diretamente para a análise dos deputados em plenário. O relator, o deputado Léo Prates, adiou para a próxima segunda-feira a apresentação do texto final. De acordo com o parlamentar, a decisão foi tomada para que a comissão continue ouvindo representantes dos setores envolvidos antes da conclusão do texto. Até o momento, o que está definido é a mudança para a escala 5x2, com 2 dias de folga semanais e sem redução salarial. Mesmo com o adiamento do relatório, Mota manteve a previsão de votação para a próxima semana. Confira.
15: Desde o início, nós colocamos que conduziríamos essa pauta com muito equilíbrio, mas sem abrir mão de entregar a sociedade brasileira a redução da jornada de trabalho, sem redução salarial, com 2 dias de descanso, para que justamente tenhamos aí a condição de poder avançar numa agenda que irá trazer mais tempo de qualidade de vida, mais tempo para o convívio das famílias, mais tempo para a prática de exercícios físicos, mais tempo de qualidade de vida. E principalmente falando aqui para as mulheres, que além das funções dos seus trabalhos, essas mulheres têm também que conciliar muitas vezes a função de ser mãe, de cuidar do lar, e nós sabemos que essa redução da jornada de trabalho dará a milhões de brasileiras a condição de ter uma qualidade de vida melhor.
14: E mudando de assunto, a Câmara dos Deputados aprovou o projeto de lei que aumenta as penas para diversos crimes sexuais previstos no Estatuto da Criança e do Adolescente, passando a classificá-los como crimes hediondos. Agora a proposta segue para análise do Senado. Além do aumento das penas, o texto atualiza o ECA para incluir uma definição mais ampla desse tipo de violência, considerando como crime qualquer representação envolvendo menores, reais ou fictícios, por qualquer meio. A medida inclui fotos, vídeos e conteúdos gerados por tecnologia.

0: Francisco Coelho tem mais informações.
1: Mais de 25 milhões de brasileiros já entregaram a declaração do Imposto de Renda. 59% fizeram por meio da declaração pré-preenchida, 55% pela simplificada e 9% realizaram a retificadora.
2: Deve declarar o Imposto de Renda o contribuinte com rendimentos superiores a R$ 35.584 em 2025. Quem não fizer a declaração pode ter problemas no CPF, ser proibido de emitir passaporte e participar de concursos públicos, além de pagar uma multa que varia entre R$ 165 ou até 20% do imposto devido.
1: As declarações devem ser feitas pelo portal da Receita Federal, no endereço do governo que aparece na sua tela. A orientação é enviar os dados com antecedência para evitar erros no preenchimento e possíveis contratempos de última hora. A Receita Federal também prepara uma alteração na forma de identificação dos números do Cadastro Nacional da Pessoa Jurídica, CNPJ. A partir de julho, o código identificador vai passar a contar com números e letras. A mudança tem o objetivo de ampliar a possibilidade de novas empresas e impedir fraudes. A alteração valerá apenas para a abertura de novos cadastros empresariais.
0: E agora vamos falar de futebol. Flamengo se classifica e Palmeiras é derrotado na Libertadores da América. Botafogo encaminha vaga e o Santos se complica na Copa Sul-Americana.
3: O Flamengo está classificado para as oitavas de final da Libertadores. O rubro-negro venceu o Estudiantes de La Plata nesta quarta-feira por 1-0 no Maracanã e conseguiu a classificação com uma rodada de antecedência. O gol da partida foi marcado por Pedro. Com essa vitória, o Flamengo chegou aos 10 pontos e garantiu a classificação. Acontece que, neste momento, o rubro-negro tem apenas 4 partidas disputadas em 5 rodadas, já que o jogo contra o Independiente Medellín pela 4ª rodada foi cancelado por protestos dos torcedores colombianos. A Conmebol ainda vai julgar o caso e a tendência é que o Flamengo ganhe esses 3 pontos com o WO. De fato, mesmo sem esses pontos, o Flamengo já está no mata-mata. E o jogo no Maracanã não foi nada fácil. Já para o Palmeiras, a quarta-feira foi frustrante depois da derrota em casa para o Cerro Porteño do Paraguai pelo placar de 1-0. O detalhe é que o gol da equipe paraguaia foi marcado por Pablo Verretti, velho conhecido do torcedor do Palmeiras, ele que jogou no Vasco. A situação palmeirense ficou para ser resolvida na última rodada, já que o Palmeiras agora é o segundo colocado do grupo com 8 pontos. Nesta quinta-feira, a bola rola para Peñarol e Corinthians às 21h30 da noite, lembrando que o Timão é o líder do grupo E e só depende de si. A noite de quarta-feira foi de Copa Sul-Americana para os brasileiros e o Botafogo encaminhou a vaga às oitavas de final ao vencer a equipe do Independente Petroleiro pelo placar de 3-0. Agora, nesta quinta-feira, vai aguardar o resultado do Caracas para saber se já está classificado ou se vai precisar da última rodada. O mesmo a gente não pode falar do Santos, que vacilou na Vila Belmiro. Estava vencendo por 2-0 São Lorenzo da Argentina, mas acabou cedendo o empate e terminou 2-2. A equipe santista briga pela segunda vaga da chave, já não pode mais ser líder para disputar a repescagem. Outro que decepcionou foi o Vasco. Jogando com os reservas no Paraguai, perdeu de virada para o Olímpia por 3-1 e acabou se complicando na competição. Essa derrota faz com que o time vascaíno perca a liderança da chave a uma rodada para o fim da fase de grupos. O Red Bull Bragantino ficou apenas no empate em 1-1 com o River Plate no Monumental de Núñez. O Bragantino luta também pela segunda vaga do Grupo H. O Grêmio venceu o Palestino por 2-0 e ainda tem chances, mas não depende de si, já que o Montevideo City Torque é o adversário da próxima rodada. É um confronto direto que vale

0: a classificação às oitavas de final. O Grêmio joga em casa a última rodada. Nesta quinta-feira tem mais brasileiro em campo e a vez do Atlético Mineiro, que está na última colocação do grupo B, com 4 pontos, ainda sonha, embora seja muito complicada a situação do Galo, vai enfrentar o Cienciano dentro da Arena NRV. Agência Rádio Web, com informações da Copa Sul-Americana, Daniela Esperon.
1: Pelo horário de Brasília, 6 horas e 56 minutos. Chegamos ao final do Jornal Canção Nova desta quinta-feira. 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
12: Me farás conhecer os caminhos da vida, a plenitude da alegria, com a tua face. Salmo 15, versículo 11.
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Pai das misericórdias e Deus de toda a consolação, ouvindo-nos, um bom dia a você que está aqui no Santuário do Pai das Misericórdias e você que nos acompanha pelo Sistema Canção Nova de Comunicação, seja muito bem-vindo. Vamos com muita alegria cantar o nosso canto de entrada para dar início à Santa Missa.

0: Bom dia a todos. Seja muito bem-vindo, muito bem-vinda você de perto. Você que veio de longe, nós temos aqui uma caravana de Brasília. Cadê os irmãos de Brasília? Vamos aplaudir que vieram participar conosco desta Eucaristia. Seja muito bem-vindo, muito bem-vinda. Quero acolher você que está do outro lado, nos acompanhando pelo sistema Canção Nova de Comunicação. Muita gente agora participa desta Eucaristia escutando pelas ondas da rádio. Então quero abraçar você também que nos ouve pelas ondas da rádio Canção Nova. Quero colocar a intenção aqui do padre Cássio de Carvalho, que aniversaria hoje. Dom Augusto também. Lucas Faustino, 7 anos. José Luiz da Silva também está aniversariando hoje. Quero colocar pela alma dessa pessoa, parente do Moisés, que está aqui. Queremos rezar também para que o Senhor possa dar descanso eterno para esta nossa irmã que partiu para a casa do Pai, Flávia da Silva Prates. Nós queremos rezar pela alma desta nossa irmã, que era acolher o Ministério de Música. Bem-vindos, ouviu? Deus os abençoe. Vamos viver com amor e com alegria esse momento de graça que é a Eucaristia. Em nome do Pai, e do Filho, e do Espírito Santo.
1: Amém.
0: A graça de nosso Senhor Jesus Cristo, o amor do Pai e a comunhão do Espírito Santo estejam convosco.
1: Bendito seja Deus que nos reuniu no amor de Cristo.
0: Cleme sua cabeça diante do bom Deus, que é que nos reúne no amor de Cristo. Peça perdão a Ele por alguma fraqueza que você possa ter vivido, algum pecado que você possa ter cometido. O Senhor é sempre bom, sempre bom. E nesse ato penitencial Ele quer nos abraçar, nos acolher, Ele quer nos amar profundamente. Experimente o amor do Senhor, o abraço de Deus, a bondade do Senhor.

0: Deus Todo-Poderoso, tenha compaixão de nós, perdoe os pecados e nos conduza à vida eterna.
1: Amém.
0: Oremos. O vosso Espírito, Senhor, infunda em nós a riqueza dos seus dons e nos dê um coração que vos agrade, tornando-nos em sua misericórdia sempre mais dóceis à vossa vontade. Por nosso Senhor Jesus Cristo, vosso Filho, que é Deus e convosco vive e reina na unidade do Espírito Santo por todos os séculos dos séculos.
1: Amém.
2: Leitura dos Atos dos Apóstolos. Naqueles dias, querendo saber com certeza por que Paulo estava sendo acusado pelos judeus, o tribuno soltou e mandou reunir o chefe dos sacerdotes e todo o conselho dos anciãos. Depois fez trazer Paulo e colocou-o diante deles. Sabendo que uma parte dos presentes eram saduceus e a outra parte eram fariseus, Paulo exclamou no conselho dos anciãos: Irmãos, eu sou fariseu e filho de fariseus. Estou sendo julgado por causa da nossa esperança na ressurreição dos mortos. Apenas falou isso, armou-se um conflito entre fariseus e saduceus e a assembleia se dividiu. Com efeito, os saduceus dizem que não há ressurreição nem anjo nem espírito, enquanto os fariseus sustentam uma coisa e outra. Houve então uma enorme gritaria. Alguns doutores da lei, do partido dos fariseus, levantaram-se e começaram a protestar, dizendo: Não encontramos nenhum mal neste homem. E se um espírito ou anjo tivesse falado com ele? E o conflito crescia cada vez mais. Receando que Paulo fosse despedaçado por eles, o comandante ordenou que os soldados descessem e o tirassem do meio deles, levando-o de novo para o quartel. Na noite seguinte, o Senhor aproximou-se de Paulo e lhe disse: Tem confiança. Assim como tu deste testemunho de mim em Jerusalém, é preciso que tu sejas também minha testemunha em Roma. Palavra do Senhor.
1: Graças a Deus.

0: Senhor esteja convosco.
1: Ele está no meio de nós.
0: Proclamação do Evangelho de Jesus Cristo segundo João.
1: Glória a vós, Senhor.
0: Naquele tempo Jesus ergueu os olhos ao céu e rezou dizendo: Pai Santo, eu não te rogo somente por eles, mas também por aqueles que vão crer em mim pela sua palavra, para que todos sejam um, como tu, Pai, estás em mim e eu em ti, e para que eles estejam em nós, a fim de que o mundo creia que tu me enviastes. Eu te dei-lhes a glória que tu me destes, para que eles sejam um, como nós somos um. Eu neles e tu em mim, para que assim eles cheguem à unidade perfeita e o mundo reconheça que tu me enviaste e os amastes como me amastes a mim. Pai, aqueles que me destes, quero que estejam comigo onde eu estiver, para que eles contemplem a minha glória, glória que tu me destes, porque me amastes antes da fundação do universo. Pai justo, o mundo não te conheceu, mas eu te conheci, e estes também conheceram que tu me enviaste. Eu lhes fiz conhecer o teu nome, e o tornarei conhecido ainda mais, para que o amor com que me amastes esteja neles, e eu mesmo esteja neles. Palavra da salvação.
1: Glória a vós, Senhor.
0: Louvado seja nosso Senhor Jesus Cristo.
1: Para sempre seja louvado.
0: E a cada dia nós nos aproximamos desta grande solenidade que viveremos este domingo, que é a solenidade de Pentecostes. E a própria liturgia, ela vai nos ajudando a conhecer essa pessoa que se chama Espírito Santo. E quanto mais eu, cristão católico, tiver essa consciência que o Espírito Santo é a terceira pessoa da Santíssima Trindade, melhor. Por quê, padre? Até porque na nossa catequese nós ficamos com várias imagens gravadas a respeito desta pessoa, diante das manifestações do Espírito que biblicamente se manifestava no fogo, na água, no vento e outras tantas manifestações. Então, na nossa cabeça ficou presente uma pombinha, essas imagens. Só que hoje, mais do que nunca, nós precisamos querer conhecer essa pessoa que se chama Espírito Santo. Paulo, quando chega a Éfeso, um outro pregador, antes do apóstolo Paulo, chamado Apolo, tinha passado por Éfeso. E ali, em Éfeso, Apolo fez uma belíssima catequese com os irmãos que acolheram a palavra de Deus, 12 pessoas somente. Só que quando Paulo chega a Éfeso, que vai conversar com esse grupo a respeito desta pessoa que se chama Espírito Santo, eles ousam dizer a Paulo: nós nem sequer ouvimos dizer que existe Espírito Santo. Olha que catequese que ficou com uma deficiência terrível. E nós corremos o mesmo risco de não conhecer essa pessoa que é o Espírito Santo, que vem em socorro das nossas necessidades, sejam elas quais forem. Paulo, desta leitura que nós acabamos de ouvir, está diante de um tribunal alvoroçado, pessoas dispostas a agredi-lo fisicamente, Mas o Espírito vem em socorro da necessidade do apóstolo Paulo. Paulo, sabendo que no meio daquela assembleia tinham fariseus e saduceus. Os fariseus creem na ressurreição, os fariseus, os saduceus não. Paulo ousadamente traz esse assunto em plenário. E é esse assunto em plenário que vai salvar o apóstolo Paulo de uma possível morte. Olha como que o Espírito vem em auxílio quando nós mantemos a nossa intimidade, um relacionamento estreito com Ele. Espírito Santo amigo, Espírito Santo próximo, Espírito Santo que me conduz, Espírito Santo que diz, fala, cala. E docilmente o homem de Deus, a mulher de Deus, acolhe a orientação do Espírito. Tem hora que é necessário fechar a boca, deixar que Deus me justifique. Ou tem hora que é necessário falar, mas o próprio Espírito colocará nas nossas bocas, os nossos lábios, palavras de sabedoria, palavras inteligentes. Mas repito, é necessário manter um relacionamento estreito, íntimo, com o Espírito Santo. Deixar-se conduzir. De quando em quando se questionar: estou andando no Espírito? Estou andando na carne? O que é do Espírito vai produzir frutos, e frutos maravilhosos. O que é da carne vai produzir também realidades dolorosas. Mas aí eu preciso fazer esse autoquestionamento: se estou andando na carne ou se estou andando no Espírito. Na carne vai gerar aquilo que hoje nosso Senhor está orando para que eu e você não caiamos nesse espírito chamado espírito de divisão, que é um mal presente. Tudo que divide provém de Satanás. Jesus está orando, Jesus está intercedendo ao Pai, Jesus está clamando ao Pai para que o nosso testemunho, nós que acreditamos nele, nós que somos homens e mulheres do Espírito, testemunhemos a unidade e não a divisão. E tudo que provém da divisão provém do diabo. Nós precisamos colocar isso na nossa cabeça. Se é o marido que está dividindo, ele está sobre a ação do diabo. Se é a esposa que está dividindo, ela está sobre a ação do diabo. Se são os filhos que estão dividindo, eles estão sobre a ação do diabo. Se é o padre que está dividindo, ele está sobre a ação do diabo. Porque a oração de Jesus foi para que nós sejamos um, que o nosso testemunho de unidade seja um testemunho tão forte que convença o mundo que não crê, que não acredita. Que hoje o Espírito Santo nos conceda esta graça, a graça de um testemunho de unidade, de um amor incomparável às pessoas, a igreja, a família. De repente, o membro da família começa a falar mal do outro. Pode saber que há uma força trabalhando ali. De repente, um membro da comunidade, no caso da minha comunidade, Canção Nova, o membro começa a falar mal. Pode saber que há um demôniozinho trabalhando. E que tem finalidades quando começa a trabalhar, que é destruir. E o Espírito não veio para destruir, o Espírito veio para construir, para edificar, para trazer vida. Que nosso Senhor nos ajude, eu e você, sermos homens e mulheres do Espírito. Fica de pé. 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

0: Santo.
1: Em nome de Jesus.
0: Em nome de Jesus.
1: Me conceda a graça agora.
0: Me conceda a graça agora.
1: De ficar cheio do teu Espírito Santo.
0: De ficar cheio do teu Espírito
1: Santo. Pleno do teu Espírito Santo. Jesus.
0: Jesus.
1: Tu és o batizador.
0: Tu és o batizador.
1: Batiza-me agora.
0: Batiza-me agora.
1: Nesta manhã de quinta-feira.
0: Nesta manhã de quinta-feira.
1: No teu Espírito Santo.
0: No teu Espírito Santo.
1: Eu quero sair desta Eucaristia.
0: Eu quero sair desta
1: cheio do teu Espírito Santo.
0: Cheio do teu Espírito Santo.
1: Em tudo conduzido pelo Espírito Santo.
0: Conduzida pelo teu Espírito Santo.
1: Dá-me esta graça.
0: Dá-me esta graça.
1: Começa a orar do Espírito, você que não ora. Você que ora e você que não ora. Ora, vá orando, vá acompanhando a nossa ministra de música que está orando no microfone. Microfone, vá orando com ela. Senhor, que a tua graça se derrame sobre esse santuário. Senhor, vem preparando todo o território da Canção Nova para esse Pentecostes, Senhor. Pentecostes é para nós a grande celebração. Nós, Canção Nova, nascemos de Pentecostes. Nascemos desta corrente de graça, Senhor, que é a renovação carismática católica.

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1: Adorar.

estenda as suas mãos aqui para o altar de Deus. Coloca o nome do seu papai aqui, o nome da sua mamãe, o nome dos seus irmãos, o nome dos seus filhos, papai e mamãe, vovó, vovô, o nome dos seus netos, o nome dos seus avós, cunhado, cunhada, genro, nora, sogro, sogra. Entrega os nomes deles aqui no altar do sacrifício. Nós queremos rezar sobre essas vidas neste momento, ofertá-las a Deus neste ofertório. Aqueles que puderem nesta quinta-feira ajudar a Canção Nova a chegar aos 100%, Padre, estende as mãos. Acreditamos que esta obra é de Deus, até porque você já foi beneficiado, e desde já Deus abençoe poderosamente a sua

0: oremos, amados, para que o meu e o vosso sacrifício, ele seja aceito por Deus Pai Todo-Poderoso.
1: Receba o Senhor por tuas mãos este sacrifício, para a glória do seu nome, para o nosso bem de toda a sua santa igreja.
0: Senhor, nós os pedimos, santificai com benevolência estes dons, e aceitando a oblação do sacrifício espiritual, fazei de nós uma eterna oferenda para vós, por Cristo nosso Senhor.
1: Amém.
0: O Senhor esteja convosco.
1: Ele está no meio de nós.
0: Corações ao alto.
1: Nosso coração está em Deus.
0: Demos graças ao Senhor nosso Deus.
1: É nosso dever e nossa salvação.
0: Na verdade, é digno e justo, é nosso dever e salvação darmos graças sempre em todo lugar, Senhor Pai Santo, Deus eterno e todo-poderoso, por Cristo Senhor nosso. Ele, nosso único mediador, entrou uma vez por todas no santuário dos céus, intercedendo por nós, garantindo-nos a perene efusão do Espírito Santo. Pastor e guardião de nossas vidas, ele nos chama a unânime oração, a exemplo de Maria e dos apóstolos, na espera de um novo Pentecostes. Por este mistério de santificação e amor, transbordando de alegria pascal, exulta a criação por toda a terra, também as virtudes celestes e as potestades angélicas, proclamo o hino à vossa glória, dizendo a uma só voz:
1: Santo, Santo, Santo, Senhor Deus do Universo, o céu e a terra proclamam a vossa glória. Hosana nas alturas, bendito que vem em nome do Senhor. Hosana nas alturas.
0: Na verdade, ó Pai, vós sois santo, fonte de toda santidade, santificai, pois derramando sobre eles o vosso Espírito, a fim de que se tornem para nós o corpo e o sangue de nosso Senhor Jesus Cristo.
1: Enviai o vosso Espírito Santo.
0: Estando para ser entregue, abraçando livremente a paixão, Jesus tomou o pão, pronunciou a bênção de ação de graças, partiu e deu aos seus discípulos, dizendo: tomai todos e comei. Isto é o meu corpo que será entregue por vós.

Do mesmo modo, no fim da ceia, ele tomou o cálice em suas mãos e, dando graças novamente, o entregou aos seus discípulos, dizendo: tomai todos e bebei. Este é o cálice do meu sangue, o sangue da nova e eterna aliança, que será derramado por vós e por todos para a remissão dos pecados. Fazei isto em memória de mim.

0: da fé.
1: Anunciamos, Senhor, a vossa morte e proclamamos a vossa ressurreição. Vinde, Senhor Jesus.
0: Celebrando, pois, o memorial da morte e ressurreição do vosso Filho, nós vos oferecemos, ó Pai, o pão da vida e o cálice da salvação. E vos agradecemos porque nos tornastes dignos de estar aqui na vossa presença e vos servir.
1: Aceitai, ó Senhor, a nossa oferta.
0: Suplicante, vos pedimos que, participando do corpo e sangue de Cristo, sejamos reunidos pelo Espírito Santo num só corpo.
1: O Espírito nos una num só corpo.
0: Lembrai-vos, ó Pai, da vossa igreja que se faz presente pelo mundo inteiro, que ela cresça na caridade, em comunhão com o Papa Leão, com nosso bispo Vladimir, os bispos do mundo inteiro, os presbíteros, os diáconos e todos os ministros do vosso povo.
1: Lembrai-vos, ó Pai, da vossa igreja.
0: Lembrai-vos também na vossa misericórdia dos nossos irmãos e irmãs que adormeceram na esperança da ressurreição e de todos os que partiram desta vida. Flávia da Silva, acolhei-os junto a vós na luz da vossa face.
1: Concedei-lhes, ó Senhor, a luz eterna.
0: Enfim, nós os pedimos, tende piedade de todos nós e dai-nos participar da vida eterna com a Virgem Maria, Mãe de Deus, São José, seu esposo, santos apóstolos e todos que neste mundo viveram na vossa amizade, a fim de vos louvarmos e glorificarmos por Jesus Cristo, vosso Filho. Por Cristo, com Cristo, em Cristo, a vós, Deus Pai Todo-Poderoso, na unidade do Espírito Santo, toda honra e toda glória por todos os séculos dos séculos.
1: Amém.
0: Rezemos com amor, com confiança, a oração que Jesus nos ensinou. Pai nosso,
1: que estais nos céus, santificado seja o vosso nome. Venha a nós o vosso reino, seja feita a vossa vontade, assim na terra como no céu. O pão nosso de cada dia nos dai hoje. Perdoai as nossas ofensas, assim como nós perdoamos a quem nos tem ofendido. E não nos deixeis cair em tentação, mas livrai-nos do mal.
0: Livrai-nos de todos os males, ó Pai, dai-nos hoje a vossa paz, ajudados pela vossa misericórdia. Sejamos sempre livres do pecado, protegidos de todos os perigos, enquanto aguardamos a feliz esperança, a vinda do nosso Salvador, Jesus Cristo.
1: Vosso é o reino, o poder e a glória para sempre.
0: Senhor Jesus Cristo, dissestes aos vossos apóstolos, eu vos deixo a paz, eu vos dou a minha paz. Não olheis os nossos pecados, mas a fé que anima a vossa igreja. Dá-lhe segundo o vosso desejo a paz e a unidade, vós que sois Deus com o Pai e o Espírito Santo.
1: Amém.
0: A paz do Senhor esteja sempre convosco.
1: O amor de Cristo nos uniu. Cordeiro de Deus, que tirais o pecado do mundo, tende piedade de nós. Cordeiro de Deus, que tirais o pecado do mundo, tende piedade de nós. Cordeiro de Deus, que tirais o pecado do mundo, dai-nos a paz.
0: Felizes somos nós, os convidados para a ceia do Senhor. Eis o Cordeiro de Deus, eis aquele que tira o pecado do mundo.
1: Senhor, eu não sou digna que entreis em minha morada, mas dizei uma palavra e serei salvo.
0: Quero convidar você a comungar Jesus, como se fosse a sua primeira vez, a sua única vez, a sua última vez. Comungue amando Jesus, amando.

0: Nós queremos te agradecer por essa graça que é recebê-lo nesta manhã de quinta-feira. O Senhor agora se uniu a nós e nós nos unimos ao Senhor. Verdadeiramente somos um. Dá-nos a graça de permanecermos nesta comunhão, nesta unidade. Oremos. O sacramento que recebemos, Senhor, ilumine nossa fé e restaure nossas forças para merecermos receber os dons do vosso Espírito, por Cristo nosso Senhor.
1: Amém.
0: Bom dia. O Senhor esteja convosco.
1: Ele está no meio de nós.
0: Que Deus Todo-Poderoso, por imposição de minhas mãos sacerdotais, por intercessão da Virgem de Pentecostes, que Ele vos abençoe e que Ele vos conceda a graça de, em tudo, serdes conduzidos pelo Espírito Santo, em nome do Pai e do Filho e do Espírito Santo.
1: Amém.
0: Dá um sorriso para o seu irmão, porque quem é do Espírito tem cara boa. Sorrindo, alegre, ide em paz e que o Senhor vos acompanhe.

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8: Do Senhor se falará à geração futura, e anunciarão a sua justiça ao povo que ainda vai nascer. Salmo 21, versículo 32.
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2: Olá, seja muitíssimo bem-vindo ao nosso Sorrindo pra Vida. Com certeza um momento de exorcismo de toda a tristeza, de toda a angústia, de tudo aquilo que nos coloca dentro da verdadeira alegria que é nosso Senhor Jesus Cristo. Eu começo já dizendo a você, a alegria do Senhor é a nossa força e é nele e com ele que nós estamos sorrindo para a vida. Muitíssimo bem-vindo você de todo o Brasil e além Brasil que reza conosco nesta hora. Paz de Deus ao seu coração, a presença da Virgem Maria, que é a mãe da Canção Nova e a mãe de todos nós, saiba que ela já está aqui juntinho de nós, intercedendo a Deus para que as graças que nos são necessárias, que realmente nos sejam concedidas. Por isso eu já digo a você, abra o seu coração, a Virgem Maria intercede por nós, estamos diante e debaixo do olhar de nosso Senhor Jesus Cristo, e isso aí já é garantia de que muitas e muitas graças serão derramadas sobre nós neste momento. Abraço a toda a rede Canção Nova de Rádio, que já está aí ligadinho conosco, cada uma das emissoras interligadas com a gente, graça e paz também a todos vocês, inclusive depois vão dizendo de que lugar que você acompanha através da rede Canção Nova de Rádio, é no radinho, é no celular, é no computador, partilhe conosco também, porque a rede Canção Nova de Rádio está em festa, hein? A nossa rádio matriz está celebrando aqui ao longo desses dias, mais precisamente no dia 25 de maio, já 46 anos espalhando o amor de Deus pelo ar. Então, é claro, você que é ouvinte, tem também aqui o nosso amor, o nosso carinho de forma muito especial, tá bom? Mas você que nos acompanha pela TV Canção Nova, nós somos milhões, hein, gente? Milhões de pessoas no Brasil inteiro. Ah, se a gente conseguisse visualizar você assistindo, acompanhando. Aí tem as fofurices da melhor idade, tem os bebês que são fofurices também. É a família Canção Nova no ônibus, no carro, alguns nos hospitais, mas sempre acompanhando e sorrindo pra vida conosco. Você é o alvo da nossa oração, tá? Nós estamos rezando por você e pelas suas necessidades no dia de hoje. É quinta-feira e eu gosto sempre, sempre, sempre, sempre de fazer esta reverência a nosso Senhor. O sentido da nossa vida, o sentido da nossa evangelização. Você pode rezar comigo. Graças e louvores se deem agora e a todo momento ao Santíssimo e Diviníssimo Sacramento. Graças e louvores se deem agora e a todo momento ao Santíssimo e Diviníssimo Sacramento. Graças e louvores se deem agora e a cada momento ao Santíssimo e Diviníssimo Sacramento. É na presença dele que nós nos reunimos e nós temos a presença dele na presença, na vida do sacerdote que está aqui em Persona Christi também, Padre Sidney, sua bênção.
3: Deus te abençoe, Valdem. Bom dia. Que alegria poder estar aqui. Bom dia, povo de Deus. Bom dia, bancada dos irmãos Canção Nova. Que alegria poder chegar na sua casa e dizer que Deus nos ama. Todas as vezes que você liga a TV Canção Nova, é uma declaração de amor de nosso Senhor para você. Ele te ama. Quero também saudar o povo da Rádio Canção Nova. Ontem eu estava das 10 às 11 o meu horário. Maratona de oração. Ontem na rede de Rádio Canção Nova, das 10 às 11 nós podemos rezar com o povo de Deus, pedindo mesmo o batismo no Espírito. Que bom poder dizer que 24 horas pelo ar, pela rádio, pela internet, pela TV, a Canção Nova é sim essa propagadora do derramamento do Espírito Santo. Então, Deus seja louvado. Obrigado pela oportunidade de entrar na sua casa, de fazer de você, da sua casa, também cenáculo. Valdênia, antes mesmo da palavra, eu queria mandar um abraço especial para a nossa missão de Fortaleza. Eu sou fruto da missão de Fortaleza, nasci em Quixadá, todo mundo sabe. Fiz caminho vocacional para Fortaleza e Fortaleza está fazendo um cerco de Jericó desde o último dia 18. E amanhã eu estarei indo para a nossa missão de Fortaleza.
2: Ah, meu Deus!
3: Eu vou no sábado celebrar a missa e no domingo nós temos um Kairós o dia todo na nossa missão de Fortaleza. Quero mandar um abraço para os nossos irmãos. Pela primeira vez eu vou derramar o Espírito Santo também da minha vida, do meu ministério, dar aquilo que Deus me fez, padre, para a missão que eu fui formado.
2: Ai, que bonito, padre.
3: Então, o solo fecundo da missão de Fortaleza, que me fecundou, que fecundou a minha vocação, agora eu vou lá para fecundar novas vocações. Então eu quero mandar um abraço especial a você aí de Fortaleza e região. No sábado às 18h30 nós estaremos juntos e no domingo o dia todo nós estaremos juntos na Casa de Missão de Fortaleza.
2: Maravilha, um beijo para todos da Missão de Fortaleza. Ano passado, aproximadamente mais ou menos um ano atrás, eu também tive a oportunidade, na ocasião era um congresso para mulheres. Meus irmãos queridos, Deus os abençoe muito. Uma família linda que a gente tem. E a gente tem um povo aí em Fortaleza. Olha que bênção receber o padre Sidney. Oh, gente, eu não sei se vocês perceberam, no início do programa, enquanto eu falava, tinha uma mãozinha entrando com uma caneca. Era a mão do padre, que já estava tomando café.
3: Já acabou.
2: E já acabou, tá querendo mais, né? Aí, quando eu sento aqui, fica numa implicância com a garrafa, o Celso está na câmera 2 sinalizando pra bendita da garrafa, porque eu já comecei a me servir aqui. Eu queria servir a você também. Vou te servir de novo, né, padre?
3: Por favor,
2: Valdem. Nossa senhora! O Celso estava mandando aqui recadinho pra Érica. Bom dia, Érica.
4: Bom dia.
2: Mandando a Érica tirar a garrafa de mim.
4: Eu não entendi isso.
2: Nossa, ô padre, tá bom.
3: Tá bom.
2: Era isso. Eles ficam com medo quando a
4: não
2: garrafa...
4: Não é pra eu tomar café?
2: E o padre falando e eu quase segurando a garrafa aqui. Vocês não viram os bastidores, gente. E o padre falando e eu ali, ó, segurando. Mas eu te sirvo, Érica. A Érica, ela já foi assim, colocada como a menina do dia do 100%.
3: A Érica 100%.
2: A Érica 100%. É isso mesmo. Mas bem-vinda mais uma vez, minha irmã. Eu, se eu fosse você, já falava o Pix pra galera.
4: pix.doação@cancionova.com. Bom dia, família Canção Nova. É uma alegria também estar aqui com você no dia de hoje para celebrarmos as vitórias de Deus na nossa vida e clamarmos esse poder do batismo do Espírito Santo. Mais uma vez.
2: Amém, mais uma vez. O senhor, deixa eu ver essa caneca, já tomou café?
5: Já tomei meu cafezinho.
2: Ah, bom dia.
5: Antes, o padre, inclusive, a hora que o padre chegou, ele viu tomando
2: café.
5: Eu
2: cheguei de cara com o padre tomando café.
5: Isso, então, eu tomei antes do padre. É isso
2: antes
5: aí.
2: Antes ainda? Nossa.
5: Maravilha.
2: Dia, pode ser? Anote aí a palavra de Deus, Gênesis 1, do 1 ao 2, os dois versículos primeiros da Bíblia, tá bom? Tá facinho. Abre na primeira página, primeiro capítulo, os dois primeiros versículos. E a frase do nosso pai fundador, olha, é uma convocação. Ele diz assim: Deus está convocando os homens, mas eu vou dizer a humanidade, para que eles sejam de Deus, sejam de oração, para que as decisões dele, no caso de Deus, realizem aqui na terra. Vou repetir mais uma vez. Deus está convocando a humanidade para que sejam de Deus, sejam de oração, para que as decisões dele se realizem aqui na terra. Para que a vontade de Deus se realize na terra, você e eu precisamos ser homens e mulheres de Deus e de oração. A gente começa agora, sendo de Deus e sendo de oração. Vamos lá? Vamos cantar, Érica? Preparar o nosso coração?
4: Vamos cantar clamando esse Espírito de Deus, que é capaz de tornar o nosso coração, esse coração aberto, acolhedor, generoso, e cada vez mais abandonado.

0: pelo sinal da Santa Cruz, livrai-nos Deus nosso Senhor dos nossos inimigos. Em nome do Pai, do Filho e do Espírito Santo.
1: Amém.
0: Amém. Convido a você a abrir as Sagradas Escrituras no livro do Gênesis, capítulo 1, versículos 1 e 2. O autor sagrado diz assim: No princípio, Deus criou o céu e a terra. A terra era sem forma e vazia, e sobre o abismo havia trevas.

0: e o Espírito de Deus pairava sobre as águas. Palavra do Senhor.
1: Graças a Deus.
0: Meus amados irmãos, neste clima de Pentecostes, neste clima de cenáculo, reunidos com os discípulos e a Santíssima Virgem Maria, hoje essa palavra chega até o nosso coração. Meus irmãos, quando nós abrimos o livro do Gênesis, nós encontramos uma imagem que eu acredito ser impressionante. Veja, antes da beleza da criação, antes da luz, antes da harmonia, antes da vida organizada, existia um caos. É interessante porque o autor sagrado é muito claro quando ele disse que a terra estava sem forma, vazia. E a terra sem forma e vazia, havia sobre esta terra trevas, sobre a face do abismo. E o Espírito de Deus, ele pairava sobre as águas. Nessa tradução, foi traduzida como águas. Mas é interessante perceber que a Bíblia não começa com tudo pronto. É importante perceber que a palavra de Deus não esconde de forma nenhuma a desordem inicial. É interessante perceber que o mundo nasce do caos visitado por Deus. Preste atenção, o mundo não nasceu pronto. E é interessante isso. Talvez seja justamente por isso que esse versículo bíblico fale tanto ao nosso coração nesse dia. Porque muitas vezes a nossa vida também se parece com esse cenáculo. O Espírito de Deus pairava sobre o caos. O Espírito de Deus pairava sobre a desordem. Talvez essa palavra chegue até o seu coração, porque infelizmente você se encontra assim, sem forma. Talvez você se encontra vazia, escura. Escura até mesmo sem entender quem você é. Sem entender os seus sentimentos, sem entender as suas reações, o porquê que você está se comportando assim. Talvez você esteja confusa com tudo que está acontecendo. Talvez você esteja até ferida por situações na sua história, quebrada até. Faz parte da nossa humanidade, às vezes, nos encontrarmos assim. Há momentos em que nós olhamos para dentro de nós, na profundidade do que nós somos, e nós enxergamos apenas as águas agitadas. Nós enxergamos a desordem. E é como uma casa, que você entra numa casa e tá as coisas fora do lugar, parece que não é casa mais. Você não se sente bem, não é verdade? Quando você entra numa casa e vê as coisas sujas, as coisas fora do lugar, o que é do quarto na sala, o que é da sala no quarto, a cozinha está no quintal, imagina isso. Você se sente mal. Às vezes, quando nós olhamos para dentro de nós, nós encontramos alguns caos. Há pessoas que vivem em um caos emocional. Há pessoas que vivem num caos familiar, que faz de tudo para ficar fora de casa, que quando chega dentro de casa não se sente bem. Outros que vivem um caos espiritual, porque vivem uma secura, não conseguem mais perceber a ação de Deus na sua vida, ficam insensíveis, não escuta mais Deus. Há quem viva enfermidades físicas e isso também se torna um caos. Há quem viva crises interiores, crises existenciais, noites da alma que você não consegue dar respostas. Há pessoas também que vivem pecados repetidos. E quando você peca uma vez, peca uma segunda vez, peca uma terceira vez, você se sente a pior pessoa do mundo. Você está diante de um caos. Você está diante de uma desordem. Há pais de família, mães de família, que se sentem cansadas, E esse cansaço também causa desordem. Parece que as coisas... É um cansaço tão profundo, que você não consegue ter um lar para descansar. Você não consegue ter uma situação que você consiga abaixar as guardas. Você está sempre com as guardas levantadas, gastando muita energia. Há pessoas que vivem traumas na sua infância, que isso gera uma desordem interior muito grande. Você gasta uma energia muito grande para fazer coisas. Você gasta uma energia para resolver problemas. Parece que sua vida só vive... Você foi feita para resolver problemas. Você acorda de manhã até dizendo assim: qual vai ser o problema desse dia? Qual vai ser a novidade desse dia? Tem gente que vive luto. E a partir do luto não consegue viver bem esse luto. E o luto, ele é muito pessoal. Você consegue, não consegue viver bem esse luto. E aí começa uma desordem dentro de você. Uma desordem que você não consegue organizar as coisas. Você não consegue ter cronograma de vida. Você não consegue ter uma virtude chamada ordem. Existem pessoas que, por medo, não conseguem organizar a vida. E é justamente aí que o autor sagrado hoje nos surpreende. É justamente aí que a palavra de Deus quer nos surpreender. Meu irmão, o Espírito Santo não foge do caos. O Espírito Santo não foge da desordem que pode existir dentro de nós. O Espírito Santo paira sobre o caos. E é bonito ver isso. Porque muitas vezes nós pensamos assim. Nós temos a tentação de pensar: quando minha vida melhorar, eu vou buscar mais a Deus. Nós temos a tentação de muitas vezes perceber que, e pensar assim: quando eu resolver os meus problemas, quando essas coisas não foram tão agitadas dentro de mim, aí sim eu vou rezar, aí sim eu vou à igreja. Às vezes nós pensamos que, quando eu vencer este pecado, então o Espírito Santo virá sobre mim. Mas essa não é uma condição para o derramamento do Espírito Santo. Graças a Deus que não é. O autor sagrado hoje nos mostra exatamente o contrário. O que, o autor sagrado hoje nos diz? O Espírito já estava ali antes da organização do mundo. O Espírito já estava ali antes da ordem do mundo. O Espírito, preste atenção, o Espírito não chega depois da ordem. O Espírito é quem produz a ordem. Aqui está a diferença, e isso muda tudo. Isso muda tudo. O Espírito não vem quando você está organizado. O Espírito vem para organizar. É por isso que ele precisa ser pedido. É por isso que ele precisa ser clamado. Porque muitas vezes nós imaginamos que nós precisamos nos consertar primeiro, né? Nós imaginamos que para merecer Deus, nós precisamos nos consertar. Mas Deus entra exatamente naquilo que está quebrado. O Espírito não tem medo da bagunça da nossa vida. E isso é constrangedor, não é? O Espírito Santo não tem medo da bagunça que muitas vezes eu tenho. Eu tenho medo da bagunça da minha vida. Eu tenho medo da desordem. O Espírito Santo não tem esse medo. O Espírito Santo não tem medo da bagunça da nossa vida. Ele entrou num caos primordial, no início de tudo. Ele também entrou num caos do coração humano. Não importa como você está. Se o Espírito Santo é clamado, é amado, é desejado, ele vem. Ele vem. Ele entra nas áreas confusas da nossa história. E aqui, meu irmão, talvez você tenha vindo até o seu televisor hoje. Talvez você está diante desse computador, desse celular, desta rádio, pensando: minha vida não tem mais jeito. Talvez você está ligado na TV Canção Nova, pensando que a minha vida está toda desorganizada. Eu não consigo mudar. Eu não consigo mais. Eu desisto. Talvez você veio ligando a TV Canção Nova como uma última ficha que você precisa apostar. Talvez o seu pensamento é: a minha casa virou um caos. Eu não consigo colocá-la mais em ordem. Meu matrimônio está um caos. A minha mente está cansada. meu coração está ferido, mas escute, o Espírito Santo sabe trabalhar no caos. O Espírito Santo, e aqui é interessante perceber que o problema não é a desordem. Às vezes nós gastamos tanta energia achando que o problema da nossa vida é a desordem que ela está. E nós ficamos gastando energia sim. O problema da sua vida não é a desordem que você está. O problema da sua vida é querer viver sem o Espírito Santo. É a autossuficiência. É a independência de si. O mundo tem te ensinado que você sozinho basta. Mas eu preciso olhar nos seus olhos hoje e dizer que o seu problema não é a dificuldade que você tem. O seu problema não é o sofrimento que você passa, a tribulação que você passa, a adversidade que você passa. O seu problema é viver sem o Espírito Santo. Meu irmão, existe uma armadilha espiritual muito comum entre nós. A armadilha de achar que nossa maior necessidade é resolver os nossos problemas. E isso fica gastando até a nossa energia, até na nossa oração. Nós ficamos rezando. Se eu conseguir isso, eu ficarei em paz. Se essa situação mudar, padre, então eu serei feliz. Até quando as pessoas nos procuram aqui dentro da chácara, você não vê ninguém chegando para Val dizendo assim: Val, peça que o Espírito Santo seja a fonte da minha vida, peça que eu seja cheia do Espírito Santo. Vai chegar para Val e dizer assim: tem uma situação lá no meu trabalho que eu preciso resolver, pede para mim. É a enfermidade do meu filho, é a enfermidade da minha mãe, resolve esse problema dentro do meu matrimônio. Chega para Elisângela e diz assim: você como missionária, e aqui é interessante, né? Porque o povo de Deus, quando vê um missionário da Canção Nova, corre para pedir oração. Sabe por quê? Porque você, meu irmão missionário, para o povo de Deus, você está cada vez mais perto de Nosso Senhor. A sua vida se resume a isso, a viver perto. Por isso que o povo grita, corre e diz assim: ó, Padre Sidney, reza por mim, por essa situação. Mas veja, muitas vezes nós entramos numa armadilha espiritual muito grande de achar que a necessidade que nós temos é resolver o problema que nós estamos. Você chega e diz assim: ó, se essa enfermidade, meu irmão, passar, aí, padre, eu conseguirei viver. Não, meu filho, existe vida nessa enfermidade, existe vida nessa adversidade. O principal ambiente para crescer as virtudes é a adversidade. Sem a adversidade, nós não crescemos na virtude. Por isso aqui o Evangelho, em toda a Sagrada Escritura, mostra exatamente outra coisa. O que que toda a Sagrada Escritura vai nos ensinar? A maior necessidade do homem é a necessidade de Deus. A minha alma tem sede de Deus, vai dizer o salmista. E existe pessoas atravessando grandes sofrimentos. Existem pessoas atravessando grandes adversidades, mas sustentadas por uma presença interior que ninguém consegue explicar. Porque, meu irmão, existe dois tipos de gente. Existe aqueles que têm tudo resolvido exteriormente, mas completamente vazias no seu interior. E existe aqueles que passam por dificuldades tão grandes, mas tão grandes, mas tão grandes, mas tão grandes, que tem uma presença interior que ninguém consegue explicar. Eu não sei se você já experimentou alguém assim. Uma vez eu fui visitar uma doente lá em Pernambuco, e eu fui visitado por Deus através daquela visita. Se ela tivesse 20 quilos em cima de uma cama, era muito. Mas é difícil ver um sorriso como aquele. E quando ela viu o padre que ela escutava pela rádio Canção Nova, ela se emocionou e disse: agora eu posso morrer em paz. Veja, existem pessoas que existem e passam por dificuldades fora, Mas existe algo dentro que é muito grande. O Espírito Santo não é apenas aquele que resolve situações. O Espírito Santo é aquele que sustenta você enquanto as situações ainda não mudam. O Espírito Santo é aquele que sustenta a nossa vida, mesmo que as coisas não aconteçam do nosso jeito. Mesmo quando a enfermidade persiste, mesmo quando a dificuldade vem. E isso, meu irmão, é muito profundo. Às vezes Deus muda a circunstância. Sim, Ele tem poder de mudar as circunstâncias, mas às vezes Deus muda você dentro das circunstâncias. Existem situações que nosso Senhor quer mudar você. É para você, é para mim. Deus tem o poder de mudar todas as situações externas a nós, mas Deus quer mudar a nossa alma. Ele está preocupado é com o nosso coração. Ele está preocupado conosco. Muitas vezes o maior milagre não é quando a tempestade acaba. Sabe aquela oração dos discípulos? Acordando Jesus, dizendo assim, ó, você não está vendo que eu estou padecendo? Mas nosso Senhor está dormindo dentro do barco para gerar dentro de você aquilo que nós chamamos de temperança, virtude, virtude que nos salva. Muitas vezes o maior milagre não é quando a tempestade acalma. Muitas vezes o maior milagre é quando o coração permanece de pé no meio da tempestade. Quando o coração permanece de pé no meio do caos, os apóstolos

que é de dentro para fora, não é de fora para dentro. Santo quer é ensinar você a viver unido ao Espírito Santo em todas as coisas. Por isso, vamos clamar o Espírito Santo. Espírito Santo, tu conheces o nosso coração. Espírito Santo, nós precisamos nesta manhã clamar, Senhor, que o teu Espírito Santo continue pairando sobre a nossa vida. Que o teu Espírito Santo não nos abandone no caos onde nós estamos. Por isso, o Espírito Santo não espera que tudo seja resolvido. Como é bom, como é consolador escutar isto nessa manhã. Por isso, nesta hora, nós te pedimos, envia, Senhor, o teu Espírito Santo sobre nós. Vem, Espírito Santo, sobre as nossas enfermidades. Vem sobre as nossas famílias. Vem sobre os nossos pensamentos cansados. Vem sobre as nossas feridas e a nossa história. Vem, Espírito Santo, sobre aquilo que nós perdemos. Aquilo que nós perdemos na esperança de ver se transformando. Por isso, paira novamente sobre as águas da nossa vida. Paira, Espírito Santo, sobre a escuridão. Se existe escuridão, traz a luz sobre a escuridão da nossa vida. Se existe divisão nas nossas famílias, traz a unidade, Espírito Santo. Se existe desânimo, traz um novo ardor. Se existe medo, traz a fortaleza, traz a confiança. Por isso, nós pedimos, vem Espírito Santo, vem Espírito Santo sobre nós, vem Espírito Santo sobre nossas realidades, vem Espírito Santo sobre a nossa casa, vem Espírito Santo sobre as feridas do nosso coração, sobre aquilo que nós temos vivido. Vem Espírito Santo, eu convido a você a clamar do fundo do seu coração. Vem Espírito Santo, eu dependo de vós, eu dependo da tua presença. Vem Espírito Santo e me ensine a lidar com as situações dentro da minha casa, dentro das realidades que eu vivo. Vem Espírito Santo de Deus.

0: Eu digo a você, receba agora o poder e a unção do Espírito Santo de Deus sobre a sua vida, sobre a sua existência. A palavra de Deus nos diz que o Espírito Santo é derramado sobre todos aqueles que o desejam, porque o próprio Jesus diz: o Pai Celeste vos dará o Espírito Santo. Então peça agora, com toda a sinceridade do seu coração. Se você ora em Espírito, eu digo a você, ore agora em Espírito, para que o Espírito Santo de Deus venha sobre cada um de nós, homens, mulheres, jovens, crianças, sacerdotes, religiosos, consagrados, cada um de nós sem exceção. Receba o Espírito Santo de Deus, receba o poder do Espírito que ordena todas as coisas. Nada é empecilho para que recebamos o Espírito de Deus. Você entendeu isso? Tudo é possível. Nós clamamos: vem Espírito Santo. A hora vai adiantada, hoje o programa é mais curto. Eu quero pedir ao Padre que Ele cele sobre nós a bênção de Deus, que é a bênção do derramamento do Espírito Santo, para que todos nós, sem exceção, ficou claro para mim, meu irmão, não há empecilho, não há impedimento. O Espírito Santo, nesta hora, é derramado sobre nós.
1: O Senhor esteja convosco.
0: Ele está no meio de nós.
1: Por intercessão da bem-aventurada Virgem Maria, desça sobre vós, sobre o caos que existe na vossa vida, a bênção de Deus Todo-Poderoso, Pai, Filho e Espírito Santo.
0: Amém. Louvado seja Deus. Eu ficaria o resto do dia rezando, reclamando o Espírito Santo e proferindo os milagres que Ele já fez em nossa vida. A gente já vai pro Dai-me Almas? Ai, poxa vida. Queria um testemunho, mas tá bom, a gente vai. Pelo menos um alôzinho, deixa a Elisângela dar um alôzinho para quem tá em casa acompanhando a gente. Eu já vou trazer para você o resultado do projeto Dai-me Almas, a gente já fala, peraí.
2: Que bom, Val, porque eu preciso mandar um beijo pro Rafael. Ele mandou aqui, por favor, manda um beijo para mim. E tô mandando um beijo, um abraço de toda a bancada, né? Não sou eu. E também a Zildete Lima, que eu achei bem diferente. Eu não sei, Val, se é comum, você sempre que está aqui vendo as mensagens, ela me disse que entrou de férias e ela fez o Pix Férias.
0: Ai, é comum.
2: Olha que legal, que bênção, né? Então eu fiquei muito feliz de ver que a pessoa sai de férias, mas mesmo assim com compromisso, com o projeto Dai-me Almas. Quero mandar beijo para tanta gente aqui. Que sabe uma coisa linda também? Tantas, né? Que eu acho que hoje o nosso hábito foi bem vestido, porque todo mundo aqui dizendo do sorriso.
0: Ai, louvado
2: foi lindo,
0: seja
2: padre.
0: Deus.
2: Não dá tempo de falar, né, gente? Um beijo para todos que participaram.
0: Obrigada, minha gente. Então a gente vai agora pro projeto Dai-me Almas. Quero agradecer a você que já contribuiu, que já colaborou. Nós alcançamos 58% no projeto Dai-me Almas. Subimos 3% no dia de ontem. Falta 42, a conta ficou fácil aí. Temos 7 dias de movimentação bancária. Mas o percentual foi para 6% ao dia. E aí deixa eu só te dar um parâmetrozinho. Padre, você que não esteve aqui esses dias, né? Só estava o sapo e eu, as meninas também não. É o seguinte, anteontem foram só 2%. Eu digo só porque a gente estava naquela média bacana de 5, 6. E ontem foram 3. Hoje é quinta-feira de adoração. A gente precisa driblar aí essa porcentagem baixa que tem acontecido. 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Tem que ser Rádio Canção Nova ou Fundação João Paulo II como beneficiário, tá bom? 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Tá valendo o seu motivo de agradecer a Deus.
2: E hoje tem especial de campanhas, 20 horas. Um
0: hoje?
2: Um programa lindo, um tributo a Maria. Então, o projeto Dai-me Almas está preparando aí algo lindo hoje, às 20 horas, não perca.
0: Que maravilha! Então a gente se encontra também hoje à noite. Temos quinta-feira de adoração, dia especial de louvor. Já fomos abençoados, tome posse dessa bênção. Elisângela, obrigada pela companhia hoje.
2: Para mim é sempre uma alegria, um privilégio. Deus abençoe, viu? Alegria.
0: Padre, amanhã o senhor Tá viajando já?
1: Tô viajando para Fortaleza. Pro povo de Fortaleza, sábado e domingo estaremos aí na casa de missão da Canção Nova em Fortaleza.
0: Louvado seja Deus, Érica. Até a próxima?
3: Até a próxima, com a graça de Deus e auxílio da Virgem.
0: Vamos juntos.
4: Até amanhã.
0: Se Deus quiser. Beijo, gente. Até amanhã. Hoje tem quinta-feira de adoração, hein? Um dia especial de louvor. Deus

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0: Põe a mão no seu coração. Diga comigo: Senhor, abre o meu coração.
1: Senhor, abre o meu coração.
0: Abre os meus ouvidos, Senhor.
1: Abre os meus ouvidos, Senhor.
0: Abre a minha inteligência.
1: Abre a minha inteligência.
0: Para que a palavra de Deus.
1: Para que a palavra de Deus
0: possa penetrar.
1: Possa penetrar
0: a minha vida.
1: A minha vida.
0: O meu ser.
1: O meu ser.
0: Corpo, alma e coração.
1: Corpo, alma e coração.
0: Obrigado, Senhor.
1: Obrigado, Senhor.
0: Eis-me aqui, Senhor.
1: Eis-me aqui, Senhor.
0: Eu convido você a estender as suas mãos para o Padre René Viana, nosso irmão de comunidade, pedindo esta graça, a mesma graça que nós estamos experimentando, a graça do Espírito, sobre o seu coração, sobre o seu sacerdócio, sobre a sua vocação, Canção Nova, pedindo a intercessão da Virgem Maria, nossa mãe e mestra. Rezemos juntos. Ave Maria, cheia de graça, o Senhor é convosco. Bendita sois vós entre as mulheres. Bendito é o fruto do vosso ventre, Jesus. Santa Maria, Mãe de Deus, rogai por nós, pecadores, agora e na hora da nossa morte. Amém. Pode se sentar, cantando mais uma vez.

Bom dia. Bom dia a você que está aqui conosco no Rincão. Você também que está em casa acompanhando conosco nessa quinta-feira de adoração. Seja muito bem-vindo, né? Vamos nesse momento abrir o nosso coração, como o Márcio ia nos conduzindo, para que de fato nós possamos ouvir a palavra de Deus e deixar que essa palavra ela possa ir penetrando nos nossos corações a ponto de gerar conversão na nossa vida e na nossa alma. Eu sou o Padre René Viana, aqui da comunidade Canção Nova, e tenho a graça e a alegria de poder estar partilhando a palavra com você nesta manhã, nesta quinta-feira de adoração, que antecede também aí o nosso acampamento de Pentecostes também, já preparando o nosso coração para esse grande derramamento do Espírito Santo que virá sobre nós, que virá sobre as nossas vidas. E eu quero te convidar já a pegar a sua Bíblia aí agora, para nós podermos abrir na segunda carta de São Paulo a Timóteo, no capítulo 4. Segunda carta de São Paulo a Timóteo, no capítulo 4. Você vai encontrar aí na sua Bíblia. Pega comigo para que nós possamos meditar um pouco em alguns desses versículos que São Paulo está nos falando aqui, alguns desses versículos que São Paulo está nos direcionando nesta manhã. Mas antes de entrarmos aqui, no capítulo 4, segunda carta de São Paulo a Timóteo, capítulo 4, versículo 1. Nós vamos começar do versículo 1. Antes de nós entrarmos propriamente falando destes versículos que nós vamos ler, nós precisamos recordar que esta não é a primeira carta que São Paulo está escrevendo para uma pessoa chamada Timóteo. São Paulo está escrevendo uma segunda carta a Timóteo. A primeira carta, se você voltar algumas folhinhas, você vai ver, São Paulo já havia escrito, direcionada a este missionário, a este padre, Timóteo. É tanto que se você pegar a Sagrada Escritura, você vai perceber que São Paulo, ele exorta Timóteo, ele está escrevendo uma carta para uma pessoa, mas na verdade ele está acabando exortando toda a comunidade que está ao redor daquele homem. Timóteo era um dos fiéis companheiros, né, de São Paulo. E São Paulo está escrevendo esta carta a ele, fazendo como que uma exortação final. Essa segunda carta que nós estamos para ler aqui agora, ela tem essa característica. São Paulo ele vai elencando alguns temas que são importantes para que Timóteo possa exercer o ministério. E elencando alguns desses temas, no final ele faz uma despedida. É tanto que se você for estudar um pouco sobre a vida de São Paulo, você vai entender que São Paulo, quando escreveu essa segunda carta a Timóteo, ele estava preso. Dizem os estudiosos que São Paulo estava preso em Roma. Alguns dizem que era a última prisão de São Paulo, outros dizem que não era a última ainda, mas era uma das últimas prisões de São Paulo. Mas o fato é que ele estava preso em Roma. E aqui, a partir desse capítulo 4, nós estamos encontrando uma espécie de um testamento espiritual. Nós estamos encontrando São Paulo escrevendo para Timóteo um testamento a respeito daquilo que ele deixaria como herança, aquilo que ele deixaria como um legado para esse homem que é chamado Timóteo, aquele que o acompanhou em algumas missões, esteve ao lado dele, mas que naquele momento estava distante, estava longe. E daqui a pouco a gente vai entender porque ele estava um pouquinho longe e São Paulo fez questão de falar a ele também nesse testamento final da sua vida. Então, o contexto que nós estamos aqui é num contexto de despedida. Nós estamos aqui falando de um São Paulo já velho. Nós não estamos falando de um São Paulo novo, no vigor da missão. Nós estamos falando de São Paulo no final da sua vida, depois de ter anunciado, depois de ter pregado, depois de ter evangelizado com a sua vida. Agora São Paulo ele está dirigindo a este homem, e na verdade não somente a ele, mas a toda a comunidade que ele representa, ele está dirigindo esta palavra de testamento espiritual, deixando o que é importante que Timóteo viva na ausência dele, o que é importante que Timóteo viva no lugar dele, no lugar de São Paulo, para que a missão continue,
mas para que a missão não venha a morrer, para que a missão continue, é preciso que ele dê ouvidos àquilo que nós encontramos na palavra a partir de agora. Então, passando rápido com você, só vou fazer um apanhado geral aqui. No capítulo 1 da segunda carta de São Paulo a Timóteo, ele começa a fazer uma saudação inicial a esse discípulo que ele carregava no seu coração. Depois ele começa a exortar, e aqui vem aquele famoso versículo bíblico, né, que muitas vezes a gente já escutou, né? Quando São Paulo olha para Timóteo e diz assim: eu quero exortar-te a reavivar o carisma que Deus te concedeu pela imposição das minhas mãos. Ou seja, ele está falando que Timóteo era um presbítero que havia sido ordenado pela imposição das mãos, e aqui ele está dizendo que agora ele está exortando Timóteo para que reavive a chama que estava no coração dele, para que ele não deixe morrer aquilo que estava dentro do coração dele, mas pelo contrário, para que aquilo dali viva e para que aquilo dali ganhe vida novamente no ministério de Timóteo. E aí São Paulo continua, né, falando a respeito também dessa importância dele permanecer fiel, dele permanecer perseverante no ministério que um dia ele recebeu. É tanto, se você pega o capítulo 2, São Paulo vai comparar Timóteo como um soldado de Cristo, que precisa estar firme num campo de batalha para que ele possa lutar. Como um bom soldado de Jesus, assume a parte do sofrimento que te cabe. Então São Paulo está exortando mesmo Timóteo para que ele possa assumir com garra o ministério que ele está exercendo. E se o ministério que Timóteo está exercendo precisar passar por momentos de sofrimento, assume também os momentos de sofrimento, mas não esmoreça no ministério que o Senhor te concedeu. E depois ele fala a respeito da ressurreição, ele fala a respeito do homem que precisa ser provado, o homem que precisa ser lapidado dentro de uma vida de provação para que possa ser fiel ao Senhor até o fim. E no capítulo 3, São Paulo começa a escrever a Timóteo, recordando sobre a realidade do fim dos tempos, sobre a realidade dos últimos tempos, o que vai acontecer nos últimos tempos, o que aquele povo irá enfrentar. E aqui daqui a pouco a gente volta nesses versículos do capítulo 3 para dar uma olhada também. Mas aí, o que que São Paulo está fazendo? Está exortando e abrindo a mente de Timóteo para que ele possa entender o campo de batalha que ele está entrando, o campo de batalha que ele está enfrentando. E aí nós chegamos no capítulo 4. O capítulo 4 é o testamento espiritual. E o versículo 1 diz assim: diante de Deus e do Cristo Jesus, que vai julgar os vivos e os mortos, eu te peço com insistência, pela manifestação de Cristo e por seu reinado, proclama a palavra, insiste, oportuna ou inoportunamente, convence, repreende, exorta com toda paciência e com a preocupação de ensinar, pois vai chegar um tempo em que muitos não suportarão a sã doutrina, mas conforme seu gosto se cercarão de uma série de mestres que só atiçam o ouvido. E assim, deixando de ouvir a verdade, eles se desviarão para as fábulas. Tu, porém, vigia em tudo, suporta as provações, faze o trabalho de um evangelizador, desempenha bem o teu ministério. Quanto a mim, já estou sendo oferecido em libação, pois chegou o tempo da minha partida. Combati o bom combate, terminei a corrida, guardei a fé. Desde agora está reservado para mim a coroa da justiça, que o Senhor, o justo juiz, me dará naquele dia. Não somente a mim, mas a todos os que tiverem esperado com amor a sua manifestação. Palavra do Senhor. Eu queria voltar e eu queria ler com você versículo por versículo, para você entender o que que São Paulo está exortando Timóteo no final da sua vida. Perceba, isso é muito importante para nós entendermos o contexto em que nós estamos.
Nós estamos falando a respeito de um São Paulo que já evangelizou muitas vezes, que já saiu para anunciar, que já saiu para pregar o Evangelho, que já falou, já viu muitos sinais e muitos milagres acontecendo. No entanto, agora nós estamos falando de um São Paulo que estava preso. E preso, ele deixa uma última carta de recomendação, ele deixa um último testamento, ele deixa para Timóteo aquilo que ele gostaria que Timóteo exercesse na sua partida, porque São Paulo escreve, aqui a gente acabou de ler os versículos, o versículo 6, né? Quando São Paulo reconhece, ó, quanto a mim já estou sendo oferecido em libação, ou seja, já estou sendo oferecido em sacrifício, a minha morte já está se aproximando. São Paulo sabia que o fim da sua vida já estava chegando. São Paulo sabia que o fim, o momento final da sua vida estava próximo. Inclusive, a liturgia da missa de hoje nos aponta justamente isso. E aqui, São Paulo agora está dando essa última carta e tem esse peso de importância. É como se você estivesse com seu pai e com sua mãe no leito de morte e o seu pai e a sua mãe quisessem dizer para você as últimas palavras. Essas palavras, elas não têm importância na sua vida? Da mesma forma, São Paulo aqui, prestes a morrer e sabendo que iria morrer, ele quer dar as últimas palavras ao seu discípulo do coração, a Timóteo, e ele deixa essas palavras. E a primeira coisa que São Paulo escreve, versículo 1 do capítulo 4, diante de Deus e do Cristo Jesus, que vai julgar os vivos e os mortos, eu te peço com insistência pela manifestação de Cristo e por seu reinado. A primeira coisa que São Paulo faz é pegar Timóteo, tirar ele do lugar de conforto em que ele estava e colocá-lo no chão, trazê-lo para a realidade. Sabe quando um pai ou a mãe chama o seu filho e começa a falar a verdade na cara do seu filho, para que ele possa tomar um choque de realidade e perceber onde ele está? É mais ou menos isso que São Paulo está falando e está fazendo com Timóteo. E quando São Paulo quer fazer isso com Timóteo, ele recorda o fim. Porque São Paulo está, de certa forma, dizendo para Timóteo assim: olha, nós não estamos vagando nesse mundo, nós não estamos exercendo o nosso ministério, nem estamos simplesmente vivendo por viver, nós não estamos simplesmente caminhando sem rumo nessa vida. Muito pelo contrário, perceba, Timóteo, e olha o que São Paulo está dizendo, perceba, diante do fim da sua vida, no momento final, Deus vai nos colocar diante do justo juiz, que é Ele mesmo. E lá nós seremos julgados, tanto nós que estivermos vivos, quanto os mortos, nós seremos julgados. São Paulo está recordando o fim da nossa vida. E eu não sei se você sabe, mas um dia você vai morrer. Se você não está esperando...

mundo que nós vivemos, um mundo imediatista, um mundo que quer tudo para ontem, não nos permite viver, não nos permite tocar. A gente começa caminhando, aquela história, né? É um dia após o outro, né? Vou viver um dia após o outro, mas assim você vai vivendo sem rumo. E a nossa vida, ela não pode ser vivida sem rumo. A nossa vida, ela precisa ser empreendida em vista do fim. E o fim da nossa vida precisa ser o desejo de estar na presença de Jesus no céu. Eu tenho certeza que se eu perguntar se você quer ir para o céu, você quer ir. Mas se eu perguntar se você quer ir agora, eu sei que você também não quer. Mas se você quer ir para o céu, você quer. Mas se você quiser ir para o céu de verdade, se você quiser um dia estar diante da presença do Senhor no céu, na eternidade, você precisa já de agora começar a empreender uma vida que te leva para o céu. Porque não vai dar para improvisar. No final da nossa vida não dá para improvisar, meus irmãos. Não é, cheguei no último ano da minha vida. Primeiro que você não sabe nem quando é o último, né? Qualquer ano pode ser o último. Aí você diz assim, cheguei no último ano da minha vida, agora eu vou começar a viver uma vida de santidade. Talvez seja tarde demais. Nós precisamos viver tudo em vista do céu. E é isso que São Paulo está exortando Timóteo. Olha, não tira da tua mente que tudo que você faz, Timóteo, todo sofrimento que você vive, toda vida missionária que você exerce, toda palavra que você prega, tem em vista o céu, tem em vista a eternidade. Não se esqueça disso. E nós precisamos trazer isso novamente para o nosso coração. É como aquele homem e aquela mulher que se casaram, começaram a construir uma família, e o sonho da vida deles é ter uma casa própria. O sonho deles é construir a casinha deles do jeito que eles gostam e do jeito que eles querem. Então eles passam a vida inteira ali, ó, cada mês se apertando um pouco mais para poder juntar dinheiro suficiente para poder conseguir construir a casa que eles desejam construir. Também assim é a nossa vida de eternidade. Também assim é a nossa vida com Deus. Nós precisamos passar a nossa vida inteira buscando, através de uma vida de santidade, construir o céu que um dia nós vamos receber como herança. Porque, não sei se você sabe, mas o céu não é improviso. Não é improviso. O céu exige de nós uma luta, exige de nós esforço, um empenho por viver uma vida de santidade. Quem viveu a vida inteira longe de Jesus, dificilmente vai chegar no fim da sua vida e vai querer estar na presença dele, ou vai conseguir estar na presença dele. Dificilmente, porque nós precisamos entender que nós fomos chamados e nós fomos feitos para o céu, para a eternidade. E São Paulo está exortando Timóteo a recordar isso. Olha, recorda, antes de qualquer coisa que você esteja fazendo, que você esteja vivendo, antes de qualquer coisa que você esteja realizando na igreja ou fora da igreja, por Deus, antes de qualquer coisa que você esteja fazendo, lembre-se sempre, o fim de tudo é o céu. O fim de tudo é a eternidade. Você está sentado aqui nessa cadeira porque você deseja o céu. Você vem na canção nova porque você deseja o céu. Você reza porque você deseja o céu. Você educa os seus filhos para que um dia eles possam estar no céu. Porque triste e infeliz do pai e da mãe que se esquece de dar para o seu filho o desejo de ir para o céu. Dá tudo que o seu filho pede, todos os presentes e os mimos desta terra, mas se esquece de plantar no coração do seu filho o desejo de céu. Coitado desse pai e dessa mãe, perdeu o tempo fazendo coisas banais e esqueceu de dar o essencial para o seu filho, o desejo de ir para o céu, o desejo da eternidade. E aí, quando nós temos como fim esta realidade, quando nós entendemos que o final da nossa vida, quando nós entendemos que a meta da nossa vida é o céu, a meta da nossa vida é a eternidade, meus irmãos, aí tudo que nós vivemos nesta terra é fichinha em comparação ao céu, em comparação ao desejo de eternidade. Eu estou vendo aqui que tem uma fileira ali quase inteira de irmãs carmelitas, né? Mensageiros do Espírito Santo, estão ali, estão apontando para nós um desejo de céu, estão apontando para nós um desejo de eternidade.
cada consagração de vida.

0: vida, cada oferta, cada renúncia feita, cada desejo que não é realizado dentro do coração, de sonhos humanos, é em vista do céu. E se perdermos isso, meu irmão, não faz sentido. Deixa eu te dizer um segredo, vou falar só para você que está aqui. Se eu me esquecer do céu, não tem sentido eu ser padre. Não tem sentido eu ser padre. Porque eu sou padre, porque eu desejo ir para o céu. E não só porque eu desejo ir para o céu. Eu sou padre porque eu desejo ir para o céu e desejo te levar junto comigo. Esse é o sentido da minha vida. Esse é o sentido do meu ministério. Esse é o sentido daquilo que Deus coloca dentro do meu coração. E nós não podemos perder isso. Por isso que eu estou gastando tempo com você, trazendo isso para você entender. Porque São Paulo está dizendo assim: olha, é muito importante que você nunca se esqueça que no fim da sua vida você vai prestar contas diante do justo juiz de tudo que você fez. Versículo 2 do capítulo 4. Aí São Paulo começa a exortar ainda mais a Timóteo: proclama a palavra, insiste, oportuna ou inoportunamente, convence, repreende, exorta com toda a paciência e com a preocupação de ensinar. Olha o que São Paulo está dizendo: ô Timóteo, acorda para a vida. Deixa eu ver se você está entendendo, né? Olha para a pessoa que está do seu lado aí, só dá uma olhadinha para ela. Agora olha para ela e diz assim: ô Timóteo, acorda para a vida. É porque Timóteo é esse que está do seu lado aí, ó. Timóteo sou eu, somos nós. É isso que São Paulo está dizendo para nós. São Paulo está dizendo para mim e para você: proclama a palavra, insiste, oportuna ou inoportunamente, convence, repreende, exorta com toda a paciência e com a preocupação de ensinar. São Paulo está fazendo com que Timóteo possa assumir o ministério que lhe cabe. Sabe quando a gente vive a experiência de recebermos uma notícia muito boa? A primeira coisa que a gente quer fazer quando a gente quer receber uma, quando a gente recebe uma notícia muito boa, é a gente querer contar para todo mundo, né? A mesma coisa é isso que São Paulo está exortando Timóteo. Olha, você já conheceu a palavra. Você já se encontrou com Jesus Cristo, Timóteo. Você sabe quem Ele é. Então, pelo amor de Deus, não fica calado. Fala de Jesus, proclama Jesus. Ah, mas nesse momento aqui não dá para proclamar. Proclama inoportunamente. Não precisa só encontrar o momento favorável. Proclama Jesus Cristo, fala de Jesus Cristo, oportuna e inoportunamente, exorta o povo para que eles voltem ao caminho de Jesus Cristo. Leva as pessoas, Timóteo, a fazer a mesma experiência que um dia você fez com Jesus. E deixa eu te dizer, por isso que eu pedi para que você olhasse para a pessoa do seu lado e chamasse ela de Timóteo. Porque Timóteo somos nós. Somos nós que um dia nos encontramos com Jesus. Você está fazendo o que para Jesus ser conhecido? Você está fazendo o que para que Jesus seja amado? Você está falando de Jesus Cristo ou você está falando da vida dos outros? Você está gastando tempo na sua vida anunciando Jesus Cristo? Ou você está perdendo tempo na sua vida? E aqui a palavra de Deus nos provoca mesmo, né? E ela nos exorta justamente, né? Porque São Paulo está com medo de Timóteo esmorecer no fim da vida. E aí São Paulo está dizendo assim: ô Timóteo, proclama a palavra, insiste, oportuna ou inoportunamente, convence, repreende, exorta com toda paciência e com a preocupação de ensinar. Com a preocupação não de criar o seu próprio nome, com a preocupação não de criar um status, não de ganhar seguidores no seu Instagram, mas com a preocupação de fazer com que a palavra seja conhecida. Porque uma pessoa que é imbuída desse desejo de evangelizar, meu irmão, ela sobe num palco, pega um microfone e anuncia a palavra do mesmo jeito que ela abre a Bíblia no meio da rua e ela anuncia Jesus Cristo. Não tem diferença do palco e da rua, não tem diferença do palco e de qualquer lugar em que ela esteja, porque ele é um evangelizador. E aqui, eu preciso abrir um parênteses aqui, para pegar um pouquinho daquilo que é a ordem de São Paulo, né? E trazer para nós uma verdadeira exortação. Meus irmãos, nós estamos precisando acordar para a vida. A gente está precisando dobrar os nossos joelhos, pedindo para nosso Senhor para levantar profetas no nosso meio. Nós estamos precisando de verdadeiros Timóteos no nosso meio, que tenham a coragem de anunciar corajosamente a palavra. E não simplesmente usar a palavra de Jesus Cristo como conveniência. Não simplesmente anunciar o que quer anunciar. Nós estamos precisando de profeta de verdade. Nós estamos precisando de profeta de garra. Não estamos precisando de profeta de inteligência artificial, não, que eu dou o comando e o profeta surge do jeito que eu quero. Nós estamos precisando de profetas de verdade que tenham a capacidade de escutar a palavra do Senhor, escutar o que o Senhor tem a nos dizer e não tem medo de anunciar, mesmo que isso venha comprometer a sua vida. Porque nós estamos, às vezes, dentro de uma estrutura, ou estamos, às vezes, dentro de uma igreja que nós criamos por nós mesmos, em que nós achamos simplesmente que o profeta é aquele que fala, né? Aquele que está ali pregando, aquele que está anunciando, mas no fundo, aqueles que nós chamamos de profeta estão simplesmente usando da palavra, usando do microfone, usando do palco, para simplesmente se promover. E não é isso. Isso não é profetismo de verdade. Profetismo é o exemplo de João Batista. Profetismo é o exemplo de São Paulo, que perdeu a cabeça. Profetismo é o exemplo de alguém que não tem medo de anunciar a palavra e anunciar a verdade. Porque nós estamos correndo o risco de viver um profetismo de conveniência. Simples, esquecemos do inoportuno e ficamos somente no oportuno. Se me é oportuno, eu vou. Ah, vamos pregar naquele encontro, vou. Quantas pessoas vai ter? Não importa, meu irmão. Se tiver uma, já valeu a pena. Ah, vai ter isso, vai ter aquilo. Não importa. O que importa é que a palavra seja anunciada, é que o evangelho seja pregado. O que importa é que você assuma a sua condição de profeta de verdade e anuncie a palavra de Deus aonde o Senhor te mandar, aonde o Senhor te colocar. E nós precisamos dobrar os nossos joelhos, rezar e pedir ao Senhor que envie verdadeiros profetas. Daqui a pouco nós vamos ver no próximo versículo, porque falsos profetas vão surgir. E se nós não tomarmos cuidado, nós seremos enganados pelos falsos profetas. Olha o que diz São Paulo no próximo versículo. Versículo 3. Pois vai chegar um tempo em que muitos não suportarão a sã doutrina, mas conforme seu gosto, se cercarão de uma série de mestres que só atiçam o ouvido. Você está entendendo o que São Paulo está dizendo? Vou ler de novo para você gravar ainda mais no seu coração. Pois vai chegar um tempo em que muitos não suportarão a sã doutrina, mas conforme seu gosto, se cercarão de uma série de mestres que só atiçam o ouvido. Versículo 4. E assim, deixando de ouvir a verdade, eles se desviarão para as fábulas, para as mentiras. Isso, São Paulo está falando a respeito dos últimos tempos. E a igreja, no Catecismo, no número 670, diz o seguinte: desde a ascensão, o desígnio de Deus entrou em sua consumação. Chegou-se a última hora. Portanto, a era final do mundo já chegou para nós, e a renovação do mundo está irrevogavelmente determinada, e de certo modo já está antecipada nessa terra. Pois já na terra a igreja se reveste de verdadeira santidade, embora imperfeita. O reino de Cristo manifesta sua presença pelos sinais milagrosos que acompanham seu anúncio pela igreja. O que que o Catecismo está nos dizendo? Que desde o momento em que Jesus subiu ao céu, desde o momento em que ele voltou para o Pai, e como nós rezamos no Credo, está sentado à direita de Deus Pai Todo-Poderoso, desde esse momento que nós professamos isso na nossa fé, a igreja está dizendo: meus irmãos, nós já estamos na última hora, nós já estamos nos últimos tempos. Eu não sei quanto tempo de vida você tem, Talvez hoje seja o último dia da sua vida. Não porque você vai morrer, mas porque talvez Jesus Cristo esteja voltando em glória. E eu acredito muito nisso, que Jesus está voltando e está muito perto da sua chegada. E nós precisamos trazer isso muito vivo dentro do nosso coração. Porque um dos sinais que São Paulo está apontando para a vinda do Messias é justamente essa. Um dos sinais que São Paulo está apontando e deixando como um legado espiritual para o seu filho Timóteo é justamente esse. Timóteo, presta atenção. No fim dos tempos, no último momento, vai chegar muitos que não suportarão a palavra de Deus, que não suportarão a sã doutrina. E deixa eu te dizer, nós já estamos ou não estamos num momento como esse, onde as pessoas elas não querem mais nem saber de Jesus Cristo, onde muitas vezes nós somos ridicularizados por testemunhar a nossa fé, ou somos tidos como infantis diante de um mundo que não tem mais fé em Deus, que não acredita mais em Deus. Meus irmãos, olha, eu nunca presenciei um tempo tão difícil para evangelizar. Acho que o Márcio vai concordar comigo nesse sentido, né? Quando a gente vem pregar aqui na Canção Nova, é maravilhoso. Porque você fez o maior sacrifício para vir na Canção Nova, não fez? Você saiu da sua casa, você comprou passagem, você viajou. Tem gente que viajou dias para poder conseguir chegar aqui. Então, quando você senta nessa cadeirinha branca que você está sentado agora, você sentou querendo ouvir a palavra de Deus, ou não? Sim ou não? Então tá bom. Então se você sentou querendo ouvir a palavra de Deus, isso significa que o seu coração está quase que aberto para isso. Tá, as portas já estão mais que abertas para que Deus possa entrar e fazer o que Ele tem de fazer. Agora quando a gente tem que pregar a palavra de Deus diante de um povo que não quer ouvir, meus irmãos, é uma das coisas mais difíceis que tem. E lá fora a gente está se encontrando com muita gente assim. Tem gente que está indo para um encontro porque é uma forma que eu tenho de sair de casa. Então eu vou para um encontro e me sento lá. E a gente tem que rezar muito, pedindo a nosso Senhor que alcance o coração daquela alma. Porque nem todo mundo mais está querendo ouvir a palavra de Deus. Quando eu lia esse versículo, eu me lembrava do Papa Bento XVI. Porque quando o cardeal, o Papa Bento XVI, escreveu um livro chamado Introdução ao Cristianismo, em que ele comenta o credo da nossa fé. E ali, logo no início, na introdução mesmo do livro, o Papa, ele começa, na verdade ele era cardeal ainda na época, só o então cardeal Ratzinger, ele começou a dizer assim, ele conta uma história, na verdade. Ele conta a história de um circo que existia dentro da cidade, na verdade, afastado um pouquinho de uma cidade. Existia um circo. E lá naquele circo existiam muitos palhaços. E numa determinada noite daquele circo, numa atração, todo aquele circo começou a pegar fogo. E todo mundo que estava ali dentro começou a pegar fogo junto com aquele circo. E aí só sobrou o palhaço para entrar na cidade e começar a pedir ajuda para o circo. Pedir ajuda para que pudessem ir lá e apagar o fogo daquele circo e salvar quem estava lá dentro. E o palhaço entra na cidade e começa a gritar pedindo ajuda. Só que pelo fato de ser um palhaço e estar fantasiado de um palhaço, o povo não acredita no palhaço. Acha que o palhaço está brincando. Acha que ele está falando simplesmente, fazendo simplesmente uma brincadeira ou está mentindo. E eles não acreditam e não vão ajudar as pessoas que estão lá naquele circo e estão sofrendo. O Papa Bento XVI, o cardeal Ratzinger na época, ele escreve isso para comparar com a missão do teólogo no mundo de hoje. Ele diz, para o mundo, o teólogo, aquele que fala de Deus, muitas vezes é comparado com um palhaço. Que está falando de coisas infantis e de brincadeira. E ele está gastando a sua voz falando e muitas pessoas não estão ouvindo. Meus irmãos, nós já estamos nesse tempo em que nós estamos falando de Jesus Cristo e nós estamos sendo rotulados pelo mundo como um bando de palhaços. que estão falando de coisas que não sabemos ou estamos falando de brincadeira de criança. Mas na verdade nós estamos falando da única verdade. Nós estamos falando de Jesus Cristo. E nós precisamos entender que no mundo em que nós estamos diante de um povo que muitas vezes não suporta mais a sã doutrina. Meu Deus do céu, nós estamos diante de um grupo de pessoas como os fariseus, que ficam sentados ouvindo a palavra simplesmente na conveniência. O que me é favorável ouvir, eu escuto, mas o que não é favorável ouvir, eu me levanto e vou embora. Eu não quero ouvir. Nós estamos correndo o risco de um grupo de pessoas que diz: eu sou católico, eu sou apostólico, romano. Mas que na verdade, quando você vai ver a vida daquela pessoa, meu Deus do céu, é quase a vida de um pagão. É quase a vida de alguém que nunca se encontrou com Jesus Cristo. Pelo amor de Deus, nós estamos diante de um mundo que nós precisamos encarar com verdade a missão que o Senhor nos confiou. Nós estamos diante de um mundo em que está difícil sim anunciar, e está cada vez mais ficando difícil, porque a coisa está se afunilando, né? E a tendência é que quanto mais próximo do fim a coisa vá chegando, mais vá se afunilando essa dificuldade de anunciar Jesus Cristo. Quantas vezes o Padre Jonas nesse palco nos exortou a respeito disso: bendito seja Deus porque a Canção Nova tem uma TV, tem a internet, tem a rádio, tem esse palco para poder anunciar Jesus Cristo, e louvado seja Deus por isso. Mas nós não podemos ficar no nosso coração confortáveis a essa estrutura, porque se um dia ela acabar, eu preciso continuar anunciando Jesus. Eu preciso continuar anunciando Jesus. Ontem eu fui celebrar uma missa ali na Catedral de Itaguaí, no Rio de Janeiro. Estava celebrando com o povo, de repente no meio da pregação a luz apagou da igreja inteira, apagou a luz, caiu a energia toda da igreja. E aí caiu a primeira vez, voltou. Depois eu comecei a pregar de novo ali, tal, de repente caiu tudo de novo. Eu disse assim: ah, não vou deixar de falar por causa disso não. Aí falei pro povo assim: acenda a lanterna do seu celular. E eu continuei no gogó, falando ali, pregando ali dentro da igreja, né? E continuei, daqui a pouco voltou a luz e terminou a missa tranquilamente. No final, o padre Wagner, que estava lá, o pároco, que é daqui da cidade de Cruzeiro, ele contou uma história do padre Jonas, que eu já tinha ouvido falar, mas que ele presenciou. Ele disse que ele tinha por volta de 6 anos de idade e ele era coroinha aqui numa igreja de Cruzeiro. E estava acontecendo o rebanhão, que é aquele grande encontro de carnaval. E cerca de não sei quantas mil pessoas estavam ali participando daquele rebanhão em Cruzeiro. Porque o Padre Jonas começou com esses rebanhões, né? São esses retiros de carnaval, né? O Padre Jonas que começou com esse movimento aqui na cidade vizinha, na cidade de Cruzeiro. E disse que o Padre Jonas estava prestes a entrar para celebrar a missa e começou uma chuva. Começou aquela nuvem tomar conta de tudo e começou a chover e começou também a dar sinais de que aquela chuva não ia embora facilmente. E a gente sabe, a gente que mora aqui pela região sabe, quando chove aqui, chove de verdade mesmo, né? Sem dó nem piedade, né? Chove com força. E ali em Cruzeiro começou. E o que que o Padre Jonas fez? O padre contou que antes mesmo de se paramentar, estava só de túnica, subiu no palco, pegou o microfone e começou a falar para o povo. De repente caiu o som sumiu, né? Pifou ali, ninguém sabe o que aconteceu. E o padre Jonas começou a falar e dizendo para o povo: nós precisamos sustentar em oração, porque se a gente rezar, a chuva vai passar. Se a gente rezar, a chuva vai passar. Caiu o som, o padre não tinha mais como falar com aquela multidão toda, e o padre Jonas disse assim: ninguém vai embora, porque a chuva vai embora, mas a gente não, ninguém vai embora. E aí, quando acabou o som, o Padre Jonas pediu para chamar todos os missionários da Canção Nova que estavam lá para subir no palco para poder sustentar a oração. E começaram a rezando, a chuva foi embora. Por um milagre que ninguém sabe como, o som voltou e a missa aconteceu normalmente. Meus irmãos, nós não podemos esperar simplesmente os momentos oportunos. Nós precisamos pedir ao Senhor a graça e o sinal necessário para continuar evangelizando e anunciando a palavra, mesmo que nós estejamos diante de um mundo que não queira escutar a palavra. Mesmo que nós estejamos diante de um mundo que não queira dar atenção à palavra do Senhor, nós precisamos anunciar e proclamar aquilo que nós vimos e aquilo que nós experimentamos. Se você um dia já se encontrou com Jesus, é a sua missão. Eu ouso até mesmo dizer, o seu céu está justamente nisso, em levar outras pessoas a fazer a mesma experiência que um dia você fez, de se encontrar com Jesus. Mas olha o que São Paulo continua nos exortando. Conforme o seu gosto, aparecerão alguns, conforme o seu gosto, se cercarão de uma série de mestres que só atiçam o ouvido. E assim, deixando de ouvir a verdade, eles se desviarão para as fábulas. Nós não podemos anunciar um evangelho mutilado. Nós precisamos anunciar o evangelho total, um evangelho completo. Nós não podemos anunciar o evangelho que eu gosto. Nós não temos o direito de tirar ou de acrescentar algo aquilo que Deus nos confiou, algo aquilo que Deus nos deu. Não cabe a nós mutilar o evangelho de Jesus Cristo. Ah, mas esse grupo de pessoas, ele acolhe o evangelho desse jeito. Não. Não cabe a nós anunciar um evangelho mutilado. Nós precisamos anunciar o evangelho da forma em que nosso Senhor nos deixou. Nós não podemos querer viver uma vida de atiçar os ouvidos das pessoas. Nós não podemos querer viver uma vida de atiçar os ouvidos daqueles que estão na assembleia ou estão no grupo nos ouvindo. Muito pelo contrário, meus irmãos. Nós não podemos anunciar o que as pessoas querem ouvir. Nós precisamos anunciar o que Jesus Cristo nos manda anunciar. E por isso, eu e você precisamos dobrar os nossos joelhos e pedir que o Senhor envie sobre nós os profetas necessários para anunciar o Evangelho. Mas profeta de verdade, profetas que fazem do ministério um verdadeiro ministério que receberam de Jesus, e não pessoas que fazem do seu ministério uma carreira, não pessoas que fazem do seu ministério uma profissão. Porque o meu ministério não é minha profissão. É a missão que eu recebi de Deus para exercer e para viver. Isso precisa tomar conta do nosso coração. Isso precisa nos inflamar. Eu não posso usar do meu ministério para querer ganhar seguidores. Eu não posso querer usar do meu ministério para poder atrair pessoas a mim. Eu não posso querer usar do ministério para poder falar às pessoas o que elas querem ouvir. Eu não posso usar do ministério para querer me enriquecer. O ministério não é para isso. O ministério que o Senhor me confiou é para que o nome dele seja anunciado. É para que o nome dele seja conhecido por outras pessoas. É para que o nome dele seja levado a qualquer lugar em que esteja. E eu preciso assumir a missão que São Paulo está exortando Timóteo de viver. Porque, continua o versículo 5. Agora São Paulo está... São Paulo até agora estava falando de fora. Agora ele está se dirigindo propriamente a Timóteo, versículo 5 do capítulo 4 da segunda carta. Tu, porém, vigia em tudo, suporta as provações, faz o trabalho de um evangelizador, desempenha bem o teu ministério. Vou ler de novo para você prestar atenção, porque São Paulo está falando isso para mim e para você. Tu, porém, vigia em tudo. Suporta as provações, faze o trabalho de um evangelizador, desempenha bem o teu ministério. Presta atenção, São Paulo agora não está falando simplesmente do povo, São Paulo está falando da vida de Timóteo. Timóteo, presta atenção. Ô Timóteo, quem é Timóteo? Ah tá, ainda bem que você sabe que é você. Ô Timóteo, presta atenção. Esteja atento, vigia Timóteo, porque senão você também traz Jesus. Cuidado Timóteo, porque senão na hora da dificuldade você perde a fé. Cuidado, Timóteo, porque senão, na hora da cruz, você foge igual os discípulos fugiram. Cuidado, porque você passou a vida inteira com a palavra na mão, anunciando Jesus Cristo para todo mundo, mas na hora em que a provação chegou na tua casa, você abandonou Jesus Cristo. Timóteo, cuidado. Timóteo, cuidado com a perseguição. Cuidado com as provações que você vai ter que sofrer por causa de Jesus. As irmãzinhas vão entender o que eu vou falar agora. Cuidado, Timóteo, com as lágrimas que você derrama por amor a Jesus Cristo, pelos sofrimentos, pelas perseguições, incompreensões e calúnias que você sofre por causa do Evangelho, porque senão, na hora em que os seus olhos estiver vertendo as lágrimas, na hora da dor e do sofrimento, você abandona a cruz, e abandonando a cruz, você abandona Jesus Cristo. Ah, eu gosto dessa parte. Porque agora Jesus, agora São Paulo não está falando simplesmente da multidão. Jesus está falando de Timóteo. Ei, você também precisa ter cuidado. Porque aquilo que você julga como pecado no mundo, se você não tomar cuidado, você faz a mesma coisa. E às vezes ainda faz pior. É tanto que o Evangelho nos diz, né? Que as prostitutas nos precederão no reino dos céus. Oh, meu irmão, cuidado. Cuidado para você não estar com a palavra de Deus na mão, com o microfone na mão e se perder também. Cuidado para você não estar anunciando a palavra e o nome de Jesus Cristo e no final das contas você olhar e chegar no céu e quando você passar diante do justo juiz, ele olhar nos seus olhos e dizer: não vos conheço. E aí você vai olhar para Jesus e vai dizer assim: mas Senhor, eu passei a minha vida inteira na congregação, eu passei a minha vida inteira como padre na Canção Nova, eu passei a minha vida inteira na paróquia anunciando o teu nome, pregando a tua palavra. E Jesus vai olhar e vai dizer: não vos conheço. Cuidado, cuidado, porque o microfone na mão, o palco e a pregação e a palavra na mão não é garantia de salvação. O que é garantia de salvação é uma vida de santidade. É aquela vida de santidade dentro da sua casa, no seu casamento. Sabe, naquela hora que dá vontade de soltar os cachorros em cima do seu marido. Naquela hora que dá vontade de você responder. Naquela hora em que a obediência range dentro do nosso coração. É nessa hora que nós mostramos a nossa luta por uma vida de santidade. É na hora da provação, por isso que São Paulo diz para Timóteo: tu, porém, Timóteo, vigia em tudo, suporta as provações, faze o trabalho de um evangelizador, desempenha bem o teu ministério. E cuidado, Timóteo, cuidado, porque na hora da dor você pode fugir, na hora da dor você pode negar a Jesus Cristo. Ah, na hora que Jesus Cristo estiver te provando ou te purificando, você pode correr da cruz. Na hora que a doença bater na porta da sua casa e entrar sem te pedir permissão, é nessa hora que você precisa mostrar a fé que você tem. É nessa hora que você precisa mostrar que você é um homem de Deus. É nessa hora que você precisa mostrar que você é uma mulher de Deus. É nessa hora que você precisa anunciar com coragem a fé que você tem e a fé de verdade. E agora, São Paulo vai terminando. São Paulo vai concluindo aquilo que ele tinha a anunciar para Timóteo. E agora São Paulo olha para a vida dele. Porque eu não sei se você percebeu, mas eu falei isso no início. São Paulo, ele estava no fim. Ele estava no fim da sua vida. Ele sabia que a morte estava se aproximando. E esse é o conselho de um pai para o seu filho Timóteo. E olha o que ele diz no versículo 6. Quanto a mim, já estou sendo oferecido em libação, em sacrifício. Pois chegou o tempo da minha partida. Eu estou indo embora. Estou chegando no final da minha vida. E olha que bonito a conclusão que São Paulo chega da vida dele. Combati o bom combate, terminei a corrida, guardei a fé. Desde agora está reservado para mim a coroa da justiça, que o Senhor, o justo juiz, me dará naquele dia. Não somente a mim, mas a todos os que tiverem esperado com amor a sua manifestação. do versículo 9 seguintes, é muito interessante porque São Paulo, ele manifesta os últimos desejos do coração dele. E olha, eu vou ler com você rapidinho. São Paulo diz assim: apressa-te a vir ter comigo. O que é que São Paulo está pedindo? Para que Timóteo vá ao encontro dele, lá na prisão, em Roma. Pois Demas me abandonou por amor do mundo presente e foi para Tessalônica. Crescente foi para Galácia, Tito para Dalmácia. Só Lucas está comigo. Toma contigo Marcos e traze-o, porque é prestativo para ajudar-me. Enviei Tíquico a Éfeso. Quando virdes, traze contigo a capa que deixei em Troade, na casa de Carpo, e os livros, sobretudo os pergaminhos. Alexandre, o ferreiro, mostrou-se muito mal para mim. O Senhor lhe retribuirá segundo as suas obras. Também tu toma cuidado com ele, pois se opôs demais às nossas palavras. Na minha primeira defesa, ninguém me assistiu. Olha São Paulo, chegando no fim da vida e tendo que reconhecer. Todos me abandonaram. Que isso não lhe seja levado em conta. Mas o Senhor veio em meu auxílio e me deu forças. Assim, pude completar a proclamação da mensagem para todas as nações a ouvirem. E eu fui libertado da boca do leão. O Senhor me livrará de todo o mal que me queiram fazer e me salvará, admitindo-me em seu reino celeste. A ele a glória pelos séculos dos séculos. Amém. Olha que bonito esta oração e esse último pedido que São Paulo faz. São Paulo olha para o seu redor e olha, São Paulo que tinha multidões consigo. Ele olha dizendo assim: todos me abandonaram. O único que ficou comigo e está ao meu lado é Lucas. Vem também, Timóteo, mas apressa-te, porque eu não sei quanto tempo eu tenho. Se apressa, Timóteo, e vem ao meu encontro, para que na hora da minha partida, tu também estejas ao meu lado. Tu também sejas o meu companheiro nessa última jornada, nesse último momento da minha vida, nesse último instante da minha vida. Sabe por quê, Timóteo? Porque eu combati o bom combate. Ah, eu terminei a corrida. Eu guardei a fé. Desde agora está reservado para mim a coroa da justiça que o Senhor, o justo juiz, me dará naquele dia. Não somente a mim, mas a todos os que tiverem esperado com amor a sua manifestação. Isso é uma palavra de incentivo. Isso é uma palavra de consolo. Isso precisa consolar os nossos corações. Porque São Paulo está chegando no final da sua vida e está dizendo: ei, eu olho para trás. É como se São Paulo estivesse dizendo isso, meus irmãos. Eu olho para trás e não me arrependo de nada que eu fiz. Eu olho para trás e percebo que eu combati o bom combate. E agora, o que me espera e o que eu espero é a coroa da glória. É a coroa da eternidade, é o desejo de céu. Como é bonito quando a gente vê alguém chegar no fim da sua vida e olhar para toda a sua vida e dizer assim: eu fiz tudo o que eu precisava fazer. Eu anunciei Jesus Cristo, eu fui o que Deus queria que eu fosse. Eu continuei anunciando, pregando e falando o nome de Jesus Cristo. Eu lembrava quando eu lia esse versículo do testemunho do Dom Henrique Soares, o bispo lá de Palmares, que faleceu ali no tempo do Covid. Que testemunho, no final da vida, prestes ali a ser entubado, ele olhou e disse assim: o meu corpo está enfraquecido, a minha carne ela está enfraquecida, mas o meu espírito está forte, a minha alma está forte. É a mesma coisa que São Paulo está dizendo: ah, o meu corpo pode estar perdendo as forças, mas a minha alma está forte, porque eu combati o bom combate. Eu anunciei, eu falei o nome de Jesus Cristo, eu fui fiel até o fim. Bendito seja Deus, se no fim da sua vida, nosso Senhor puder olhar para você e enxergar em você um outro São Paulo. Olhar para você e dizer assim: ah, esse sim. Esse combateu o bom combate. Esse guardou a fé nos momentos mais difíceis, no momento de tribulação. Quando ninguém queria mais acreditar, ele continuou acreditando. Quando ninguém mais tinha fé, ele continuou tendo fé. Quando a casa dele estava desmoronando, ele continuou firme. Quando na igreja não estava nada favorável para anunciar o evangelho, ele continuou firme anunciando o evangelho. Bendito seja Deus, se no fim da minha vida e no fim da sua vida, nosso Senhor olhar para mim e para você e encontrar um novo São Paulo. E aí sim nós vamos poder chegar, e aqui perceba, não é presunção, não é orgulho, não é vaidade, porque São Paulo já tinha sido purificado de tudo isso, não é nada disso, porque São Paulo já tinha perdido tudo. Pega a carta aos Filipenses, São Paulo escreve no capítulo 3, quando ele fala que ele perdeu tudo, e tudo que ele tinha ele considera como lixo, em vista do bem supremo que é conquistar Jesus Cristo. E que bonito chegar no fim da vida e São Paulo olhar e dizer assim: ah, desde agora, a partir desse instante, a partir desta hora, está reservado para mim a coroa da justiça, que o Senhor, o justo juiz, aquele que me julgará, me dará naquele dia, não somente a mim, mas também a todos os que tiverem esperado com amor a sua manifestação, a todos que permanecerem firme. Não esmoreça, meu irmão. São Paulo está exortando a mim como Timóteo, a você como Timóteo, mas São Paulo está dando testemunho também da vida dele. Não esmoreça, está difícil, está, e deixa eu te dizer, deixa eu te colocar com o pé no chão, pode ser que fique até pior, mas não esmoreça. Não perca a sua fé, porque a situação não está fácil. Não perca a sua fé, porque o ambiente está desproporcional àquilo que você esperava. Não perca a sua fé, porque o ambiente é inoportuno. Muito pelo contrário, permaneça fiel e permaneça até o fim. Lute o seu combate até o fim. Se você não tiver força, peça ao Espírito Santo, porque Ele tem o dom da fortaleza. Se você não tiver força, peça ao Espírito Santo que venha em auxílio à tua fraqueza, que venha em auxílio à tua miséria. E nunca se esqueça, só chega no final da vida, firme e perseverante, como São Paulo chegou, um homem e uma mulher que reza. Olha, se você se esquecer de rezar, tudo vai desandar na sua vida. Tudo vai desandar. Não se esqueça de ser um homem e uma mulher de oração, e que reza constantemente, e que está em união com Jesus Cristo, lutando dia após dia para continuar perseverante e perseverante até o fim. Você quer chegar assim no fim da sua vida? Não?
1: Sim.
0: Ah, sim, que bom. Achei que estava tudo em vão. Que bom. Queira chegar ao fim da sua vida com uma fé firme. Que bonito. Ah, Senhor, eu combati o bom combate e eu guardei a minha fé. Quando tudo queria roubar a minha fé. Ah, Jesus, quando aquela situação difícil visitou a minha casa. Ah, Jesus, quando eu não tinha força nenhuma para anunciar o evangelho. Quando eu estava sendo perseguido e caluniado. Ah, Jesus, naquela hora eu guardei a fé. Mas sabe por que, Jesus, eu guardei a fé nessa hora? Porque eu estava contigo, porque eu estava rezando, porque eu estava te buscando. E por causa disso, eu permaneço firme, e permaneço firme até o fim, até o último instante da minha vida. Quero te convidar a ficar de pé nessa hora. Eu queria te convidar a rezar nessa hora. Diante de toda a palavra que foi anunciada, de toda a palavra que foi proclamada no nosso meio, eu queria que você fizesse ao Senhor agora a sua oração. Que você desse ao Senhor agora a sua resposta, o seu pedido. Diga ao Senhor que você quer, de fato, viver a experiência que Paulo viveu, a experiência que Timóteo viveu. Diga ao Senhor nessa hora que você quer permanecer firme e permanecer firme até o fim. Fala para Ele das situações difíceis que você tem enfrentado e diga: Senhor, eu não quero esmorecer. Se o Senhor quiser me ungir como um profeta para anunciar a Tua palavra, eis-me aqui, Senhor. Eis-me aqui, Jesus. Unge-me como um profeta de verdade. Unge-me como um profeta de verdade, Senhor, para anunciar a Tua palavra oportuna e inoportunamente, Jesus. Com o Ministério de Música nós vamos cantar e vamos pedir esse auxílio do céu, esse auxílio da graça sobre nós.

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1: Existem graças que nós precisamos estar em estado de graça para receber. Mas o Espírito Santo, que é a graça maior do Pai e do Filho, o maior presente que o Senhor nos concedeu, a companhia constante, contínua, ao longo da nossa vida e da nossa história. O Espírito Santo, este dom maior, o Senhor nos concede em todo o tempo. Basta encontrar um coração sinceramente desejoso, ansioso em receber. E é a partir do Espírito Santo que o Senhor nos concede todas as outras graças. Por isso, olhando para Jesus agora, mais uma vez, estenda os seus braços. Você que está em casa, você que nos acompanha por todo o sistema Canção Nova de Comunicação, se você pode também parar um pouco em adoração, estende os seus braços para Jesus. Eu sei, são inúmeros os favores, inúmeros os benefícios, inúmeras são as graças que nós precisamos, mas não há graça do maior, mais necessário do que o Espírito Santo. E de braços erguidos, com suas palavras, vá dizendo: Senhor, eu quero, eu desejo receber o Espírito Santo de Deus. Jesus, derrama sobre a minha vida a graça do teu Espírito Santo. Vem, Espírito Santo, sobre mim, do seu jeito, a seu modo, com a sua simplicidade, com as palavras que você tem. Peça em primeiro lugar esta graça. A graça do Espírito Santo, porque é até mesmo Ele quem nos ensina a adorar, adorar verdadeiramente, em espírito e em verdade. Então peça: Jesus, concede-nos hoje, concede-nos o dom maior que é o Teu Espírito Santo. Derrama sobre nós esta graça tão necessária no dia de hoje. Derrama sobre a nossa mente, o nosso coração, sobre todo o nosso interior. Nós clamamos, Senhor. Nós clamamos sobre a nossa existência agora. Este Espírito Santo de Deus, este ajudador, este paráclito, vem, Espírito Santo, vem sobre todos nós. E como o Márcio ia nos conduzindo, se você já não tem mais palavras, então sim, ore em espírito. Permita que o próprio Espírito Santo ore ao Senhor, ore em você. São gemidos inefáveis quando nos faltam as palavras. Cumpre-se em nós a palavra.

enfermidades físicas, psicológicas, com as enfermidades emocionais. Que o Espírito Santo apresente agora a Deus até mesmo aquilo que nós não sabemos que estamos necessitando. Que toda a nossa existência se renda de

Independente das nossas limitações, é a graça do Espírito Santo. Se você está fraco, peça ao Espírito Santo. Se você está enfermo, peça ao Espírito Santo. Se você está triste, acabrunhado, abatido, com sentimento de derrota, peça o Espírito Santo de Deus sobre você, sobre a sua vida. Peça agora o derramamento desta graça maior, o

todos nós filhos de Deus, o derramamento em abundância do Espírito Santo, pois é Ele quem faz nova todas as coisas. Se você deseja uma nova vida, se você deseja um novo casamento, se você deseja renovar os sentimentos que estão dentro de você, se você se sente pesado, pesaroso, e é isso que me vem ao coração, muitas pessoas se sentindo pesadas, cansadas, com fardos enormes nas costas, cansada da vida, cansada das decisões, cansada dos afazeres. A graça do Espírito Santo é para nós, é para mim e para você, chefe de família, para você pai, para você esposa.

0: os seus lábios, abra o seu coração.
1: Quinta-feira de adoração, durante a novena de Pentecostes, nutrido em preparação a Pentecostes, a canção nova é, sempre será, um meio eficaz de levar a experiência com Jesus no batismo no Espírito Santo aos corações. Quis a providência divina nos conceder essa graça neste dia. Vá orando no Espírito, como estamos sendo conduzidos nessa quinta-feira de adoração, que tem esse tema de 2 Timóteo: combati o bom combate, terminei a minha carreira, guardei a fé. Esta perseverança na graça e no poder do Espírito só é possível com Jesus na Eucaristia, adorando, buscando o Senhor, desejando o estado de graça para recebê-lo em estado de graça. Vá orando no Espírito, vá clamando esta graça. Nosso Pai fundador tantas vezes repetiu: quem não adorar não vai aguentar, quem não adorar não vai combater o bom combate até o fim. Como esta passagem de 2 Timóteo, deseje esta graça, deseje o combate até o fim, deseje guardar a fé pela força do Espírito Santo. E a adoração eucarística é um meio eficaz, poderoso, para alcançar esta graça. Você que está diante de Jesus por esta adoração, através dos meios de comunicação da canção nova, deixe o Senhor te fortalecer em meio ao combate, deixe o Senhor te revigorar em meio às lutas. Tenha coragem de entregar-se diante de Deus e dizer a Ele: eu desejo, Senhor, o Espírito Santo. Repita comigo: Senhor, eu desejo, ser cheio do Espírito. Eu necessito ser cheio do Espírito Santo. E rompa com toda palavra maldita de que não vai conseguir, de que não tem jeito, de que você não vai recuperar o bom caminho da fé, de que você não vai superar esse vício. É mentira de Satanás.

graça de Deus. Quando São Paulo diz: combati o bom combate, guardei a fé, não foi por força humana, foi por graça divina. Foi por graça divina. Concede-nos, Senhor, esta graça.

oportuna e inoportunamente, Senhor Jesus. Nós pedimos a Tua força, Senhor, para perseverarmos até o dia do encontro que nós teremos contigo na Tua volta, Senhor Jesus. Nós pedimos, Senhor, a virtude da prudência, Senhor, pela força e pelo poder da ação do Teu Espírito Santo, para que nós possamos permanecer vigilantes, lutando, Senhor Jesus, com todas as nossas forças, mas sobretudo com a Tua graça, com o auxílio do Teu Espírito Santo. Por isso nós precisamos, Senhor, deste derramamento, deste novo batismo no Espírito Santo. Por isso a igreja clama, como o Padre bem dizia, nesta novena de Pentecostes, por este novo derramamento do Espírito Santo sobre toda a face da terra. Porque nós cremos que o Teu Espírito Santo renova a face da terra, para pôr fim às guerras, Senhor Jesus, para trazer aos corações a verdadeira paz, que só o Senhor pode nos dar, Senhor. Por isso nós precisamos anunciar e anunciar e anunciar com a nossa vida, não somente nos microfones, mas onde nós estivermos, Senhor, falar do Teu nome, Senhor Jesus, testemunhar a Tua presença, a Tua ação na nossa vida, no nosso dia a dia, naqueles momentos onde estamos somente nós e o Senhor. Nós precisamos, Senhor Jesus. Por isso nós pedimos, Senhor, vem Espírito Santo. Vem Espírito Santo. Vem Espírito Santo.

Nós vivemos aqui na Canção Nova, um tempo novo. Nós vivemos com o nosso atual presidente, Padre Roger Luiz. A comunidade se reuniu para celebrar Pentecostes em uma santa missa, com um momento de clamor ao Espírito Santo. A comunidade reunida com o seu presidente, que neste tempo é Padre Jonas para nós. Eu falava ao Padre Roger, isso remonta à nossa origem. Padre Jonas muitas vezes uniu a comunidade numa santa missa para rezar, para clamar, para pedir o Espírito Santo. E o Padre Roger dizia: a comunidade Canção Nova está aberta, desejosa. Foi uma bênção a oração, a santa missa. É um tempo novo. E a Canção Nova transborda esse tempo novo para você, meu filho, minha filha. É um tempo novo. É um Pentecostes diferente. Eu quero proclamar que na sua vida você está vivendo um Pentecostes diferenciado. Não é como dos outros anos. Deus está derramando uma graça renovadora, um tempo revigorante, um tempo de muita graça, um tempo de uma força espiritual que você não imaginava mais sentir em seu coração. Deixa o Espírito agir, deixa a graça de Deus te envolver. Não coloque barreiras, não ofereça obstáculo. Deixa a graça de Deus te envolver. Se Deus está te movendo a ficar de pé, a estender os braços, se você pode, faça isso. Se Deus está te movendo a ficar de joelhos, fique, mas coloque-se em posição de oração.

0: Espírito Santo de Deus habita a sua mente, a sua mentalidade agora. É Deus quem habita em você. Clame o Espírito Santo, Ele há de iluminar. E toda essa treva é dissipada agora em nome de Jesus.
1: Quero confirmar e dizer a você, meu filho, como nós já rezávamos ao início, a Valdênia disse, e é uma grande verdade, o Espírito Santo, ele é derramado sobre todo o coração, não importa o seu estado de vida, não importa o que você vivenciava antes. Amém. O Senhor colocava no meu coração pessoas que se diziam ateias. Você não, amém, acreditava no Espírito Santo porque você não o conhecia. É como dizer, olha, você acredita que existe um homem cheio de Deus em tal lugar, mas você nunca ouviu esse homem, você nunca encontrou esse homem, por isso você dizia não acreditar. Então o Espírito Santo adentrou o teu coração. Enquanto você ouvia a oração, você era tomado por uma alegria inexplicável. Há muito tempo você não sorria, há muito, amém, tempo você não sentia alegria.
0: Amém,
1: tome posse, você foi batizado no Espírito Santo. Retome o bom caminho. Tua mãe te batizou, teu pai te batizou. És filho de Deus católico. Procura uma igreja, não deixe esmorecer esse fogo do Espírito Santo. Você que se achava em um profundo poço de pecado, não importa, meu filho, o poder e a força do Espírito Santo, como um fogo, vai queimando estes pecados, e tu és purificado como ouro, tu és novo, tu és renovado. Tome posse.
0: Senhor Jesus, por meio do Espírito Santo, toca numa pessoa que estava pedindo a cura do seu ouvido esquerdo. Você estava com uma infecção, há dias tomando antibiótico, e você pediu a Jesus a graça. E você sente, porque inclusive a secreção já começa a sair, é Jesus alcançando você. O Espírito Santo também toca numa pessoa que estava com um problema estomacal, uma úlcera. Nosso Senhor te visita agora. Você sente um alívio dentro. É o toque de Deus, é o agir de Deus. Pessoas que estavam com dores nas pernas, na coluna, você também sente, é um refrigério. Eu vou usar a expressão que veio à sua mente, um geladinho. É o toque de Deus. É o toque de Deus agora, trazendo alívio às suas dores. Vá orando em espírito e queira ser todo de Deus. Queira que o Espírito Santo alcance você. Permita que esse desejo agora cresça. Porque o Espírito Santo vem onde Ele é amado e onde Ele é desejado, onde Ele é querido. E assim Ele age livremente. E o Espírito Santo pode tudo em nós, meu irmão, minha irmã. Ele pode todas as coisas em mim e em você. Inclusive nos unirmos cada vez mais a Deus.
2: Suavemente. Quero te louvar, Jesus, por todas as graças, por todas as curas, por todas as libertações que o Senhor realiza neste momento. Tantas pessoas estão sendo alcançadas agora por pura misericórdia, Senhor. Te louvo, Senhor, e te agradeço por tudo aquilo que o Senhor fez em nós durante a pregação, toda a provocação do Padre René, por meio da palavra de Deus, pelo testemunho de São Paulo, a instrução, a orientação, a direção dada a Timóteo. Nós entendemos, Senhor, que nós somos Timóteo, por isso nós estamos aqui. Quero te agradecer, Senhor, pela oportunidade que temos agora, neste momento, de darmos a nossa resposta. Eu convido você, meu irmão, minha irmã que está aqui, a num breve momento de silêncio, olhando para o Senhor, dê a sua resposta. O Senhor falou aos nossos corações, o O Senhor derramou e está derramando o Seu Espírito Santo como nós pedimos. Mas dê a sua resposta agora ao Senhor.

Enquanto você agradece, dá a sua resposta, eu quero proclamar que o Espírito Santo, derramado sobre o teu coração, te dá a sabedoria para sair dessa situação financeira terrível que você se encontrava. Você nem acredita no que o padre está diante de Jesus dizendo, mas não te custa nada. Eu só te convoco a tomar posse. Estenda os seus braços para Jesus. Você já tentou de tudo, já buscou respostas humanas em todo lugar e não alcançou. Deixa Deus conduzir. Pede a Ele sabedoria e você verá a solução para a tua empresa, a solução para esta realidade financeira que estava te consumindo e a ponto de destruir o suporte para o sustento digno da tua família. Toma posse da sabedoria, que é dom do Espírito Santo.

0: em outras realidades.
1: Tu és o meu amparo, Senhor. Tu és o meu refúgio,
0: Senhor. Tu és, Senhor, o meu amparo.
1: Diga isso para o Senhor. Tu és o meu amparo, Senhor.
0: Tu és, Senhor.
1: Tu és o meu refúgio, Senhor.
0: Tu és, Senhor, o meu amparo.
1: A minha
0: amparo.
1: Confiança está em
0: tu
1: Ti, Senhor.
0: Tu és o meu refúgio,
1: e não nas pessoas,
0: Jesus.
1: E não nas estruturas, Senhor.
0: Amém, Senhor.
1: A minha confiança
0: não
1: está
0: nas pessoas,
1: em Ti,
0: não nas estruturas, em Ti, Jesus.
1: Em Ti, só em Ti, Jesus. Só
0: Jesus.
1: Em Ti, Jesus.
0: Tu és, Senhor, Tu és o meu amparo.

0: é não resista. Não resista. Não resista. Desde que Jesus entrou aqui nesse rincão e veio aqui estar conosco sobre o altar, que você tem sentido como que o seu coração ficando apertado, você está desconfortável. Meu irmão, minha irmã, você está na Canção Nova, nesse território eucarístico. Jesus Cristo é o Senhor desse lugar. É por isso que você está assim, porque Jesus está agora te abraçando, quebrando as suas resistências, quebrando as barreiras do seu coração e dizendo: não resista à força do meu Espírito Santo. Se entregue, se entregue. Deixe eu vencer as suas concepções, as suas ideias, aquilo que você trouxe na sua cabeça formado para esse lugar, porque aqui eu reino, aqui eu impero, aqui eu sou o Senhor e nada nem ninguém pode resistir à minha graça. Não resista à graça do Espírito Santo que eu derramo sobre você.
1: O batismo no Espírito Santo tem essa força de alcançar o coração em qualquer situação que ele se encontre. Quando o padre Jonas narra o seu batismo no Espírito Santo, padre Haroldo rezou sobre ele depois de um retiro, falando sobre o batismo no Espírito Santo, e ele desejou muito aquele momento. O padre impôs as mãos, rezou sobre o padre Jonas, um sacerdote que estava, como ele mesmo narra, desanimado, sem entusiasmo, a ponto de perder a sua vocação. E aquela oração feita sobre ele, o derramamento do Espírito Santo, no momento ele não sentiu nenhuma mudança, nada. Mas ele narra que no outro dia o mundo tinha um colorido diferente. A oração que ele fazia por obrigação e arrastado teve um colorido diferente. Eu quero te levar, meu filho, a viver essa experiência agora. É um testemunho ruim, fraquinho, mas é o meu. Eu quero testemunhar para você que antes do batismo no Espírito Santo, eu pensei que a alegria estivesse em coisas e em prazeres, e era um homem muito triste, angustiado, amargo. Quando veio o batismo no Espírito Santo, brotou no meu coração uma alegria inenarrável de buscar o Senhor, de buscar a adoração, de buscar os sacramentos. E eu quero te convidar agora ao ato sublime de adoração a Deus, que é o louvor, que é a ação de graças. Só em ti repousa a minha alegria, nós acabamos de cantar. Então ergue os seus braços e louva a Deus, agradece, bendiz o Senhor por esse batismo no Espírito Santo, por este momento de renovação espiritual, de retomada. Obrigado, Senhor. Como o Cadu trazia, pessoas que sentiam angústia e abraçados pelo Senhor são libertos dessa angústia. Vai louvando, vai bendizendo. Você que alcançou de Deus um novo entusiasmo para rezar por este filho, por este esposo, para não desistir do seu ministério, para continuar no caminho de Deus, vá tomando posse. Eu quero proclamar o seu chamado a ser Canção Nova. Você que tem um chamado a ser consagrado Canção Nova, tome posse, deixa a alegria do Espírito Santo te impulsionar. Entre em contato com o vocacional, dê os seus passos. Não tenha medo de ser Canção Nova, consagrado. Não tenha medo de servir na sua paróquia. Não tenha medo de ser um instrumento de Deus na vida de outros. Não tenha medo de abandonar o ministério e abraçar a vontade de Deus. Você que tocava, cantava em bandas mundanas, abandonar tudo isso para servir a Deus no ministério de música. Vá tomando posse de todo chamado, de toda alegria. Vá erguendo os seus braços, bendizendo: obrigado, Senhor, pelo batismo do Espírito Santo, pela Igreja Católica, pela Canção Nova, por todo o dom derramado dentro do, sobre o coração do padre Jonas e a partir dele em toda a Canção Nova. Obrigado, Senhor.
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3: Glórias e louvores sejam dados a ti, Senhor Jesus.
2: Jesus.
1: Só em ti, Jesus.
2: Obrigado, Senhor Jesus.
1: Pois tu és, Senhor. Podemos cantar novamente. Só em ti, Jesus, está.
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1: Cante tomando posse. Reze com essa canção.

Antes de nós cantarmos novamente, só por ti, Jesus, só em ti, Jesus, diante do Senhor, preste atenção aquilo que você acabou de cantar. Só em ti repousa a minha esperança. Não vacilarei. E mesmo na dor, quero seguir até o fim. Deixa o teu coração agora ser tomado por esta alegria de quem decidiu servir e amar o seu Senhor para sempre. Obrigado, Senhor. Nós te louvamos mais uma vez, Senhor, e queremos sempre te louvar por tão grande graça, Senhor. Porque o Senhor vem, porque o Senhor responde, porque o Senhor derrama o seu Espírito, porque o Senhor nos fortalece. Só em ti repousa a minha esperança. Dá-me a graça, Senhor, de não vacilar. Mas se eu vacilar, Senhor, eu quero levantar e recomeçar. Dá-nos esta graça, Senhor, de seguirmos a ti até o fim.

0: Eu quero proclamar diante do Senhor que eu quero morrer canção nova.
1: Amém.
0: Eu quero ir até o fim no serviço ao Senhor. Deus inspirou no teu coração também um desejo de ir até o fim. Então proclama isso diante do Senhor. Eu quero ir até o fim, Senhor. Diga, eu quero ir até o fim católico, na graça de Deus, nos sacramentos. Eu quero ir até o fim, Senhor, pois em ti repousa a minha esperança e a minha alegria. Obrigado, Senhor.
1: Obrigado, Senhor.
0: Obrigado.
1: Obrigado, Senhor.

0: Nós vamos cantar o tão sublime e receber a bênção que ela sela em nosso coração, esse só por ti, Jesus, só em ti, Jesus, até o fim.
1: Se você pode se colocar de joelhos, nos preparemos, cantando juntos.

0: Do céu lhe destes o pão
1: que contém todo sabor.
0: Oremos, Senhor Jesus Cristo, neste admirável sacramento, nos deixastes o memorial de vossa paixão. Dai-nos venerar com tão grande amor o mistério de vosso corpo e de vosso sangue, que possamos colher continuamente os frutos da vossa redenção. Vós que sois Deus com o Pai na unidade do Espírito Santo.
2: Amém.
0: Você que pode ajoelhar-se e traçar sobre si o sinal da cruz enquanto o Padre abençoa, faça isso. Você que não pode ajoelhar, de pé, receba a bênção do Senhor, que sela em nosso coração toda a graça recebida.

0: lucrar as indulgências dessa adoração solene, pelas intenções do Santo Padre, o Papa Leão XIV, um Pai Nosso, Ave Maria, um Glória ao Pai. Pai nosso,
1: que estais nos céus, santificado seja o vosso nome, venha a nós o vosso reino, seja feita a vossa vontade, assim na terra como no céu. O pão nosso de cada dia nos dai hoje, perdoai-nos as nossas ofensas, assim como nós perdoamos a quem nos tem ofendido. E não nos deixeis cair em tentação, mas livrai-nos do mal. Amém.
0: Ave Maria,
1: cheia de graça, o Senhor é convosco. Bendita sois vós entre as mulheres. Bendito é o fruto do vosso ventre, Jesus. Santa Maria, Mãe de Deus, rogai por nós, pecadores, agora e na hora da nossa morte. Amém.
0: Glória ao Pai, ao Filho e ao Espírito Santo,
1: como era no princípio, agora e sempre. Amém.
0: Viva Jesus!
2: Viva! Viva!

0: de toda a glória, aquele que tem todo o poder. E aplauda também nossa irmã Elisângela, seja muito bem-vinda.
1: Obrigada, Márcio.
0: Uma salva de palmas, gente, por favor. Obrigado.
1: Obrigada, gente. Obrigada, Márcio, Cadu. Deus abençoe muito vocês. Como é lindo viver em comunidade, como é bom ser irmãos, não é verdade? Nosso coração se alegra cada vez que a gente se encontra. Quero desejar um excelente dia para você que nos acompanha pelo Sistema Canção Nova de Comunicação. Para você que está no rincão do meu Senhor, não saia, tá bom? Tem muitos recadinhos aqui para vocês. Então fiquem aqui para que vocês possam participar desse momento que de fato vai acrescentar ainda mais na sua espiritualidade. Nós estamos aí aproximando de Pentecostes e queremos trazer para vocês sugestões que vão ajudar você a viver muito mais e melhor. Nós sabemos que nós precisamos desse batismo todos os dias. É desde o acordar até a hora que nós dormimos, nós precisamos do Espírito Santo. Por isso eu quero indicar para você primeiramente esse livro, O Padre. Quem traz para a gente essa história linda é o Dimas e a Renata, um homem inspirado por Deus e feito tudo para todos. Por que eu comecei a falar do Espírito Santo de Deus e já trouxe o Padre Jonas? Porque ele é o Mr. Pentecostes, gente. Ele mesmo se intitulou dessa forma, Mr. Pentecostes. Ou seja, um homem cheio, transbordante do Espírito Santo de Deus, aquele que de fato viveu a vontade de Deus em todas as coisas. Ele era sempre um homem tão cheio do Santo Espírito que transbordava até nós. Eu acredito que você que está acompanhando a Canção Nova, que ama a Canção Nova, fez uma experiência com o Espírito Santo de Deus através desse homem, Padre Jonas Habib, o grande homem cheio do Espírito Santo, que ensinou a mim e a você a dizer todos os dias: bom dia, Espírito Santo, o que vamos fazer juntos hoje? Venha nos conduzir. Esse livro vem contar a história desse homem de Deus. Olha aqui, gente, uma biografia trazendo tudo aquilo que o Padre Jonas é, tudo aquilo que ele viveu. Vem contar também do tempo que ele estava no hospital, o dia em que ele foi para a glória eterna de Deus, algo que ele pregou e esperou tanto, se encontrar com Jesus na vinda dele ou na ida do Padre Jonas. Então esse livro vai te ajudar demais a trilhar um caminho de vida no Espírito Santo, a aprender a ser cheio, cheia do Espírito Santo em tudo que você fizer. Padre Jonas Habib, esse homem cheio do Espírito Santo, foi tão transbordante que Deus gerou nele esse carisma lindo que é a Canção Nova. Tanto que ele deixou para o mundo esse lindo legado, o carisma Canção Nova, que somos nós, que é você, família Canção Nova conosco. Temos também mais uma indicação linda aqui, gente, Eucaristia Nosso Tesouro, Padre Jonas Habib para você. Então adquire e aprenda a adorar Jesus, a amar Jesus cada dia mais. Com certeza sua alma vai se transformar numa alma adoradora, numa alma que reconhece Jesus como o único verdadeiro centro das nossas vidas. Pentecostes hoje reinflama o carisma. Esse livro também é desse homem cheio do Espírito Santo, Padre Jonas Habib. 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Um relógio lindo que eu estou usando aqui, lançamento do Davi, gente, esse relógio aqui de São Bento, lindo, lindo para vocês, não vai deixar você perder a hora jamais. 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Hoje eu mostrei de Sorrindo para a Vida. 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Vou ficando por aqui, mas você não saia daí, porque a Canção Nova continua evangelizando 24 horas por dia, graças a Deus e a sua contribuição. Deus abençoe você, família Canção Nova.
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3: Eu comemorarei o teu nome de geração em geração. Por isso os povos te louvarão eternamente. Salmo 44, versículo 18.
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5: Uma tarde abençoada para você, sintonizados aqui pela nossa rádio Canção Nova 89.1, em toda a rede Canção Nova de rádio. Chegamos agora com o programa Pai das Misericórdias, ao vivo, diretamente aqui de Cachoeira Paulista, São Paulo, sede da comunidade Canção Nova. Nesta quinta-feira, eu sou o Padre Toninho e lhe farei companhia nesta próxima hora aqui pela nossa rádio. Que Deus abençoe você, meu irmão, minha irmã, ligado conosco, através de toda a rede Canção Nova de rádio, de tantos lugares do Brasil e além Brasil. Nosso abraço para você também que está sintonizado através do aplicativo da rádio Canção Nova e pelo site radio.cancaonova.com e também pela plataforma CN Plus. Comigo está o nosso operador de áudio, Manel. Deus abençoe, Manel. E também a Daniele. Deus te abençoe, seja bem-vinda, Dani.
6: Amém, Padre, obrigada.
5: E também aqui o Pedrinho.
7: Bom dia, Padre, sua bênção.
5: Deus abençoe, Daniele, Pedrinho vão estar conosco aqui. E que bom estarmos juntos para mais um programa. Estamos aí, minha gente. Olha, uma semana da festa do Pai das Misericórdias, hein? Depois nós vamos falar um pouquinho sobre esta nossa festa dedicada ao Pai das Misericórdias. Então, aguarde aí as maiores informações ao longo aqui do nosso programa. Dani, é com você.
6: Olha, sua bênção, Padre.
5: Deus te abençoe.
6: Amém. É uma alegria estar aqui. Boa tarde, povo de Deus. Mais uma quinta-feira e nós aqui unidos no programa do Pai das Misericórdias. E como bem disse o Padre Toninho, né, Pedro? Tá chegando o quê?
7: A festa do Pai das Misericórdias.
6: Isso mesmo. Tá chegando a festa do Pai das Misericórdias e você que ainda não se programou, ainda dá tempo. Você que é daqui da região de Cachoeira Paulista, mas você também que é um pouco mais distante, se programe, convide a sua família, os seus amigos, faça a sua caravana e venha participar conosco. Vai ser um final de semana de oração, um final de semana de encontro com o Pai das Misericórdias, que está sempre ali nos esperando para esse abraço que nos acolhe. Mas também você é convidado a participar da nossa quermesse, momento de muita alegria, né, Padre?
5: Com certeza, e quermesse, quem é que não gosta de quermesse, hein, Dani?
6: Coisa boa. Pedrinho.
7: Vai ter muita comida boa, viu?
6: Isso, comida boa, música boa, momento de alegria pra gente conviver como família Canção Nova. Então você é nosso convidado, venha participar. E eu também já quero convidar você a ficar conosco até o final do programa do Pai das Misericórdias, porque nós vamos juntos rezar o terço com o Pai das Misericórdias. Então eu quero pedir a você que já deixe a sua intenção pelo nosso WhatsApp da rádio, que é o DDD 12 99145 5871. 12 9145 5871. Você é o nosso convidado a deixar a sua intenção, ou também pelas nossas redes sociais no nosso Instagram, @ Santuário do Pai das Misericórdias. Acompanhe conosco ao vivo a nossa live no final do programa e esperamos por você. E vamos de música. Quanto mais eu sou de Maria, mais eu sou de Jesus, da Ana Lúcia.
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0: Deus católico!
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3: Programa Pai das Misericórdias traz agora a palavra de misericórdia. Meu querido irmão, minha querida irmã, o Papa Leão XIV recordou no início da reflexão que precedeu a oração mariana do Regina Caeli deste domingo, dia 17, a celebração da solenidade da Ascensão do Senhor, o mistério recorda a gloriosa subida de Jesus aos céus, onde se senta à direita de Deus Pai, como mediador e intercessor da humanidade. Ao refletir sobre a imagem de Jesus que sobe aos céus, o pontífice destacou que a ascensão pode parecer, à primeira vista, um acontecimento distante. Contudo, não é assim, afirmou. Segundo o Papa, trata-se de um vínculo vivo entre Cristo e a humanidade. Estamos unidos a Jesus e a sua ascensão ao céu atrai também nós para a plena comunhão com o Pai. Acrescentando que esse movimento aproxima a nossa maneira de pensar, de sentir e de agir à medida do coração de Deus. Ora, toda a vida de Cristo é um movimento de ascensão, que abraça e envolve, através da sua humanidade, o inteiro cenário do mundo, elevando e resgatando o homem da sua condição de pecado, levando luz, perdão e esperança onde havia trevas, injustiça e desespero, para chegar à vitória definitiva da Páscoa, na qual o Filho de Deus, morrendo, destruiu a morte e, ressuscitando, restaurou a vida, afirmou o Papa. E na sequência da reflexão, Leão XIV recordou as palavras de São Paulo sobre tudo o que é verdadeiro, justo e amável é o que deve ocupar as nossas mentes e coração, ressaltando que a vivência dessas virtudes, com a ajuda de Deus, conduz os cristãos a um percurso de ascensão. Segundo o Papa, trata-se de um caminho que conduz constantemente para o alto, para o Pai, difundindo no mundo frutos de comunhão e paz. Por fim, Leão XIV ressaltou a importância do testemunho e da oração na caminhada cristã. Com eles, com o seu apoio e graças à sua oração, também nós podemos aprender a subir dia após dia para o céu, concluiu o pontífice. Será que eu e você, meu irmão, minha irmã, temos vivido com o nosso coração em Deus para aquilo que é eterno? Vivendo na perspectiva da eternidade? Ou nosso olhar, nosso jeito de viver está totalmente voltado para o que passa, para o que é perecível? Peçamos ao Pai das Misericórdias que neste dia nos coloque neste percurso de ascensão, como nos disse o Santo Padre, para que com o coração em Deus possamos buscar as coisas do alto. Já dizia assim meu querido irmão, minha querida irmã São Paulo, quando ele escreve à comunidade dos Colossenses, no capítulo 3, a partir do versículo 1, se ressuscitastes com Cristo, almejai e desejai as coisas do alto onde está Cristo Jesus. E é isso que nós precisamos ter. A ascensão de Jesus, como nos ensina a Santa Mãe Igreja, é a nossa vitória. Sabe por quê? Porque Jesus, ele é verdadeiro Deus e verdadeiro homem. Então, sendo verdadeiro Deus, verdadeiro homem, quando ele ascende ao céu, ele leva a nossa humanidade junto com ele. Portanto, a ascensão de Jesus é a nossa vitória. Portanto, precisamos buscar sempre, todos os dias, as coisas do alto, as coisas, o que tem valor, as coisas que aos olhos desse mundo não tem valor, mas para o cristão, homem de Deus, nós precisamos todos os dias buscar o nosso sentido, o verdadeiro sentido da nossa felicidade, que é junto de Deus. E falando em felicidade, vamos com música. Juninho Casimiro, A Felicidade. Música.

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voltado só para o Senhor. Que os dons não nos iludam, mas o próprio Senhor, o coração do Senhor, o altar do Senhor nos convida e nos atrai. 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Por isso na capela, por isso nesse lugar, por isso nesse ambiente onde tudo comunica a Deus, onde Deus está aqui, onde Deus se faz presente.

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1: Programa Pai das Misericórdias traz agora o momento do testemunho que o Pai fez por mim. O testemunho de hoje é sobre o nosso grupo de oração, que acontece toda segunda-feira no Santuário do Pai das Misericórdias. A Cleusa Meirelles, de Recantos das Emas, Distrito Federal, mandou uma mensagem para nós através do nosso site e testemunhou. Ela conta: "Olá, amados, a paz. Ontem, dia 28 de abril, estava assistindo pelo Instagram o grupo de oração com o Emanuel França. Estava sentindo muita dor no meu ombro direito. Esta dor já vinha me acompanhando há 2 meses. Eu estava com muita dor, que estava adormecendo meu braço. Foi então que Jesus usou o Emanuel para proclamar a cura do meu ombro direito. Hoje ela relata, dia 29 de abril, estou sem nenhuma dor. Louvado seja meu Senhor Jesus Cristo." E ela diz: "É por isso que eu ajudo a Canção Nova." Que maravilha escutarmos o testemunho dos nossos irmãos e irmãs que mandam para nós. E quantos testemunhos bonitos que, de fato, mostra o que Deus está realizando na vida dos nossos irmãos. É isso mesmo, Pedro?
2: É isso mesmo, Padre. Deus seja louvado por tantos testemunhos, né? Por tantas graças que a gente toca daquilo que o Pai fez por cada um de nós. Aqui na Canção Nova a gente toca em muitos milagres, né? Em muitos testemunhos. Muitas pessoas recebem a graça de Deus também, escutando pela rádio, pela TV, né? E você também pode enviar o seu testemunho, não é? Como a Dona Cleusa enviou para nós. Se você deseja enviar seu testemunho e testemunhar as graças que o Pai das Misericórdias fez por você, essa graça que o Pai derramou na tua vida, você pode nos enviar um e-mail para o faleconosco@paidasmisericordias.com ou também pelo nosso site santuario.cancaonova.com. Então não esqueça de colocar seu nome e sua cidade, porque para nós é sempre uma bênção proclamar as maravilhas que o Pai faz por cada um de nós.
1: Exatamente, é isso mesmo. Então estamos aguardando aí o seu testemunho. Então mande para nós, que isso vai ser de incentivo também para que outras pessoas possam se sentir que tudo pode ser mudado pela força da oração. É a nossa fé, gente, a transformar vidas, é isso mesmo. Então vamos viver bem esta realidade. E o nosso programa traz mais música para você que está sintonizados aqui conosco pela nossa Rádio Canção Nova. Obrigado, Deus, com Adriana Arides.

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8: É a Ele, Jesus, que eu procuro, a Ele que morreu por nós, é Ele que eu quero, Ele que ressuscitou por nós. 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
13: Estamos de volta com o programa Pai das Misericórdias. Eu sou o Padre Toninho, missionário da comunidade Canção Nova. Até com daqui a meia hora temos ainda mais meia hora de programação juntamente com você, meu querido irmão, minha querida irmã, onde você estiver, sinta-se acolhido, acolhida em toda a nossa programação. Estamos vivendo mais uma quinta-feira aqui pela Canção Nova de Rádio, levando a todos vocês a experiência com o Pai que nos ama e nos acolhe sempre. E agora é hora de trazermos as atividades do nosso santuário para que você, peregrino, acompanhe e participe conosco.
14: Nesta semana, meus irmãos, teremos uma programação muito especial no Santuário do Pai das Misericórdias. Todos os dias está de portas abertas para te receber. O Pai que está todos os dias pronto para te acolher nos braços dele, né? Então você que passa aqui pela Canção Nova, pela Chácara de Santa Cruz, você que está aqui no Vale do Paraíba, venha fazer uma experiência também profunda com o Pai das Misericórdias. Nossa programação no sábado às 11 horas. um momento de oração com o Pai das Misericórdias, onde a gente explica o mosaico do Pai, onde a gente reza com você, acolhe as suas intenções. Também teremos o texto da misericórdia com os peregrinos às 3 horas da tarde. E às 17h50, às 10 para 6, teremos a oração do texto mariano também. No domingo, mesma coisa, a oração ao Pai das Misericórdias, às 11 horas. Então você é convidado, estando na Canção Nova, você que está passando aqui por Cachoeira Paulista, venha fazer a sua experiência. E não se esqueça, meus irmãos, nós estamos nessa contagem regressiva para a festa do Pai das Misericórdias. Então, prepara a tua caravana, chama o teu vizinho, chama os teus amigos, a tua família e venha fazer essa experiência com o Pai. O tema da festa deste ano é O Pai Me Ama. Então, a programação da festa traz momentos de muita espiritualidade, com pregações, cânticos, adoração ao Santíssimo Sacramento. Todo o evento será realizado no nosso santuário. Teremos as presenças confirmadas de Dom Vladimir Dias, bispo da Diocese de Lorena, Dom Beni, bispo emérito, também com os nossos sacerdotes, Padre Toninho, que está aqui conosco, os nossos reitores, né? Padre Ricardo, Padre Sidney, Padre Márcio também estará conosco, e também estarão aí rezando conosco a Salete Ferreira, Márcio Todeschini. E fora a espiritualidade, meus irmãos, nós também teremos a nossa quermesse aqui do Santuário do Pai, com muita comida boa, muita diversão, música boa também. Teremos shows de Elias Júnior, a banda Forronaré aqui da comunidade Canção Nova. Então, venha para a nossa festa do Pai das Misericórdias, venha viver conosco também essa experiência. Lembrando que também neste fim de semana estará acontecendo o acampamento de Pentecostes, né? Então venha também fazer a sua experiência profunda com o Espírito Santo. A gente diz, né, Padre Toninho, que carnaval é na Canção Nova e Pentecostes também é na Canção Nova.
13: Exatamente.
14: Então venha fazer a tua experiência com o Espírito Santo, a Canção Nova que existe para levar até você este encontro pessoal com Jesus na graça do batismo no Espírito Santo. Então venha para cá, meus irmãos, vamos viver Pentecostes aqui na Canção Nova.
15: O Santuário do Pai das Misericórdias começa também neste ano de 2026 uma nova empreitada, que é a climatização do santuário. 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Também temos um recadinho importante. Você que vem aqui à Canção Nova já pode visitar a Sala das Graças lá no Santuário do Pai das Misericórdias. Inclusive, você vai encontrar o Pedro, esse mesmo que estava falando agora com vocês.
14: Oi, minha gente.
15: Você vai encontrar ele lá na Sala das Graças. E o horário de funcionamento é: no sábado e no domingo, a sala fica aberta das 8 às 18. E durante a semana, de segunda a sexta, o horário de funcionamento é das 8 ao meio-dia e depois da 1 às 17 horas. Você pode vir, trazer seu testemunho, tirar uma foto na linda capelinha do Pai, na parte externa, e também acender sua vela, ali no velário, lugar onde as pessoas vêm agradecer por tantas graças alcançadas. E agora nós vamos de música. Quem canta agora para nós é o Flavinho, com a música Deus é Maior.

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1: E agora chegou o momento em que clamamos ao Pai das Misericórdias as graças que necessitamos, apresentando então as nossas intenções para rezarmos o terço do Pai das Misericórdias. Eu trago então, rezando pela família do nosso querido diácono Nelsinho Correia, que perdeu o seu irmão nesta quarta-feira, né? Então nós estamos rezando também em sufrágio da sua alma e também pela família, pelo conforto da família. Então, por todas as pessoas que perderam seus entes queridos, que estão enlutadas, que o Pai das Misericórdias e Deus de toda a consolação possa olhar com esses nossos irmãos e irmãs. Temos mais pedidos, Ana?
2: Temos sim. Queremos colocar nesse terço do Pai todas as intenções da Maria Lúcia, que nos enviou aqui, pelas intenções também do Júlio César. A Rosimir também pede pela Érica, a Cléria pede pela sua saúde, a Gabriela Moura pede pela sua família, a Juliana, que pede pela cura do medo e da ansiedade, a Vanderleia, que pede pela sua irmã e pelos seus filhos, e a Camila, que pede pela cura do câncer.
1: Pedrinho, você tem alguma intenção?
3: Sim, padre. Até colocou aí, meu pai enviou a intenção, né? Pela minha tia, pela minha irmã, que também... Minha irmã tá grávida. Louvar a Deus por esse milagre, que também é um milagre também aqui do Pai das Misericórdias. Os irmãos estão aqui, a Ana, a Dani sabem disso. Quero rezar também por todas as pessoas que nessa hora estão angustiadas, né? Estão até mesmo desesperadas, né? Que o Divino Espírito Santo, que é a consolação do Pai, possa neste momento repousar sobre todas essas pessoas, trazendo o alento, trazendo a esperança e a força.
1: Muito bem, rezando aqui pelo Manuel, pelas suas intenções, sua família. Manuel, que Deus abençoe, por toda a nossa equipe da Rádio Canção Nova, também pelos esses 46 anos, minha gente, a Rádio Canção Nova se preparando aí para comemorar os seus 46 anos no dia 25 de maio. Canção Nova completa 46 anos espalhando o amor pelo ar. Então vamos rezar para que a nossa rádio continue espalhando de fato esse amor pelo ar. Então vamos rezar com toda confiança o terço ao Pai das Misericórdias. Bendito seja Deus e Pai de nosso Senhor Jesus Cristo, Pai das Misericórdias e Deus de toda a consolação. Ele nos consola em todas as nossas aflições, para que, com a consolação que nós mesmos recebemos de Deus, possamos consolar os que se acham em toda e qualquer aflição. Em nome do Pai, do Filho e do Espírito Santo.
3: Amém.
1: Amém. Creio
4: em Deus Pai Todo-Poderoso, Criador do céu e da terra, e em Jesus Cristo, seu único Filho, nosso Senhor, que foi concebido pelo poder do Espírito Santo, nasceu da Virgem Maria, padeceu sobre Pôncio Pilatos, foi crucificado, morto e sepultado, desceu à mansão dos mortos, ressuscitou ao terceiro dia, subiu aos céus, e está sentado à direita de Deus Pai Todo-Poderoso, de onde há de vir julgar os vivos e os mortos. Creio no Espírito Santo, na Santa Igreja Católica, na comunhão dos santos, na remissão dos pecados, na ressurreição da carne, na vida eterna. Amém.
1: Pai das Misericórdias, consolai-me para que eu possa consolar. Pai, em vós coloco a minha esperança. Pai, em vós coloco a minha esperança. Pai, em vós coloco a minha esperança. Pai, em vós coloco a minha esperança. Pai, em vós coloco a minha esperança. Pai, em vós coloco a minha esperança. Pai, em vós coloco a minha esperança. Pai, em vós coloco a minha esperança. Pai, em vós coloco a minha esperança. Pai, em vós coloco a minha esperança. Pai das Misericórdias, consolai-me para que eu possa consolar.
2: Pai, em vós coloco a minha esperança. Pai, em vós coloco a minha esperança. Pai, em vós coloco a minha esperança. Pai, em vós coloco a minha esperança. Pai, em vós coloco a minha esperança. Pai, em vós coloco a minha esperança. Pai, em vós coloco a minha esperança. Pai, em vós coloco a minha esperança. Pai, em vós coloco a minha esperança. Pai, em vós coloco a minha esperança.
4: Pai das misericórdias, consolai-me para que eu possa consolar.
3: Pai, em vós coloco a minha esperança. Pai, em vós coloco a minha esperança. Pai, em vós coloco a minha esperança. Pai, em vós coloco a minha esperança. Pai, em vós coloco a minha esperança. Pai, em vós coloco a minha esperança. Pai, em vós coloco a minha esperança. Pai, em vós coloco a minha esperança. Pai, em vós coloco a minha esperança. Pai, em vós coloco a minha esperança.
4: Pai das misericórdias, consolai-me para que eu possa consolar.
1: Pai, em vós coloco a minha esperança. Pai, em vós coloco a minha esperança. Pai, em vós coloco a minha esperança. Pai, em vós coloco a minha esperança. Pai, em vós coloco a minha esperança. Pai, em vós coloco a minha esperança. Pai, em vós coloco a minha esperança. Pai, em vós coloco a minha esperança. Pai, em vós coloco a minha esperança. Pai, em vós coloco a minha esperança. Pai das misericórdias, consolai-me para que eu possa consolar.
2: Pai, em vós coloco a minha esperança. Pai, em vós coloco a minha esperança. Pai, em vós coloco a minha esperança. Pai, em vós coloco a minha esperança. Pai, em vós coloco a minha esperança. Pai, em vós coloco a minha esperança. Pai, em vós coloco a minha esperança. Pai, em vós coloco a minha esperança. Pai, em vós coloco a minha esperança. Pai, em vós coloco a minha esperança.
1: Pai nosso, que estais nos céus, santificado seja o vosso nome. Venha a nós o vosso reino.
4: Seja feita a vossa vontade, assim na terra como no céu. O pão nosso de cada dia nos dai hoje. Perdoai-nos as nossas ofensas, assim como nós perdoamos a quem nos tem ofendido. E não nos deixeis cair em tentação, mas livrai-nos do mal. Amém.
1: Glória ao Pai, ao Filho e ao Espírito Santo.
3: Como era no princípio, agora e sempre. Amém.
1: Vamos agora rezar a oração dedicada ao Pai das Misericórdias. Pai das Misericórdias e Deus de toda a consolação, ouvi a súplica confiante que vos apresentamos neste momento. Acolhei este povo que vem cheio de fé e esperança ao vosso santuário. Consolai os aflitos, socorrei os necessitados, enxugai as lágrimas aqui derramadas, amparai os fracos e recebei em vossos braços paternos este filho pródigo que volta para vós. Dai-nos a graça de sermos instrumentos da vossa misericórdia na vida dos nossos irmãos, para que assim o vosso nome seja amado em nossa família e em nossa nação. Tudo isso vos pedimos por vosso Filho Jesus Cristo, que convosco vive e reina na unidade do Espírito Santo. Amém. Pai das misericórdias e Deus de toda a consolação,
4: ouvi-nos.
1: Chegamos então no momento final do nosso programa dedicado ao Pai das Misericórdias. Louvo e bendigo a Deus. Agradeço a você, querido irmão, querida irmã, que nos acompanha aqui em nossa programação. Continue aí ligado na Rede Canção Nova de Rádio, agradecendo aqui a participação dos meus irmãos, da Dani, da Ana, do Pedrinho. Manuel, Deus abençoe aí, que o Manuel fica conosco aí até quase às 6 horas, né, Manuel? Pronto, os nossos irmãos que colaboram conosco aqui na Rádio Canção Nova. Então, meu querido irmão, minha querida irmã, eu me despeço de você e continue aí ligado conosco. Depois temos aí a programação da quinta-feira de adoração diretamente do Rincão do Meu Senhor. Então, acolha agora a bênção do Senhor para a sua vida, para a sua caminhada de fé. O Senhor esteja convosco.
3: Ele está no meio de nós.
1: E que desça e permaneça sobre vós a bênção do Deus Todo-Poderoso. Pai, o Filho e o Espírito Santo.
4: Amém. Amém.
1: Fique na paz do Senhor Jesus, com o amor de sua mãe Maria Santíssima. Até o nosso próximo encontro. E música para você, missionário Shalom, agora te vejo.

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2: O Senhor os ajudará e os libertará, os livrará dos pecadores e os salvará. Salmo 36, versículo 40.
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5: Olá, boa tarde. 1 da tarde no horário oficial de Brasília. Hoje é quinta-feira, 21 de maio de 2026. É hora de notícias aqui na Rádio Canção Nova. Comunidade Canção Nova presente no encontro de movimentos eclesiais, novas comunidades e associações de fiéis em Roma. Papa Leão XIV afirma que no governo da igreja é preciso zelar pela escuta e pelo bem da comunhão. A expectativa para as festividades em honra a Santa Rita, no maior santuário do mundo dedicado à padroeira das causas impossíveis. Municípios do Sul e Sudeste lideram um ranking nacional de qualidade de vida. Essas e outras notícias a partir de agora no Jornal Canção Nova. Eu sou Ana Elisa Castro, comigo na operação de áudio Manuel Laurindo. Esta é uma emissora da rede Canção Nova de rádio, jornalista, jornalismo a serviço da vida e da esperança. O Papa Leão XIV recebeu nesta quinta-feira em Roma moderadores das associações leigas que participam do encontro anual. Entre outras coisas, o Santo Padre os exortou a exercer a liderança com base na escuta mútua, na corresponsabilidade, na transparência e no discernimento comunitário. Ilane Santos.
6: O encontro ocorreu na Sala Nova do Sínodo, no Vaticano. Cerca de 200 moderadores participaram da reunião anual das 115 associações internacionais de fiéis ou entidades reconhecidas pela Santa Sé. Aos presentes, o Papa agradeceu pelo serviço e disse que as associações e movimentos eclesiais são um presente inestimável para a Igreja. O Santo Padre destacou que há uma riqueza nos vários carismas compostos por pessoas bem formadas, bons evangelistas, jovens e por várias vocações à vida sacerdotal e conjugal. Sublinhou ainda que essa variedade de carismas, dons e métodos desenvolvidos permitem estar presente nos campos da cultura, arte, vida social e trabalho, levando a luz do Evangelho a todos os lugares. O pontífice reforçou a importância de exercer a liderança com base na escuta mútua, na corresponsabilidade, transparência e no discernimento comunitário. Leão XIV ressaltou que governar de maneira fiel ao carisma fundacional significa encontrar nele a inspiração para se abrir ao caminho que a Igreja percorre no presente em diálogo com todos os componentes do corpo eclesial. O Santo Padre finalizou reafirmando que a Igreja apoia e acompanha os carismas.
5: E o presidente da Comunidade Canção Nova, Padre Wagner Ferreira, participa desse encontro em Roma e conversou com Dono Buglaser.
7: E a Canção Nova está presente neste evento, por isso eu falo agora com o Padre Wagner Ferreira, presidente da Comunidade Canção Nova, sobre este evento. Bem-vindo, Padre.
8: Muito obrigado, é uma alegria poder estar aqui e poder viver esse encontro anual dos moderadores das associações de fiéis de direito pontifício. A Canção Nova recebeu a graça desse reconhecimento pontifício no ano de 2008, né? E por isso, a partir de então, Canção Nova sempre participa deste evento.
7: Padre, nos 2 dias de evento, os participantes refletem sobre o tema servir, acompanhar, guiar, fundamentos e práticas de governança em associações. O que o senhor pode destacar da programação do evento?
8: O tema desse ano é esse da governança, portanto, como assumirmos o nosso serviço como governantes, como líderes, das associações de fiéis. Moderadores, presidentes, né? Não importa a nomenclatura da função, mas é sempre uma função de serviço. Na igreja, nós temos presente que a autoridade é um serviço. Não é uma autoridade assim para mandar e desmandar simplesmente. Claro, em comunhão, sempre em comunhão fraterna, tendo em vista que é uma associação de fiéis formada por diversos irmãos de diversos estados de vida.
5: O Papa Leão XIV afirmou nesta quinta-feira que hoje se busca paz com armas e que é urgente fortalecer o diálogo. Foi durante a audiência com novos embaixadores junto à Santa Sé. Detalhes com a Rádio Vaticano.
0: Sierra Leone, Bangladesh, Yemen, Ruanda, Namíbia, Mauritius, Chad and Sri Lanka. In a time when peace is sought through weapons,
4: em uma época em que se busca a paz por meio das armas como condição para afirmar o próprio domínio, há uma necessidade urgente de retornar a uma diplomacia que promova o diálogo e busque o consenso em todos os níveis, bilateral, regional e multilateral. O Papa Leão XIV recordou aos novos embaixadores extraordinários e plenipotenciários da Serra Leoa, Bangladesh, Iêmen, Ruanda, Namíbia, Maurício, Chad e Sri Lanka a sua vocação, a essência da missão, o papel fundamental de construir pontes e promover o diálogo, bem como a importância do multilateralismo. O pontífice recebeu o grupo em audiência na manhã desta quinta-feira no Palácio Apostólico, por ocasião da apresentação das cartas credenciais. Em vista de Pentecostes, solenidade que recorda como o Espírito Santo, descendo sobre os discípulos, transformou o medo em coragem e a divisão em unidade, o pontífice expressa a esperança de que uma visão semelhante de unidade possa inspirar o mundo da diplomacia. Um mundo, sublinha ele, onde as relações construtivas entre as nações floresçam por meio de uma sincera abertura, da promoção do respeito mútuo e de um senso compartilhado de responsabilidade.
0: At a moment when geopolitical tensions continue to fragment our world further,
4: em um momento em que as tensões geopolíticas continuam a fragmentar ainda mais o nosso mundo, é necessário torná-las mais representativas, eficazes e orientadas para a unidade da família humana. Os embaixadores junto à Santa Sé desempenham, nesse sentido, um papel crucial, que é o de criar uma preciosa ponte de confiança e cooperação com os países representados. A eles, Leão XIV confia a missão de revigorar um diálogo motivado por uma busca sincera de caminhos que conduzam à paz. Isso exige que as palavras voltem a expressar realidades claras, sem distorções nem hostilidades. Só assim se poderão evitar os mal-entendidos, afirma o Papa, e só assim se poderão superar as incompreensões e reconstruir a confiança no contexto das relações internacionais. A esse diálogo cortês e claro, que certamente permanece essencial, deve, no entanto, acompanhar-se uma profunda conversão do coração, destaca o Papa, ou seja, a disposição de deixar de lado os interesses particulares em nome do bem comum. É precisamente esse espírito de solidariedade que deve, de fato, animar o serviço dos diplomatas e fortalecer as organizações internacionais. Instituições, que sublinha o pontífice, continuam sendo instrumentos indispensáveis para resolver controvérsias e promover a cooperação. A esse respeito, ele recorda no discurso proferido em inglês uma das passagens mais significativas da exortação apostólica de Lexite.
0: No nation, no society, and no international order.
4: Nenhuma nação, nenhuma sociedade e nenhuma ordem internacional pode se definir como justa e humana se medir o próprio sucesso exclusivamente em termos de poder ou prosperidade, negligenciando aqueles que vivem à margem. O amor de Cristo pelos últimos e pelos esquecidos nos impele a rejeitar toda forma de egoísmo que torna invisíveis os pobres e vulneráveis. O Papa Leão garante, por fim, suas orações para que os esforços comuns contribuam para renovar o compromisso no âmbito das relações bilaterais e multilaterais e ajudem a chamar a atenção para aqueles que, à margem de nossas sociedades, são frequentemente esquecidos. Dessa forma, poderemos trabalhar juntos para lançar bases mais sólidas para um mundo mais justo, fraterno e pacífico, afirma ele. Por parte da Secretaria de Estado e dos dicastérios da Cúria Romana, haverá sempre plena disponibilidade para assistir os novos diplomatas.
0: May your mission strengthen dialogue.
4: Que a missão de vocês possa fortalecer o diálogo, aprofundar a compreensão mútua e contribuir para a paz de que o nosso mundo tanto necessita.
0: Thank you.
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5: O ranking do Instituto Imazon, em parceria com outras organizações, apontou as cidades brasileiras com a melhor e a pior qualidade de vida em 2026.
9: A riqueza de uma região nem sempre se reflete na qualidade de vida da população. Diferentemente do Produto Interno Bruto, o PIB, o Índice de Progresso Social, o IPS, divulgado nesta quarta-feira pelo Instituto Imazon, avalia se essa riqueza faz a diferença no dia a dia das pessoas. Em até 100 pontos, a nota do Brasil foi de 63,4, um avanço lento para 2025, que marcou 63,05, e para 2024, com 62,85. No entanto, ainda há desequilíbrio entre os indicadores, como conta a coordenadora do índice, Melissa Vilme.
10: O tema de moradia teve a pontuação média mais alta, seguido por acesso à informação e comunicação, que inclusive foi o componente que teve o maior aumento percentual em relação ao ano anterior. Em contrapartida, os resultados mais baixos eles ficaram concentrados na dimensão de oportunidades, com os temas de direitos individuais, acesso à educação superior e inclusão social.
9: Pelo terceiro ano seguido, lidera o ranking das cidades Gavião Peixoto, no interior de São Paulo, com pontuação de 73,1. Na sequência, vem Jundiaí, Oswaldo Cruz e Pompeia, todas em São Paulo, Curitiba, no Paraná, Nova Lima, em Minas Gerais, e por aí vai. A Melissa explica o que esses municípios de melhor desempenho fazem de especial.
10: De forma geral, são municípios que têm uma atuação de forma equilibrada e consistente entre todos os temas que são medidos no IPS Brasil. São municípios que têm gestões baseadas em evidências e usam de dados para direcionar suas políticas públicas, seus investimentos e priorizar, assim, as suas ações.
9: O quadro ainda é bastante desigual entre as regiões. 18 das 20 cidades mais bem avaliadas ficam no sul e no sudeste, e 19 das 20 piores ficam no norte e nordeste. Todos os 5.570 municípios brasileiros foram avaliados com base em 57 indicadores, como nutrição, cuidados médicos básicos, saneamento, moradia, segurança, bem-estar, educação e acesso à informação e a oportunidades. As informações vêm de fontes públicas, como DataSUS, IBGE, INEP e MapBiomas. Agência Rádio Web, produção e reportagem, Breno Zonta.
5: O Brasil atingiu em 2024 o menor patamar de bebês que não foram registrados no período em que a lei determina, que é de 1 ano e 90 dias após o parto.
11: A taxa de subregistro de nascimento ficou em 0,95%, a menor da série histórica da pesquisa Estimativas de Subregistro de Nascimentos e Óbitos, iniciada em 2015. O levantamento feito pelo IBGE alcançou naquele ano 4,21%. De acordo com os novos dados divulgados nesta quarta-feira, em 2024 foram feitos quase 2.370.000 registros nos cartórios civis. Neste mesmo ano, cerca de 22.900 crianças ficaram sem identidade legal, com efeito direto na falta de acesso a serviços básicos essenciais, como saúde, educação e programas sociais. O índice de subregistro apresenta tendência de queda desde 2015, com exceção de 2020, ano da eclosão da pandemia de Covid-19, quando a sociedade enfrentou medidas de isolamento social e controle sanitário. Para Jailson Nogueira Assis, um dos responsáveis pela pesquisa, a queda pode ser explicada por um conjunto de ações, como campanhas do governo federal e a lei que leva cartórios a locais próximos da população.
12: Tais como a instalação de unidades interligadas de registro civil em maternidades e hospitais também. Ou seja, logo após o parto, né, o pai já pode providenciar o registro de nascimento dentro do hospital ou da maternidade. Então isso é um fator que vem propiciando essa queda. Também outras medidas, como a gratuidade na emissão de certidões de nascimento, realização de mutirões de regularização para documentos e também uma integração de sistemas informatizados entre cartórios e estabelecimentos de saúde.
11: O subregistro, ainda com base na pesquisa, foi mais comum no caso de jovens mães, principalmente aquelas menores de 15 anos, com taxa de 6,10%. Entre as regiões, o maior percentual de subregistro de nascimentos, de 3,53%, foi no norte do país, devido à dificuldade de acesso aos cartórios, enquanto o menor, de 0,25%, ficou na região sul. Sobre a subnotificação de mortes, em 2024, a taxa alcançou 3,40%, a terceira menor da série histórica. Já a maior, de 10,80%, foi verificada entre as crianças com menos de um ano de idade. Novamente, o norte do país ficou na frente, com taxa de 11,36%. E o sudeste teve a menor, 0,76%. Da Rádio Nacional no Rio de Janeiro, Cristiane Ribeiro.
4: E direto de Brasília, Francisco Coelho traz as informações da política nesta quinta-feira.
13: A Câmara dos Deputados aprovou a medida provisória que reajusta o salário dos professores em 5,4%. O novo piso foi definido em R$ 5.130,63 para a jornada de trabalho de 40 horas semanais. O reajuste foi calculado com base no Índice Nacional de Preços ao Consumidor, o INPC, e nas receitas do Fundo de Manutenção e Desenvolvimento da Educação Básica, o Fundeb. O aumento deve beneficiar cerca de 2 milhões de profissionais da educação básica no país. A medida provisória foi assinada em janeiro, mas apesar de já estar valendo, precisa ser confirmada ainda pelo Senado. E o Conselho Monetário Nacional aprovou uma resolução para criar uma linha de crédito emergencial para as empresas aéreas. A regra libera R$ 1 bilhão em créditos para as companhias. Cada empresa poderá usar R$ 330 milhões ou um valor que não ultrapasse 1,6% do faturamento anual. Os valores devem ser utilizados apenas para o pagamento de despesas diárias, como combustíveis, manutenção, fornecedores e pagamento de funcionários.
4: Malu Souza traz agora os assuntos em destaque no noticiário internacional hoje.
14: Os Estados Unidos indiciaram nesta quarta-feira o ex-presidente cubano Raul Castro por assassinato. A acusação apresentada em 23 de abril em um tribunal federal de Miami afirma que houve conspiração de Castro para assassinar cidadãos americanos e destruir aeronaves, segundo documentos judiciais. As denúncias estão relacionadas ao incidente no qual jatos de Cuba abateram aviões operados por exilados cubanos em 1996. O presidente Donald Trump assegurou que não haverá escalada contra a ilha. O porta-voz do Ministério das Relações Exteriores chinês, Guo Jiankun, afirmou em coletiva de imprensa que a China se opõe firmemente contra a pressão imposta pelos Estados Unidos a Cuba e disse que Washington deve parar de usar sanções e o aparato judicial como instrumentos de coerção contra a ilha. O porta-voz reforçou que seu país apoia a defesa da soberania cubana. Também a Rússia manifestou apoio à Cuba. A porta-voz do Ministério das Relações Exteriores russo, Maria Zakharova, disse hoje que seu país vai continuar apoiando e se solidarizando com o país caribenho, apesar das sanções impostas pelo governo americano. E no Oriente Médio, o ministro das Relações Exteriores iraniano, Abbas Araghchi, disse nesta quarta-feira que o Irã está preparado tanto para negociar quanto para lutar, se for preciso. A afirmação aconteceu após o presidente americano Donald Trump ameaçar fazer novos ataques caso o governo iraniano não aceite um acordo.
4: Futebol, agora o assunto é futebol. Daniele Esperon chega com a atualização da Libertadores e da Copa Sul-Americana.
15: O Flamengo está classificado para as oitavas de final da Libertadores. O rubro-negro venceu o Estudiantes de La Plata nesta quarta-feira por 1-0 no Maracanã e conseguiu a classificação com uma rodada de antecedência. O gol da partida foi marcado por Pedro. Com essa vitória, o Flamengo chegou aos 10 pontos e garantiu a classificação. Acontece que, neste momento, o rubro-negro tem apenas 4 partidas disputadas em 5 rodadas, já que o jogo contra o Independiente Medellín pela 4ª rodada foi cancelado por protestos dos torcedores colombianos. A Conmebol ainda vai julgar o caso e a tendência é que o Flamengo ganhe esses 3 pontos com o WO. De fato, mesmo sem esses pontos, o Flamengo já está no mata-mata. E o jogo no Maracanã não foi nada fácil. Que o diga Emerson Royal, que falou após a partida sobre a dificuldade de enfrentar times argentinos e também sobre uma situação inusitada. Ele já quebrou o nariz uma vez e saiu com ele fraturado nesta quarta-feira.
16: É a partida brincadeira, é um jogo muito difícil contra eles. É um time que vem... Segundo jogo, a segunda vez que eu quebro o nariz.
15: Já para o Palmeiras, a quarta-feira foi frustrante depois da derrota em casa para o Cerro Porteño do Paraguai pelo placar de 1-0. O detalhe é que o gol da equipe paraguaia foi marcado por Pablo Verretti, velho conhecido do torcedor do Palmeiras, ele que jogou no Vasco. A situação palmeirense ficou para ser resolvida na última rodada, já que o Palmeiras agora é o segundo colocado do grupo com 8 pontos. Nesta quinta-feira, a bola rola para Peñarol e Corinthians às 9:30 da noite, lembrando que o Timão é o líder do grupo E e só depende de si. A noite de quarta-feira foi de Copa Sul-Americana para os brasileiros e o Botafogo encaminhou a vaga às oitavas de final ao vencer a equipe do Independente Petroleiro pelo placar de 3-0. Agora, nesta quinta-feira, vai aguardar o resultado do Caracas para saber se já está classificado ou se vai precisar da última rodada. O mesmo a gente não pode falar do Santos, que vacilou na Vila Belmiro. Estava vencendo por 2-0 São Lorenzo da Argentina, mas acabou cedendo o empate e terminou 2-2. A equipe santista briga pela segunda vaga da chave, já não pode mais ser líder para disputar a repescagem. Após a partida, o técnico Cuca falou das substituições e até se exaltou.
17: Cara, você acha que eu sou burro para tirar o Roleza? O melhor jogador em campo? As coisas estavam bem encaminhadas. Daí perde o lateral esquerdo, sai com cãibra, daí perde o volante. Aí o outro lateral também estava com dores. Então é uma sequência muito grande que você fica numa dificuldade muito grande para fazer as mexidas. Eu não fiz nenhuma mexida tática hoje.
15: Outro que decepcionou foi o Vasco. Jogando com os reservas no Paraguai, perdeu de virada para o Olímpia por 3-1. E acabou se complicando na competição. Essa derrota faz com que o time vascaíno perca a liderança da chave a uma rodada para o fim da fase de grupos. O Red Bull Bragantino ficou apenas no empate em 1-1 com o River Plate no Monumental de Núñez. O Bragantino luta também pela segunda vaga do Grupo H. O Grêmio venceu o Palestino por 2-0 e ainda tem chances, mas não depende de si, já que o Montevideo City Torque é o adversário da próxima rodada. É um confronto direto que vale a classificação às oitavas de final. O Grêmio joga em casa a última rodada. Nesta quinta-feira tem mais brasileiro em campo e a vez do Atlético Mineiro, que está na última colocação do grupo B, com 4 pontos, ainda sonha, embora seja muito complicada a situação do Galo. Vai enfrentar o Cienciano dentro da Arena NRV.
5: Em Minas Gerais, a cidade de Cássia, onde está o maior santuário do mundo dedicado a Santa Rita, deve receber nesse 22 de maio, dia da padroeira da causa das causas impossíveis, milhares de devotos. Isaac Vale conversou com o reitor do santuário de Santa Rita de Cássia, padre Michel Pires, fala da expectativa da chegada dos fiéis nesta sexta-feira para participar das celebrações.
18: Padre, a partir de sexta-feira de madrugada, muitos fiéis vão chegar aqui ao santuário. Eu queria saber como vocês se prepararam para receber essa quantidade de peregrinos.
19: Sim, o movimento passa a ser intenso a partir de agora. Nós que esperamos nestas noites que antecedem o dia 22, dia da padroeira, mais de 4 mil peregrinos nas estradas, nos caminhos, realizando rotas para chegar aqui na Terra dos Impossíveis. O santuário se prepara cuidando, zelando destes peregrinos em todas as dimensões. Espiritualmente, acolhendo aqueles que chegam e lembrando-os que para Deus nada é impossível. Então todo sacrifício, todo esforço é revestido desta certeza para que o peregrino saiba que ele chegará, que é possível chegar. E depois, assistidos também na parte física, com toda uma equipe médica para receber aqueles que chegarão aqui depois de dias de peregrinação à Terra dos Impossíveis.
5: 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E assim nós chegamos ao final do Jornal Canção Nova desta quinta-feira. Com produção e apresentação minha, Ana Elisa Castro, nos trabalhos técnicos Manuel Laurindo, jornalista responsável Marcelo Tel. 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Uma ótima tarde para você.
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O salmista fala algo que é muito verdade: que Deus não nos trata como exigem as nossas faltas. E logo nós, os mais pecadores, os mais pequenos, os mais doentes, os piores filhos do mundo, para nós, Ele deu a melhor mãe de todas. Nessa comunidade nós vivemos debaixo de uma certeza, de que de tudo que Deus nos deu, a melhor coisa foi o nome. Porque quem é cuidado por uma mãe como essa, quem é gerado pela Imaculada, nunca perecerá. E hoje, ó Virgem Santíssima, hoje nós entramos no seu coração, no seu ventre. Nos gera para fazer a vontade do teu pai, do teu filho e do teu esposo. Cuida de nós.

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Quem quer o Espírito Santo? Dá um som menor para mim, Luciana Cita. Um aplauso para nossa maestrina de hoje, Luciana Cita. Ela está comandando a banda ali hoje, gente.

Você crê que o Espírito Santo é capaz de transformar sua vida, sim ou não? Você acredita que nesse momento o Espírito Santo está aqui? Você acredita que nessa tarde Deus pode transformar os rumos da sua história? Eu também acredito. Então não faça isso de qualquer jeito. Faça como quem crê, um gesto profético de quem crê. Erga os seus braços e vá pedindo: vem Espírito Santo, vem Espírito Santo. Enquanto você pede isso repetidamente, pense: quais são os momentos, quais são as áreas da sua vida que nessa tarde precisam ser visitadas pelo Espírito Santo? E vá dizendo: vem Espírito Santo, vem Espírito de Deus, enche-me Espírito Santo, aqui nesse espaço que existe no meu coração.

história, se você acredita que o Espírito Santo é capaz de transformar a sua história agora, ergue o seu braço mais alto e vá pedindo isso repetidamente. Vem, Espírito Santo.

De braços erguidos, solte a sua voz no espírito. Mesmo que você nunca tenha rezado dessa forma, ouse nessa tarde no espírito. Porque o batismo no Espírito Santo é para você, bendito. É para o seu coração hoje. Deixe-se transbordar agora, acontecer de dentro para fora. Deixe o Espírito Santo cantar um cântico novo em você. Continue cantando dessa forma, rezando dessa forma, estenda seus braços na direção do

Rocha, que vem trazer para nós a palavra de Deus, vem partilhar conosco o Evangelho vivo e vivido. Que seja o Espírito Santo a direcionar cada uma das suas palavras, a sua missão e a sua vida nesse momento, pela intercessão da Virgem de Pentecostes, a vencedora de todas as batalhas, a Virgem Maria. Rezemos juntos, meus irmãos. Ave Maria, cheia de graça, o Senhor é convosco. Bendita sois vós entre as mulheres, e bendito é o fruto do vosso ventre, Jesus. Santa Maria, Mãe de Deus, rogai por nós, pecadores, agora e na hora de nossa morte.

E já vai aplaudindo esse Deus maravilhoso que está no meio de nós. Pode aplaudir o Espírito Santo. Ele está vivo no meio de nós. Cumprimenta quem está do seu lado. Diga, seja bem-vindo à Canção Nova. Glória a Deus. Eu quero agradecer você que está aqui pessoalmente conosco. Você que está também pelo sistema Canção Nova de Comunicação, seja muito bem-vindo. Você que é sócio, você que mantém essa obra, muito obrigado. Eu sou o pregador e missionário Moisés Rocha. Eu sou pregador há 30 anos, há 25. Eu sou fundador da comunidade Filhos de João Batista. Nós estamos na cidade de Sete Lagoas e Curvelo, ali a uma hora e pouco de Belo Horizonte. Eu já sou da casa, estou sempre nos acampamentos aqui. E é uma alegria muito grande. Cheguei hoje para essa quinta de adoração. Já é um esquenta para o nosso acampamento de Pentecostes, no qual eu estarei também como um dos pregadores até o domingo. Nós vamos conviver esses dias juntos aqui. Hoje veio o Eduardo Oliveira, meu irmão de comunidade, missionário, vai estar aqui também me ajudando a rezar. E nós vamos viver essa tarde maravilhosa para a glória de Deus. Abre comigo, por favor, o tema que me foi passado. Atos dos Apóstolos, capítulo 2, versículo 15. Atos dos Apóstolos, capítulo 2, versículo 15. Pergunta para quem está do seu lado, cadê a sua Bíblia, hein? Atos dos Apóstolos, capítulo 2, versículo 15. Esses homens não estão embriagados, como vós pensais, porque ainda é a hora terça do dia. Mas o que está acontecendo aqui foi dito pelo profeta Joel, que acontecerá nos últimos dias. Disse Deus: eu derramarei o meu espírito sobre toda a carne. Os vossos filhos e as vossas filhas profetizarão. Os vossos jovens terão visões e os vossos anciões sonhos. Naqueles dias derramarei o meu Espírito Santo também sobre os servos e as servas, e eles profetizarão. Farei ver prodígios em cima do céu, sinais embaixo da terra, sangue, fogo e nuvens de fumaça. O sol se converterá em trevas e a lua em sangue, antes que venha o dia grande e glorioso do Senhor. E então acontecerá que todo aquele que invocar o nome do Senhor será salvo. Palavra do Senhor. Vamos aplaudir essa palavra maravilhosa. Mais forte, mais forte, mais forte, mais forte. Os Atos dos Apóstolos é um compilado de São Lucas, contido em 28 capítulos, dividido em 4 blocos. O bloco número 1 é dos versículos de 1 a 4, que narra a festa de Pentecostes. Na maioria das vezes, o pregador, quando vai falar sobre o Pentecostes, ele lê os capítulos 1, 2, 3 e 4 e ele para, porque esses versículos eles já falam por si só, e os capítulos também. A partir do capítulo 5, nós entramos num outro bloco até o capítulo 13. Está todo mundo muito assustado. As pessoas estão questionando esse movimento, esse dínamos, esse dinamismo que está acontecendo. E aparece também alguns escarnecedores. E eu estou usando esse termo porque a minha Bíblia disse assim. Alguns escarnecendo começam a dizer: será que eles não estão bêbados? O terceiro bloco começa no capítulo 15 e vai até o 22. É esse que nós vamos pregar agora. É uma profecia muito pouco falada de São Pedro depois de receber o Espírito Santo.
E o quarto e último bloco começa no capítulo 24 e termina no último, que é o capítulo 28, onde Pedro, cheio do Espírito Santo, ele resume 700 anos de Davi a Jesus. E ele está tão inflamado no espírito que depois da sua pregação resumida de 700 anos, se converterá 3 mil pessoas, sem contar mulheres e crianças, e alguns já aderem à fé, e começa aqui o processo da igreja primitiva. Diga comigo: os Atos dos Apóstolos é um compilado de 28 capítulos, dividido entre 4 blocos. E nós vamos aprender agora o bloco número 3. Diga para quem está do seu lado: a profecia de São Pedro. Para a gente entender o que está acontecendo aqui, nós vamos ter que voltar 350 anos. Quantos anos eu disse? Diga para quem está do seu lado: nós vamos voltar agora 350 anos. 350 anos antes do Pentecostes, Israel vive 100% do agro. E no final de semana passada, aconteceu que durante a noite houve uma praga de gafanhotos. E além dos gafanhotos terem contaminado os grãos que estavam no celeiro, também algumas pessoas adoeceram por causa do veneno da baba do gafanhoto. E algumas pessoas chegaram a morrer. O clima não está muito legal, porque devido a essa praga, o aumento da soja foi lá para cima, o aumento do milho foi lá para cima, o aumento do centeio foi lá para cima. Começa agora uma crise econômica, porque quem tem está vendendo muito alto, a maioria das pessoas não tem mais, os hospitais estão cheios, tem gente morrendo por causa dessa praga, e começa um colapso na estrutura da sociedade, porque Israel vive do agro. Tanto é que aparece nos primeiros capítulos do profeta Joel: o que darei a comer o meu gado miúdo? E como alimentarei o cervo das minhas montanhas? Não há comida para dar nem para os animais. Mas além desse problema, que é um problema sanitário, também é um problema econômico, também é um problema social, começa a acontecer um problema igual dentro da casa de Deus. Algumas pessoas estão abandonando a fé, até por causa do colapso que está acontecendo na sociedade. E Deus fica tão triste, mas tão triste, que no capítulo 3 do profeta Joel, nós estamos 350 anos antes do Pentecostes, o Senhor diz para Joel escrever: peça aos sacerdotes que no átrio do templo chorem e coloquem o seu rosto no chão. Quem sabe eu me comova com as lágrimas deles e eu volte a habitar na minha própria casa. Perceba que se o clima na sociedade não está legal, dentro da casa de Deus também não está legal. Do lado de fora os preços estão horríveis, as pessoas estão doentes, tem gente morrendo, não tem comida para dar nem para os animais, e na casa de Deus está acontecendo uma ruptura de fé, e Deus fica tão triste com tudo que está acontecendo, que ele chega a dizer que se os homens de Deus não chorarem, talvez ele mesmo o abandonará a sua própria casa. Quem está me ouvindo, diga amém. Amém. Nesse momento entra em cena um sacerdote muito maduro, um homem de 73 anos chamado Betoel. Betoel é o pai do profeta Joel. O Betoel, ele se tranca em casa para orar. E eu imagino que nesse momento o sacerdote está perguntando: Deus, será que o Senhor não vai mandar uma resposta? Será que não há uma profecia para esses tempos? Fala comigo. Eu preciso dar uma resposta para a sociedade, eu preciso dar uma resposta para a casa de Deus. Será que o Senhor não pode falar comigo? E ele começa a orar, e ele começa a orar. E quando ele começa a orar, Deus pega o filho dele, o Joel, que escreveu Joel, capítulo 1, 2, 3 e 4 do livro do Joel, 350 anos antes
do Pentecostes. Só para eu saber se você está vivo, pergunta para quem está do seu lado se você está entendendo o que ele está falando ou não. Não, abra a boca, me ajuda, fica vivo. Pergunta para quem está do outro lado se você está entendendo o que ele está falando ou não. Quando Deus pega o Joel diz assim: eis o que diz o Senhor, chegará o dia em que o Espírito será derramado sobre toda a carne.

encharcadas no Espírito Santo e elas vão profetizar. E também os jovens e as jovens serão batizadas no Espírito Santo e encharcadas do Espírito Santo, as jovens e os jovens vão ter revelações, visões espirituais. Também o meu espírito será derramado sobre os velhos, os anciãos, as pessoas maduras, e essas pessoas sonharão sonhos espirituais. Mas eu também derramarei o meu espírito sobre o servo, sobre a serva, sobre o escravo, sobre a escrava, sobre quem está nos galpões, sobre quem está arando a roça, sobre quem está na colheita, sobre quem está em cima do trator, sobre os analfabetos, sobre os trabalhadores braçais. Eu derramarei o meu espírito também sobre essas pessoas. O espírito será derramado sobre todos. Vai pegar

o nome do Senhor será salvo. Pode aplaudir, pode aplaudir, pode aplaudir, pode aplaudir. Eu não sei você, mas se eu estou vendo Betuel rezar e Joel dizer tudo isso, eu ficaria muito feliz. Você sim ou não? Mas aquele povo não consegue comemorar, e eu vou te explicar por quê. Porque essa profecia, ela cai como uma bomba, porque ele está apresentando um Pentecostes que nunca houve de Joel até o livro do Gênesis. Me pergunta por quê? Fala, por quê, Moisés? Você sabe que a nossa fé cristã, ela é alicerçada na Trindade. Um só Deus em três personas. Há uma cumplicidade entre elas. O Pai está contido no Filho, o Filho está contido no Espírito, o Espírito está contido no Pai. Os três são consubstanciais um ao outro, mas cada um respeita o seu tempo e o seu limite. No Antigo Testamento é o tempo do Pai, é a era do Pai, é o momento do Pai. É claro que o Espírito está com o Pai. Nós estamos falando da Trindade, mas o Espírito precisa respeitar o tempo do Pai, porque ainda não é o tempo do Espírito. Então o Espírito vai ter que agir de forma velada.

no sopro. O Espírito Santo está externamente mostrando que ele está presente com o Pai, mas como não chegou a hora dele ainda, ele precisa trabalhar externamente, respeitando o momento que não é dele, o momento é do Pai. Então ele está presente, mas ele ainda não possui as pessoas. E num segundo momento, o Espírito Santo é aquele que derrama uma bênção, uma unção, uma chancela sobre pessoas específicas para missão específica. Por exemplo, o Espírito vai ungir os reis, mas não unge todo mundo, só unge os reis. O Espírito vai ungir os profetas, mas não unge todo mundo, porque não é o momento dele ainda, ele só unge os profetas. O Espírito vai ungir os sacerdotes, mas ele não pode ungir todo mundo, porque ainda não é o momento dele. Então ele está ali externamente, presente nos fenômenos da natureza, mostrando que ele está consubstancial ao Pai, mas ele precisa respeitar o momento que não é dele. O momento dele é lá em Pentecoste, não chegou ainda. Ele precisa respeitar, e ele vai derramando a sua unção, o seu óleo, o seu azeite, a sua chancela em algumas pessoas para cumprir missão, mas nem todos têm acesso a ele ainda. E de repente o Joel diz que vai chegar um dia que o Pentecoste vai acontecer para todos. O Espírito será derramada

aos escravos. O Pentecostes vai chegar para todos. Nesse momento o povo não consegue comemorar. Por quê? Porque parece que a profecia é contrária a tudo aquilo que entendemos sobre o Espírito Santo até aqui. Quem está comigo, diga amém. Ficou aquele clima no ar. Para você que estuda Bíblia, ou você que não lê Bíblia, tudo que eu estou te contando está em Joel 1, 2, 3, 4. 350 anos antes. Ficou aquele clima. O povo tomou posse? Não sei, porque, tipo, parece meio estranho essa profecia. 350 anos se passaram. Diga amém quem está comigo. Diga comigo, 350 anos se passaram. Hoje é dia de Pentecostes, o Espírito Santo desceu sobre os apóstolos no cenáculo, a Virgem Maria estava lá, língua de fogo recaiu sobre a cabeça de todo mundo, e de repente começaram a falar em línguas estranhas, e o movimento está acontecendo, e todo mundo começa a perguntar, o que é que está acontecendo, o que é que está acontecendo? E Pedro diz, prepara para aplaudir, por que vocês estão assustados? Está acontecendo aqui aquilo que o profeta Joel disse, que chegaria o dia em que o Espírito seria derramado sobre toda a carne, sobre

todos, todos, todos, todos, todos. Isso é tão forte que Pedro repete o Joel na íntegra. É Ctrl C, Ctrl V. O que está escrito em Joel 3 está escrito 350 anos depois em Atos 2:15. É como se Pedro dissesse: vocês não estudaram os profetas? Vocês não ouviram falar que chegaria o dia que o Espírito Santo seria para todos? E por que seria para todos? Porque a era do Espírito Santo chegou. E por que que ele vai alcançar a todos? Porque ele não precisa mais se esconder, porque agora o momento é dele, porque agora a era é dele, porque agora o movimento é dele, porque agora o avivamento é com ele, e ele está livre para entrar na vida das pessoas e possuir a história das pessoas. E todos aqueles que invocarem o nome do Senhor serão salvos. Pode aplaudir, pode aplaudir. É lindo, lindo, lindo. Bate no seu peito e fala: esse Pentecostes é para mim. No Antigo Testamento eu ainda não tinha direito, mas agora é para mim. Eu faço parte. Eu estou incluso. Toda a carne, eu estou incluso lá. Domingo é dia de Pentecostes, e o Pentecostes agora não é nem velado e nem para alguns. Agora é para todos. Fala para quem está do seu lado: eu desejo o batismo no Espírito Santo sobre a tua vida. Posso ouvir um glória a Deus? Diga comigo: eu recebo o Espírito Santo. Já que é para mim, eu quero. Já que é para todos, eu estou dentro. Eu sou esse toda carne aí. Gente, isso era tão violento, mas tão violento, mas tão violento, que o Joel fala e o Pedro repete, que ninguém vai ficar de fora. Eu tenho uma palavra de bênção para você, prepara para receber. Sabe essas crianças que você não está aguentando mais? Sabe esses adolescentes que você até chama de aborrecentes? Joel falou e Pedro repetiu, que quando o Espírito Santo vier, os seus filhos, os seus netos, essas crianças e esses adolescentes, eles vão, cheio do Espírito Santo, começar a profetizar. Diga para quem está do seu lado: se tem criança na sua casa, o Pentecoste vai alcançar. Fala para quem está do outro lado: se tem criança na tua casa, o Pentecoste vai alcançar. O Joel falou e o Pedro repetiu. Sabe aqueles jovens que você não sabe o que fazer, que entraram para a faculdade e dizem que agora não acredita mais em Deus? Sabe aqueles que só... seu filho, seu neto, 18 anos, 17, 19, diz que o Espírito Santo vai possuir eles, e eles terão visões espirituais. O Joel falou, o Pedro repetiu, e agora Moisés está repetindo. A solução para os seus filhos, seus netos, é um poderoso derramamento do Espírito Santo sobre a vida deles. Moisés: e eu que estou casado, estou mais para lá do que para cá, passei de 40, tudo dói, eu estou tomando mais remédio do que água, só tomando água para tomar remédio. Diz que o Espírito Santo, ele vai entrar nos anciãos, nos velhos, nos idosos, e eles que achavam que já estavam aposentados, que não tinham valor nem para Deus, eles terão sonhos espirituais. Está aqui.
Eu nunca vi umas palmas tão ridículas na minha vida. Diga comigo, vai pegar todo mundo. Moisés, mas eu tenho um primo que mora na roça, eu tenho um tio, ele é semi-analfabeto, ele nunca assistiu Canção Nova na vida, ele estudou até a terceira série, ele mal assina o nome, ele só sabe cuidar de cavalo, boi, trator. Eu também derramarei o meu espírito sobre o servo, sobre a serva, sobre o funcionário, sobre a funcionária, sobre o escravo, sobre a escrava, sobre o camponês, sobre a camponesa. Eles também receberão o meu espírito, e diz o texto, eles também profetizarão lá na roça. Eles vão profetizar lá na roça. E vai ser tão forte, mas tão forte, mas tão forte, que haverá milagre em cima do céu, milagre embaixo da terra, sol, sangue, fumaça. E quando tudo isso acontecer, tudo isso que Pentecostes, o universo vai ficar alvoroçado, o céu vai ficar aberto, e todo aquele que invocar o nome do Senhor será salvo. Foi o que Joel disse, e que Pedro repetiu, e que eu estou contando para você. Levanta a mão direita e fala: eu estou recebendo. Está acontecendo um Pentecoste essa semana, e eu faço parte disso. Eu recebo o poder do Espírito Santo, um poderoso avivamento sobre a minha vida. A maior prova de que o Espírito Santo vai pegar todos é que no dia de Pentecostes dá uma relação de gente que no Antigo Testamento nunca ia experimentar o Espírito Santo. Olha aqui que interessante os nomes que aparecem: os partos, medos, os elamitas, gente da Capadócia, do Ponto, da Ásia, da Frígia, da Panfilha, do Egito, da Líbia, de Cirene, peregrinos de Roma, judeus, prosélitos, cretenses e árabes. Esse povo no Antigo Testamento jamais ia experimentar qualquer ação do Espírito Santo, jamais. Mas agora que o Espírito Santo é para todos, já estava no dia de Pentecostes, nesse processo de inclusão, de efusão generalizado, já conta aqui um grupo de pessoas representando eu, você, sua família, seus parentes, quem está fora da igreja, quem está voltando, quem está afastado, quem está te dando dor de cabeça, já estão inclusos aqui, porque na festa de Pentecostes, o Espírito Santo está se revelando para todos. Queridos, eu estou dizendo que nós estamos em tempos de avivamento. O Espírito Santo está dado para nós, e é muito interessante que Jesus disse assim: gente, eu preciso ir, porque se eu não for, o Espírito não virá. É como se os discípulos perguntassem: tá, mas a gente quer ficar com o Senhor. E ele falou: não me retenha, me solte. Eu preciso ir, porque é necessário que Ele venha. Porque quando o Espírito vier, Ele vos revelará toda a verdade. E a maior prova de que o Pentecoste será para todos é que Ele convencerá o mundo inteiro a respeito do pecado, a respeito da justiça e a respeito do juízo. Jesus já tinha dito que quando o Espírito viesse, o Espírito ia pegar todos. Eu não acho justo você ficar de fora disso. Eu não acho justo que o Pentecoste seja a festa da terceira pessoa da Santíssima Trindade, Deus, e ela só seja aguardada por pessoas que têm identidade carismática.
Então, se você não pertence à corrente de graça, se você não pertence à renovação carismática, se você não tem nenhum elo com alguma missão, nova comunidade, associação de fiéis, não é justo que só aqueles que têm identidade carismática receba esse Pentecostes, porque o processo bíblico é esse. O Pentecostes precisa contemplar a todos. A festa de domingo agora, dia 24 de maio, não é uma festa para alguns, é a festa de Deus, terceira pessoa da Santíssima Trindade, como a gente reza no credo Niceno Constantinopolitano. Nós adoramos o Espírito Santo.

0: sendo revelado para todos, significa que toda a igreja, todo o universo, toda a sociedade, o mundo inteiro precisa receber o Espírito Santo. Toque em quem está do seu lado e fala: é para você, é para você, é para você. Toca, toca, toca, toca. Não, mas do jeito que você tocou, deu vontade de morrer. Descruza esse braço em nome de Jesus. Não está fazendo esse frio todo que você está sentindo. Não está. Olha aqui. Não está. Toca em quem está do seu lado e fala: receba! Eu vou dizer de novo porque talvez você não entendeu. Se de Gênesis a Joel, e Joel é peixe pequeno, ele nem é um dos quatro profetas maiores, ele é um dos 12 menores, ele é peixe pequeno. De Gênesis a Joel, o Espírito Santo trabalha de uma forma unilateral e para alguns. Joel rompe o silêncio e diz: vai chegar um dia que vai ser para todos. 350 anos depois, Pedro diz: vocês estão assustados porque chegou o dia, a profecia se cumpriu, é para todos. E cadê o todos? Por que que ninguém mais pede o Espírito Santo? Por que que ninguém mais fala: vem Espírito Santo, me batiza, vem, vem, vem, me arrebenta, vai, me dá uma voadora, me joga na parede, me deixa doido, me possua, vem Espírito Santo. Por que não? Por que não? Se a profecia é que a partir de Pentecostes o Espírito Santo agora é para todos. Pergunta para quem está do seu lado: e por que não todos ainda? Pergunta. E eu estou aqui da Canção Nova para o mundo, dizendo que o Espírito Santo vai pegar você, vai pegar sua família, vai pegar as crianças, vai pegar os adolescentes, vai pegar os jovens, vai pegar os anciãos, vai pegar os adultos, vai pegar os funcionários da sua empresa, vai pegar, vai pegar, vai pegar, vai pegar, vai pegar, vai, vai, vai. Moisés, como é que eu faço para receber esse Espírito Santo aí, já que está mega disponível? Receita número 1, tá? João capítulo 7, versículo 38, olha para mim. Quem crê em mim, do seu interior jorrarão rios de água viva. Jesus falava do Espírito Santo que haviam de receber daqui a poucos dias. Poucos dias é tipo domingo agora. O que que eu preciso para receber o Espírito Santo? Eu preciso desejar. Jesus diz: quem desejar, quem crer, quem tiver vontade, quem dizer eu quero, do seu interior vai jorrar rio de água viva, como uma mina vai borbulhar, vai começar a cuspir água para fora. Mas você precisa desejar. Aí eu pergunto: você deseja? Não. Abra a boca, levanta o braço, fala para quem está do seu lado: vamos orar. Feche os seus olhos. Fala para quem está do seu lado: você não tem cara nenhum que deseja. Você não tem, não tem. Não tem. Não tem. Se o Espírito Santo está disponível, e é disponível para todos, o que que eu preciso fazer para receber o Espírito Santo? Ter vontade. Tem que ter vontade. Tem que dizer: vem Espírito. Vem. Fala para quem está do seu lado: com essa preguiça sua não vai vir nem mosquito, não vai vir. Agora você entende as pessoas que criticam quem tem uma identidade carismática. Para que levantar o braço, ficar gritando? Porque Quem desejar, quem pedir, quem dizer eu quero, do interior vai começar a cuspir água viva. E Jesus estava falando do Espírito que haveriam de receber daqui a poucos dias, vulgo domingo. O que que eu preciso fazer para o Espírito Santo pegar você? Precisa querer. Se joga, se lança, quebra. Pedro, guarda sua espada na bainha, joga essa capa fora, Bartimeu. Vamos, filho. Então, se é para orar, orar. Se é para gritar, grita. Se é para cantar, canta. Se é para chorar, chora. Se é para correr, corre. Tem que ter vontade. Tem que ser visceral. Ou você acha que os apóstolos no cenáculo ficaram 9 dias sentados na cadeira dizendo: ó dia, ó céu, ó lua, ó, quando virá o Espírito? Não, esse cara 9 dias, vem Espírito Santo, vem Espírito Santo, vem Espírito Santo, um dia, vem, vem, vem, vamos revezar, que agora a gente tem que ir no banheiro também, vem Espírito Santo, segundo dia, vamos revezar, uns pede, uns come, depois quem estava pedindo vai comer, quem estava comendo vem pedir. E no 10º dia o Espírito Santo veio, mas eles ficaram 9 dias desejando ansiosamente. Balança quem está do seu lado, fala: é isso que precisa acontecer com você. Aí aparece aquele discurso de gente preguiçoso, né? Para que que eu preciso falar se ele sabe todas as coisas? Então fica de boca fechada, sua múmia, fica aí de boca fechada. Fica aí. Fala para quem está do seu lado. Falou seu nome lá, eu acabei de ouvir. Segunda dica para receber o Espírito Santo. Mateus capítulo 7, versículo 11. Se vós que sois maus, sabeis dar coisas boas para os vossos filhos, quanto mais o Pai do céu não vos dará o Espírito Santo para todo aquele que pedir. O Pai vai dar para quem pedir. Fala para quem está do seu lado, você não vai abrir essa boca, não? Tem que pedir. Me pergunta por que tem que pedir? Porque quando Deus criou o ser humano, colocou nele uma coisa chamada liberdade, livre-arbítrio. Deus não pode dar o Espírito Santo para você se na sua liberdade você não quer. Pedir é a autorização da sua liberdade. Por isso que a boca fala daquilo que o coração está cheio. Pode aplaudir, pode aplaudir, pode aplaudir, pode aplaudir. Diga comigo: desejar e pedir. Mais uma vez: desejar e pedir. Pedir quando? Aqui agora? Sim. E de noite? De novo. E na madrugada, outra vez. E amanhã cedo, de novo. E escovando dente, de novo. E almoçando, de novo. E dirigindo, de novo. 24 horas por dia, vem Espírito Santo, eu te desejo, eu te quero. Vem Espírito Santo, vem me possua, vem Espírito Santo, vem, vem, vem, vem, vem, vem. Gente, eu aprendi isso nesse palco aqui quando eu era garoto, sentado aí. Com quem? Com o Monsenhor Jonas Abib. Mr. Pentecostes. Que a gente precisava pedir 24 horas por dia, porque estava disponível. Tem que desejar e pedir, desejar e pedir, desejar e pedir. Para você também, mas para os seus. Ora no teu filho, espera ele dormir, claro. Ele: o que foi, mano? Nada não, só vim te cobrir. Mão na cabeça dele, ora no marido, ora na tua esposa. Ora, ora, ora de ladinho. Vem Espírito Santo. Vem Espírito Santo, vem, vem. Não perca a oportunidade. Não perca a oportunidade. Não perca. Dica número 3: primeiro você deseja, segundo você pede. Olha que lindo. Atos dos Apóstolos, capítulo 2, versículo 38. Arrependei-vos e cada um de vós seja batizado no Espírito Santo. Você deseja, você pede e você diz: eu necessito, eu sou miserável, eu sou pecador, eu preciso de ajuda, dá-me a tua graça, sem ti eu não consigo fazer. Como diz o apóstolo Paulo aos Romanos, capítulo 7, eu não consigo fazer o bem que eu quero, eu acabo fazendo o mal que eu não queria fazer, porque em mim o bem não habita, eu preciso da graça. E quem é a graça? O Espírito. Então você não vai conseguir ser bom marido e boa esposa se você não pedir a graça do Espírito. Você não vai conseguir exercer paternidade e maternidade se você não tiver a graça do Espírito. Você não vai conseguir conduzir a sua empresa com tantos funcionários problemáticos se não for a graça do Espírito. Você não vai conseguir viver uma vida de comunidade se não for pela graça do Espírito. Então você precisa desejar o Espírito, você precisa pedir o Espírito e reconhecer que você é tão miserável que você é dependente do Espírito. Mas está disponível, a notícia boa é essa. Olha para quem está do seu lado e fala: a notícia boa é essa. Está liberado, está liberado. Fala para mais alguém, fala para quem está atrás de você. Está disponível. E eu volto a dizer: não é justo que algo tão grandioso como esse, festa de Deus, Espírito Santo, terceira persona da Santíssima Trindade, seja desejado por uma ala ou por um grupo, como se gostar do Espírito Santo fosse uma devoção como um santo. Não, queridos, é para todos. E Pentecostes é para todos. E efusão no Espírito Santo é para
1: todos,
0: de criança a idoso. Vamos orar. Nossa Senhora, eu não chamei você para tomar açaí. Vamos orar. Fica de pé, dá um abraço quem está do seu lado e fala: nós vamos pedir agora, nós vamos pedir. Vamos pedir, Ana Lúcia. Vem, Eduardo, orar comigo. Dá um abraço quem está de um lado, dá um abraço quem está do outro. Fala: tá disponível, é para todos, todos. Quem entendeu a pregação, dá um glória a Deus maravilhoso. Quem quer receber o Espírito Santo, dá um glória a Deus maravilhoso. Quem quer acessar o Espírito prometido do Pai, diga aleluia.
1: Aleluia.
0: Vamos cantar.
1: Em verdade.

força, alegria, resposta, visão espiritual, olhos de águia, sabedoria, me traz força, me levanta dos meus abatimentos.

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11: Os olhos do Senhor estão voltados para os justos e seus ouvidos atentos aos seus clamores. Salmo 33, versículo 16.
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12: A paz de Jesus, o amor de Maria, que a alegria do Espírito Santo esteja sempre no seu coração. A você que nos acompanha pela Rádio Canção Nova, uma ótima tarde. Estamos começando esse momento todo especial da Divina Misericórdia. É a hora de grande graça para nós e para...

para o mundo inteiro. Diz o nosso Senhor: nada negarei a alma que me pedir em nome da minha paixão. Então é nessa hora que nós nos unimos em oração com você, aonde quer que esteja, para clamar: Senhor, tende misericórdia de nós e do mundo inteiro. Eu sou Edésio Luiz, membro aqui da comunidade Canção Nova. Junto comigo está o Manuel, que Deus abençoe, Manuel. Também está comigo o Soares, daqui a pouquinho o Padre Marcos Valadares. Vamos juntos com você pedir: Jesus, tende misericórdia de nós e do mundo inteiro. Hoje é quinta-feira de louvor, quinta-feira de adoração, dia 21 do mês de maio. Eu quero fazer um convite a você a rezar conosco nessa hora, participar através do nosso WhatsApp 12 991455871, 12 991455871. Não esqueça de colocar o seu nome, a cidade de onde você está nos ouvindo e a sua intenção. Está começando agora a Hora da Misericórdia.

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0: Pai das misericórdias e Deus de toda consolação, ouvimos. Nos coloquemos na presença de Jesus misericordioso, como nós cantamos aqui, Pai misericordioso, tem misericórdia de nós. E quando nós rezamos o texto da Divina Misericórdia, nós estamos rezando em nome de Jesus, pedindo ao Pai do Céu por essas graças e bênçãos, curas, milagres, prodígios, mas pedimos com confiança. E é nesse intuito que eu quero convidar a você a rezar com confiança, acreditando no poder de Jesus. Tudo pode ser mudado pela força da oração. Tudo é, quer dizer, tudo, como diz nosso pai fundador, Monsenhor Jonas. Mas tudo conforme também a vontade do Senhor. Não é só porque eu quero uma coisa que se Deus não fizer, o Deus vai fazer porque eu quero. Não, não é assim. Quando nós falamos, Senhor, seja feito segundo a tua vontade, nós submetemos, primeiramente, quando nós somos Senhor. Quando nós somos Senhor, é que nós não somos donos de nós mesmos. E quando nós pedimos, Senhor, seja feito segundo a tua vontade, eu estou pedindo a graça, Senhor, que coloque no meu coração para que aceite sempre a sua vontade. Nos coloquemos aqui para rezar e clamar a misericórdia do Senhor, primeiramente em ação de graças. Pelo dom da vida da Virlane, aqui da comunidade Canção Nova, Deus abençoe minha irmã. A Maria Cristina, também da comunidade Canção Nova, da Missão de Lavrinhas. O Luiz Felipe, completando mais um ano de vida de hoje. Estamos rezando e clamando o milagre na vida da Manuela. Também rezamos pela Carla Couto, pelo Vinícius, pelo Álvaro, pela Gabi, pela Ilza, Dona Marta, os irmãos que estão sofrendo com câncer. Pedimos tantos e tantos irmãos, recebemos notícias. Também rezamos pela recuperação da saúde do Padre Lucas Gonçalves, o Padre Marlon Múcio, o Padre Francisco e tantos outros que estão sofrendo com câncer, com doenças incuráveis, com doenças que nós nem sabemos o nome, mas pedimos, Senhor, tende misericórdia. E junto com as intenções da Osmária de São Paulo Capital, está rezando conosco, a Janaína de Roseira, um exemplo que ela sempre pede aqui, estamos clamando o milagre pelo Henry, essa criança de 6 aninhos que está lutando contra um câncer. Pedimos a Jesus misericordioso por cada um, por quem sofre com doenças emocionais, ansiedade, depressão, crise de pânico, pelos desempregados, imigrantes desabrigados, colocamos aqui. O Afonso de Potim também está rezando por suas intenções. Afonso, Deus te abençoe. Colocamos toda a situação financeira dos nossos irmãos, todos aqui estão passando por crise. Colocamos nessa hora da misericórdia, pedimos ao Pai do Céu, em nome de Jesus, pela Verônica, lá no Japão, nos acompanhando e rezando conosco, trazendo as suas intenções. Temos intenções aqui também da Dona Raquel, que está ouvindo e rezando conosco nessa hora. Colocamos aqui pelas almas dos seus entes queridos, seus pais, também pela alma do seu esposo, pelo seu filho, também pelos amigos. Colocamos aqui todos que a senhora colocou aqui, Dona Raquel, Deus abençoe. Também colocamos aqui no coração de Jesus misericordioso, nessa hora da misericórdia, as pessoas estão passando por problemas emocionais, em especial a Verônica, que está no Japão, pedindo pelo filho que está passando por essa luta. Pedimos a Jesus misericordioso. Wesley de Barbacena, colocando as suas intenções. Wesley, um abraço, irmão. A Maria Aparecida, da cidade de Brasília, também está rezando conosco. Luiz Carlos Manfrim, de São José do Rio Preto, colocando as suas intenções. O Gilvan de Potim também reza conosco. Irmão, Deus abençoe por toda a família. Temos também aqui as intenções do Marco de Lagoinha, está rezando conosco. Deus abençoe, Marco, a você e a sua família. Colocamos aqui pela recuperação do seu irmão que fez cirurgia de um câncer. A Elza, da cidade de Roseira, também clama a misericórdia do Senhor, também rezando pela alma do seu pai, Mário, que faz um mês que faleceu. Nos unimos em oração, Elza. A Maristela, de Itaguatinga Sul, reza conosco lá no Distrito Federal, colocando as suas intenções. Também colocamos aqui o seu namoro, apresentando a Sirlene Aparecida, de Guaratinguetá, reza conosco, colocando as suas intenções, sua família. Fernanda, de Nova Orleans, nos Estados Unidos, se une em oração conosco nessa hora, em especial pela filha Maria Eduarda. toda a família. Ana Amélia de Guaratinguetá reza conosco também por toda a sua família. O Júlio César, da cidade de Leopoldo, Minas Gerais, colocando as suas intenções. O Carlos Alberto, da cidade de Cruzeiro, se une em oração conosco. A Maria Santos, de Cruzeiro, também reza conosco nessa hora. Deus abençoe todo o povo de Cruzeiro que tem sempre acompanhado e rezado conosco nessa hora da misericórdia. A Delvan de Itabaiana, no Sergipe, também apresentando toda a sua família. Colocamos a Franciele de São José do Rio Preto, se une em oração conosco. Temos também as intenções do Adriano de São Paulo, capital, rezando conosco, trazendo a sua família. A Catarina da cidade de Cruzeiro. A Maria Helena é de Guaratinguetá, reza conosco. Deus abençoe Maria Helena. Também a Elza Ramos, da cidade de Cruzeiro, trazendo aqui a sua família. Também temos as intenções da Reginete, é de Silveiras. Reza conosco em ação de graças pelo aniversário do seu filho, 17 anos hoje. Que Deus abençoe e também que fez um procedimento cirúrgico. Colocamos aqui, Reginete, você e as suas intenções. O Elvis Oliveira, da cidade de São Paulo, capital, está rezando conosco, colocando as suas intenções aqui, o seu trabalho, a sua família. O Juliano Pereira, de Aiuruoca, Minas Gerais, reza conosco. Deus abençoe, meu irmão. Também a Lúcia, de Guaratinguetá, apresentando a sua família. E rezamos aqui pela Selma, é de Jacaraci, Bahia. Deus abençoe, minha irmã. Rezamos por você, por toda a sua família e todos aí que nos acompanham na Bahia. A Rosane Gomes, Deus abençoe a Rosane Gomes por você, por sua família. Ela é do Rio de Janeiro. Colocamos todas as suas intenções nessa hora da Divina Misericórdia. Soares, boa tarde, meu irmão. Seja bem-vindo. Suas intenções para rezarmos?
2: Boa tarde, Délio. Obrigado. Boa tarde, Manuel. Boa tarde a você que está sintonizado e rezando conosco o Santo Terço. Hoje eu rezo pela minha conversão, pela minha esposa, meus filhos, minha nora, pelos projetos dela, pelo meu sogro, pela alma do seu Carlos Cavalcante, esposo da dona Raquel, pelo Vate Dias e família, Clóvis Moraes e família. Também coloco nesse terço o Benedito Gonçalves, o Biba, aqui de Cachoeira Paulista, pelo Renato Salgado, pela a Bárbara, também por todos os motoristas, carreteiros, na pessoa dos meus amigos, o Costa Neto, que é de São José dos Campos, e o Remi, que é com o cunhado do Edésio, que está carregado para o Pernambuco. Também pela Ana Luísa Cogut, pelo filho Felipe da Rosane Gomes, lá do Rio de Janeiro, pelo Terço dos Homens da Paróquia Nossa Senhora, na pessoa do Jacó, seu Sebastião, o Rufino, o Riberto, o João, o Arthur, pelas pessoas aniversariantes no dia de hoje, por todos da família Satinho, o Eduardo, a Isleia, o Guto, o João, pelo Marcos e a Gislaine, lá de Fortaleza de Minas, pela dona Clélia Carvalho, pelo Zezinho, a Márcia, o William, o Samuel, o seu João Ribeiro, lá em Iretama, no Paraná, pelo Adagmar e a Lourdes, lá de São Sebastião do Paraíso, pelo Lindomar, o Preto, aqui de Cachoeira Paulista, pela comunidade Padre Pio, na pessoa do Moisés, ali também o Roberto, o Luiz Oliveira, o Adriano, pela comunidade Fraternidade Missionário Caminho, do Frei Gilson Sobreiro, lá em Campo Mourão, no Paraná, pelas pessoas no leito das UTIs, pelas crianças que estão aí abandonadas nos orfanatos, também pelos idosos que estão aí nos asilos, pelas pessoas da área de saúde. Amém.
0: Amém. Colocamos aqui as intenções do Manuel, você, Manuel, toda a sua família. Apresentamos todos os nossos irmãos colaboradores da Canção Nova, cada sócio evangelizador, pelo Ulisses, que é nosso irmão de comunidade, por você, Ulisses, pela esposa Vânia e toda a sua família. Apresentamos aqui também cada membro da comunidade Canção Nova, aqueles que estão doentes. Colocamos os nossos queridos sacerdotes e rezando por esse final de semana maravilhoso, né? Nós estamos no tempo de vivermos esse tempo, né, tão especial para a igreja, que é o Pentecostes. Já estamos em acampamento de Pentecostes, começando hoje, apresentando a todos os irmãos que estão vindo para cá para viver o acampamento de Pentecostes aqui na Canção Nova. mas rezando por toda a igreja que está vivendo esse novo Pentecostes, clamando a graça de sermos cheios do Espírito Santo. Pelos doentes e agonizantes, pelas almas do purgatório, pelo Papa Leão XIV e toda a Santa Igreja, colocamos aqui todas as mulheres grávidas, também rezamos aqui por aquelas que não podem ter filhos por algum outro motivo, aquelas que fizeram um aborto ou sofreram um aborto. Eu clamo aqui ao Senhor misericordioso que vem curando esses corações. Com essas intenções, mas aquelas que você tem aí no seu coração, rezemos juntos o Terço da Divina Misericórdia.
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0: Pelo sinal da Santa Cruz, livra-nos Deus nosso Senhor dos nossos inimigos. Em nome do Pai, do Filho e do Espírito Santo. Amém. Pai nosso, que estais no céu, santificado seja o vosso nome. Venha a nós o vosso reino. Seja feita a vossa vontade, assim na terra como no céu. O pão nosso de cada dia nos dai hoje. Perdoai-nos as nossas ofensas, assim como nós perdoamos a quem nos tem ofendido. E não nos deixeis cair em tentação, mas livrai-nos do mal. Amém. Ave Maria, cheia de graça, o Senhor é convosco. Bendita sois vós entre as mulheres, e bendito é o fruto do vosso ventre, Jesus. Santa Maria, Mãe de Deus, rogai por nós, pecadores, agora e na hora de nossa morte. Amém. Creio em Deus Pai, Todo-Poderoso, Criador do céu e da terra, e em Jesus Cristo, seu único Filho, nosso Senhor, que foi concebido pelo poder do Espírito Santo, nasceu da Virgem Maria, padeceu sob Pôncio Pilatos, foi crucificado, morto e sepultado, desceu à mansão dos mortos, ressuscitou ao terceiro dia, subiu aos céus, está sentado à direita de Deus Pai Todo-Poderoso, de onde há de vir a julgar os vivos e os mortos. Creio no Espírito Santo, na Santa Igreja Católica, na comunhão dos santos, na remissão dos pecados, na ressurreição da carne, na vida eterna. Amém. Eterno Pai, eu vos ofereço o corpo e o sangue, a alma e a divindade de vosso diletíssimo Filho, nosso Senhor Jesus Cristo, em expiação dos nossos pecados e os do mundo inteiro.
2: Pela sua dolorosa paixão,
0: tende misericórdia de nós e do mundo inteiro.
2: Pela sua dolorosa paixão,
0: tende misericórdia de nós e do mundo inteiro.
2: Pela sua dolorosa paixão,
0: tende misericórdia de nós e do mundo inteiro.
2: Pela sua dolorosa paixão,
0: tende misericórdia de nós e do mundo inteiro.
2: Pela sua dolorosa paixão,
0: tende misericórdia de nós e do mundo inteiro.
2: Pela sua dolorosa paixão,
0: tende misericórdia de nós e do mundo inteiro.
2: Pela sua dolorosa paixão,
0: tende misericórdia de nós e do mundo inteiro.
2: Pela sua dolorosa paixão,
0: tende misericórdia de nós e do mundo inteiro.
2: Pela sua dolorosa paixão,
0: tende misericórdia de nós e do mundo inteiro.
2: Pela sua dolorosa paixão,
0: tende misericórdia de nós e do mundo inteiro.
2: Eterno Pai, eu vos ofereço o corpo e o sangue, a alma e a divindade de vosso diletíssimo Filho, nosso Senhor Jesus Cristo, em expiação dos nossos pecados e os do mundo inteiro,
0: pela sua dolorosa paixão.
2: Tende misericórdia de nós e do mundo inteiro.
0: Pela sua dolorosa paixão.
2: Tende misericórdia de nós e do mundo inteiro.
0: Pela sua dolorosa paixão.
2: Tende misericórdia de nós e do mundo inteiro.
0: Pela sua dolorosa paixão.
2: Tende misericórdia de nós e do mundo inteiro.
0: Pela sua dolorosa paixão.
2: Tende misericórdia de nós e do mundo inteiro.
0: Pela sua dolorosa paixão.
2: Tende misericórdia de nós e do mundo inteiro.
0: Pela sua dolorosa paixão.
2: Tende misericórdia de nós e do mundo inteiro.
0: Pela sua dolorosa paixão.
2: tem de misericórdia de nós e do mundo inteiro.
0: Pela sua dolorosa paixão.
2: Tem de misericórdia de nós e do mundo inteiro.
0: Pela sua dolorosa paixão.
2: Tem de misericórdia de nós e do mundo inteiro.
0: Eterno Pai, eu vos ofereço o corpo e o sangue, a alma e a divindade de vosso diletíssimo Filho, nosso Senhor Jesus Cristo, em expiação dos nossos pecados e os do mundo inteiro.
2: Pela sua dolorosa paixão,
0: tende misericórdia de nós e do mundo.

0: e do mundo inteiro.
1: Pela sua dolorosa paixão,
0: tende misericórdia de nós e do mundo inteiro.
1: Pela sua dolorosa paixão,
0: tende misericórdia de nós e do mundo inteiro.
1: Pela sua dolorosa paixão,
0: tende misericórdia de nós e do mundo inteiro.
1: Pela sua dolorosa paixão,
0: tende misericórdia de nós e do mundo inteiro.
1: Pela sua dolorosa paixão,
0: tende misericórdia de nós e do mundo inteiro. Eterno Pai, eu vos ofereço o corpo e o sangue, a alma e a divindade de vosso diletíssimo Filho, nosso Senhor Jesus Cristo, em expiação dos nossos pecados e os do mundo inteiro, pela sua dolorosa paixão.
1: Tende misericórdia de nós e do mundo inteiro,
0: pela sua dolorosa paixão.
1: Tende misericórdia de nós e do mundo inteiro,
0: pela sua dolorosa paixão.
1: Tende misericórdia de nós e do mundo inteiro,
0: pela sua dolorosa paixão.
1: Tende misericórdia de nós e do mundo inteiro,
0: pela sua dolorosa paixão.
1: Tende misericórdia de nós e do mundo inteiro,
0: pela sua dolorosa paixão.
1: Tende misericórdia de nós e do mundo inteiro,
0: pela sua dolorosa paixão.
1: Tende misericórdia de nós e do mundo inteiro,
0: pela sua dolorosa paixão.
1: Tende misericórdia de nós e do mundo inteiro,
0: pela sua dolorosa paixão.
1: Tende misericórdia de nós e do mundo inteiro,
0: pela sua dolorosa paixão.
1: Tende misericórdia de nós e do mundo inteiro.
0: Deus Santo, Deus Forte, Deus Imortal, tende piedade de nós e do mundo inteiro. Deus Santo, Deus Forte, Deus Imortal, tende piedade de nós e do mundo inteiro. Deus Santo, Deus Forte, Deus Imortal, tende piedade de nós e do mundo inteiro. Em nome do Pai, do Filho e do Espírito Santo. Amém. Obrigado, Soares. Deus te abençoe, meu irmão.
2: Amém. Eu que agradeço a você e a todos que rezaram conosco esses Terço da Misericórdia.
0: Obrigado, padre. Seja bem-vindo.
1: Obrigado. Deus abençoe. Cheguei aqui um pouco correndo, né? Como sempre, estava atendendo ali no confessionário, né? Eu estava lembrando aqui o Tribunal da Misericórdia.
0: Ali, o trono ali.
1: O trono da misericórdia. Mas graças a Deus cheguei, né? E alcançando assim o texto da misericórdia.
0: Amém. Então você que está rezando conosco, daqui a pouquinho o padre vai voltar para rezar conosco e meditar a mensagem do diário de Santa Faustina. Vamos dizer juntos? Ó sangue e água que jorrastes do coração de Jesus, como fonte de misericórdia para nós, eu confio em vós.

0: Vem Espírito com o Diácono Nelsinho Correia e antes, Senhor, tende misericórdia com Comunidade Arca da Aliança.
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0: Pai das misericórdias e Deus de toda a consolação, ouvi-nos. Um abraço aqui para Tatiana, ela é de Minas Gerais, não colocou o nome da cidade aqui, Tatiana, mas Deus te abençoe muito, colocamos esse exame que você vai fazer agora no coração de Jesus misericordioso. Rezamos aqui também pelo Diogo, da cidade de Paulínia, está pedindo oração aqui pelo seu projeto espiritual. Continuamos aqui esse projeto que você está rezando aí, colocamos Diogo, você e sua família. Também mandando um abraço aqui para a Fátima, é da cidade de Paranaíba, no Mato Grosso do Sul, rezando pela sua neta Mariana, e colocamos nessa hora da misericórdia a ela e toda a família. Temos também aqui as intenções, deixa eu pegar aqui, a Rosa de Potirendaba, São Paulo, Deus abençoe Rosa, a você e a sua família. A Elizabeth, da cidade de Capelinha, Minas Gerais, também se une em oração conosco, está rezando por sua irmã Rosângela, que está fazendo sessões de quimioterapia contra um câncer no seio. Pedimos e clamamos a misericórdia por ela, pela Rosângela e todos os irmãos e irmãs que estão passando por essa luta contra o câncer. Vamos agora meditar e rezar a mensagem do Diário de Santa Faustina. A você que tem o Diário de Santa Faustina, hoje o parágrafo é o 460, 460, que nos diz assim: Ó Jesus, o meu coração para de bater quando reflito sobre tudo o que fazeis por mim. Admiro-vos, Senhor, por vos rebaixardes tanto até a mim, miserável alma. Que meios inconcebíveis utilizais para me convencer. Repetindo essa mensagem, pedindo a graça do Espírito Santo sobre nós, e que o Espírito Santo possa estar atingindo o meu e o seu coração. Faça essa experiência hoje com o Espírito Santo. E Ele está falando conosco através dessa mensagem. Santa Faustina diz assim: Ó Jesus, o meu coração para de bater quando reflito sobre tudo o que fazeis por mim. Admiro-vos, Senhor, por vos rebaixardes tanto até a minha miserável alma. Que meios inconcebíveis utilizais para me convencer.
3: Que bonito este parágrafo do Diário de Santa Faustina, que fala de três pontos importantes para nós. Primeiro ponto é dela reconhecer diante da misericórdia de Deus, né, como que é um espanto diante da misericórdia de Deus. O segundo ponto, diante disso, ela diz que ela vive justamente como se reconhece como uma alma miserável diante de tudo isso, né? E também o terceiro ponto, de reconhecer que existem meios inconcebíveis que Deus usa para visitar essa pobre alma miserável. Ou seja, né, Santa Faustina, no primeiro ponto, ela está reconhecendo: Ó Jesus, meu coração para de bater quando reflito sobre tudo o que fazeis por mim. Ela fica espantada diante de tanta misericórdia de Deus. Ela está contemplando ali toda a história de Jesus, né? Com certeza a paixão de Jesus, a morte de Jesus por nós na cruz. Ela fica admirada e fica espantada, né? Como de boca aberta, assim, sem respirar, né? Sabe quando a gente recebe uma notícia e fica espantado? Nossa Senhora, até fala, Nossa Senhora, né? Aconteceu com essa pessoa isso? Meu Deus, você fica espantado, nossa, quase morri de susto. É a expressão, né? Que é uma expressão forte para dizer que é algo muito forte que aconteceu. Então, Santa Faustina diz que meu coração para de bater, que foi forte a experiência que ela teve, mergulhando, sim, na contemplação da misericórdia de Deus. É tanto que tem um santo chamado São João Crisóstomo que diz assim: a consciência da própria miséria é o começo da cura espiritual. Diante dessa tão grande, imensa misericórdia que ela fica espantada, ela reconhece ali, né, a miséria da sua alma, porque ela diz assim: admiro-vos, Senhor, por vos rebaixardes tanto até a minha miserável alma. Ela reconhece diante de tanta misericórdia que o Senhor vem se rebaixando diante da sua miserável alma. O rebaixamento, a aniquilação de Deus. Deus se aniquila na cruz, né, por nós. Não prevalece a sua igualdade com Deus. Paulo vai dizer na carta aos Filipenses, capítulo 2. Jesus, na sua condição divina, não prevaleceu da sua igualdade com Deus. Esvaziou-se de si mesmo. Por causa de quê? Para nossa salvação. Por causa da nossa miserável alma. Ele fez isso para nos libertar do pecado, da morte, do mal. Ou seja, quando nós tomamos consciência disso, diante dessa tão grande misericórdia de Deus, da nossa miséria, São João Crisóstomo diz assim, que a consciência da própria miséria é o começo da cura espiritual. Quando você vai reconhecendo a sua própria miséria, por exemplo, eu estou saindo do confessionário, né? Se a pessoa vem para confessar, ela está tão chocada assim, diante da sua própria miséria, que ela diz, me senti tocado, padre, para me confessar isso, já começa a cura espiritual nela. E aí, quando o sacerdote dá a absolvição, pronto, liberta de tudo, né? Graças a Deus, né? Uhum. Louvado seja Deus. Então, um outro ponto, no finalzinho da meditação, Santa Faustina também reconhece aqui as inconcebíveis, ela vai dizer aqui, né? Que meios inconcebíveis utilizais para me convencer diante de tanta miséria, tanta misericórdia, o Senhor usa meios inconcebíveis para me convencer. Por exemplo, quando o Espírito Santo vai tocar nossa consciência para a gente fazer uma confissão, vai dando-nos graças interiores de arrependimento, ou nos acontecimentos inesperados, ou em sofrimentos, ou em cruzes, no silêncio, nas consolações, nas situações difíceis, vai acendendo meios para a gente sentir ali uma presença de Deus, que a gente reconhece, minha vida está errada, eu preciso mudar. Uma pessoa que veio se confessar hoje, ela disse que ela estava na capela rezando, se sentia incomodada, que tinha muito tempo que ela não confessava. E ela rezava e vinha aquelas coisas na cabeça dela, rezava, o Senhor está usando aquele meio que ela estava na capela ali, para ela se convencer de que ela precisava mudar de vida. Depois ela foi no confessionário e mudou mesmo, né? Deu um passo na fé e conseguiu ali experimentar a divina misericórdia. Faça o mesmo. Se você sente aí que a sua consciência está aqui, é como que está alguma coisa arranhando a sua consciência, sabe, perturbando a consciência, observe se não são alguns pecados, ou pecados graves que você não confessou ainda, e que o Espírito Santo está incomodando para isso, para libertar. E procure a confissão, deixe que Deus lave o seu coração.
0: Amém. Amém.

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0: Pai das misericórdias e Deus de toda a consolação, ouvi-nos. Já estamos vivendo o clima de Pentecostes aqui na Canção Nova. Começou hoje o acampamento, amanhã a Santa Missa é às 16h. Você é nosso convidado a vir participar aqui na Canção Nova, em Cachoeira Paulista, desse acampamento maravilhoso. Para ser cheio do Espírito Santo, está de coração aberto para acolher, né, padre?
3: Isso mesmo. Eu tava longe aqui.
0: Peguei de surpresa,
3: tava
0: padre.
3: Longe aqui do microfone. Mas é isso mesmo, Pentecostes, no momento de nós pedirmos mesmo, vem Espírito Santo sobre nós. Pentecostes é uma marca para nós da Canção Nova, né? Uhum. A marca, o Padre Jonas, ele se chamava assim, né? Com muita ênfase, né? E com certeza era Mr. Pentecostes, né?
0: Sim.
3: Aquele que é cheio do Espírito Santo e que quantas vezes conduziu também orações pedindo o Espírito Santo, o batismo do Espírito Santo. Então que você venha para esse encontro, acampamento de Pentecostes, mas venha com esse desejo, desejar o Espírito Santo. Tem um santo que fala assim, São João Ávila, estava lendo esses dias agora, ele fala o seguinte, tem várias catequeses sobre o Espírito Santo, ele fala o seguinte, que o Espírito Santo nós temos que desejá-lo. Ele não vem se nós não desejarmos. Desejar como se tem sede, como se tem fome. Sabe que a pessoa está com sede, quer tomar água? Ela está falando da água aqui, né? Estou com tanta sede que eu tomo água. A pessoa não vê o momento de tomar água. Então eu quero tanto o Espírito Santo que não vejo o momento dele realmente vir sobre mim, me conduzir, me entregar a ele inteiramente, sem reserva.
0: Amém. Quero mandar um abraço aqui para Sandra da Lugo, ela de Taboão da Serra, São Paulo, está unida em oração conosco. Um abraço, minha irmã, tudo de bom para você, para sua família. Sebastiana de Pirapora, Minas Gerais, também reza conosco, colocando as suas intenções. Temos também aqui Amanda de Gurupi, no Tocantins, também pedimos por você, viu, Amanda? Tudo de bom para você. Padre, eu queria pedir ao Senhor que nos abençoe. E pedindo através dessa bênção que nos dê essa sede, essa fome de ser cheio do Espírito Santo.
3: Isso mesmo. Abençoa na água, Deus colocou aqui.
0: Eu já coloquei uma garrafa grande aqui para ser abençoada.
3: Garrafa cheia aqui, né?
0: É.
3: Então é abençoa na água, abençoa no objeto que você colocou aí, que sejam abençoados, seus sacramentais, que manifestem o seu amor, a misericórdia de Deus, né, na sua vida, a misericórdia de Deus na vida das pessoas pelas quais também você foi entregar esses objetos. Que o Senhor abençoe, santifique e consagre cada um. Por intercessão da Virgem Maria, a bênção de Deus Todo-Poderoso, Pai, Filho e Espírito Santo.
0: Amém. Obrigado, Padre Marcos. Deus abençoe muito.
3: Obrigado.
0: O Senhor.
3: Amém.
0: Obrigado também ao Soares, ao Manuel. Se Deus quiser, amanhã estaremos juntos aqui às 15 horas para rezarmos a hora da misericórdia. Fiquemos na paz de Jesus, na boa de Maria. Que a alegria do Espírito Santo esteja sempre no seu coração.

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11: Na minha angústia invoquei o Senhor e clamei ao meu Deus. Ele ouviu a minha voz. Salmo 17, versículo 7.
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Pai das misericórdias e Deus de toda a consolação, ouvi-nos. Boa tarde, família Canção Nova. Hoje é dia de louvor na Canção Nova, com o momento mais alto da nossa programação, a Santa Missa. Cantamos juntos o nosso canto de entrada.

Já levanta os teus braços na presença do Senhor nesta hora. E já vai pedindo com as suas palavras que Ele envie mesmo esse Espírito Santo sobre nós. Já no início dessa celebração eucarística, nos aproximando do altar para beber da graça que o Senhor tem a nos oferecer nesta hora, nós queremos preparar o nosso coração para bem vivermos esta celebração. Por isso nós levantamos os nossos braços e nós pedimos a graça do Espírito Santo de Deus sobre nós, sobre a nossa casa, sobre a nossa família, sobre o nosso coração, sobre toda a nossa vida, sobre toda a nossa história. Nós pedimos nesta hora: vem Espírito Santo de Deus, recria o nosso coração nesse instante, diante do caos que muitas vezes poderia estar instalado dentro da nossa alma. Nós te pedimos nessa hora: vem Espírito Santo de Deus e nos recria mais uma vez, põe ordem ao que estava desordenado dentro de nós, ordena os nossos pensamentos, Espírito Santo, ordena os nossos sentimentos, Espírito Santo, ordena os nossos afetos, Espírito Santo, nesta hora. Nós te pedimos e nós suplicamos a tua graça, suplicamos a tua presença, porque sozinhos nós não podemos, nós sabemos que sozinhos nós não podemos, por isso nós contamos contigo, Espírito Santo. Por isso nós abrimos o nosso coração nesta hora e te pedimos: vem sobre nós, Espírito Santo. Eu quero ouvir a sua oração nesta hora, eu quero ouvir o clamor que brota agora dos seus lábios nesse instante. Por isso abra a sua boca nesta hora e peça que o Espírito Santo venha sobre você. Peça mais uma vez que o Espírito Santo venha sobre as situações difíceis que você tem enfrentado, que você tem guardado dentro do seu coração. Que o Espírito Santo venha te ajudando a mesmo viver uma vida de santidade, naqueles lugares que está difícil viver uma vida de santidade, naqueles lugares que está quase que impossível dar uma resposta de Deus, dar uma resposta de céu, diante de situações tão difíceis que você tem enfrentado. Peça ao Espírito Santo de Deus nesta hora.

graça de Deus, curando de uma vida de pecado, de uma vida que nos afastava da presença de Deus e da comunhão com o Senhor. Peça agora que o Espírito Santo venha em auxílio à sua fraqueza. Se você está lutando e não está vendo resultado, se você está lutando e já está se cansando nesta hora, peça ao Espírito Santo que venha sobre você com o dom da fortaleza que só Ele é capaz de nos dar. A fortaleza verdadeira, a que vem do alto, que nos faz resistir diante de tantas situações difíceis, de tantas tribulações que temos enfrentado. E se você ora no Espírito, vai soltando a tua voz no Espírito nessa hora. Vai se rendendo a

0: Obrigado, Espírito Santo. Obrigado pela tua presença. Obrigado pela tua unção que o Senhor já derrama sobre nós, nos introduzindo nos mistérios que nós vamos celebrar neste altar. Obrigado, Jesus. Obrigado pela graça de podermos estar na tua presença. Obrigado pela graça de podermos nos colocar diante de ti, na certeza de que o Senhor nos escuta, na certeza de que o Senhor ouve a nossa oração. Nós não rezamos sozinhos, Senhor. Nós estamos contigo nesta hora. E o Senhor se faz presente, nos fortalecendo e nos sustentando. Dai-nos a graça de colher os frutos que o Senhor reservou para nós nesta tarde, nesta santa celebração. Em nome do Pai, e do Filho, e do Espírito Santo.
1: Amém.
0: O Deus da esperança, que nos cumula de toda alegria e paz em nossa fé, pela ação do Espírito Santo, esteja convosco.
1: Bendito seja Deus, que nos reuniu no amor de Cristo.
0: Boa tarde.
2: Boa tarde, Padre.
0: Deus abençoe você, Deus abençoe a intenção que você traz no seu coração para ser colocada sobre esse altar nessa hora. Também quero acolher aqueles que estão em casa, que estão sintonizados conosco agora, rezando conosco através de todo o sistema Canção Nova de comunicação. Seja muito bem-vindo. Vamos ser uma família agora reunidas para que nós possamos rezar e pedir incessantemente, como a Virgem Maria e os apóstolos, que este Espírito Santo venha sobre nós através dessa missa, através dessa Eucaristia que nós já estamos vivenciando aqui no Santuário do Pai das Misericórdias. Tem aqui algumas intenções pelos falecidos, né? Manuel Soares, a família reza de casa pedindo. Maurício Maranhão, Sônia Maria, 5 meses. E Edgar Pacheco, de 8 anos. Rezamos por estas almas falecidas. Colocamos sobre o altar do Senhor nesta hora. E temos também alguns aniversariantes. A Regiane Garcia está presente aqui. Se estiver presente, levanta a mão. Está ali, Deus abençoe, parabéns. Temos também a Maria de Lourdes, que nos acompanha de casa, está rezando conosco também. A Marinete Mota também está presente aqui na frente também, Deus abençoe, parabéns. A Neuza Rezende, aqui eu não sei se ela está aqui ou se está em casa, deve estar em casa também rezando conosco, colocamos. E o Carlos e a Rosa, que estão fazendo 50 anos de Belém do Pará, estão fazendo 50 anos de casamento, estão presentes aqui também? Estão ali no fundo, parabéns, Deus abençoe. Podemos dar uma salva de palmas para estes irmãos? Colocá-los também sobre esse altar, pedindo ao Senhor que derrame muitas graças através dessa Santa Missa na vida e no coração de cada um de vocês. Quero te convidar a estender a sua mão para o altar nessa hora. Presente agora, estendendo a sua mão, apresente sobre o altar do Senhor a sua intenção, o seu pedido, aquilo que você traz no seu coração. Lembra daquela pessoa que quando soube que você estava vindo para a Canção Nova, te pediu oração, mandou uma mensagem dizendo assim, reza por mim quando você estiver na Canção Nova. Apresenta agora sobre o altar do Senhor o seu impossível, apresenta aquilo que você agora traz no seu coração, as pessoas que você ama e que agora você quer colocar sobre este altar. Porque tudo isso nós queremos ofertar neste altar para que o Senhor acolha o nosso pedido, acolha a nossa oração. E para vivenciarmos melhor esta santa celebração, nós reconhecemos os nossos pecados para celebrarmos dignamente os santos mistérios.

0: Deus Todo-Poderoso, tenha compaixão de nós, perdoe os nossos pecados e nos conduza à vida eterna.
1: Amém.
0: Oremos. O vosso Espírito, Senhor, infunda em nós a riqueza dos seus dons e nos dê um coração que vos agrade, tornando-nos em sua misericórdia sempre mais dóceis à vossa vontade. Por nosso Senhor Jesus Cristo, vosso Filho, que é Deus, e convosco vive e reina na unidade do Espírito Santo, por todos os séculos dos séculos.
1: Amém. Leitura dos Atos dos Apóstolos. Naqueles dias, querendo saber com certeza por que Paulo estava sendo acusado pelos judeus, o tribuno soltou-o e mandou reunir os chefes dos sacerdotes e todo o conselho dos anciãos. Depois fez trazer Paulo e colocou-o diante deles. Sabendo que uma parte dos presentes eram saduceus e a outra parte eram fariseus, Paulo exclamou no conselho dos anciãos: Irmãos, eu sou fariseu e filho de fariseus. Estou sendo julgado por causa da nossa esperança na ressurreição dos mortos. Apenas falou isso, armou-se um conflito entre fariseus e saduceus e a assembleia se dividiu. Com efeito, os saduceus dizem que não há ressurreição, nem anjo, nem espírito, enquanto os fariseus sustentam uma coisa e outra. Houve então uma enorme gritaria. Alguns doutores da lei do partido dos fariseus levantaram-se e começaram a protestar, dizendo: Não encontramos nenhum mal neste homem. E se um espírito ou anjo tivesse falado com ele? E o conflito crescia cada vez mais. Receando

Paulo e lhe disse: Tem confiança. Assim como tu deste testemunho de mim em Jerusalém, é preciso que tu sejas também minha testemunha em Roma. Palavra do Senhor. Graças.

Guardai-me, ó Deus, porque em vós me refugio. Digo ao Senhor: somente vós sois meu Senhor. Ó Senhor, sois minha herança e minha taça. Meu destino está seguro em vossas mãos.

Eu bendigo o Senhor que me aconselha e até de noite me adverte o coração. Tenho sempre o Senhor ante meus olhos, pois se o tenho ao meu lado,

Eis porque meu coração está em festa, minha alma rejubila de alegria, e até meu corpo no repouso está tranquilo, pois não há vez de me deixar entregue à morte, nem vosso amigo conhecer a corrupção.

Vós me ensinais vosso caminho para a vida. 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

0: O Senhor esteja convosco.
1: Ele está no meio de nós.
0: Proclamação do Evangelho de Jesus Cristo segundo João.
1: Glória a vós, Senhor.
0: Naquele tempo, Jesus ergueu os olhos ao céu e rezou, dizendo: Pai Santo, eu não te rogo somente por eles, mas também por aqueles que vão crer em mim pela sua palavra, para que todos sejam um, como tu, Pai, estás em mim e eu em ti, e para que eles estejam em nós, a fim de que o mundo creia que tu me enviastes. Eu dei-lhes a glória que tu me destes, para que eles sejam um, como nós somos um, eu neles e tu em mim, para que assim eles cheguem à unidade perfeita e o mundo reconheça que tu me enviastes e os amastes como me amastes a mim. Pai, aqueles que me destes, quero que estejam comigo onde eu estiver, para que eles contemplem a minha glória, glória que tu me destes, porque me amastes antes da fundação do universo. Pai justo, o mundo não te conheceu, mas eu te conheci.

0: E estes também conheceram que tu me enviastes. Eu lhes fiz conhecer o teu nome e o tornarei conhecido ainda mais, para que o amor com que me amastes esteja neles e eu mesmo esteja neles. Palavra da salvação.
1: Glória a vós, Senhor.
0: Você pode se sentar. Nós estamos caminhando para o final de um tempo litúrgico na igreja. Nós estamos caminhando para o fim do tempo pascal, esse tempo que se iniciou ali naquele domingo de Páscoa, naquela vigília pascal que nós celebramos e que pela primeira vez acendemos o círio pascal, que foi nos acompanhando, né, ao longo de todos esses dias. No próximo domingo, nós já vamos estar celebrando ali a solenidade de Pentecostes. E na solenidade de Pentecostes, nós encerramos esse tempo pascal da igreja. Mas é importante recordar um detalhe que às vezes passa um pouco despercebido no nosso meio, mas que é importante nós trazermos dentro do nosso coração e entendermos que a igreja não nos colocou simplesmente um tempo para nós vivermos e nos esqueceu, e nos abandonou, e nos deixou sozinhos. Muito pelo contrário. A igreja, ela foi nos instruindo ao longo de todo esse tempo pascal como nós devemos viver, como sermos de fato a presença do ressuscitado no mundo em que nós estamos. Por isso que ao longo de todo esse tempo, nós estamos agora na sétima semana desse tempo da Páscoa, e ao longo de todo esse tempo a igreja nos colocou lendo dois livros da Sagrada Escritura muito importantes. Na primeira leitura, nós sempre estávamos ouvindo o relato do livro dos Atos dos Apóstolos. E no Evangelho, nós estávamos caminhando com o Evangelho de São João. E estamos caminhando ainda, né? Com o Evangelho de São João. Porque a igreja, ela vai nos colocando um norte de como nós devemos viver. No livro dos Atos dos Apóstolos, por exemplo, nós temos ali toda uma instrução de como a igreja viveu após a ressurreição, de como a igreja se expandiu, de como veio o Espírito Santo. Agora no próximo domingo nós vamos ouvir a leitura dos Atos dos Apóstolos no capítulo 2, que fala a respeito desse derramamento do Espírito Santo que vem de fato sobre a igreja, e a igreja, ela é tomada de uma ousadia, e o povo começa a ir e a sair e anunciar o nome de Jesus Cristo, e as pessoas começam a fazer uma experiência com Jesus e perceber que Jesus não está morto. Jesus está vivo, Jesus está ressuscitado. A partir do capítulo, até o capítulo 9, nós ouvimos falar muito a respeito da figura de Pedro, às vezes Pedro e João, mas um foco maior ali na figura de Pedro. A partir do capítulo 9, nós começamos a escutar sobre a figura de São Paulo, as duas colunas que sustentam a nossa igreja, Pedro e Paulo. Escutamos ali todo um relato da vida de Paulo, Paulo que era um judeu, Paulo que não seguia Jesus Cristo, mas se encontrou com Jesus Cristo na estrada de Damasco e começou a anunciar, começou a evangelizar, começou a falar de Jesus Cristo a todo um povo que ele encontrava, principalmente aos pagãos. Então nós encontramos ali a missão de Paulo, e é esse ponto que nós estamos chegando ao fim do livro dos Atos dos Apóstolos. Hoje nós ouvimos o capítulo 22 e o capítulo 23 na leitura que nós escutamos, e nós estamos ouvindo aqui um relato de São Paulo. São Paulo está no final da sua vida. Eu falava na pregação hoje de manhã que quando São Paulo escreveu a carta a Timóteo, a segunda carta a Timóteo, ele já estava prestes a ser morto, né? E ele estava preso. Ele estava dentro desse contexto que a liturgia agora nos apresenta. Paulo estava preso em Roma. Na verdade, ele estava a caminho de Roma, ele estava em Jerusalém, indo para Roma, na leitura que nós estamos escutando agora. Diz a leitura que São Paulo estava perante o Sinédrio e ele começa a perceber que existia ali uma grande disputa entre os saduceus e os fariseus. São Paulo joga uma conversa ali no meio, a polêmica, né? Já viu aquela pessoa que não gosta de polêmica? Que aí chega no assunto, está todo mundo conversando bem, e a pessoa chega e levanta uma polêmica e começa um a brigar com o outro. É igual quando se reúne a família, né? Reúne a família, aí está todo mundo bem. Aí quando começa a falar de política, pronto, Aí o negócio desanda, né? Dentro de casa. Pronto, é mais ou menos isso que Paulo fez no Sinédrio. Ele levantou um assunto polêmico no meio do povo e começou a uma discussão entre os saduceus e os fariseus ali. Entre eles começaram a discutir ali a respeito da ressurreição de Jesus. Porque existiam aqueles que acreditavam e existiam aqueles que não acreditavam. A partir disso, vai dizer para nós que Paulo estava preso diante deles, e Paulo, nos próximos versículos que não ouvimos hoje, ele vai apelar para ser enviado até Roma. Mas antes dele apelar para ser enviado até Roma, como um cidadão romano que ele era, no finalzinho nós encontramos o versículo 11 que nós ouvimos hoje, que diz assim: na noite seguinte, depois da discussão no Sinédrio, na noite seguinte, o Senhor aproximou-se de Paulo e lhe disse: tem confiança, assim como tu destes testemunho de mim em Jerusalém, é preciso que tu sejas também minha testemunha em Roma. Roma era o único lugar que Paulo ainda não tinha anunciado, era o único lugar que Paulo ainda não tinha feito uma grande evangelização. E Jesus aparece para Paulo e diz assim: olha, você vai para Roma, você vai dar testemunho em Roma do meu nome. Permaneça fiel, Paulo. Permaneça fiel, porque você vai chegar até lá. Só que, aos olhos humanos, de um ministério fecundo como era o ministério de São Paulo, chegar a Roma era chegar no ápice, era chegar nos tempos de ouro do ministério de Paulo, era chegar no lugar em que a cultura grega reinava e imperava, era chegar num lugar de destaque. Era como se Paulo estivesse pregando no centro de evangelização da Canção Nova. Era um auge para ele tudo isso. Mas Jesus estava falando de outra coisa. Jesus não estava falando que Paulo ia fazer grandes evangelizações em Roma. Jesus estava dizendo para Paulo que ele iria testemunhar o nome dele em Roma. Aos olhos humanos, quando nós ouvimos as palavras de Jesus para São Paulo nessa leitura, nós olhamos e dizemos assim: nossa, Jesus vai enviar Paulo para Roma e ele vai ser o pregador. Ele vai juntar milhares de pessoas ao seu redor para escutar o Evangelho. Mas não. Sabe como é que Paulo vai chegar em Roma? Preso, algemado. E o testemunho que Paulo precisava dar de Jesus Cristo era um testemunho de alguém que estava preso, algemado. Mas era um testemunho que não era dado simplesmente com as palavras. Não era um testemunho que era dado simplesmente com aquilo que Paulo falava ou anunciava. Não era a pregação de Paulo que Nosso Senhor estava pedindo. Nosso Senhor estava pedindo o testemunho de uma vida entregue a Ele. E uma vida entregue a Jesus Cristo muitas vezes vai passar por momentos de prisões, por momentos em que nós não gostaríamos de estar, mas lá nós vamos continuar testemunhando que nós pertencemos a Jesus Cristo. E é isso que Paulo vai fazer. Nós estamos no capítulo 23, no capítulo 28 nós vamos terminar os Atos dos Apóstolos com Paulo em Roma. E depois nós vamos ouvir o relato da tradição dizer que Paulo morreu em Roma. Paulo foi preso em Roma, anunciou sim ainda a palavra ali aos romanos em alguns momentos, mas Paulo foi em Roma, no último lugar que Paulo esteve, que Paulo perdeu a sua vida por amor a Jesus Cristo. Talvez, meu irmão, minha irmã, o testemunho que Jesus está pedindo a meu respeito e a seu respeito não seja um testemunho de grandes palavras. Nosso Senhor não está te pedindo para poder pegar um microfone e falar o nome dele, mas Nosso Senhor pode estar te pedindo ao menos fidelidade ao que você está vivendo na sua vida. E naquilo que você está vivendo, de bom e de ruim, seja fiel a Jesus Cristo, porque você já vai testemunhar um bom testemunho a respeito de Jesus Cristo, como Paulo testemunhou aqui. Como Paulo depois vai testemunhar. Olha, Paulo poderia pensar, e todo mundo olhando para Paulo pensaria da mesma forma: meu Deus, ele vai testemunhar arrebanhando multidões. Não! Paulo não testemunhou em Roma arrebanhando multidões. Paulo testemunhou em Roma derramando o seu sangue por amor a Jesus Cristo. Meus irmãos, sofrer por amor a Jesus Cristo também é um grande testemunho. também é um grande testemunho. Sabe por quê? Porque ninguém sofre por aquilo que não ama. Nós só sofremos por aquilo que nós amamos de verdade. Se você sofre por alguém, é porque você ama aquela pessoa. E se Paulo derrama o seu sangue por causa de Jesus Cristo, é sinal de que Paulo ama Jesus Cristo mais do que a si mesmo. Eu te amo, Senhor, mais do que a minha própria vida. E se for preciso morrer decapitado, se for preciso, Senhor, perder a minha cabeça como Paulo perdeu, eu perco, Jesus, contanto que eu não te traia, contanto que eu não te negue, mas contanto que eu seja fiel até o fim. É o exemplo que São Paulo está nos dando na leitura que nós escutamos. E nesse mesmo exemplo nós encontramos também Jesus Cristo. Se você prestou atenção, e se você vai na missa todos os dias, ou tem o costume de assistir a TV Canção Nova, assistir a celebração da Santa Missa, há dois dias atrás nós iniciamos o capítulo 17 do Evangelho de São João. Há dois dias atrás nós estamos ouvindo relato, pequenos relatos, né, porque foi dividido nesses dias, nós estamos ouvindo pequenos relatos a respeito da oração sacerdotal de Jesus. No último momento da vida de Jesus, lembra que eu falei para você no início que nosso Senhor, ele estava conosco, né, caminhando conosco através da liturgia em todo o Evangelho de São João? Desde o momento ali que nós ouvimos na Páscoa do Senhor, nós vamos caminhando com o Evangelho de São João ao longo de todos esses dias. Jesus fez o discurso do pão da vida, Jesus começou a anunciar aos discípulos a respeito da última ceia, a respeito da sua morte, que eles precisariam permanecer perseverante. Jesus anunciou várias vezes e em vários momentos tudo isso. Mas a partir do capítulo 13, lembre, nós estamos no capítulo 17 do Evangelho de São João, a partir do capítulo 13 do Evangelho de São João, Jesus começou a fazer um último testamento a respeito da sua vida. Porque no capítulo 13 nós vamos encontrar o relato daquilo que nós testemunhamos na Quinta-feira Santa, quando nós fomos na missa da Ceia do Senhor, quando o padre, ele sai do seu lugar, tira a casula e se abaixa até os pés daqueles que estão representando os discípulos e faz o quê? Lava os pés daqueles discípulos. Aquele relato do lava-pés está no capítulo 13 do Evangelho de São João. É a última ceia, é o último momento em que Jesus estava reunido com os seus discípulos. E depois daquilo que Jesus fez, ele começou a falar várias coisas, começou a dar uma instrução. É como um pai e uma mãe que está indo viajar e precisa dar instrução para o filho, né? Dizer a ele tudo que ele precisa fazer, colocar a comida para o cachorro, não esquecer de colocar a comida para o passarinho, dizer para ele que tem que colocar água nas plantas para ele não esquecer, e ainda tem que ligar todo dia, né? Para poder lembrar para o filho, porque senão o filho não faz nada disso, né? A mesma coisa é o que Jesus está fazendo. Ele está anunciando. Jesus está dizendo: olha, eu estou indo para junto do Pai de novo. E agora eu preciso passar algumas instruções, porque se eu não passar, vocês não vão saber sobreviver. Porque se eu não passar as instruções que vocês precisam ouvir, na hora em que eu for embora, vocês vão fazer tudo errado. E vocês vão embora também, vão fugir da minha presença. Então Jesus começa a ensinar os discípulos. E aí Jesus começa a dizer para os discípulos assim: olha, eu sou a videira e vós sois os ramos. Vocês precisam estar unidos a mim para que vocês possam produzir frutos, e frutos abundantes. Aí Jesus começa a ensinar aqueles discípulos a respeito do mandamento do amor. Aí Jesus olha para eles e diz assim: olha, vocês precisam se amar, porque se vocês não se amar, nada vai dar certo. Então, amai-vos uns aos outros. Esse é o mandamento que eu vos deixo. Ame uns aos outros como eu estou amando vocês. Tudo isso é ensinamento de Jesus. Ele está falando. Daqui a pouco Jesus vai dizer assim: olha, vai vir sobre vocês um outro defensor. Eu os defendo enquanto eu estou presente, mas eu vou embora. E quando eu for embora, eu vou enviar sobre vocês um outro defensor. Eu vou enviar sobre vocês um paráclito. Eu vou enviar sobre vocês um consolador. Eu vou enviar sobre vocês um advogado de verdade. E aí os discípulos ficavam como? Sem entender. Não entenderam nada que Jesus estava falando naquele momento. Mas Jesus continuou ali insistindo, dizendo: eu vou enviar sobre vocês o meu Espírito. Ele vai vir sobre vocês, Ele vai revelar a vocês toda a verdade. Olha que bonito. O Espírito virá em teu auxílio e Ele vai revelar a você toda a verdade. Porque agora vocês não são capazes de compreender tudo. Imagina se nosso Senhor, no dia que você... Vamos pegar ali a idade considerada adulta, né, no mundo civil, né, 18 anos. Imagina se com 18 anos nosso Senhor te falasse tudo o que você ia viver na vida até hoje. Você não ia se desesperar? Lá atrás você já ia ficar desesperado, né? No mundo de hoje você já ia ser tomado por uma ansiedade, por uma síndrome do pânico, por uma depressão. Porque se nosso Senhor contasse tudo o que você ia viver, você ia se desesperar. Mas Jesus estava dizendo para os discípulos a mesma coisa: eu não posso contar tudo, porque se eu contar tudo, vocês não ficam aqui, né? Se eu contar tudo, vocês vão embora. As irmãs estão ali, ó, mais uma vez vou fazer menção a elas também, elas sabem muito bem. Se nosso Senhor, quando nos chamou para uma vocação, contasse tudo, não sei como é que seria a nossa resposta não, né? Ele não contando, a gente já foge, né? Imagina se Ele contasse. É a mesma coisa no casamento, né? Imagina se no dia do casamento Jesus contasse tudo que vocês dois iam viver junto. Na hora que dissesse, se fosse perguntar o sim, você ia dizer? Não. Porque nosso Senhor não conta tudo de uma vez, né? Porque se contar a gente se escandaliza também, né? Então nosso Senhor vai aos poucos também conduzindo a nossa vida. Imagina se nosso Senhor estivesse contando para São Paulo tudo que São Paulo ia viver, e se estivesse contando no início, quando São Paulo estava na estrada de Damasco, se Ele contasse como Paulo iria morrer, não ia ter como. Por quê? Porque ao longo do tempo Paulo foi construindo uma vida de santidade, e essa vida de santidade foi capaz de fazer com que no final ele pudesse testemunhar Jesus Cristo. A mesma coisa é conosco também. E Jesus falou isso para os discípulos, por isso que eu estou te dizendo isso. Porque Ele disse: olha, eu não posso falar tudo para vocês agora, mas o Espírito, Ele vai vir, Ele é o Espírito da verdade, e Ele vos revelará toda a verdade. Não se preocupe, na hora certa Ele virá. Ele revelará toda a verdade. E aí, a partir do capítulo 17, Jesus, de certa forma, começa a se afastar dos discípulos e começa a rezar ao Pai. Jesus começa a voltar o seu olhar para o Pai e começa a rezar ao Pai, falando da sua missão. Por isso que nós chamamos esse capítulo 17 da oração sacerdotal de Jesus, porque é ali que Jesus mostra de forma tão clara, e o evangelista São João relata isso para nós, que Ele é sacerdote, e Ele é o sacerdote verdadeiro, o único e verdadeiro sacerdote, o único e verdadeiro sacerdote que nos representa, porque nosso Senhor vai colocar-se diante do Pai para interceder pelo povo, para rogar por aqueles que o Pai o confiou. E essa é a função de um padre, essa é a função de um sacerdote. Ele está no altar não oferecendo o sacrifício por ele somente, ele está oferecendo o sacrifício em nome de um povo. E Jesus está se mostrando: eu estou oferecendo a minha vida em sacrifício não somente em meu nome, eu estou oferecendo a minha vida em sacrifício em nome de um povo, em nome daqueles que o Senhor me confiou, em nome daqueles que o Senhor colocou ao meu lado. Por isso que no capítulo 17 Jesus começa a rezar ao Pai. Diz para nós o início do Evangelho que nós ouvimos hoje, na terceira parte dessa oração. Jesus ergueu os olhos ao céu e rezou ao Pai, dizendo: Pai Santo, eu não te rogo somente por eles. Por eles quem? Pelos discípulos. Eu não te rogo somente pelos discípulos que estão aqui, ó, pertinho de mim, mas também por aqueles que vão crer em mim pela tua palavra. Quem é que Jesus está pedindo aqui? Eu e você. Jesus está rezando por mim e por você, porque naquele tempo nós nem existíamos ainda, né? Somente no coração de Deus. Mas naquele tempo nós nem existíamos ainda, e nosso Senhor já estava rogando por mim e por você. Nosso Senhor já estava rogando por nós, pedindo ao Pai que nós não nos afastássemos dele, pedindo que aqueles que um dia vão conhecer a palavra pudesse já ser alcançado por essa graça, pudesse também já ser alcançado pela oração que ali ele estava fazendo. Isso precisa consolar o nosso coração, saber que Jesus, no tempo que ele tinha nesta terra, ele gastou tempo rezando ao Pai por mim e por você. Aqueles que virão depois por ouvirem a palavra do Senhor somos nós. Somos nós que estamos aqui, somos nós que fomos batizados, somos nós que saímos ali novos na água do batismo. É eu e você, somos nós nesta hora. E Jesus está rogando ao Pai por nós. E o que é que Jesus está pedindo? Olha que interessante, Jesus está pedindo ao Pai por mim e por você, está rezando. Mas o que é que Jesus está rezando? Para que todos sejam um, como tu, Pai, estás em mim e eu em ti. E para que eles estejam em nós, a fim de que o mundo creia que tu, Pai, me enviastes. Tu me enviastes, Pai. Tu viestes ao meu encontro. E tu viestes ao meio deles, através de mim. E o que é que Jesus está pedindo? O dom da unidade. Por isso que a igreja celebra nesta semana que antecede ali Pentecostes, ela reza pela unidade dos cristãos. Ela pede que todos os cristãos sejam um em Jesus Cristo novamente. E é isso que Jesus está pedindo na sua oração sacerdotal, que todos nós sejamos um. Nosso Senhor está pedindo a nós o dom da unidade. Nosso Senhor está pedindo a nós que nós sejamos um. Olha para a pessoa que está do seu lado aí, só olha para ela, se ela estiver dormindo, você acorda ela. Olhou para a pessoa que está do seu lado? Pronto. Essa pessoa aí, ela também quer ir para o céu, junto com você. Então, você não está caminhando sozinho. Nós somos uma família e em torno do altar nós nos reunimos como uma família. Nós somos uma família de verdade. Nós estamos juntos uns com os outros e é isso que o Senhor está nos pedindo. Mas perceba, o que Jesus está pedindo não é uma unidade para estar todo mundo junto. Não é uma unidade para estar todo mundo no mesmo lugar. Não, não é isso que Jesus está pedindo. Olha só, para que todos sejam um. A exemplo de quê? Qual é o modelo de unidade? Como tu, Pai, estás em mim e eu em ti. Jesus e o Pai. Esse relacionamento do Filho com o Pai é o verdadeiro modelo de unidade. E por que Jesus está pedindo que nós sejamos um? Para que eles também estejam em nós. Porque a unidade nos faz entrar em comunhão com Jesus Cristo. A unidade nos faz entrar em comunhão com o céu. Nos faz entrar em comunhão com a verdadeira Trindade. A unidade nos faz entrar em comunhão com o Pai e com o Filho. Assim como o Pai e o Filho é um, nós que lutamos por uma vida de unidade, que lutamos por uma vida em que nós somos um diante do Senhor, nós também entramos nesse mistério. Nós também entramos nesta ótica que o Senhor está nos apontando, para que eles estejam em nós. A grande finalidade que Jesus está pedindo aqui no Evangelho, para que nós sejamos um, não é para que nós sejamos uma ONG de caridade. Não, nosso Senhor não está pedindo para que nós nos juntemos para fazer simplesmente caridade. Isso também, e é muito importante, mas que nós façamos tudo isso em nome dEle. Nosso Senhor está pedindo que nós façamos tudo o que nós podemos fazer como família, como igreja, unidos em nome dEle. Porque o testemunho que nós damos ao mundo é a unidade. É o testemunho de sermos um com Jesus Cristo. Por quê, meus irmãos? Porque a coisa mais importante que existe na face da terra, na minha e na sua vida, é o nosso relacionamento com Deus. A coisa mais importante que existe na sua vida é o seu relacionamento com Deus. A coisa mais importante que existe na vida não é o seu trabalho, não é a sua família, não é o seu filho, não é o sucesso, não é o que você pensa ou projeta para esta terra. A coisa mais importante que existe na face da terra é que eu e você sejamos um com Jesus. Nos unamos a Ele e nós nos unimos a Ele da mesma forma que Ele está dando testemunho aqui no Evangelho. Nós nos unimos a Jesus quando nós rezamos. E aí eu quero te fazer uma perguntinha. Você está rezando? Você é um cristão que reza de verdade? Ou você tem se esquecido de Jesus? Não estou falando de rezar quando vem na igreja, não. Estou falando disso não. Estou falando de rezar lá na sua casa, quando você acorda. Estou falando de um cristão que reza de verdade quando vai dormir, agradecendo a Deus por aquele dia. Estou falando de um cristão que reza de verdade quando vai comer, quando vai se sentar na mesa. Uma prática tão nossa de católico é isso. Olhar, sentar na mesa e dizer obrigado, Jesus, pelo alimento que o Senhor nos dá. Muito obrigado, Jesus. Você tem rezado? Tem rezado o seu texto dentro da sua casa? Ah, mas ninguém quer rezar o texto lá em casa. Comece você rezando sozinho. Comece todo dia acendendo uma vela para Nossa Senhora, naquela imagenzinha que você tem, ou nem tem mais imagem dentro da sua casa. Naquela imagenzinha que você tem lá no seu oratório. Coloque ela lá, Nossa Senhora, acenda uma velinha para ela e reze todos os dias o texto. Porque Nossa Senhora pediu que nós rezássemos. Você está rezando de verdade, meu irmão? Ou você já se esqueceu de rezar? Ou você está rezando somente quando vem na Canção Nova? É muito bom rezar na Canção Nova, não é? Mas rezar na Canção Nova somente não sustenta não, tá? Tem gente que vem na Canção Nova uma vez por ano e só reza uma vez por ano. Fica uma vez por ano sem comer, fica comendo uma vez só por ano para ver se você consegue ficar em pé. Não consegue, meu irmão. Nós precisamos rezar, porque o que o Senhor está nos pedindo hoje, pelo exemplo do seu testemunho, aqui na oração sacerdotal, é que nós sejamos um com Ele. A coisa mais importante da minha e da sua vida não é dar o que o seu filho pede, tá? A coisa mais importante, papai e mamãe, não é fazer todos os gostos do seu filho, não. A coisa mais importante é dar Deus para o seu filho. E comece dando Deus para o seu filho, mostrando ao seu filho que você reza. Mostre para o seu filho que você reza. Leve ele para a igreja, mas não porque tem que levar ele por causa da catequese, não. Leve o seu filho para a igreja porque você vai na igreja. Leve o seu filho para a igreja por causa disso. Dê o testemunho lá no seu lugar de trabalho. Sabe, na hora que você tiver com aquela papelada na sua mão e alguém te oferecer ali uma vantagem para que você possa ali, na esperteza do mundo, passar por cima de alguém e fazer um ato de corrupção. É, porque corrupto a gente fala que é só político, mas não, às vezes quando a gente olha para dentro do coração está cheio de corrupção. Quando você passa a mão naquilo que não é seu, quando você tira vantagem em cima de alguém, nessa hora nós não estamos dando testemunho de que nós somos um com Jesus. Nesta hora nós estamos dando, muito pelo contrário, nós estamos dando contra testemunho. Nós não estamos testemunhando Jesus Cristo. Na hora que a raiva chega lá dentro da sua casa e você começa, no lugar de chamar Jesus para te socorrer, você começa a chamar um monte de palavrão dentro da sua casa. Não, nessa hora você está mostrando que você não acredita em Deus o suficiente. Na hora que a coisa estiver desesperada na sua casa lá, na hora que a coisa estiver toda desandando, na hora que tiver a enfermidade batendo na sua porta, essa hora é a hora de você dobrar os joelhos e rezar. Não é hora de se desesperar, não. Porque um homem e uma mulher que reza não se desespera nessa hora. É isso que Jesus está nos pedindo no Evangelho. Para permanecermos firmes e firmes até o fim. Porque, repito, a coisa mais importante da nossa vida é estarmos unidos a Jesus Cristo. E olha como Jesus termina esse evangelho que nós ouvimos hoje. Versículo 26. Eu lhes fiz conhecer o teu nome e o tornarei conhecido ainda mais. Olha o segredo. Para que o amor com que me amastes esteja neles e eu mesmo esteja neles. Eu pego só essa frasezinha. Para que o amor com que me amastes esteja neles. Qual é o amor que o Pai amou o Filho? O amor que o Pai amou o Filho se chama Espírito Santo. Ele é o amor que o Pai amou o Filho. E agora Jesus está pedindo para que esse amor, para que o Espírito Santo com que me amastes também esteja nele, também esteja em nós. Jesus está pedindo ao Pai que nós sejamos cheios do Espírito Santo. Jesus está pedindo ao Pai que eu e você sejamos cheios desse amor desse amor que tem nome, desse amor que é uma pessoa, não de um amor interesseiro, mas de um amor desinteressado. Quando uma pessoa ama de verdade, ela fica até besta, não fica? Ou não? Você já viu uma pessoa apaixonada? Meu Deus do céu, uma pessoa apaixonada faz tanta loucura, né? Que depois, quando a paixão passa, ela coloca a mão na cabeça e ela diz assim: meu Deus, eu fiz isso mesmo? Eu paguei esse mico mesmo, Jesus? Pagou. Por quê? Porque estava apaixonada por Jesus Cristo. Quando nós estamos apaixonados por Ele, nós fazemos loucuras. Fazemos loucuras. Sabe qual foi a loucura que você fez? A loucura de vir até o altar e assumir aquela outra pessoa até que a morte o separasse, por amor a Jesus Cristo. Porque o exemplo com que você ama o seu esposo e o exemplo com que você ama a sua esposa é o exemplo de Cristo que ama a igreja. É por esse amor que é colocado nos nossos corações que nós um dia fizemos a loucura de sair de casa. Meu Deus, que loucura! Passar cada coisa que a gente passa, né, irmãs? Meu Deus do céu, por amor a Jesus Cristo. Se a gente vai explicar para alguém, o povo chora, né, da nossa vida. Ontem eu estava contando um pedacinho da minha vida para uma pessoa, a pessoa ficou escandalizada. Eu disse assim: meu Deus, mas é por amor a Jesus Cristo, né? Faz parte. Por amor a Jesus Cristo vale a pena. E se você não tem esse amor, se você não tem esse Espírito Santo que foi derramado sobre o seu coração e que Jesus está pedindo ao Pai que seja derramado sobre nós, se você não tem esse amor no seu coração, você não chega a lugar nenhum. Você não consegue se sustentar. Porque o exemplo de tudo isso é Jesus Cristo. E agora nós encontramos também aqui, eu volto lá na leitura que nós ouvimos, e aqui eu termino, São Paulo. O exemplo de quem ama de verdade e o exemplo de alguém que está cheio do Espírito Santo é o exemplo de alguém que dá a vida. Dá a vida. Nosso Senhor não está muitas vezes pedindo que você testemunhe o nome dEle quando você pega a Bíblia e começa a ler um trecho dentro da sua casa. Mas Nosso Senhor às vezes está pedindo que você testemunhe o nome dEle quando você estiver no meio de uma depressão, quando você estiver no meio de uma ansiedade, quando você descobrir um câncer na sua casa ou na sua própria vida e você começar a ter todos os meios para se desesperar. Nessa hora, Jesus está te pedindo para mostrar que você é um homem e uma mulher que reza e que está cheio do Espírito Santo. E cheio do Espírito Santo, nós vamos até o fim, em fidelidade. Pode tudo estar desandando. Pode ser que, como São Paulo, nós estejamos, ó, presos, acorrentados. Mas nós vamos continuar testemunhando o nome de Jesus. Porque cristão de verdade e cheio do Espírito Santo não arreda o pé. Fica até o fim. Fica até o fim. E se o fim for perder a vida por Jesus Cristo, nós perdemos. E às vezes ainda perdemos feliz, porque perdemos por Ele, o único que vale a pena perder a vida de verdade. O único que vale a pena gastar tudo. Então, comece a rezar, se você não está rezando. Comece em casa a fazer a oração simples, né? Sexta-feira passada nós começávamos a novena de Pentecostes. A novena de Pentecostes, ela foi feita pelos discípulos e pela Virgem Maria reunidos no cenáculo. Sabe o que foi que eles fizeram? Sabe o que foi que eles pediram? Somente que o Espírito Santo viesse. Que na sua casa, que no seu coração e que na sua alma tenha somente uma oração. Vinde Espírito Santo. Vinde Espírito Santo, vinde Espírito Santo, porque se Ele vier, tudo coloca-se em ordem dentro do seu coração e dentro da sua vida. E mesmo que fora tudo esteja em desordem, no seu coração tudo está ordenado. Por quê? Porque você está cheio do amor que o Pai teve para com o Filho. E esse amor se chama Espírito Santo. Louvado seja Nosso Senhor Jesus Cristo.
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0: Orai, irmãos e irmãs, para que o meu e o vosso sacrifício seja aceito por Deus Pai Todo-Poderoso.
1: Receba o Senhor por tuas mãos este sacrifício, para a glória do seu nome, para o nosso bem e de toda a sua santa igreja.
0: Senhor, nós vos pedimos, santificai com benevolência estes dons e, aceitando a oblação do sacrifício espiritual, fazei de nós uma eterna oferenda para vós, por Cristo nosso Senhor.
1: Amém.
0: O Senhor esteja convosco.
1: Ele está no meio de nós.
0: Corações ao alto.
1: O nosso coração está em Deus.
0: Demos graças ao Senhor nosso Deus.
1: É nosso dever e nossa salvação.
0: Na verdade, é digno e justo, é nosso dever e salvação dar-vos graças sempre e em todo lugar. Senhor Pai Santo, Deus Eterno e Todo-Poderoso, por Cristo, Senhor nosso, Ele, nosso único mediador, entrou uma vez por todas no santuário dos céus e intercede por nós, garantindo-nos a perene efusão do Espírito Santo. Pastor e guardião de nossas vidas, Ele nos chama a unânime oração, a exemplo de Maria e dos apóstolos, na espera de um novo Pentecostes, por esse mistério de santificação e amor, transbordando de alegria pascal. Exulta a criação por toda a terra, também as virtudes celestes e as potestades angélicas proclamam um hino à vossa glória, dizendo a uma só voz:
2: Santo, Santo, Santo, Senhor Deus do Universo, o céu e a terra proclamam a vossa glória. Hosana nas alturas, bendito que vem em nome do Senhor. Hosana nas alturas.
0: Na verdade, ó Pai, vós sois santo, fonte de toda a santidade. Santificai, pois, estes dons, derramando sobre eles o vosso Espírito, a fim de que se tornem para nós corpo e o sangue de nosso Senhor Jesus Cristo.
1: Enviai o vosso Espírito Santo.
0: Estando para ser entregue e abraçando livremente a paixão, Jesus tomou o pão, pronunciou a bênção de ação de graças, partiu e o deu a seus discípulos, dizendo: Tomai todos e comei, isto é o meu corpo que será entregue por vós.

Do mesmo modo, no fim da ceia, ele tomou o cálice em suas mãos e, dando graças novamente, o entregou a seus discípulos, dizendo: Tomai todos e bebei. Este é o cálice do meu sangue, o sangue da nova e eterna aliança, que será derramado por vós e por todos para a remissão dos pecados. Fazei isto em memória de mim.

0: Mistério da fé.
1: Anunciamos, Senhor, a vossa morte e proclamamos a vossa ressurreição. Vinde, Senhor Jesus.
0: Celebrando, pois, o memorial da morte e ressurreição do vosso Filho, nós vos oferecemos, ó Pai, o pão da vida e o cálice da salvação, e vos agradecemos porque nos tornastes dignos de estar aqui na vossa presença e vos servir.
1: Aceitai, ó Senhor, a nossa oferta.
0: Suplicantes vos pedimos que, participando do corpo e sangue de Cristo, sejamos reunidos pelo Espírito Santo num só corpo.
1: O Espírito nos una num só corpo.
0: Lembrai-vos, ó Pai, da vossa Igreja, que se faz presente pelo mundo inteiro, que ela cresça na caridade em comunhão com o Papa Leão, com o nosso Bispo Vladimir, os bispos do mundo inteiro, os presbíteros, os diáconos e todos os ministros do vosso povo.
1: Lembrai-vos, ó Pai, da vossa Igreja.
0: Lembrai-vos também, na vossa misericórdia, dos nossos irmãos e irmãs que adormeceram na esperança da ressurreição, e de todos os que partiram desta vida, acolhei-os junto a vós, na luz da vossa face.
1: Concedei-lhes, ó Senhor, a luz eterna.
0: Enfim, nós vos pedimos, tende piedade de todos nós, e dai-nos participar da vida eterna, com a Virgem Maria, Mãe de Deus, São José, seu esposo, os apóstolos, São João Batista, São João Bosco e todos os santos que neste mundo viveram na vossa amizade, a fim de vos louvarmos e glorificarmos por Jesus Cristo, vosso Filho. Por Cristo, com Cristo e em Cristo, a vós, Deus Pai Todo-Poderoso, na unidade do Espírito Santo, toda honra e toda glória por todos os séculos dos séculos.
1: Amém.
0: Guiados pelo Espírito de Jesus e iluminados pela sabedoria do Evangelho, ousamos dizer: Pai nosso, que estais nos céus, santificado seja o vosso nome. Venha a nós o vosso reino. Seja feita a vossa vontade, assim na terra como no céu. O pão nosso de cada dia nos dai hoje. Perdoai-nos as nossas ofensas, assim como nós perdoamos a quem nos tem ofendido. E não nos deixeis cair em tentação, mas livrai-nos do mal. Livrai-nos de todos os males, ó Pai, e dai-nos hoje a vossa paz. Ajudados pela vossa misericórdia, sejamos sempre livres do pecado e protegidos de todos os perigos, enquanto aguardamos a feliz esperança e a vinda do nosso Salvador Jesus Cristo.
1: Vosso é o reino, o poder e a glória para sempre.
0: Senhor Jesus Cristo, dissestes aos vossos apóstolos: eu vos deixo a paz, eu vos dou a minha paz. Não olheis os nossos pecados, mas a fé que anima a vossa Igreja. Dá-lhe, segundo o vosso desejo, a paz e a unidade. Vós que sois Deus com o Pai e o Espírito Santo.
1: Amém.
0: A paz do Senhor esteja sempre convosco.
1: O amor de Cristo nos uniu. Cordeiro de Deus, que tirais o pecado do mundo, tende piedade de nós. Cordeiro de Deus, que tirais o pecado do mundo, tende piedade de nós. Cordeiro de Deus, que tirais o pecado do mundo, dai-nos a paz.

0: Felizes os convidados para a ceia do Senhor. Eis o Cordeiro de Deus que tira o pecado do mundo.
1: Senhor, eu não sou digna de que entreis em minha morada, mas dizei uma palavra e eu serei salva.

0: Oremos. O sacramento que recebemos, Senhor, ilumine nossa fé e restaure nossas forças para merecermos receber os dons do vosso Espírito, por Cristo nosso Senhor.
1: Amém.
0: Ave Maria,
1: cheia de graça, o Senhor é convosco.

0: As ciladas do demônio. Ordene-lhe Deus, instantemente o pedimos, e vós, príncipe da milícia celeste, pela virtude divina, precipitai ao inferno Satanás e aos outros espíritos malignos que andam pelo mundo para perderem as almas. Amém.
1: Voltados para o mosaico do Pai das Misericórdias, nós rezamos. Pai das misericórdias e Deus de toda consolação, ouvi a súplica confiante que vos apresentamos neste momento. Acolhei este povo que vem, cheio de fé e esperança, ao vosso santuário. Consolai os aflitos, socorrei os necessitados, enxugai as lágrimas aqui derramadas, amparai os fracos, e recebei em vossos braços paternos este filho pródigo que volta para vós. Dai-nos a graça de sermos instrumentos da vossa misericórdia na vida dos nossos irmãos, para que assim o vosso nome seja amado em nossa família e em nossa nação. Tudo isso vos pedimos por vosso Filho Jesus Cristo, que convosco vive e reina na unidade do Espírito Santo.
0: Amém. Amém.
1: Pai das misericórdias e Deus de toda a consolação,
0: ouvi-nos.
1: Se você trouxe aí algum objeto para ser abençoado, se você trouxe a água, apresente nessa hora para que nós possamos pedir a bênção do Senhor. A nossa proteção está no nome do Senhor,
0: que fez o céu e a terra.
1: Bendito sois, Senhor, fonte e origem de toda a bênção, pois vos alegrais com o vigor da piedade dos vossos fiéis. Permanecei ao lado deles e concedei que eles usem estes sinais de fé e piedade para transformar-se na imagem do vosso Filho, que vive e reina para sempre.
0: Amém. Amém.
1: O Senhor esteja convosco.
0: Ele está no meio de nós.
1: Por intercessão de Nossa Senhora, desça e permaneça a bênção de Deus Todo-Poderoso, Pai, Filho e Espírito Santo.
0: Amém.
1: Ide em paz e o Senhor vos acompanhe.
0: Graças a Deus.

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4: Seja bem-vindo à Canção Nova. Estamos começando mais um encontro aqui na programação e este é o Canção Nova e Você, um programa dedicado a você que é família Canção Nova. Você sócio, você ouvinte, você amigo da Canção Nova, você que ama esta obra criada por Deus com uma história tão linda, como um canal da graça de Deus que se revela, que se manifesta a cada dia na nossa vida. Eu sou Djaneira Silva, sou membro da comunidade Canção Nova. É uma responsabilidade, mas uma graça também estar aqui diante dos microfones, sabendo que aí do outro lado você com o coração aberto me acolhe como parte da família Canção Nova. E eu agradeço pelo seu carinho, pela sua generosidade, pelo seu amor, inclusive, traduzido, manifestado em obras, na sua ajuda concreta para que a Canção Nova continue evangelizando. Muito obrigada. Que Deus abençoe você. O programa Canção Nova e Você está só começando. Hoje nós vamos falar a respeito do perdão. Um gesto difícil, exigente, mas libertador. Certamente todos nós precisamos dar e receber o perdão constantemente na nossa vida. E este é um processo natural, justamente porque nós nos relacionamos, ferimos e somos feridos o tempo todo. E é natural também que nós precisemos dar este passo de reconhecer os nossos limites, os nossos erros, pedirmos perdão e, ao mesmo tempo, considerar que a outra pessoa também não é perfeita e liberarmos o perdão por amor a Jesus. E aí eu já começo dizendo que essa decisão de perdoar deve ir sempre além dos nossos sentimentos. Porque se você diz, eu não perdoo porque eu ainda estou sentindo, eu não me esqueci, por isso eu não perdoo, talvez seja uma forma equivocada de se expressar. Porque na verdade você vai continuar lembrando, você não vai se esquecer do fato ocorrido. E talvez você ainda esteja sentindo a dor deste acontecimento que lhe feriu. Mas a decisão de dar o perdão vai além de tudo isso. É uma decisão fundamentada na fé, porque o próprio Jesus disse: perdoai 70 vezes 7, ou seja, infinitamente perdoai. E esta é a condição para manter aberto este canal da graça de Deus na nossa vida. Eu sei que não é fácil dar o perdão. E eu digo por experiência pessoal, quantas vezes eu, em lágrimas, pedi a Deus em oração a graça de liberar o perdão. Deus, Ele ouve a nossa prece, Ele vem em nosso auxílio quando nós nos decidimos, Ele nos ampara, nos socorre com a sua graça e nos leva a darmos passos concretos do perdão. Eu não sei quem é você, não conheço a sua história, mas providencialmente agora você está me ouvindo e eu lanço esta pergunta: você precisa perdoar alguém? Se você diz sim, eu lhe dou uma dica: peça a Deus agora mesmo a graça. Decida-se a perdoar e peça a Deus a graça, porque Ele mesmo vai lhe ajudar, ok? Já estou rezando por você, porque quando nós damos o perdão, nós nos tornamos livres. E é para sermos livres que Cristo Jesus nos libertou. O programa Canção Nova e Você está só começando. Daqui a pouco tem testemunho, tem dicas do Clube da Evangelização e agora tem música para você.

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1: Estamos de volta com o programa Canção Nova e Você, que lhe faz companhia nesta hora, dividindo com você a bênção, o dom de Deus, que é sermos família Canção Nova. Meu abraço para você que sintoniza uma das emissoras da rede Canção Nova de rádio nesta hora. Que bom chegar até você. Desejo a paz de Cristo ao seu coração, desejo esperança na sua vida e até lhe digo, tenha calma, se as coisas não estão como você desejava que estivesse, respire fundo, coloque sua esperança em Deus, lembre-se que tudo passa nessa vida e não dê tanta atenção a coisas pequenas, supérfluas, picuinhas, coisas passageiras que às vezes nos roubam a paz, deixa pra lá. Foca no essencial, vá dando um passo de cada vez e procure viver com sentido cada dia da sua vida, porque a sua vida é um dom maravilhoso, é um presente que Deus colocou à sua disposição para você desfrutá-lo intensamente a cada instante. E um passo para isso é perdoar. Hoje estamos falando a respeito do perdão aqui no programa. O Papa Francisco, saudoso Papa Francisco, inclusive dizia o seguinte: o ato de perdoar não muda o passado, mas amplia o futuro, ou seja, abre novos horizontes. E me recordo também de uma frase muito importante de uma autora americana, judia, que eu não me recordo o nome dela agora justamente porque é em inglês, me esqueci da pronúncia, mas ela diz assim: você não pode mudar o que fizeram com você, o que aconteceu com você, mas você pode escolher a forma como vai lidar com essa situação. Você pode escolher perdoar, você pode escolher ser livre. E é esta graça que eu desejo para você no dia de hoje. Vamos ao testemunho do dia? Hoje quem compartilha conosco a sua experiência é a Denise Mendes. Ela é da cidade de Itu, em São Paulo. Vamos ouvir?
2: Eu conheci a Canção Nova através do meu esposo. Daí tudo mudou. Meu nome é Denise Mendes, sou da cidade de Itu, São Paulo. Conheci a Canção Nova através do meu esposo. Aí tudo mudou na minha vida, graças a Deus. Eu era evangélica. E aí, no momento que conheci ele, que a gente começou a namorar, tudo, daí a gente iria casar, né? Aí ele perguntou pra mim se eu aceitaria ir com ele na Igreja Católica. Aí eu perguntei pra ele: tem Deus lá? Aí ele me respondeu: sim, lá tem o Deus vivo, né? Daí eu fui com ele e graças a Deus, sabe, tem sido uma maravilha em nossas vidas. Passamos por muitos problemas, né? E na minha casa eu só escuto a Canção Nova 24 horas, todo momento que estou em casa é só Canção Nova. Meu filho esteve muito doente, pediu orações através da Canção Nova, Deus me deu forças e hoje meu filho está entre nós, graças a Deus. Como Deus mudou a minha vida através da Canção Nova, Ele pode mudar a vida de todos vocês que estão precisando de uma bênção, de uma cura. Ajudem a Canção Nova.
1: Louvado seja nosso Senhor Jesus Cristo e para sempre seja louvado por toda transformação, por toda obra de Deus na sua vida, na sua história. Bendito seja Deus. E que eu e você possamos a cada dia, contando com a graça de Deus, darmos passo de perseverança, de fé, de permanência no seguimento de nosso Senhor Jesus Cristo. Que assim seja. Vamos ouvir mais uma canção e assim damos continuidade ao nosso encontro, programa Canção Nova e Você. Música.

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1: Olá, eu sou Djanira Silva, lhe fazendo companhia aqui na Rede Canção Nova de Rádio. Este é o programa Canção Nova e Você. 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É para você que eu trago a próxima canção.

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1: Programa Canção Nova e Você, lhe fazendo companhia nesta hora. E como é bom nós estarmos juntos neste espaço reservado a você que é sócio do Clube da Evangelização, você que é porta-a-porta, você que ama a Canção Nova, porque justamente através da Canção Nova Deus entrou aí na sua vida, transformando, fortalecendo a sua fé. Que bênção, não é mesmo? Somos família Canção Nova. Hoje no nosso programa nós ouvimos o testemunho da Denise Mendes, de Itu, em São Paulo. Nós também conversamos a respeito do perdão, que é algo essencial para que nós vivamos a liberdade plena que Cristo Jesus conquistou para nós na cruz. E estamos chegando ao finalzinho do nosso programa. Eu concluo o programa, inclusive, com uma frase de Jesus a Santa Faustina no Diário da Divina Misericórdia. Ele diz para Faustina o seguinte: diz para mim e para você também: quanto maior é o pecado, maior também é o direito que o pecador tem à minha misericórdia. Então não tenha medo de mergulhar na misericórdia de Deus, de clamar a graça necessária para que você dê e receba o perdão e assim viva intensamente. Eu, Djanira, vou ficando por aqui. Muito obrigada pela sua companhia. Um grande abraço para você. Lembre-se que Deus ama você profundamente e está com você agora, aconteça o que acontecer. Continue na sintonia da Rede Canção Nova de Rádio e até o nosso próximo encontro, se Deus quiser.
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10: Feliz aquele a quem o Senhor não atribui pecado e cujo espírito não há falsidade. Salmo 31, versículo 2.
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11: Rainha do céu, alegrai-vos, aleluia, porque aquele que merecesseis trazer em vosso seio, aleluia, ressuscitou como disse, aleluia. Rogai a Deus por nós, aleluia. Exaltai e alegrai-vos, ó Virgem Maria, aleluia, porque o Senhor ressuscitou verdadeiramente, aleluia. Oremos. Ó Deus, que vos dignastes alegrar o mundo pela ressurreição do vosso Filho, nosso Senhor Jesus Cristo, fazei por intercessão da Virgem Maria, sua Mãe Santíssima, que sejamos admitidos às alegrias da vida eterna. Pelo mesmo Jesus Cristo, Senhor nosso. Amém. O Senhor esteja convosco. Ele está no meio de nós. Abençoe-vos o Deus Todo-Poderoso, Pai e Filho e Espírito Santo. Amém.
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14: Olá, ouvintes da Rádio Canção Nova. Eu sou o Padre Wagner Ferreira e é com alegria que estou aqui para rezarmos juntos o Santo Terço Mariano. E hoje iremos contemplar os mistérios luminosos, os mistérios da luz. Coloque as suas intenções neste santo terço. Peça à Virgem Maria que venha abençoar, interceder por suas necessidades e tudo o que você traz no coração. Em nome do Pai e do Filho e do Espírito Santo. Amém. Creio em Deus Pai Todo-Poderoso, Criador do céu e da terra, e em Jesus Cristo, seu único Filho, nosso Senhor, que foi concebido pelo poder do Espírito Santo, nasceu da Virgem Maria, padeceu sob Pôncio Pilatos, foi crucificado, morto e sepultado, desceu à mansão dos mortos, ressuscitou ao terceiro dia, subiu aos céus, está sentado à direita de Deus Pai Todo-Poderoso, donde há de vir a julgar os vivos e os mortos. Creio no Espírito Santo, na Santa Igreja Católica, na comunhão dos santos, na remissão dos pecados, na ressurreição da carne e na vida eterna. Amém. Pai nosso que estais nos céus, santificado seja o vosso nome. Venha a nós o vosso reino. Seja feita a vossa vontade, assim na terra como no céu. O pão nosso de cada dia nos dai hoje. Perdoai-nos as nossas ofensas, assim como nós perdoamos a quem nos tem ofendido. E não nos deixeis cair em tentação, mas livrai-nos do mal. Amém. O anjo do Senhor anunciou a Maria e ela concebeu do Espírito Santo. Ave Maria, cheia de graça, o Senhor é convosco. Bendita sois vós entre as mulheres e bendito é o fruto do vosso ventre, Jesus. Santa Maria, Mãe de Deus, rogai por nós, pecadores, agora e na hora da nossa morte. Amém. Eis aqui a serva do Senhor, faça-se em mim segundo a vossa palavra. Ave Maria, cheia de graça, o Senhor é convosco. Bendita sois vós entre as mulheres, e bendito é o fruto do vosso ventre, Jesus. Santa Maria, Mãe de Deus, rogai por nós, pecadores, agora e na hora da nossa morte. Amém. E o Verbo se fez carne e habitou entre nós. Ave Maria, cheia de graça, o Senhor é convosco. Bendita sois vós entre as mulheres, e bendito é o fruto do vosso ventre, Jesus. Santa Maria, Mãe de Deus, rogai por nós, pecadores, agora e na hora da nossa morte. Amém. Primeiro mistério, contemplamos o batismo de Jesus no Jordão. Veio Jesus da Galileia ter com João junto ao Jordão para ser batizado por ele. Pai nosso que estais nos céus, santificado seja o vosso nome. Venha a nós o vosso reino, seja feita a vossa vontade, assim na terra como no céu. O pão nosso de cada dia nos dai hoje, perdoai-nos as nossas ofensas, assim como nós perdoamos quem nos tem ofendido. E não nos deixeis cair em tentação, mas livrai-nos do mal. Ave Maria, cheia de graça, o Senhor é convosco. Bendita sois vós entre as mulheres, e bendito é o fruto do vosso ventre, Jesus. Santa Maria, Mãe de Deus, rogai por nós, pecadores, agora e na hora da nossa morte. Amém. Ave Maria, cheia de graça, o Senhor é convosco. Bendita sois vós entre as mulheres, e bendito é o fruto do vosso ventre, Jesus. Santa Maria, Mãe de Deus, rogai por nós, pecadores, agora e na hora da nossa morte. Amém. Ave Maria, cheia de graça, o Senhor é convosco. Bendita sois vós entre as mulheres, e bendito é o fruto do vosso ventre, Jesus. Santa Maria, Mãe de Deus, rogai por nós, pecadores, agora e na hora da nossa morte. Amém. Ave Maria, cheia de graça, o Senhor é convosco. Bendita sois vós entre as mulheres, e bendito é o fruto do vosso ventre, Jesus. Santa Maria, Mãe de Deus, rogai por nós, pecadores, agora e na hora da nossa morte. Amém. Ave Maria, cheia de graça, o Senhor é convosco. Bendita sois vós entre as mulheres, e bendito é o fruto do vosso ventre, Jesus. Santa Maria, Mãe de Deus, rogai por nós, pecadores, agora e na hora da nossa morte. Amém. Ave Maria, cheia de graça, o Senhor é convosco. Bendita sois vós entre as mulheres, e bendito é o fruto do vosso ventre, Jesus. Santa Maria, Mãe de Deus, rogai por nós, pecadores, agora e na hora da nossa morte. Amém. Ave Maria, cheia de graça, o Senhor é convosco. Bendita sois vós entre as mulheres, e bendito é o fruto do vosso ventre, Jesus. Santa Maria, Mãe de Deus, rogai por nós, pecadores, agora e na hora da nossa morte. Amém. Ave Maria, cheia de graça, o Senhor é convosco. Bendita sois vós entre as mulheres, e bendito é o fruto do vosso ventre, Jesus. Santa Maria, Mãe de Deus, rogai por nós, pecadores, agora e na hora da nossa morte. Amém. Ave Maria, cheia de graça, o Senhor é convosco. Bendita sois vós entre as mulheres, e bendito é o fruto do vosso ventre, Jesus. Santa Maria, Mãe de Deus, rogai por nós, pecadores, agora e na hora da nossa morte. Amém. Ave Maria, cheia de graça, o Senhor é convosco. Bendita sois vós entre as mulheres, e bendito é o fruto do vosso ventre, Jesus. Santa Maria, Mãe de Deus, rogai por nós, pecadores, agora e na hora da nossa morte. Amém. Glória ao Pai, e ao Filho, e ao Espírito Santo, como era no princípio, agora e sempre. Amém. Ó meu Jesus, perdoai-nos, livrai-nos do fogo do inferno, levai as almas todas para o céu e socorrei principalmente as que mais precisarem. Segundo mistério, contemplamos as bodas de Caná. Houve um casamento em Caná da Galileia, e estava ali a mãe de Jesus. Quando Cristo transforma a água em vinho, abre à fé o coração dos discípulos, graças à intervenção de Maria. Pai nosso que estais nos céus, santificado seja o vosso nome, venha a nós o vosso reino, seja feita a vossa vontade, assim na terra como no céu. O pão nosso de cada dia nos dai hoje, perdoai-nos as nossas ofensas, assim como nós perdoamos quem nos tem ofendido. E não nos deixeis cair em tentação, mas livrai-nos do mal. Ave Maria, cheia de graça, o Senhor é convosco. Bendita sois vós entre as mulheres, e bendito é o fruto do vosso ventre, Jesus. Santa Maria, Mãe de Deus, rogai por nós, pecadores, agora e na hora da nossa morte. Amém. Ave Maria, cheia de graça, o Senhor é convosco. Bendita sois vós entre as mulheres, e bendito é o fruto do vosso ventre, Jesus. Santa Maria, Mãe de Deus, rogai por nós, pecadores, agora e na hora da nossa morte. Amém. Ave Maria, cheia de graça, o Senhor é convosco. Bendita sois vós entre as mulheres, e bendito é o fruto do vosso ventre, Jesus. Santa Maria, Mãe de Deus, rogai por nós, pecadores, agora e na hora da nossa morte. Amém. Ave Maria, cheia de graça, o Senhor é convosco. Bendita sois vós entre as mulheres, e bendito é o fruto do vosso ventre, Jesus. Santa Maria, Mãe de Deus, rogai por nós, pecadores, agora e na hora da nossa morte. Amém. Ave Maria, cheia de graça, o Senhor é convosco. Bendita sois vós entre as mulheres, e bendito é o fruto do vosso ventre, Jesus. Santa Maria, Mãe de Deus, rogai por nós, pecadores, agora e na hora da nossa morte. Amém. Ave Maria, cheia de graça, o Senhor é convosco. Bendita sois vós entre as mulheres, e bendito é o fruto do vosso ventre, Jesus. Santa Maria, Mãe de Deus, rogai por nós, pecadores, agora e na hora da nossa morte. Amém. Ave Maria, cheia de graça, o Senhor é convosco. Bendita sois vós entre as mulheres, e bendito é o fruto do vosso ventre, Jesus. Santa Maria, Mãe de Deus, rogai por nós, pecadores, agora e na hora da nossa morte. Amém. Ave Maria, cheia de graça, o Senhor é convosco. Bendita sois vós entre as mulheres, e bendito é o fruto do vosso ventre, Jesus. Santa Maria, Mãe de Deus, rogai por nós, pecadores, agora e na hora da nossa morte. Amém. Ave Maria, cheia de graça, o Senhor é convosco. Bendita sois vós entre as mulheres, e bendito é o fruto do vosso ventre, Jesus. Santa Maria, Mãe de Deus, rogai por nós, pecadores, agora e na hora da nossa morte. Amém. Ave Maria, cheia de graça, o Senhor é convosco. Bendita sois vós entre as mulheres, e bendito é o fruto do vosso ventre, Jesus. Santa Maria, Mãe de Deus, rogai por nós, pecadores, agora e na hora da nossa morte. Amém. Glória ao Pai, e ao Filho, e ao Espírito Santo, como era no princípio, agora e sempre. Amém. Ó meu Jesus, perdoai-nos, livrai-nos do fogo do inferno, levai as almas todas para o céu e socorrei principalmente as que mais precisarem. Terceiro mistério, contemplamos a proclamação do reino de Deus. O tempo se cumpriu e é chegado o reino de Deus. Arrependei-vos e crede no evangelho. Pai nosso que estais nos céus, santificado seja o vosso nome, venha a nós o vosso reino, seja feita a vossa vontade, assim na terra como no céu. O pão nosso de cada dia nos dai hoje, perdoai-nos as nossas ofensas, assim como nós perdoamos quem nos tem ofendido. E não nos deixeis cair em tentação, mas livrai-nos do mal. Ave Maria, cheia de graça, o Senhor é convosco. Bendita sois vós entre as mulheres, e bendito é o fruto do vosso ventre, Jesus. Santa Maria, Mãe de Deus, rogai por nós, pecadores, agora e na hora da nossa morte. Amém. Ave Maria, cheia de graça, o Senhor é convosco. Bendita sois vós entre as mulheres, e bendito é o fruto do vosso ventre, Jesus. Santa Maria, Mãe de Deus, rogai por nós, pecadores, agora e na hora da nossa morte. Amém. Ave Maria, cheia de graça, o Senhor é convosco. Bendita sois vós entre as mulheres, e bendito é o fruto do vosso ventre, Jesus. Santa Maria, Mãe de Deus, rogai por nós, pecadores, agora e na hora da nossa morte. Amém. Ave Maria, cheia de graça, o Senhor é convosco. Bendita sois vós entre as mulheres, e bendito é o fruto do vosso ventre, Jesus. Santa Maria, Mãe de Deus, rogai por nós, pecadores, agora e na hora da nossa morte. Amém. Ave Maria, cheia de graça, o Senhor é convosco. Bendita sois vós entre as mulheres, e bendito é o fruto do vosso ventre, Jesus. Santa Maria, Mãe de Deus, rogai por nós, pecadores, agora e na hora da nossa morte. Amém. Ave Maria, cheia de graça, o Senhor é convosco. Bendita sois vós entre as mulheres, e bendito é o fruto do vosso ventre, Jesus. Santa Maria, Mãe de Deus, rogai por nós, pecadores, agora e na hora da nossa morte. Amém. Ave Maria, cheia de graça, o Senhor é convosco. Bendita sois vós entre as mulheres, e bendito é o fruto do vosso ventre, Jesus. Santa Maria, Mãe de Deus, rogai por nós, pecadores, agora e na hora da nossa morte. Amém. Ave Maria, cheia de graça, o Senhor é convosco. Bendita sois vós entre as mulheres, e bendito é o fruto do vosso ventre, Jesus. Santa Maria, Mãe de Deus, rogai por nós, pecadores, agora e na hora da nossa morte. Amém. Ave Maria, cheia de graça, o Senhor é convosco. Bendita sois vós entre as mulheres, e bendito é o fruto do vosso ventre, Jesus. Santa Maria, Mãe de Deus, rogai por nós, pecadores, agora e na hora da nossa morte. Amém. Ave Maria, cheia de graça, o Senhor é convosco. Bendita sois vós entre as mulheres, e bendito é o fruto do vosso ventre, Jesus. Santa Maria, Mãe de Deus, rogai por nós, pecadores, agora e na hora da nossa morte. Amém. Glória ao Pai, e ao Filho, e ao Espírito Santo, como era no princípio, agora e sempre. Amém. Ó meu Jesus, perdoai-nos, livrai-nos do fogo do inferno, levai as almas todas para o céu e socorrei principalmente as que mais precisarem. Quarto mistério, contemplamos a transfiguração do Senhor. Jesus chamou Pedro, Tiago e João e subiu ao monte para adorar. Enquanto ele orava, a glória da divindade reluz no rosto de Cristo e sua roupa tornou-se branca e resplandecente. Pai nosso que estais nos céus, santificado seja o vosso nome. Venha a nós o vosso reino, seja feita a vossa vontade, assim na terra como no céu. O pão nosso de cada dia nos dai hoje, perdoai-nos as nossas ofensas, assim como nós perdoamos quem nos tem ofendido. E não nos deixeis cair em tentação, mas livrai-nos do mal. Ave Maria, cheia de graça, o Senhor é convosco. Bendita sois vós entre as mulheres, e bendito é o fruto do vosso ventre, Jesus. Santa Maria, Mãe de Deus, rogai por nós, pecadores, agora e na hora da nossa morte. Amém. Ave Maria, cheia de graça, o Senhor é convosco. Bendita sois vós entre as mulheres, e bendito é o fruto do vosso ventre, Jesus. Santa Maria, Mãe de Deus, rogai por nós, pecadores, agora e na hora da nossa morte. Amém. Ave Maria, cheia de graça, o Senhor é convosco. Bendita sois vós entre as mulheres, e bendito é o fruto do vosso ventre, Jesus. Santa Maria, Mãe de Deus, rogai por nós, pecadores, agora e na hora da nossa morte. Amém. Ave Maria, cheia de graça, o Senhor é convosco. Bendita sois vós entre as mulheres, e bendito é o fruto do vosso ventre, Jesus. Santa Maria, Mãe de Deus, rogai por nós, pecadores, agora e na hora da nossa morte. Amém. Ave Maria, cheia de graça, o Senhor é convosco. Bendita sois vós entre as mulheres, e bendito é o fruto do vosso ventre, Jesus. Santa Maria, Mãe de Deus, rogai por nós, pecadores, agora e na hora da nossa morte. Amém. Ave Maria, cheia de graça, o Senhor é convosco. Bendita sois vós entre as mulheres, e bendito é o fruto do vosso ventre, Jesus. Santa Maria, Mãe de Deus, rogai por nós, pecadores, agora e na hora da nossa morte. Amém. Ave Maria, cheia de graça, o Senhor é convosco. Bendita sois vós entre as mulheres, e bendito é o fruto do vosso ventre, Jesus. Santa Maria, Mãe de Deus, rogai por nós, pecadores, agora e na hora da nossa morte. Amém. Ave Maria, cheia de graça, o Senhor é convosco. Bendita sois vós entre as mulheres, e bendito é o fruto do vosso ventre, Jesus. Santa Maria, Mãe de Deus, rogai por nós, pecadores, agora e na hora da nossa morte. Amém. Ave Maria, cheia de graça, o Senhor é convosco. Bendita sois vós entre as mulheres, e bendito é o fruto do vosso ventre, Jesus. Santa Maria, Mãe de Deus, rogai por nós, pecadores, agora e na hora da nossa morte. Amém. Ave Maria, cheia de graça, o Senhor é convosco. Bendita sois vós entre as mulheres, e bendito é o fruto do vosso ventre, Jesus. Santa Maria, Mãe de Deus, rogai por nós, pecadores, agora e na hora da nossa morte. Amém. Glória ao Pai, e ao Filho, e ao Espírito Santo, como era no princípio, agora e sempre. Amém. Ó meu Jesus, perdoai-nos, livrai-nos do fogo do inferno, levai as almas todas para o céu e socorrei principalmente as que mais precisarem. Quinto mistério, contemplamos a instituição da Eucaristia. Cristo se faz alimento com seu corpo e seu sangue, sob os sinais do pão e do vinho, testemunhando até ao extremo o seu amor pela humanidade. Pai nosso que estais nos céus, santificado seja o vosso nome, venha a nós o vosso reino, seja feita a vossa vontade, assim na terra como no céu. O pão nosso de cada dia nos dai hoje, perdoai-nos as nossas ofensas, assim como nós perdoamos quem nos tem ofendido. E não nos deixeis cair em tentação, mas livrai-nos do mal. Ave Maria, cheia de graça, o Senhor é convosco. Bendita sois vós entre as mulheres, e bendito é o fruto do vosso ventre, Jesus. Santa Maria, Mãe de Deus, rogai por nós, pecadores, agora e na hora da nossa morte. Amém. Ave Maria, cheia de graça, o Senhor é convosco. Bendita sois vós entre as mulheres, e bendito é o fruto do vosso ventre, Jesus. Santa Maria, Mãe de Deus, rogai por nós, pecadores, agora e na hora da nossa morte. Amém. Ave Maria, cheia de graça, o Senhor é convosco. Bendita sois vós entre as mulheres, e bendito é o fruto do vosso ventre, Jesus. Santa Maria, Mãe de Deus, rogai por nós, pecadores, agora e na hora da nossa morte. Amém. Ave Maria, cheia de graça, o Senhor é convosco. Bendita sois vós entre as mulheres,

0: pecadores, agora e na hora da nossa morte. Amém. Ave Maria, cheia de graça, o Senhor é convosco. Bendita sois vós entre as mulheres, e bendito é o fruto do vosso ventre, Jesus. Santa Maria, Mãe de Deus, rogai por nós, pecadores, agora e na hora da nossa morte. Amém. Ave Maria, cheia de graça, o Senhor é convosco. Bendita sois vós entre as mulheres, e bendito é o fruto do vosso ventre, Jesus. Santa Maria, Mãe de Deus, rogai por nós, pecadores, agora e na hora da nossa morte. Amém. Ave Maria, cheia de graça, o Senhor é convosco. Bendita sois vós entre as mulheres, e bendito é o fruto do vosso ventre, Jesus. Santa Maria, Mãe de Deus, rogai por nós, pecadores, agora e na hora da nossa morte. Amém. Ave Maria, cheia de graça, o Senhor é convosco. Bendita sois vós entre as mulheres, e bendito é o fruto do vosso ventre, Jesus. Santa Maria, Mãe de Deus, rogai por nós, pecadores, agora e na hora da nossa morte. Amém. Ave Maria, cheia de graça, o Senhor é convosco. Bendita sois vós entre as mulheres, e bendito é o fruto do vosso ventre, Jesus. Santa Maria, Mãe de Deus, rogai por nós, pecadores, agora e na hora da nossa morte. Amém. Glória ao Pai, e ao Filho, e ao Espírito Santo, como era no princípio, agora e sempre. Amém. Ó meu Jesus, perdoai-nos, livrai-nos do fogo do inferno, levai as almas todas para o céu e socorrei principalmente as que mais precisarem. Infinitas graças vos damos, soberana rainha, pelos benefícios que todos os dias recebemos de vossas mãos liberais. Dignai-vos agora e para sempre tomar-nos debaixo do vosso poderoso amparo, e para mais vos obrigar, vos saudamos com a salve rainha. Salve rainha, mãe de misericórdia, vida, doçura e esperança nossa salve. A vós bradamos os degredados filhos de Eva, a vós suspiramos, gemendo e chorando neste vale de lágrimas. Eia, pois, advogada nossa, esses vossos olhos misericordiosos a nós volvei, e depois deste desterro, mostrai-nos Jesus, bendito fruto do vosso ventre. Ó clemente, ó piedosa, ó doce sempre Virgem Maria, rogai por nós, Santa Mãe de Deus, para que sejamos dignos das promessas de Cristo. Em nome do Pai, e do Filho, e do Espírito Santo. Amém.
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Eu vos invoco, pois me atendereis, ó Senhor. Inclinai vossos ouvidos para mim e escutai a minha voz. Salmo 16, versículo 6.

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1: O Papa Leão XIV iniciou na audiência geral desta quarta-feira uma série de catequeses sobre o primeiro documento promulgado pelo Concílio Vaticano II, a Constituição sobre a Sagrada Liturgia. Sobre a mensagem do Santo Padre em Roma, Danúbia Gleiser conversou com o presidente da comunidade Canção Nova, Padre Wagner Ferreira.
2: É isso mesmo, após fazer o tradicional giro de Papa Móvel, saudando os peregrinos presentes aqui na Praça São Pedro, o Papa Leão XIV recebeu uma visita especial. E é sobre essa visita e sobre a catequese que eu converso com o Padre Wagner Ferreira, presidente da comunidade Canção Nova. Bem-vindo, Padre.
3: Obrigado, Danúbia. É uma alegria estar aqui em Roma, uma alegria poder participar da catequese do Santo Padre, o Papa Leão XIV.
2: Padre, o Papa Leão recebeu hoje Sua Santidade Arã I, católicos da Igreja Apostólica Armênia, Santa Sé de Sicília. Para o senhor, o que representou este encontro?
3: Bem, a igreja, ela sempre procura cultivar o diálogo ecumênico, o diálogo com as nossas igrejas irmãs. E claro, a igreja armena, ela faz parte da igreja que professa a fé católica e, portanto, é o momento, né, de celebrar esse diálogo de uma igreja que celebra, né, o mistério cristão. É um outro rito, né? Um outro rito.
2: E uma novidade na catequese é que o Papa deu início a uma nova série sobre o primeiro documento promulgado pelo Concílio Vaticano II. Peço que o senhor fale que documento é esse e um pouco sobre alguns pontos que o senhor pode destacar dessa catequese.
3: Bem, no Concílio Vaticano II, os padres conciliares, eles também trabalharam na reforma litúrgica. E o primeiro documento do Concílio Vaticano II, publicado pelo Concílio, foi Sacrosanctum Concilium, né, sobre a reforma litúrgica da igreja, sobre a liturgia da igreja. O centro da liturgia é o mistério cristão, é o mistério de Cristo Jesus. É Cristo quem preside a liturgia, é Cristo quem se manifesta pelo poder do Espírito Santo na liturgia, é Cristo que exerce, diz, né, na sua catequese o Papa Leão XIV, é Cristo que exerce absolutamente o seu sacerdócio único na liturgia. O Papa vai explorar durante agora as próximas catequeses esse documento tão importante para a vida da igreja, que é o documento Sacrosanctum Concilium sobre a liturgia da igreja.
1: Da Central de Jornalismo Canção Nova, Arielle Prado.
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1: Ouve, ó Senhor, a voz da minha súplica quando clamo a Ti, quando levanto minhas mãos para o Teu santo templo. Salmo 27, versículo 2.
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0: Brasília, 19 horas.
1: Está no ar a Voz do Brasil. As notícias do governo federal que movimentaram o país no dia de hoje.
2: Boa noite.
0: Boa noite para você que nos acompanha em todo o país.
2: Quinta-feira, 21 de maio de 2026.
0: Vamos ao destaque do dia: renegociação de dívidas.
2: Mais de 1 milhão de pessoas já foram beneficiadas pelo novo Desenrola Brasil.
0: O valor negociado pelas famílias chega a 10 bilhões de reais. Gabriela Noronha.
3: E para atingir ainda mais pessoas, a partir do dia 26, trabalhadores poderão utilizar parte do FGTS para quitar dívidas do Desenrola.
2: Quer reformar sua casa? Famílias com renda de até 13 mil reais por mês podem financiar obra com juros mais em conta. É o Reforma Casa Brasil.
0: Dignidade, programa Periferia Viva vai construir banheiros para 30 mil famílias que vivem sem estrutura sanitária básica.
2: Vamos saber mais sobre esses temas com o ministro das Cidades, Vladimir Lima.
0: E ainda, valorização da cultura.
2: No Espírito Santo, o presidente Lula assina medida de reconhecimento, preservação e promoção das culturas tradicionais e populares.
4: O investimento em cultura movimenta uma indústria potente, estimula a economia, transforma vidas e cidades. Por isso, a cultura será sempre prioridade do nosso governo.
0: Na apresentação da Voz do Brasil, Mariana Jungmann e Luciano Seixas.
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0: Mais de 1 milhão de pessoas já saíram do vermelho com a ajuda do Desenrola Famílias.
2: A ação é voltada para quem tem dívidas como cartão de crédito e cheque especial.
0: E faz parte do novo Desenrola, lançado este mês pelo governo do Brasil, que também contempla estudantes, produtores rurais e pequenos empresários.
2: Serão, ao todo, 90 dias de negociações com juros e condições facilitadas.
3: Segundo os dados do Ministério da Fazenda, mais de 1 milhão de pessoas já renegociaram ou quitaram dívidas por meio do Desenrola Famílias, uma das categorias do novo Desenrola, lançado este mês pelo governo do Brasil. O valor negociado pelas famílias já chega a 10 bilhões de reais. Podem participar pessoas com renda mensal de até 5 salários mínimos, cerca de R$ 8.100, que possuem dívidas como cartão de crédito ou cheque especial. Segundo o ministro da Fazenda, Dario Durigan, quase metade das operações do Desenrola Famílias registradas até agora foram quitadas à vista.
5: Foram mais de 449 mil dívidas quitadas à vista. A pessoa já resolveu a sua pendência de dívida bancária de uma vez por todas, tá? Essas operações tiveram um desconto na média de 85%. As dívidas antigas que estavam atrapalhando a vida das famílias das pessoas.
3: Podem ser negociados débitos contratados até 31 de janeiro de 2026 e que estejam com atraso entre 91 dias e 2 anos. Os descontos podem chegar a 90% dependendo da forma de pagamento. O objetivo é ajudar na recuperação financeira das famílias e reduzir os índices de inadimplência no país. E para atingir ainda mais pessoas, a partir do dia 26, trabalhadores poderão utilizar parte do FGTS para quitar dívidas do Desenrola. Os recursos virão do saldo residual liberado pelo saque aniversário do FGTS, como explica o secretário executivo do Ministério da Fazenda, Rogério Seron.
6: No dia 26 acontecerá essa liberação de recursos, então vai sobrar o saldo residual em cada um dos trabalhadores, o saldo que ele tem no seu FGTS. Aí, esse saldo residual, ele pode utilizar uma parcela para, se ele for um beneficiário do Desenrola, né, tiver uma dívida inadimplente e for renegociar, ele pode retirar 20% ou R$ 1.000, o que for maior.
3: O novo Desenrola atende 4 categorias: famílias, micro e pequenas empresas, pequenos produtores rurais e estudantes com dívidas do Fundo de Financiamento Estudantil. No caso do FIES, 34 mil contratos já foram refinanciados até agora, com desconto médio de 80%. Lembrando que quem quiser negociar deve procurar a instituição financeira onde possui a dívida ou acessar os canais oficiais de negociação dos bancos, participantes e parceiros. Reportagem Gabriela Noronha.
0: Direito à restituição do imposto de renda, fique atento.
2: Amanhã, a Receita Federal vai abrir consulta ao maior lote de restituição da história.
0: Serão beneficiados cerca de 8 milhões e 700 mil contribuintes, um total de 16 bilhões de reais em crédito.
2: O pagamento será realizado no dia 29 de maio.
0: Os próximos lotes de restituição serão pagos nas seguintes datas: 30 de junho, 31 de julho e 28 de agosto.
2: Para verificar se a restituição foi liberada, acesse www.gov.br/Receita Federal.
0: Um banheiro dentro de casa pode parecer algo simples, mas ainda não é a realidade para todos os brasileiros.
2: Para mudar esse quadro, o governo do Brasil faz a seleção de mais de 30 mil famílias que moram em periferias para construir ou reformar banheiros e oferecer melhores condições sanitárias para as pessoas.
7: A cearense Maria de Fátima mora com a família numa casa de madeira sem rede de esgoto sanitário no assentamento Dorotsteng, uma área periférica do Distrito Federal. Contando apenas com a aposentadoria do marido, a renda familiar é toda comprometida com despesas básicas, como remédios e comida. Aos 63 anos, ela tem um sonho: ter uma casa confortável e um banheiro adequado.
8: E quando a senhora tiver um banheiro assim bem arrumadinho, para tomar um banho bem gostoso?
9: Toma bem gostoso assim, sabe? Ficar ali dentro do banheiro assim e olhar assim para a pasteira do banheiro e dizer assim: como é que eu ganhei um tão lindo desse jeito?
7: A líder comunitária no assentamento, Rita de Cássia Correia, conta que das cerca de 750 famílias que vivem na região, pelo menos 300 estão em situação semelhante, sem dependências sanitárias funcionais. Foi ela quem teve a iniciativa de inscrever a comunidade no programa Periferia Viva Reformas, do Ministério das Cidades, que tem como objetivo melhorar as condições sanitárias.
10: Estou como liderança que acompanha o dia a dia das famílias. Quando você fala de um banheiro, elas veem isso: um vaso, um piso queimado às vezes, ou até mesmo de madeira, e uma torneira ou um chuveiro, é o banheiro. Quando você fala: não, mas você pode colocar um box, uma pia, um chuveiro, um forro, ela fala: não, isso é coisa de rico, isso aí não está dentro da minha realidade. É uma maneira de trazer dignidade e trazer autoestima, principalmente para as mulheres, né?
7: Mais de 1 milhão de pessoas vivem em situação sanitária inadequada em todo o país, segundo o IBGE. E o programa Periferia Viva Reformas é justamente para reduzir esses dados. Nesta primeira seleção, mais de 30 mil famílias de 130 municípios serão atendidas. Cada uma delas poderá receber até 40 mil reais para custear a construção ou reforma do banheiro, como explica o secretário nacional de periferias do Ministério das Cidades, Vitor Araripe.
11: Esse programa funciona com kits. A gente tem vários módulos de kits, então kit para revestimento de parede, kit de piso, kit do banheiro. Então, do banheiro tem vários tipos de kits também, que são moduláveis a partir da demanda da residência dessa pessoa. Então, a gente tem esse limite dos 40 mil, que é a composição de vários kits.
7: Os contemplados pelo programa pagarão um valor máximo de R$ 400 pelo financiamento, o que corresponde a 1% do teto de R$ 40 mil. Já as famílias que recebem BPC, que é o Benefício de Prestação Continuada, ou Bolsa Família, ou ainda aquelas que morem em locais sob emergência ou estado de calamidade pública, não vão pagar nada. Reportagem Graziele Bezerra.
0: Para saber a lista dos locais contemplados pelo programa, acesse mapadasperiferias.cidades.gov.br e procure a aba Periferia Viva Reformas.
2: E a gente vai explicar mais detalhes sobre os programas do governo do Brasil para melhoria das moradias dos brasileiros com o ministro das Cidades, Vladimir Lima, que está conosco ao vivo aqui no estúdio da Voz do Brasil. Boa noite, ministro.
12: Boa noite, Mariana. Boa noite, Luciano, e a todos que nos ouvem.
2: Ministro, vamos começar explicando, então, como é que vai funcionar o programa Periferia Viva Reformas. Ele é voltado para quem, exatamente, e que tipos de reformas podem ser feitas com ele?
12: Mariana, antes de ir ao ponto e responder diretamente sua pergunta, é importante entender a lógica da política habitacional no país. A gente, com aquelas famílias que não têm habitação, não têm moradia, nós atendemos por meio do programa Minha Casa Minha Vida. A gente dá a casa, né? Seja ela financiada ou subsidiada. Para aquelas famílias que têm a casa e a gente precisa resolver algum tipo de inadequação habitacional, reforma de um banheiro, um quarto, um telhado, um ajuste na instalação elétrica, uma questão relacionada à inadequação, a gente atende com a Reforma Casa Brasil. E o Periferia Melhoria, que é uma preocupação do governo do Brasil, que não deixa ninguém para trás, ele tem um foco em atuar naquelas famílias, pasmem, mais de 4 milhões de brasileiros não tem banheiro ou tem um banheiro compartilhado com outras famílias. Então, o foco do Periferia Melhoria é entrar na comunidade, nas favelas brasileiras, né? Em áreas que são regularizáveis, áreas já regularizadas, levando o banheiro. E já que a gente está indo até a casa da família construir um banheiro novo ou reformar o banheiro que está precário, a gente aproveita e também trata de outras inadequações habitacionais nas periferias do Brasil. Reformando um quarto, telhado, ampliando um quarto, muitas vezes uma família grande que precisa de um quarto a mais, com teto até 40 mil reais para beneficiar essa família. Essa família a gente leva dignidade e qualidade de vida. Afinal de contas, ela não tem condição de construir um banheiro aí com recursos próprios.
2: Quem são essas famílias atendidas pelo Periferia Viva Reformas?
12: São famílias que moram...
2: O banheiro,
12: exatamente,
2: a história do banheiro.
12: São famílias que moram em comunidade... né, mais precária, comunidade sem infraestrutura. Muitas vezes ela tem a casa ali, mas ela não tem o banheiro. São famílias com a renda até R$ 2.850. E a gente, pensando numa lógica de levar esse banheiro para essas famílias, a gente, de forma plausível, a gente pensou especial assim, ter um diálogo com a comunidade. Como é que a gente traz um diálogo com a comunidade? Com as representações dos territórios periféricos, para que essas representações que já dialogam com a comunidade, sabem as necessidades, possam estar fazendo essas propostas e levando aí esses projetos, diagnosticando o que é necessário para poder levar o banheiro para essas comunidades. Né?
13: Então, ministro, como é que vai funcionar essa relação, né, com as famílias atendidas? São esses agentes, essas organizações da sociedade civil que vão contratar as reformas em vez das famílias?
12: Os agentes comunitários, que são as entidades sem fins lucrativos, os movimentos, as associações que representam a comunidade, elas fizeram propostas para a gente, o Ministério das Cidades, e essas propostas para levar o banheiro para cada família aí que está no levantamento lá das famílias que precisam dentro daquela comunidade de um banheiro novo. E claro que nesse diagnóstico que ela vai fazer, ela vai propor uma Mariana. Mariana, ela precisa do banheiro, só que a casa da Mariana está com o telhado furado. Então a gente precisa também recompor o telhado da Mariana. A Mariana, a gente resolve com o telhado, mas o Luciano tem uma situação que tem infiltração na parede. Ou seja, além de reformar o banheiro do Luciano, eu aproveito, já que a entidade organizadora já está lá e diagnosticou que tem infiltração na sua parede, aproveita também para resolver essa infiltração na sua parede, com um teto até 40 mil reais.
2: Mas são essas entidades, essas organizações, elas é que vão contratar e oferecer a reforma para as pessoas?
12: Exatamente.
2: Ou elas só vão indicar quem é e a família que vai receber o dinheiro para a reforma e cuidar da reforma?
12: Essas entidades, elas fizeram a proposta, a gente vai contratar e transferir o recurso para essas entidades vão fazer os projetos para cada casa, do que a casa necessita, se é o banheiro com infiltração, para resolver a infiltração, se é o banheiro para resolver o telhado, e a entidade que vai executar a obra. Aí a relação da família é com a entidade.
2: E as famílias podem fazer reformas, como você disse, até 40 mil reais. O que está incluído nessa previsão de orçamento? Qual vai ser a contrapartida também dessas famílias?
12: As famílias vão pagar apenas até 1%, porque 40 mil reais é o teto máximo. Então, assim, se uma família fizer uma reforma de 30 mil reais, ela vai pagar 300 reais. É um valor único que vai dar o benefício dela, além de ter um banheiro novo, ela poder também ter alguns outros tipos de reforma na casa dela. A exemplo do que eu dei aqui para o Luciano, a questão de resolver infiltração, de resolver o telhado, de resolver algum problema na janela.
2: Está incluindo tudo, né? Mão de obra.
12: Exatamente, mão de obra, material e tudo mais.
13: E como é que as famílias se candidatam ao programa, ministro? Elas devem procurar os agentes promotores? Devem fazer algum tipo de cadastro junto ao governo?
12: Quando a entidade fez essa proposta para o governo federal, para o Ministério das Cidades, antes, ela já tinha mapeado qual o bairro, qual é a comunidade que ela vai atuar, né? E claro que tem uma organização dessa demanda para levantar agora a necessidade de cada família, ir casa a casa, né? Pegar certinho o nome, verificar todo o imóvel, o que, que ele precisa, além do banheiro, se ó, vamos checar aqui o telhado, precisa ajustar o telhado, precisa ajustar o piso, mas essa comunidade ela está de antemão mapeada para que agora a gente possa contratar essas obras e executar a reforma desses banheiros.
14: Ministro, o senhor começou falando, então, que a gente tem o Minha Casa Minha Vida para oferecer casa para quem não tem. O Reforma Casa Brasil para oferecer melhorias em casas que precisam de adequações e o Reforma, eu preferia vir a reformas, então, para oferecer esse tipo de necessidade mais básica, mais premente. Vamos falar do Reforma Casa Brasil agora, porque ele é um pouco diferente, eu queria que o senhor explicasse a diferença entre ele e esse programa lançado agora e que tipo de melhorias podem ser feitas pelo Reforma Casa Brasil.
12: Certo, então vamos lá, como eu estava falando, o programa Minha Casa Minha Vida, ele foca na habitação, porque não tem. O programa Periferia Melhoria, a gente vai nos bairros periféricos, os bairros mais simples, carentes, né, pessoas extremamente carentes, que a gente resolve e que não tem condição de pegar um financiamento, não tem condição de fazer um banheiro com recursos próprios. No caso do Reforma Casa Brasil, a gente potencializa resolver questões de inadequações em moradias para aquela família com renda até 13 mil, que pode acessar o crédito, um financiamento, com uma taxa de juros de 0,99%, com um empréstimo máximo e um valor para financiar de até 50 mil reais, e que ela pode tá reformando um quarto, ampliando o quarto, reformando o banheiro que ela já tem, reformando o telhado, fazendo instalação elétrica, hidráulica e dando uma melhor qualidade para a sua casa.
14: Às vezes ampliando.
12: A gente tem cerca de disponível para o programa Reforma Casa Brasil cerca de 30 bilhões de reais. Para o programa Periferia Melhoria, que a gente falou agora há pouco, a gente selecionou 9 mil moradias e a gente potencializou, na verdade, esse 9 mil era a meta, e a gente triplicou, foi para 30 mil. Mas são assim, são formas de atender a população brasileira, aquelas famílias que mais precisam, cada qual de acordo com sua necessidade. Para quem não tem casa, programa Minha Casa Minha Vida. Para quem tem sua habitação e precisa resolver uma adequação, o Reforma Casa Brasil. E para quem realmente é uma família extremamente carente, a gente chegar com Periferia Melhoria.
13: O senhor fez referência às faixas e aos valores que podem ser financiados neste programa. Esses valores podem ser financiados dependem da faixa de renda da pessoa ou do custo da reforma que ela
12: fazer. Como nessa situação nós estamos falando de um financiamento, então vai ser feita uma análise de crédito, de capacidade dessa família, de pegar um empréstimo. Claro que um empréstimo é com a taxa menor que 1%, então a taxa facilitada, que ela traz mais famílias para o programa. Ela é mais atrativa, ela oportuniza a família aí a poder, de fato, estar melhorando sua unidade habitacional, sua moradia, com as reformas que a gente falou aqui agora há pouco. Né?
14: E o programa aceita pessoas que estiverem com o nome sujo, negativado, por dívida, como cartão de crédito, por exemplo, cheque especial?
12: Numa situação dessa, que é uma análise de crédito, Mariana, assim, então é importante que as pessoas vão ter que reunir as documentações, né, os documentos com prova e renda e tudo, para que seja feita uma avaliação aí pelo agente financeiro e ela possa estar acessando um financiamento com a taxa facilitada pelo governo do Brasil, pelo governo do presidente Lula. Né?
13: Ok, nós conversamos com o ministro das Cidades, Vladimir Lima. Muito obrigado, ministro, por sua entrevista aqui, a Voz do Brasil.
12: Obrigado, pessoal.
14: Iniciativas para fortalecer a cultura popular no país.
13: O governo do Brasil entregou hoje 90 equipamentos culturais itinerantes que podem ser adaptados para bibliotecas, estúdios e oficinas de cinema.
14: A entrega foi feita durante a sexta Teia Nacional dos Pontos de Cultura, que contou com a participação do presidente Lula.
15: Um desfile de estandartes representando os estados brasileiros marcou a abertura da sexta Teia Nacional dos Pontos de Cultura em Aracruz, no Espírito Santo. Depois de um intervalo intervalo de 12 anos, o evento foi retomado, reunindo agentes culturais, coletivos, mestres e mestras das culturas populares, povos tradicionais, representantes da sociedade civil e gestores públicos. A iniciativa faz parte do Cultura Viva, programa criado há 22 anos para movimentar o setor. A ministra da Cultura, Margarete Menezes, destacou os avanços do setor nos últimos 3 anos.
16: Em torno de 400 milhões sendo aplicados por ano na produção cultural de base comunitária. E nós passamos nessa gestão para 23.121 iniciativas fomentadas até agora.
15: Durante o evento foram distribuídas placas de identificação aos pontos de cultura. Todos os mais de 16 mil pontos certificados em todo o país vão receber o material. Uma outra entrega feita em Aracruz foi a de 90 unidades dos Movicéus. Os Movicéus são equipamentos culturais itinerantes, adaptados com biblioteca, estúdio audiovisual, recursos tecnológicos, material para oficinas e cinema ao ar livre. Essa estrutura permite que municípios desassistidos possam ter acesso a atividades culturais. O presidente Lula destacou a importância do investimento em cultura.
4: O investimento em cultura movimenta uma indústria potente, estimula a economia, transforma a vida de cidades. Por isso, a cultura será sempre prioridade no nosso governo. Contará sempre com políticas públicas capazes de ajudá-la a exercer todo o seu potencial simbólico e econômico.
15: Para celebrar a cultura nacional, foram assinadas portarias que regulamentam a Rede Nacional de Mestras e Mestres das Culturas Tradicionais e Populares e o Programa Festejos Populares do Brasil. Também foram assinados o Decreto de Renovação do Conselho Nacional de Política Cultural e o Decreto que cria a Política Nacional para as Culturas Tradicionais e Populares. De Aracruz, no Espírito Santo, Luana Caro.
13: Também em Aracruz, o presidente Lula entregou 12 micro-ônibus do programa Agora Tem Especialistas Caminhos da Saúde e 11 vans do Programa Especial de Saúde do Rio Doce.
14: Os micro-ônibus são equipados com ar-condicionado e plataformas de acessibilidade e beneficiam 12 municípios capixabas.
13: Eles vão fazer o transporte sanitário seguro e gratuito de pacientes do SUS que precisam se deslocar para outras cidades para realizar consultas, exames, tratamentos especializados e procedimentos de média e alta complexidade.
14: Já as vans foram entregues para 11 municípios e serão utilizadas no transporte de pacientes para consultas, procedimentos e cirurgias fora do domicílio.
13: Seja como transporte de pessoas ou movimentação de cargas, as hidrovias do Brasil funcionam como principal acesso em diversas regiões.
14: E hoje o governo fez um balanço de ações desenvolvidas pela Secretaria Nacional de Hidrovias e Navegação, criada há 2 anos.
17: Mais hidrovias para transporte de pessoas e produtos pelo país. Essa é uma das metas alcançadas pelo Ministério de Portos e Aeroportos. Esse modal cresceu mais de 12% entre 2024 e 2025. O ministro da pasta, Tomé Franca, ressaltou as vantagens que esse tipo de transporte oferece.
18: Que as hidrovias é um caminho seguro para que a gente possa reduzir o custo logístico, que a gente possa fazer a integração do desenvolvimento regional. Nós vivemos num país que são vários Brasis e as regiões do Nordeste, do Norte, da Amazônia, ela precisa das hidrovias para o seu desenvolvimento. E finalmente um transporte que é sustentável, um transporte que preserva o meio ambiente.
17: O Ministério de Portos e Aeroportos apresentou também um planejamento que prevê leilões para concessão de 6 hidrovias no primeiro semestre de 2027 em diferentes regiões do país. Entre os trechos incluídos no plano estão os rios Paraguai, Madeira, Tocantins e Tapajós. Já no segundo semestre deste ano está previsto o leilão de concessão de um trecho do São Francisco. O secretário nacional de Hidrovias e Navegação, Otto Bourlier, destaca que as hidrovias devem ajudar a vida de quem vive perto dos rios.
19: Ribeirinhos, pescadores, indígenas, ou seja, a população que muitas vezes não tem acesso de forma em longo prazo de serviços públicos. Então é uma agenda de Estado que a gente está iniciando agora, em que a gente vai trazer ganhos sociais, ganhos logísticos e ganhos ambientais ambientais.
17: Desde 2023, R$1,5 bilhão foram investidos para fortalecer a navegação no país. Só neste ano, a previsão é de um investimento total que supera R$500 milhões. Com locução de Raquel Mariano, reportagem...

0: crescimento de destinos domésticos contribui para o cenário.
1: E essas foram as notícias do Governo do Brasil.
0: Uma realização da Secretaria de Comunicação Social da Presidência da República.
1: Com produção da empresa Brasil de Comunicação.
0: Fique agora com as notícias do Poder Judiciário e do Congresso Nacional. Boa noite.
1: Boa noite para você e até amanhã.
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4: STF valida lei que reduziu área protegida no Pará para viabilizar ferrogrão.
5: STJ identifica tentativas de fraude com comandos ocultos em petições e determina a apuração dos casos.
4: O presidente do TSE defende a atuação contra o uso abusivo da inteligência artificial nas eleições.
5: Boa noite, eu sou Marcela Luiz.
4: E eu sou Walter Lima.
5: O Supremo Tribunal Federal declarou constitucional a lei que autorizou a redução de área protegida no Pará para viabilizar a construção da Ferrogrão, ferrovia projetada para ligar o norte do país ao Mato Grosso.
4: A ação foi apresentada pelo PSOL contra uma lei de 2017. A legenda sustentava que a Constituição exige a edição de lei formal para a redução de áreas protegidas.
5: No julgamento, prevaleceu o entendimento do relator ministro Alexandre de Moraes. Segundo ele, não houve irregularidade no processo legislativo nem retrocesso ambiental, já que a construção da ferrovia continua condicionada à obtenção de todas as licenças solicitadas pelos órgãos competentes.
4: O plenário também aderiu à proposta de autorizar o Poder Executivo para compensar por decreto a área de retirada do parque.
5: STJ detecta uso de prompt injection em processos e anuncia medidas de segurança e responsabilização dos envolvidos.
4: O mecanismo tenta manipular sistemas de inteligência artificial por meio de comandos invisíveis inseridos em documentos judiciais. Tiago Gomide.
6: O Superior Tribunal de Justiça informou ter identificado petições com técnicas de prompt injection usadas para enganar modelos de inteligência artificial com comandos ocultos. Segundo o presidente da corte, ministro Herman Benjamin, o sistema STJ Logos possui barreiras de segurança capazes de neutralizar as tentativas de fraude. O tribunal determinou que os casos sejam certificados nos autos e anunciou a instauração de inquérito policial e procedimento administrativo para apurar responsabilidades criminais e disciplinares de advogados e escritórios eventualmente envolvidos.
5: O presidente do TSE defende a atuação contra o uso abusivo da inteligência artificial nas eleições.
4: A declaração do ministro Nunes Marques foi feita durante a abertura do seminário Seta Debate. Mariana Fabri.
7: O presidente do TSE, ministro Nunes Marques, afirmou que o uso de inteligência artificial para enganar eleitoras e eleitores ou para atacar o sistema eleitoral não deve ser tolerado. Para ele, o avanço tecnológico que interfere na vontade popular deve ser respondido com inteligência democrática. O ministro lembrou que o uso irregular de IA, que viole as normas eleitorais, pode ser enquadrado como uso indevido dos meios de comunicação e até como abuso de poder político ou econômico.
5: Moradores da Ilha do Marajó recebem serviços básicos de cidadania.
4: Esse foi o quarto dia de itinerância da Justiça do Trabalho. Luma Soares.
8: Movimentação intensa aqui em Breves, escolas lotadas e pátios cheios de moradores em busca de justiça, cidadania e saúde. Mesmo na reta final, as ações da Justiça do Trabalho não param. Hoje, o TRT da 8ª Região deu curso de Libras para profissionais de instituições públicas e inaugurou uma biblioteca temática com doação de livros infantis. O mutirão do Justiça Itinerante é coordenado pelo CNJ com mais de 50 entidades parceiras. Os atendimentos gratuitos em Breves, Portel e Melgaço vão até amanhã, sexta-feira, dia 22.
5: Após a ação do MPF e de órgãos parceiros, IBGE lança censo da população em situação de rua em Belém, no Pará.
4: Os dados vão servir para a criação de políticas públicas para

0: essa população. Tatiana Castro.
1: Segundo dados do CAD Único contabilizados até 2025, em Belém existem 1.952 pessoas em situação de rua. No entanto, por estarem desvinculados da rede assistencial básica, uma grande parcela desses cidadãos sequer constava nos registros oficiais da Prefeitura. Após a ação da MPF e de órgãos parceiros, o IBGE lançou o portal oficial da pesquisa, que vai reunir os dados coletados.
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2: Uma boa noite.
0: E até amanhã.
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4: Está no ar o Jornal do Senado. Eu sou Paula Groba.
5: E eu sou Ricardo Macaoca.
4: E estes são os destaques de hoje do Jornal do Senado, que começa agora.
5: Congresso derruba vetos e libera recursos federais para pequenos municípios endividados com a União.
4: Sugestão legislativa prevê isenção de imposto de renda para militares.
5: Chega ao Congresso medida provisória que cria crédito de 30 bilhões para taxistas e motoristas de aplicativo trocarem de carro.
4: Boa noite.
5: Boa noite.
4: O Congresso derrubou os vetos do presidente Lula que impediam municípios com até 65 mil habitantes, mesmo endividados com a União, de receber recursos federais.
5: Com a decisão, essas cidades voltam a ter acesso a verbas de programas do governo e de emendas parlamentares. Os detalhes com o repórter Márcio Maturana.
6: Municípios com até 65 mil habitantes que estejam inadimplentes com a União poderão firmar convênios e receber recursos federais por meio de programas e emendas parlamentares. Isso porque senadores e deputados derrubaram os vetos do presidente Lula a quatro dispositivos da Lei de Diretrizes Orçamentárias, em sessão conduzida pelo presidente do Congresso, Davi Alcolumbre.
7: Vossas Excelências sabem que cerca de 90% dos municípios brasileiros, exatamente 92%, possuem menos de 165 mil habitantes. Também é do conhecimento de Vossas Excelências e de todos que o atual quadro de desafios orçamentários e fiscais que as prefeituras por todo o país têm enfrentado para implementar políticas públicas e, por isso, neste cenário, esta sessão congressual, com esta pauta previamente estabelecida, esta deliberação é de extrema importância para que os pequenos municípios brasileiros possam ter acesso aos convênios.
6: Segundo Davi, a medida pode beneficiar mais de 3 mil municípios brasileiros. Ele disse que a derrubada desses vetos atende a um pedido de prefeitos feito durante a 20ª Marcha à Brasília em defesa dos municípios.
4: E pedidos pela instalação da CPMI e do Banco Master marcaram a sessão do Congresso Nacional nesta quinta-feira. Parlamentares da base e da oposição defenderam a investigação de negociações suspeitas envolvendo a instituição financeira.
5: O presidente do Congresso, Davi Alcolumbre, afirmou que a leitura dos requerimentos para a criação de CPMIs é prerrogativa da presidência, conforme o regimento do Senado. Ele destacou que a sessão foi convocada para analisar vetos presidenciais relacionados a repasses a municípios inadimplentes.
7: Em resposta à questão de ordem levantada por vários parlamentares na sessão do Congresso de hoje, que requereram a leitura do requerimento de criação da Comissão Parlamentar Mista de Inquérito, a presidência esclarece que as matérias do expediente serão objeto da leitura

0: Comissão de Educação do Senado debateu os impactos da militarização das escolas públicas brasileiras.
1: Pesquisadores, representantes de entidades educacionais e estudantes criticaram a presença de agentes militares na gestão escolar e defenderam mais investimentos em políticas educacionais. Repórter Henrique Nascimento.
2: Segundo os participantes, ainda não existem evidências conclusivas de que a militarização melhore o desempenho escolar. A presidente da Comissão de Educação, senadora Tereza Leitão, do PT de Pernambuco, afirmou que especialistas defendem avaliações mais rigorosas sobre os impactos pedagógicos e sociais das escolas cívico-militares.
3: Há um conjunto de setores e segmentos da sociedade que tem alertado para a ausência de evidências conclusivas que associem a militarização à melhoria consistente da aprendizagem, defendendo avaliações rigorosas sobre seus efeitos pedagógicos, sociais e financeiros.
2: O professor da USP, Salomão Barros Ximenes, afirmou que entidades ligadas à ONU demonstram preocupação com esse modelo.
4: Todos condenam o Brasil pelo processo de expansão da militarização. Na verdade, nos dá vergonha, né? Essa é a verdade. Nos dá vergonha que o Brasil esteja se inserindo gradativamente num rol bastante pequeno de países que militarizam escolas como política institucional.
2: O tema também está em debate no Senado. Projetos em análise pelos senadores defendem o fortalecimento das escolas cívico-militares e a criação de uma frente parlamentar sobre o tema.
0: E militares das Forças Armadas podem ganhar isenção do imposto de renda.
1: Uma sugestão legislativa aprovada pela Comissão de Direitos Humanos e Legislação Participativa avançou no Senado com essa proposta. Repórter Rodrigo Rezende.
5: Uma sugestão legislativa que será agora analisada no Senado como projeto de lei isenta os militares do pagamento do imposto de renda. O relator da sugestão na Comissão de Direitos Humanos e Legislação Participativa, senador Hermes Klan, do PL de Santa Catarina, afirmou que os militares merecem o benefício pelas condições diferenciadas do trabalho.
6: O militar não cumpre jornada de trabalho ordinária, não percebe horas extras nas mesmas bases dos seletistas e estatutários civis, não tem direito de greve, está sujeito a regime disciplinar próprio que pode importar privação da liberdade e pode ser convocado a qualquer tempo para o cumprimento da missão.
5: O projeto também beneficiaria os militares das chamadas forças auxiliares, como bombeiros e policiais militares estaduais e distritais. De acordo com a Hermes Klan, os efeitos financeiros da medida deverão ser debatidos nas comissões temáticas do Senado.
0: A Comissão de Assuntos Sociais aprovou a inclusão da vacina nonavalente contra o HPV no Calendário Nacional de Imunização do SUS.
1: Essa vacina amplia a proteção contra o câncer de colo de útero e diversos outros tipos da doença. Repórter Patrícia Oliveira.
7: A proposta amplia a cobertura vacinal contra o HPV, o papilomavírus humano, que está relacionado principalmente a casos de câncer de colo do útero, além de diversos tumores nas regiões genitais. O Programa Nacional de Imunizações já oferece a quadrivalente, que protege contra 4 subtipos do HPV. A inclusão da vacina nonavalente busca aumentar essa proteção. A autora do projeto, a senadora doutora Eudócia, do PSDB de Alagoas, afirmou que a implementação da vacina pelo SUS custará menos ao governo federal do que as despesas com a doença.
8: Enquanto que a quadrivalente protege a mulher 70%, contra o vírus HPV, a nonavalente protege 90%. Nós iremos economizar 3,8 bilhões de reais em um único ano, porque nós não teremos as mulheres com câncer de colo de útero.
7: Se não houver pedido para votação no plenário, a matéria segue para a Câmara dos Deputados.
0: E motoristas de táxi e de aplicativos poderão ter acesso a uma nova linha de crédito para trocar de carro ou comprar o primeiro veículo próprio.
1: O Congresso Nacional vai analisar a medida provisória que destina 30 bilhões de reais ao financiamento de automóveis de até 150 mil reais, com critérios de sustentabilidade ambiental, social e econômica. Repórter Alexandre Campos.
9: Pelo texto da MP editada pelo Executivo, os beneficiários terão carência de 6 meses para o início do pagamento das prestações e de 6 anos para quitar o empréstimo. Os juros serão diferenciados para as mulheres de 11,5% ao ano, enquanto que e para os homens de 12,6%. O governo vai destinar 30 bilhões de reais para o programa e exigir das montadoras que a ele aderirem a obrigação de conceder um desconto mínimo de 5% para os motoristas. Ao lembrar que depois da pandemia muitas pessoas optaram por se deslocar por meio de transporte individual compartilhado, o senador Rogério Carvalho, do PT de Sergipe, elogiou a iniciativa do governo.
10: O governo acerta ao atender milhões de trabalhadores brasileiros e brasileiras que trabalham nesta área, dando uma condição semelhante a outros trabalhadores e outros segmentos da economia que têm acesso a crédito, que têm estímulo para poder melhorar a sua condição de trabalho e melhorar a sua renda.
9: Também do PT, o senador Camilo Santana, representante do Ceará, lembrou que a MP vai beneficiar ainda os motoristas que, por não terem carro próprio, alugam veículos para transportar os passageiros pelas ruas do Brasil.
11: A iniciativa pode beneficiar cerca de 1,4 milhão de trabalhadores brasileiros, homens e mulheres que acordam cedo, enfrentam trânsito, insegurança, jornadas exaustivas e que muitas vezes comprometem boa parte da renda no aluguel de um carro para poder trabalhar.
9: De acordo com a medida provisória, quem aderir ao programa poderá incluir no valor das prestações os gastos com seguro e equipamento de segurança do veículo, desde que não ultrapassem 10% do valor do carro. Antes de ser votada pelos plenários da Câmara dos Deputados e do Senado, a MP será discutida por uma comissão mista de deputados federais e senadores.
1: Com edição de Paula Groba e trabalhos técnicos de João Lira, o Jornal do Senado fica por aqui. Acompanhe agora as notícias da Câmara dos Deputados. Boa noite.
0: Boa noite e até amanhã.
12: Jornal Câmara dos Deputados. Congresso derruba veto que proibia repasse a municípios inadimplentes.
13: Deputados tornam crime o aumento abusivo de preços dos combustíveis.
12: Hugo Mota destaca a atuação da Câmara no enfrentamento ao feminicídio.
13: O plenário muda regras para a atuação dos órgãos de fiscalização ambiental.
12: Boa noite. Os deputados aprovaram um projeto que altera a legislação ambiental para impedir a suspensão de empreendimentos rurais sem notificação dos órgãos de fiscalização. Saiba mais detalhes sobre a proposta com o repórter Antônio Vital.
14: O plenário da Câmara aprovou o projeto que altera a lei dos crimes ambientais para proibir o embargo de empreendimentos rurais com base exclusivamente em ferramentas de detecção remota, como imagens de satélite que apontem desmatamento. O projeto apresentado pelos deputados Lúcio Moschini, do PL de Rondônia, e Zé Adriano, do PP do Acre, estabelece novas regras para a atuação dos órgãos de fiscalização ambiental. Na prática, antes da aplicação de medidas mais severas, como embargos ou paralisação de atividades, o autuado deverá ser notificado e ter prazo razoável para apresentar esclarecimentos quanto à infração tiver sido identificada apenas por monitoramento remoto. O texto aprovado também determina que, se for constatado dano ambiental, a fiscalização poderá adotar medidas administrativas cautelares para impedir o agravamento desse dano para garantir a recuperação ambiental. Mas essas medidas não poderão ser utilizadas para antecipar punições aos empreendimentos. Relatora da proposta, a deputada Marussa Boldrin, do Republicanos de Goiás, argumentou que a proposta fortalece o direito à ampla defesa e ao contraditório, sem retirar o poder de fiscalização dos órgãos ambientais. Para ela, imagens de satélite não podem substituir o direito de defesa e até fumaça de fogão a lenha pode ser confundida com queimada. O autor da proposta, Lúcio Moschini, disse que o objetivo é apenas garantir o direito de defesa antes do embargo do empreendimento.
15: Nós queremos que o satélite continue fiscalizando, sim. Antes, porém, que dê o direito de defesa ao produtor rural. Detectou? Perfeitamente. Então, notifique o produtor. O ônus da prova hoje é todo o produtor. O satélite não sabe se tem uma licença de desmatamento. O satélite não sabe se houve uma tempestade e caiu uma árvore. Mas o que o satélite faz, através de IA, é embargar.
14: A deputada Marina Silva, da Rede de São Paulo, ex-ministra do Meio Ambiente, disse que o projeto dificulta medidas imediatas de proteção em áreas remotas e pode colocar fiscais de órgãos ambientais em risco.
16: O que estão querendo é voltar ao tempo da impunidade. Não é para corrigir injustiça. Injustiça é expor o fiscal do IBAMA, do ICMBio, aí para uma operação corpo a corpo e ser recebido com bala por pessoas que invadem, que fazem grilagem em terra pública, em terra indígena, em área do governo. governo federal. Isso sim é injustiça. A justiça é usar a tecnologia.
14: O projeto que proíbe o embargo de empreendimentos rurais com base apenas em infrações detectadas por imagens de satélite seguiu para análise do Senado. Da Rádio Câmara de Brasília, com informações de Daniela Lessa, Antônio Vital.
7: Nilton Tato, do PT de São Paulo, critica iniciativas apoiadas pela Frente Parlamentar da Agropecuária. Ele afirma que os projetos defendidos podem fragilizar mecanismos de proteção ambiental, favorecer mudanças em áreas de conservação e enfraquecer o combate ao desmatamento ilegal.
12: No entendimento de Nilton Tato, parte da bancada ruralista adota posições contraditórias ao apoiar compensações por perdas climáticas, enquanto, por outro lado, defende medidas que agravam a crise ambiental. Educação.
7: O plenário da Câmara aprovou novas regras para reajuste do piso nacional dos professores do ensino básico público. Quem tem mais detalhes sobre o tema é a repórter Daniela Lessa.
17: A Câmara dos Deputados aprovou a medida provisória que altera as regras de atualização do piso salarial nacional dos professores da educação básica pública. A partir da medida, o piso salarial dos professores do magistério passou a ser de R$ 5.130 para professores com formação em nível médio. Antes da medida provisória, o aumento anual do piso era calculado com base no crescimento do valor anual por aluno do Fundeb. Segundo o governo, esse modelo gerava distorções, porque dependia apenas da variação do valor mínimo por aluno definido nacionalmente. Com a medida provisória, o reajuste passará a considerar a inflação do ano anterior, medida pelo INPC, somada a 50% da média de crescimento real das receitas do Fundeb nos últimos 5 anos. Segundo o Ministério da Educação, pela regra antiga, o reajuste de 2026 seria de apenas 0,37%. Já com a nova fórmula, o aumento ficará em 5,4%, com ganho real acima da inflação. Relatora da proposta, a senadora professora Dorinha Seabra, do União Brasil de Tocantins, argumentou que a medida busca garantir valorização dos profissionais da educação sem provocar mudanças bruscas nas contas de estados e municípios. Outra mudança aprovada amplia o alcance da política para incluir professores contratados por tempo determinado, ponto defendido pela deputada Maria do Rosário, do PT do Rio Grande do Sul.
18: Não há professores de primeira ou de segunda categoria na escola. Nós queremos concursos públicos, mas ao mesmo tempo reconhecemos que ao longo dos últimos anos, praticamente 50% do efetivo dos educadores e educadoras das escolas públicas são de professores com contrato emergencial.
17: O deputado Hildo Rocha, do MDB do Maranhão, destacou que a proposta iguala a remuneração de professores do ensino infantil e fundamental.
19: Isso aqui agora, os professores do magistério serão tratados todos iguais, professor do ensino infantil, professor do ensino fundamental, todos serão tratados igualmente. Agora, até mesmo os professores contratados por tempo determinado, todos terão o mesmo piso salarial.
17: O deputado Kim Kataguiri, do Missão de São Paulo, votou contra a proposta, argumentando que o atual piso salarial do magistério ainda não é pago corretamente em muitos municípios.
20: Os tribunais de contas apontam que mais de 80% já não paga o piso atual. Aí o Congresso Nacional, sem fazer nenhum sacrifício próprio, porque dinheiro não falta, o que falta é cortar na carne do próprio Congresso, dos privilégios, inclusive dos próprios parlamentares, para de fato ter esse recurso para os municípios e para os estados.
17: A medida provisória que altera as regras do piso salarial nacional dos professores da educação básica seguiu para análise no Senado. Da Rádio Câmara de Brasília, Daniela Lessa.
12: Segurança Pública. Paulo Marinho Júnior, do PL, critica a situação da segurança pública em Caxias, apontada por ele como a cidade mais violenta do Maranhão. O deputado questiona a ausência de representantes do Judiciário, do Ministério Público e da Polícia Federal em audiência pública realizada no município sobre o tema.
7: Paulo Marinho Júnior afirma que agentes de outros estados têm sido mais eficientes no combate ao crime do que as forças de segurança do Maranhão. Ele ainda cobra esclarecimentos sobre denúncias de atuação do crime organizado e a possíveis irregularidades envolvendo agentes públicos de Caxias.
12: Presidência. presidente Hugo Mota ressaltou a atuação da Câmara com a aprovação de mais de 70 propostas para fortalecer políticas de enfrentamento ao feminicídio e à violência contra as mulheres. A reportagem é de Luiz Gustavo Xavier.
3: O presidente da Câmara, Hugo Mota, destacou que desde a assinatura do Pacto Nacional Brasil contra o Feminicídio, os deputados aprovaram um conjunto de 73 propostas voltadas ao enfrentamento da violência contra a mulher e ao combate ao feminicídio no país. A declaração foi feita durante cerimônia, que marcou os 100 dias da iniciativa, ao lado do presidente Luiz Inácio Lula da Silva e de autoridades dos três poderes.
21: O feminicídio é um flagelo que nos envergonha como nação, mas a união entre os poderes demonstrada neste pacto e a determinação do Parlamento brasileiro em legislar com rigor e sensibilidade apontam o caminho para que em um futuro próximo nenhuma cidadã precise temer por sua vida apenas pelo fato de ser mulher.
3: Hugo Mota reforçou que a Câmara tem priorizado medidas de prevenção, proteção e acolhimento às mulheres vítimas de violência. Entre as iniciativas citadas está o programa Antes que Aconteça. A proposta prevê a implantação de salas lilás, casas-abrigo e a atuação de defensoras populares capacitadas em direito das mulheres.
21: A iniciativa contempla a implantação de salas lilás, casas-abrigo e a atuação de defensoras populares, lideranças comunitárias capacitadas em direitos das mulheres. A educação também será um dos pilares desse esforço, porque é assim que transformamos o país, a partir da base.
3: A coordenadora da bancada feminina, deputada Jaque Rocha, do PT do Espírito Santo, destacou os avanços na legislação brasileira, desde a assinatura do Pacto Nacional Brasil de Enfrentamento ao Feminicídio.
22: Para nós é motivo de muito orgulho nesses 100 dias, mostrar o tamanho da colaboração do Poder Legislativo, também junto aos outros poderes, Poder Executivo e Judiciário, de que nós temos aqui uma bancada comprometida a colocar as mulheres como protagonistas e prioridade.
3: O presidente da Câmara mencionou ainda projetos aprovados recentemente pela Casa, que já se transformaram em lei, como o uso da tornozeleira eletrônica por agressores e a tipificação da violência vicária e do vicaricídio. A Câmara também aprovou a quebra de sigilo bancário em ações de alimentos, quando houver suspeita de ocultação de patrimônio, entre outras propostas. Da Rádio Câmara em Brasília, Luiz Gustavo Xavier.
23: Política. Leonardo Monteiro, do PT de Minas Gerais, registra a cassação do prefeito de Governador Valadares, Coronel Sandro. O deputado afirma que a decisão ocorreu após denúncias de irregularidades em contratos da área da educação, incluindo transporte escolar e aquisição de kits para estudantes.
12: Leonardo Monteiro parabeniza a atuação da Câmara Municipal e de lideranças políticas de Governador Valadares para dar continuidade ao processo. Para o deputado, a votação que resultou na cassação representa um esforço de enfrentamento à corrupção no município mineiro.
24: Votação.
23: Deputados e senadores derrubaram o veto presidencial à proibição de que municípios inadimplentes recebam recursos federais. A repórter Silvia Munhato acompanhou a sessão do Congresso e tem outras informações.
25: O Congresso Nacional derrubou 4 vetos do Executivo à Lei de Diretrizes Orçamentárias de 2026 para permitir repasses de recursos federais para obras de estados e municípios e para convênios com municípios que estão inadimplentes. A sessão também foi marcada por pedidos de parlamentares por uma CPI mista sobre o Banco Master. 2 dispositivos mantidos na LDO prevêem recursos para obras de rodovias estaduais e municipais destinadas à integração de modais de transporte ou escoamento produtivo, e para despesas relativas à malha hidroviária. Mas o Executivo argumentou que os recursos federais não poderiam custear despesas locais. Outro dispositivo permite a doação de bens, valores ou benefícios pela administração pública em período eleitoral, mas o governo federal alegou que a medida é inconstitucional. Também foi mantido o dispositivo que permite convênios com municípios de até 65 mil habitantes que estão inadimplentes. Apesar dos vetos iniciais, vários parlamentares que apoiam o governo declararam que votariam contra apenas o dispositivo sobre doações em período eleitoral. Foi o que disse o deputado Chico Alencar, do PSOL do Rio de Janeiro.
15: Porque ele permite a compra de votos. Na verdade, você poder doar em período eleitoral bens, uma série de equipamentos utilitários, benesses para a população, significa descumprir a lei eleitoral, que tem essa vedação muito sadia.
25: A deputada Bia Kicis, do PL do Distrito Federal, defendeu a derrubada dos vetos porque eles estariam prejudicando a população.
16: Para impedir o escoamento da produção, para impedir que aquelas pessoas que moram nos rincões mais distantes do nosso país, as pessoas mais simples, pobres, vulneráveis, miseráveis, não tenham acesso à produção.
25: No início da sessão, vários deputados e senadores pediram ao presidente do Congresso Nacional, senador Davi Alcolumbre, do União do Amapá, que lesse requerimentos de abertura de CPIs mistas para investigar denúncias relacionadas ao caso do Banco Master. Um dos que pediu a CPI foi o senador Flávio Bolsonaro, do PL do Rio de Janeiro, que aparece em conversas gravadas com o dono do Banco Master, Daniel Vorcaro. Nas conversas, ele busca recursos para o financiamento do filme sobre seu pai, o ex-presidente Jair Bolsonaro.
2: Do outro lado está o filme do presidente Bolsonaro, que recebeu investimento privado de alguém que na época não tinha absolutamente nada que pudesse desabonar a sua conduta, inclusive premiado, as suas empresas premiadas, como exemplo de compliance. Esse lado não tem nada de errado. E é por isso, presidente, que a gente precisa urgentemente dessa CPMI.
25: O deputado Lindbergh Farias, do PT do Rio de Janeiro, disse que o senador poderia aproveitar a tribuna para responder os questionamentos sobre sua relação com Vorcaro.
2: O senhor foi visitar ele um dia depois que ele sai da prisão com tornozeleira eletrônica? Quer dizer que não sabia dos envolvimentos dele? Vossa Excelência não sabia da aplicação do Rio Previdência, governado pelo seu partido? No seu estado, pelo PL, Cláudio Castro, 970 milhões.
25: O senador Davi Alcolumbre ouviu as reivindicações, mas indeferiu os pedidos, afirmando que a decisão sobre o aumento da leitura dos requerimentos de CPI é da presidência. Da Rádio Câmara de Brasília, Silvio Minhato.
1: Aprovou projeto encaminhado pelo governo que pune com prisão aumento injustificado no preço dos combustíveis. O repórter Antônio Vidal acompanhou a votação e tem mais informações.
14: A Câmara dos Deputados aprovou o projeto do governo que prevê pena de 2 a 4 anos de prisão, além de multa, para quem aumentar sem justa causa o preço de combustíveis, considerados bens de utilidade pública. A proposta altera a lei dos crimes contra a ordem tributária, econômica e contra as relações de consumo. O projeto considera sem justa causa o aumento de preços que não tenha relação com a elevação dos custos de produção, distribuição e importação dos combustíveis. As penas poderão ser aumentadas até a metade se o aumento injustificado ocorrer durante calamidade pública ou crise de abastecimento. Para apurar a existência do crime, o Ministério Público deverá firmar acordos de cooperação com o Conselho Administrativo de Defesa Econômica, o CAD. A proposta original do governo previa pena de até 5 anos de prisão, que foi reduzida para 4 pelo relator, deputado Merlong Solano, do PT do Piauí, após negociação com os diversos partidos. De acordo com a justificativa do governo, os combustíveis possuem importância estratégica para o funcionamento da economia e a proposta corrige uma lacuna legal nas relações de consumo. O projeto foi criticado por deputados da oposição. Para o deputado Kim Kataguiri, do Missão de São Paulo, criminalizar o aumento de preços vai provocar desabastecimento de gasolina e óleo diesel. Já o deputado Lafayette de Andrada, do PL de Minas Gerais, diz que já existem instrumentos administrativos para penalizar quem aumentar os preços para ferir a concorrência e o consumidor.
4: Nós entendemos que é um projeto inócuo. Está criando, na prática, mais uma possibilidade de incriminar posto de gasolina, de prender dono de posto. Hoje, nós já temos um sem número de leis que defende a liberdade econômica, que defende o consumidor, que dá um conjunto de ferramentas para o Ministério Público, para a Polícia Federal, que na prática, no mundo real, no dia a dia, vai chover no molhado, porque as ferramentas já estão aí.
14: O relator Merlon Solano defendeu a necessidade de punir empresários que aumentarem preços sem justificativa. Segundo ele, foram registrados aumentos abusivos e injustificados, mesmo depois das medidas adotadas pelo governo, desde o início da guerra entre os Estados Unidos e o Irã.
5: A gente está tendo aí um fôlego subsídio para o setor de R$3 por cada litro. Ainda assim, se mantiveram os aumentos. Diante deste quadro, a persistência do setor de combustível em elevar seus preços de maneira injustificada, porque o Brasil só consome de gasolina importada 15% de toda a sua demanda. De óleo diesel, a parte importada só chega a 30% de todo o nosso consumo.
14: O projeto do governo, que prevê pena de 2 a 4 anos de prisão para quem aumentar sem justa causa o preço de combustíveis, seguiu para análise do Senado. Rádio Câmara de Brasília, Antônio Vital.
6: Transportes. Ricardo Aires, do Republicanos do Tocantins, denuncia a precariedade e a curta durabilidade de pontes estratégicas na região norte. Ele cita como exemplo a ponte sobre o rio Araguaia, que liga seu estado ao Pará, interditada com menos de 15 anos de uso e prejuízo de R$76 milhões.
8: Outro caso citado pelo deputado ocorre em Pedro Afonso, onde uma ponte de R$100 milhões, entregue em 2014, está parcialmente interditada. Ricardo Aires exige a atuação imediata do TCU para investigar os métodos construtivos e o processo de execução dessas obras.
6: Bebeto, do PP do Rio de Janeiro, pede agilidade na remoção de uma torre de energia que, segundo ele, está impedindo o avanço de obras de duplicação na rodovia Presidente Dutra e a construção de um acesso viário na Baixada Fluminense.
8: Bebeto também cobra providências de órgãos reguladores diante do atraso nas intervenções viárias. Além disso, ele defende a continuidade de obras de mobilidade urbana, incluindo a construção de viadutos considerados estratégicos para reduzir congestionamentos.
6: Termina aqui o jornal Câmara dos Deputados, com trabalhos técnicos de Everson Urani e apresentação de José Carlos Andrade e Luciana Vieira. Uma boa noite para você.
8: Uma ótima noite. A Voz do Brasil está de volta amanhã.
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37: Os olhos do Senhor estão sobre os que o temem.
0: sobre aqueles que contam com a sua misericórdia. Salmo 32, versículo 18.
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9: 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Boa noite para você que está na sintonia da Rádio Canção Nova, 89.1 FM, a Rede Canção Nova de Rádio, nesta noite de quinta-feira. É o programa Panorama Musical e eu sou Ana Raquel da comunidade Canção Nova e vou estar junto com você até às 10 da noite, hein? Obrigada a você que está nos acompanhando aqui no Vale do Paraíba, no Brasil e além Brasil, através da internet, no nosso endereço, radio.cancaonova.com, pelo CN Plus, ou então aí, em uma das sintonias da Rede Canção Nova de Rádio. Seja muito bem-vindo à Rádio Canção Nova. Vem chegando mais música aqui para você, gente, no Panorama Musical. Jaque Trevisan. Música.

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2: Existem batalhas que só serão vencidas quando você parar de lutar com suas forças e começar a confiar na graça de Deus. Vem chegando mais música para você aqui no Panorama Musical. Música.

Panorama Musical de volta com o melhor da música católica pra você. E agora, gente, lançamento, hein? Com eles, Comunidade Colo de Deus. Chegando pra você a música Ao Rugir do Leão, interpretada por Colo de Deus. Escuta aí.

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0: Vamos para um breve intervalo e daqui a pouco eu tô de volta.
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0: É hora de sequência eletrônica aqui no Panorama Musical. Você curtindo aí música na sequência.

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Chegando pra você a frase musical de hoje. Olha só, tudo que eu quero é habitar em ti, Senhor, e me perder em teu amor. Já sabe qual é a música da frase musical de hoje? É, gente, com ele, Morelzinho, cantando Em Teus Braços.

0: Cristo venceu a morte e nos convida à vida nova. 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
1: Vamos para um breve intervalo e daqui a pouquinho eu tô de volta.
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8: Tu me farás conhecer os caminhos da vida, a plenitude da alegria, com a tua face. Salmo 15, versículo 11.
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11: Panorama Musical, eu sou Ana Raquel e vou com você até às 10 da noite. Vem chegando o Flávio Vitor Júnior cantando Enquanto Eu Te Adoro.